0: Márcio Elias Rosa, ministro do Desenvolvimento, Indústria, Comércio e Serviços, detalhou como a norma pode ser utilizada para fomentar a atividade industrial do país.
1: São 51 artigos, 9 instrumentos legais, todos eles associados àquilo que é essencial. E é essencial desde a lavra, pesquisa, o beneficiamento, a transformação, a mineração urbana. Ou seja, nós estamos falando de uma atividade integrada e de uma política que quer transformar o que nós já temos em abundância em inovação e assim ampliar a nossa competitividade industrial.
0: Minerais críticos são aqueles necessários a setores importantes da economia e cujo abastecimento possa estar sujeito a riscos, seja pela dependência externa ou outras questões geopolíticas. Um exemplo é o potássio, utilizado na produção de fertilizantes e essencial para a agricultura. Já os minerais estratégicos são essenciais para o desenvolvimento tecnológico, com redução de emissões de gases do efeito estufa. As terras raras, por exemplo, fazem parte desse grupo e são utilizadas na produção de diferentes tecnologias, como na fabricação de celulares, carros elétricos e turbinas eólicas. O ministro de Minas e Energia, Alexandre Silveira, disse que será possível avançar no processamento desses recursos naturais.
2: A norma contribui também para a neoindustrialização, oportunidade que não está somente na extração. Reside especialmente na capacidade de instalar no Brasil as etapas de beneficiamento, de separação, de refino, de transformação e de elaboração de materiais avançados de componentes e produtos industriais.
0: Para coordenar as ações, foi criado o Conselho Nacional para a Industrialização de Minerais Críticos. O colegiado terá entre suas atribuições a definição de prioridades e o acompanhamento de projetos considerados estratégicos, como explica a ministra Miriam Belchior, da Casa Civil.
3: Que ele possa definir regras claras e a agilidade necessária nas suas decisões para que os investimentos possam ocorrer da maneira mais rápida possível. E é por essa razão que o Conselho vai contar, além de todos os ministérios envolvidos, que serão 13, também representação dos governos estaduais, municipais, do setor industrial, do setor de mineração e da academia.
0: A lei também cria um fundo garantidor visando reduzir riscos e ampliar a capacidade de investimento no setor. E o Programa Federal de Beneficiamento e Transformação de Minerais Críticos Estratégicos. Com ele, as empresas poderão transformar em crédito fiscal até 20% de seus gastos com beneficiamento, transformação e mineração urbana. Reportagem Gabriela Noronha.
4: O Ministério dos Transportes apresentou um novo modelo de chamamento público para a exploração de trechos ferroviários ociosos, desativados ou em processo de devolução.
5: Ele permite que empresas privadas explorem a malha ferroviária pública por meio de contratos de autorização.
6: Cerca de 10 mil quilômetros de ferrovias ociosas, desativadas ou subutilizadas poderão voltar a operar no país. O Ministério dos Transportes apresentou na B3, em São Paulo, um modelo para atrair empresas interessadas em explorar esses trechos. A proposta prevê chamamentos públicos para apresentação de projetos de requalificação da malha ferroviária. Nos trechos selecionados, o interessado terá 2 anos para desenvolver o projeto e poderá propor soluções para transporte de cargas ou passageiros. Os contratos poderão ter prazo de até 99 anos. Segundo o ministro de Portos e Aeroportos, Tomé Barros, a proposta contempla o aperfeiçoamento logístico dos trechos.
7: No estudo que a gente contratou, aponta um volume de carga muito grande, que hoje está por caminhão. Então a meta nossa é diminuir o custo logístico, aumentar a participação do modal ferroviário, abrindo possibilidades. Então assim, a gente acha que vai ter muita gente interessada e vai ter, pelo menos eu vou trazer um olhar do mercado para os trechos existentes hoje. Estou dando um destino e buscando um caminho para essa quantidade de quilômetros que eu tenho em desuso no país.
6: A carteira inicial reúne 7 ferrovias de linha curta, conhecidas como short lines, além de trechos de menor extensão conectados à malha ferroviária nacional. Entre os trechos estão as ligações entre Brasília e Lusiânia e entre Campina Grande e Cabedelo, além de linhas nos estados do Rio Grande do Sul, Minas Gerais, Goiás e São Paulo. A recuperação dos trechos poderá envolver investimentos privados e recursos públicos, quando houver interesse e viabilidade. A proposta prevê ampliar a utilização da malha ferroviária e integrar diferentes regiões do país. Reportagem Pablo Mundim.
4: País de norte a sul, enfrentando o sol, a chuva e a distância da família para garantir que o Brasil não pare.
5: Seja levando o alimento que chega à nossa mesa, o combustível que move nossas cidades ou remédios que salvam vidas.
4: No Dia Nacional do Caminhoneiro, a Voz do Brasil presta uma homenagem aos mais de 4 milhões de motoristas que fazem das rodovias o seu sustento e a engrenagem que ajuda a mover o país.
5: Para celebrar a data, a Polícia Rodoviária Federal realiza ações educativas de saúde e faz um alerta. Neste ano, aumentaram as estatísticas de sinistros de trânsito envolvendo caminhões, mortes e feridos nas rodovias federais.
8: Me

0: O caminhoneiro Senito Pereira nasceu no interior do Paraná, mas há 26 anos sua casa é todo o Brasil.
1: O ofício é quase uma tradição de família. 5 irmãos, 1 filho e 1 sobrinha ganham a vida transportando carga nas estradas do Brasil.
0: E hoje nós preparamos uma reportagem dando dicas para viagens seguras.
1: Só para se ter uma ideia, de janeiro a julho, 1.681 pessoas morreram nos sinistros de trânsito em que caminhões estavam envolvidos. Número 4,54% maior que o registrado no mesmo período do ano passado.
2: Eu conheço cada palmo desse chão. É só me mostrar qual é a direção.
3: O sol clareia às primeiras horas da manhã, quando Senito Pereira desperta para mais um dia de trabalho. Ele deixa a boleia, acende o fogareiro e faz um café. Para ele, que passa os dias na estrada, o caminhão é um pouco de tudo: meio de transporte, fonte de renda e casa. Antes de dar partida, o caminhoneiro, nascido em Curiúva, no interior do Paraná, sempre confere se está tudo em seu lugar.
4: Primeiro eu dou uma olhada, né? Como é que tá óleo, água, essas coisas, que é o dever da gente, né? Quando ele tem um probleminha, a gente já cuida de levar na oficina, né? Tudo tem que estar em cima, manutenção do caminhão em primeiro lugar.
3: Além dos cuidados com a manutenção do veículo, a Polícia Rodoviária Federal faz outras recomendações aos caminhoneiros para que trafeguem com segurança. A atenção deve ser redobrada com os veículos menores, por conta da grande quantidade de pontos cegos. Consumo de álcool ou drogas antes de dirigir, carga muito pesada e amarração incorreta da carga são causas de acidentes graves na estrada, segundo Estênio Pires, coordenador-geral de segurança viária da PRF. Ele também alerta para o perigo do excesso de velocidade.
5: É um veículo desse que transporta dezenas de toneladas, tem um comportamento muito diferente de um veículo de passeio, um veículo pequeno. Para se fazer a frenagem total, leva um espaço muito grande. Se estiver em excesso de velocidade, muito mais, podendo provocar grandes tragédias.
3: A Lei dos Caminhoneiros, que regulamenta a profissão no país, estabelece regras para a jornada de trabalho e, para proporcionar descanso seguro a esses profissionais, há pontos de parada localizados ao longo das rodovias. Nos contratos de concessão, eles devem aparecer pelo menos a cada 400 quilômetros. Postos de gasolina e outros estabelecimentos privados também são habilitados a oferecer um serviço, mas nesse caso, podem fazer uma cobrança pela utilização da área. De acordo com Viviane Secretária Nacional de Transporte Rodoviário do Ministério dos Transportes, essas paradas também ajudam a prevenir acidentes.
6: A gente consegue colocar áreas adequadas e seguras para que os caminhoneiros e caminhoneiras possam descansar, cumprir a legislação que impõe aí horas de descanso e, com isso, seguir uma viagem mais tranquila. E efetivamente isso tem um impacto, então, na redução no número de acidentes.

0: O caminhoneiro Senito Pereira, do início desta reportagem, conta que apesar de a vida na estrada ser marcada por vários desafios, também é uma alegria desbravar melhor o Brasil.
1: A gente conhece tudo, né? A gente ouve falar numa cidade lá, opa, mas essa eu conheço, já passei, né? E conhece todo o desenvolvimento do Brasil, né? Hoje a gente tem uma potência muito grande.
0: A lei dos caminhoneiros também determina que é direito desses trabalhadores ter acesso gratuito a programas de formação e aperfeiçoamento, contar com sistema único de saúde para atendimento e receber proteção do Estado contra ações criminosas.
2: Eu conheço as minhas liberdades, pois a vida não me cobra o frete.
0: Reportagem Márcia Fernandes.
3: Bancos e instituições de pagamento terão que adotar medidas para identificar e interromper operações ligadas a casas de apostas não autorizadas.
4: A determinação está em uma portaria publicada esta semana que também prevê o bloqueio ou encerramento de contas usadas por operadores irregulares.
5: Uma portaria do Ministério da Fazenda estabelece novos procedimentos para suspender transações financeiras relacionadas à exploração irregular de apostas de cota fixa. Entre as ações previstas estão a identificação dos meios utilizados por operadores irregulares para receber valores e a interrupção do fluxo financeiro destinado a essas atividades. A norma também permite o bloqueio de contas e o impedimento de novas transações relacionadas à exploração irregular de apostas. A medida fortalece a cooperação entre regulação, fiscalização e sistema financeiro no enfrentamento do mercado ilegal. No Brasil, somente empresas autorizadas pela Secretaria de Prêmios e Apostas do Ministério da Fazenda podem operar nacionalmente. Desde janeiro de 2025, os sites autorizados utilizam o domínio .bet.br. Todos os detalhes da portaria estão disponíveis no portal gov.br/fazenda. Thaís de Araújo, para a Voz do Brasil.
3: As plataformas digitais com mais de 1 milhão de usuários menores de 18 anos deverão publicar relatórios com informações sobre as medidas adotadas para a segurança, a privacidade e a proteção desse público.
4: As empresas têm até esta quinta-feira, dia 17 de setembro, para divulgarem essas informações.
6: Os relatórios das empresas devem mostrar uma prestação de contas à sociedade e ao poder público das medidas adotadas para a proteção de menores de 18 anos no ambiente digital. O relatório deve apresentar informações sobre denúncias e os encaminhamentos dados, moderação de conteúdos e contas, medidas de proteção de crianças e adolescentes, proteção de dados e privacidade, além dos mecanismos de consentimento parental e da avaliação e gestão de riscos à segurança e à saúde desse público. A data limite para publicar o documento é 17 de setembro. A obrigatoriedade vale para as plataformas com mais de 1 milhão de usuários cadastrados menores de 18 anos. E esse primeiro relatório deve abranger o período de 1º de janeiro a 30 de junho de 2026. Lorena Gilberte Coutinho, diretora da Agência Nacional de Proteção de Dados, a ANPD, destaca que o relatório é importante para famílias, pesquisadores e toda a sociedade, além dos órgãos de proteção.
7: Esse tipo de instrumento, ele vai possibilitar que pesquisadores, até que pais e famílias possam ter, né, um maior esclarecimento sobre, né, se essas plataformas estão recebendo muitas denúncias. É também um instrumento importante para que os próprios pais e responsáveis possam fazer escolhas, controlar mais quais aplicativos os seus filhos utilizam, né, e como fazer esse tipo de controle.
6: Plataforma Discord teve a funcionalidade de transmissão ao vivo suspensa no Brasil até que a empresa comprove a adoção de medidas para proteger crianças e adolescentes. A medida faz parte do processo de fiscalização instaurado pela ANPD para apurar possíveis falhas na proteção desse público no ambiente digital. E além do Discord, a agência segue com a fiscalização e o monitoramento, inclusive de lojas de aplicativos. É o que explica Lorena Gilberte Coutinho.
7: Para verificar a adoção de sinais de idade, né, os mecanismos de verificação de idade por parte de lojas de aplicativo e sistemas operacionais em relação às empresas Apple, Google e Microsoft.
6: A ANPD recebe denúncias de violação pela página na internet gov.br/ANPD. Reportagem Luciana Colares de Holanda.
3: As Forças Integradas de Combate ao Crime Organizado deflagraram hoje operação em 19 estados.
4: O objetivo é o enfrentamento ao tráfico de drogas e de armas, à lavagem de dinheiro e a organizações criminosas violentas.
3: As decisões judiciais determinaram bloqueios superiores a R$508 milhões, incluindo imóveis, veículos, ativos financeiros e outros bens vinculados a organizações criminosas investigadas.
8: As Forças Integradas de Combate ao Crime Organizado, as FICOs, deflagraram nesta quarta-feira a Operação Força Integrada 4, com ações simultâneas em 19 estados. Ao todo, foram expedidos 173 mandados de busca e apreensão, além de 44 prisões em flagrante durante as diligências. A operação investiga crimes como tráfico de drogas e armas, lavagem de dinheiro, homicídios, extorsão e atuação de organizações criminosas violentas. As decisões judiciais também determinaram o bloqueio de mais de R$508 milhões em bens e ativos financeiros. Até agora, 29 imóveis e 18 veículos foram apreendidos, além de armas, munições e drogas. Claudimário Carvalho, para a Voz do Brasil.
4: Problemas com a marcação de procedimentos, reajustes e outras dificuldades com planos de saúde estão entre as reclamações dos consumidores.
3: Para orientar quem enfrenta esse tipo de situação, a Agência Nacional de Saúde Suplementar, a ANS, oferece canais gratuitos de atendimento. Confira na reportagem.
9: A gestora Karen Nascimento tem plano de saúde há muito tempo, mas sempre tem problemas com ele, principalmente com a marcação de procedimentos.
10: Sempre atraso de agendamentos, procedimentos que não são autorizados no tempo hábil.
9: Já o funcionário público Manuel Freire reclama dos aumentos do plano de saúde que considera abusivos.
11: Todo ano aumenta e a oferta, você não sabe se a rede aumentou, se a rede diminuiu.
9: Para solucionar problemas e reclamações como estas, a Agência Nacional de Saúde Suplementar, a ANS, disponibiliza um serviço gratuito para orientar os consumidores sobre seus direitos e as regras dos planos privados de saúde no Brasil. A diretora de fiscalização da agência, Eliane Medeiros, explica qual o primeiro passo.
12: Quando o consumidor tiver um problema com o plano de saúde, a primeira orientação é procurar a própria operadora e guardar o número do protocolo desse atendimento. Agora, se o problema não for solucionado, aí ele pode procurar a ANS e registrar uma reclamação. A reclamação é encaminhada à operadora, que tem até 5 dias úteis para solucionar problemas de atendimento de saúde, como negativa de cirurgia, exame ou consulta.
9: Eliane Medeiros alerta ainda que, ao contratar um plano de saúde, o consumidor deve ficar atento às regras pré-estabelecidas.
12: É importante que o consumidor conheça bem as características do plano que contratou. Também é importante guardar o contrato e qualquer outro documento relacionado ao plano. Conhecer previamente as regras do plano também é uma forma de exercer seus direitos.
9: Em caso de qualquer problema com o plano de saúde, o cidadão dispõe de 3 canais principais para fazer uma reclamação: pela internet, no site da ANS, no endereço gov.br. www.saúde.gov.br/ANS ou por telefone gratuitamente no número 0800-701-9656, de segunda a sexta-feira, das 9 às 17 horas. Para pessoas com deficiência auditiva, o número é 0800-021-2105. Mas se a pessoa preferir fazer a reclamação presencial, é preciso agendar o atendimento nos núcleos de fiscalização da ANS. Reportagem Cleide Lopes.
4: O pagamento da parcela de setembro do Bolsa Família tem início nesta quinta-feira.
3: O Ministério do Desenvolvimento Social, Família e Combate à Fome informa que a greve dos bancários não vai interferir no repasse.
4: Nesta quinta-feira, dia 17, tem início os repasses do Bolsa Família de setembro. As transferências ocorrem até o dia 30 deste mês. O pagamento é feito de acordo com o último dígito do número de identificação social, o NIS, que cada beneficiário tem no cartão do Bolsa Família. Recebem primeiro famílias com o NIS terminado em 1 e assim sucessivamente até o NIS final 0. Este mês, o valor médio do benefício é de R$ 678,18. Para verificar a situação do benefício, extratos e valores, o beneficiário pode consultar os aplicativos do Bolsa Família e Caixa Tem. O Disque Social pelo número 121 também está disponível para atendimento ao público. A ligação é gratuita de todo o Brasil. O Ministério do Desenvolvimento e Assistência Social, Família e Combate à Fome informa que a greve dos bancários, que envolve a Caixa Econômica Federal, não afeta os pagamentos do Bolsa Família que vão ocorrer normalmente. Reportagem Érica Brás. E essas foram as notícias do governo federal.
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3: Fique agora com o Minuto do TCU e em seguida as notícias do Poder Judiciário e do Congresso Nacional. Uma boa noite.
4: Boa noite, até amanhã.
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16: Supremo decide que venda interestadual de combustíveis não exige cancelamento de créditos de ICMS.
17: STJ fixa tese sobre uso de provas do inquérito e validade do testemunho indireto na pronúncia.
16: Mais de 99% dos pedidos de candidatura já foram julgados pela Justiça Eleitoral.
17: Boa noite, eu sou Arthur Filho.
16: E eu sou Walter Lima.
17: Os ministros do Supremo Tribunal Federal decidiram que a venda de combustível derivado de petróleo para outro estado não exige o cancelamento dos créditos de imposto sobre circulação de mercadorias e serviços, ou ICMS, gerados nas operações anteriores realizadas dentro do estado de origem.
16: A decisão foi tomada em sessão virtual no julgamento de um recurso extraordinário. Por se tratar de matéria com repercussão geral reconhecida, A tese fixada deverá ser aplicada pelos demais tribunais do país.
17: A situação analisada no julgamento diz respeito a empresas que compram produtos de outra empresa do mesmo estado, operação em que há cobrança de ICMS e geração de crédito para a distribuidora.
16: Quando parte dos produtos é posteriormente vendida por outro estado, não há incidência de ICMS. Assim, a discussão consistia em saber se o estado de origem pode manter o imposto cobrado nas operações internas anteriores e se a distribuidora deve estornar o crédito na operação interestadual.
17: STJ fixa tese sobre o uso de provas do inquérito e validade do testemunho indireto na pronúncia.
16: Como o julgamento foi pelo rito dos repetitivos, o entendimento valerá para casos com o mesmo tema em todo o judiciário. Fátima Uchoa.
18: A pronúncia é a decisão judicial que avalia se o acusado de crime doloso contra a vida, como matar alguém, será julgado pelo tribunal do júri. O magistrado verifica se o suposto crime ocorreu e se há indícios de como matar alguém, será julgado pelo tribunal do júri. O magistrado verifica se o suposto crime ocorreu e se há indícios

0: Trabalhadores.
1: A ação faz parte da Semana Nacional da Execução Trabalhista, mutirão promovido pela Justiça do Trabalho para acelerar o pagamento de dívidas judiciais trabalhistas. Rafael Silva.
2: 761 trabalhadores fecharam por meio do Sindicato dos Petroleiros um acordo de 193 milhões de reais com a Petrobras. E eles são apenas alguns dos milhares de trabalhadores beneficiados pelo mutirão da Justiça do Trabalho. Já foram feitas quase 32 mil audiências e arrecadados 2 bilhões de reais. Entre os tribunais regionais de pequeno porte, o TRT-19, em Alagoas, é ouro no ranking de acordos. E você que ganhou uma causa, mas ainda não recebeu, pode procurar a vara do trabalho onde tramita o processo.
0: Há 18 dias para o primeiro turno das eleições gerais, mais de 99% dos pedidos de candidatura já foram julgados pela Justiça Eleitoral.
1: O dado foi divulgado pelo presidente do Tribunal Superior Eleitoral, ministro Cássio Nunes Marques. Vitor Struck tem mais informações.
3: A Justiça Eleitoral já analisou e julgou 20.982 pedidos de candidatura em todo o país. O número corresponde a mais de 99% do total. O dado foi divulgado pelo presidente do Tribunal Superior Eleitoral, o ministro Cássio Nunes Marques, em sessão plenária do Tribunal. De acordo com o ministro, restam 205 processos pendentes de julgamento. Entre os casos já decididos, 980 ainda estão dentro do prazo para recurso. No caso das candidaturas à presidência e vice-presidência, todos os 13 pedidos foram julgados até o dia 11 de setembro.
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0: A você, uma boa noite.
1: E até amanhã.
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1: Eu sou Humberto Pinheiro e estes são os destaques de hoje do Jornal do Senado, que começa agora. Senado pode criar grupo de trabalho para discutir reforma do judiciário. Lei cria política nacional de conscientização sobre doença rara que afeta os pulmões. Sancionada lei que amplia financiamento para a renovação de frota de motoristas de aplicativo e entregadores. Boa noite. A Comissão de Constituição e Justiça pode criar um grupo de trabalho para discutir a reforma do Judiciário. O texto estabelece um prazo de 60 dias para que o grupo apresente uma proposta sobre a reforma. A criação do grupo ainda depende de decisão da Comissão de Constituição e Justiça. O trabalho deverá subsidiar as discussões sobre o tema no Senado. Repórter Pedro Pincer.
2: A Comissão de Direitos Humanos aprovou uma indicação para que a Comissão de Constituição e Justiça cria um grupo de trabalho para apresentar uma proposta de reforma do Judiciário no prazo de 60 dias. A indicação é um tipo de proposição legislativa pela qual se sugere a adoção de providência, a realização de um ato administrativo ou se recomenda que determinado assunto seja tratado por outra comissão. Por exemplo, a proposta de indicação feita à CCJ foi apresentada pela presidente da Comissão de Direitos Humanos, senadora Damaris Alves, do Republicano do Distrito Federal.
3: Que a Comissão de Direitos Humanos faça uma indicação urgente à Comissão de Constituição e Justiça do Senado, para que a Comissão de Constituição e Justiça do Senado crie imediatamente um grupo de trabalho onde busque todas as propostas, PECs e projetos de lei que estão tramitando de reforma do Poder Judiciário.
2: A decisão ocorreu durante reunião da CDH em que foram discutidos os desdobramentos institucionais da sessão plenária do Supremo Tribunal Federal que aconteceu nesta terça-feira. A sessão do STF tinha a finalidade de decidir se haveria ou não investigação sobre o ministro Alexandre de Moraes por supostas relações com o banqueiro Daniel Vorcaro, dono do extinto Banco Master, liquidado pelo Banco Central após a constatação de fraudes.
1: O Palácio do Congresso Nacional recebe nesta semana uma iluminação verde em alusão ao Dia Nacional de Conscientização sobre as Distrofias Musculares.

0: celebrado em 17 de setembro. A data foi instituída em 2024, após a aprovação de um projeto pelo Senado para ampliar o conhecimento sobre o grupo de mais de 30 doenças hereditárias que podem causar enfraquecimento e perda progressiva da massa muscular. Reportagem Yasmin Rodrigues.
1: As distrofias musculares formam um grupo de mais de 30 doenças hereditárias que podem causar enfraquecimento e perda progressiva da massa muscular. A data nacional celebrada em 17 de setembro foi criada por lei em 2024. A senadora Leila Barros, do PDT do Distrito Federal, relatora do projeto na Comissão de Assuntos Sociais, destacou que a falta de informação ainda é um obstáculo para pacientes e profissionais de saúde.
2: O conhecimento de distrofias musculares ainda é limitado entre a população geral e muitas vezes até mesmo entre os profissionais da saúde. Por meio da conscientização, busca-se ampliar o conhecimento sobre os sintomas, os métodos de diagnóstico e as possíveis terapias, promovendo uma detecção mais precoce e melhor qualidade de vida para os pacientes. Outro impacto importante da instituição deste dia é o fortalecimento das políticas de inclusão para as pessoas com deficiência.
1: A legislação que criou a data também prevê campanhas de esclarecimento, eventos e materiais educativos para ampliar o acesso à informação sobre as distrofias musculares.
0: Foi sancionada a lei que cria a Política Nacional de Conscientização e Orientação sobre Lifangioleiomiomatose no âmbito do Sistema Único de Saúde. A doença, conhecida como LAM, é rara, afeta principalmente os pulmões e não tem cura. A lei prevê que o SUS ofereça às pessoas com LAM o acesso a todos os meios disponíveis para o tratamento e o controle da doença. A reportagem é de Márcio Maturana.
3: Mulheres entre a puberdade e a menopausa são as mais atingidas pela lifangioleiomiomatose, uma doença rara e progressiva, também conhecida como LAM, que causa cistos nos pulmões, nos rins e no sistema linfático, podendo levar à insuficiência respiratória. A LAM é frequentemente confundida com asma ou bronquite. Por isso, a nova Política Nacional de Conscientização e Orientação, publicada nesta terça-feira no Diário Oficial da União, prevê capacitação de profissionais de saúde para facilitar o diagnóstico precoce. A senadora Damaris Alves, do Republicanos do Distrito Federal, foi a relatora do projeto que deu origem à lei.
4: A única coisa que os pacientes da LAM querem é respirar. Estamos falando de uma doença que eles querem tão somente respirar. Ter uma política pública para acompanhar esses pacientes é mais que necessária. Ampliar a conscientização sobre a LAM, favorecer o diagnóstico oportuno, organizar o encaminhamento assistencial e aprimorar a produção de informações epidemiológicas e clínicas sobre a doença.
3: Outras ações previstas pela nova lei são a criação de centros de referência especializados e implantação de um sistema nacional de coleta de dados. A LAM não tem cura, mas pode ser controlada com medicamentos já disponíveis gratuitamente no Sistema Único de Saúde.
0: Também foi sancionada pelo presidente da República a lei que garante a continuidade do programa de renovação de frota com condições especiais de financiamento para a compra de veículos novos. A medida beneficia motoristas de aplicativo, taxistas e entregadores de aplicativos. O programa permite o financiamento de carros, motos e bicicletas elétricas zero quilômetro. O Congresso Nacional também ampliou as possibilidades de uso dos recursos, incluindo veículos leves para transporte escolar e transporte de cargas. A lei resulta da unificação de duas medidas provisórias aprovadas pelo Congresso. Mais informações com a repórter Patrícia Oliveira.
5: A nova lei garante até 30 bilhões de reais para financiar veículos novos para motoristas de aplicativo com no mínimo 6 meses de atividade, além de taxistas e cooperativas de taxistas. Cada motorista poderá financiar um veículo. A lei também possibilita o uso de recursos para renovação de frotas e infraestrutura do transporte escolar e do transporte urbano de passageiros ou de cargas. Aprovada no Senado, a lei unificou duas medidas provisórias. O senador Camilo Santana, do PT do Ceará, destacou que a iniciativa pode beneficiar cerca de 1.400.000 trabalhadores.
6: Agora terão condições mais dignas para conquistar seu próprio veículo, gerar renda com mais autonomia e melhorar sua qualidade de vida.
5: A lei também permite que motoristas com habilitação na categoria categoria B, conduzam veículos elétricos ou híbridos de até 4.250 quilos de peso bruto total.
7: Eleições 2026.
0: Eleitores que não votarem nas próximas eleições marcadas para 4 de outubro precisam justificar a ausência. A justificativa pode ser feita por duas formas: pessoalmente, em uma sessão eleitoral, ou pelo aplicativo do Tribunal Superior Eleitoral. Se o eleitor estiver fora do município que vota, é possível baixar o aplicativo e-título no celular e justificar a ausência por lá no dia e horário em que ocorre a votação. Em caso de ausência, é preciso apresentar uma justificativa para cada turno da eleição. Os eleitores que não votarem nem justificarem ficam sujeitos às penalidades, como impedimento de emitir documentos e de participar de concursos públicos, além do pagamento de multa. Um projeto quer incentivar navios-tanque e embarcações de apoio marítimo que utilizem biodiesel, etanol ou a mistura desses combustíveis. A proposta em análise na Comissão de Infraestrutura prevê cotas adicionais de depreciação acelerada. Isso significa que as empresas poderão contabilizar mais rapidamente a perda de valor de um bem e reduzir custos fiscais. O benefício terá duração de 5 anos. O senador Fernando Dueire, do PSD de Pernambuco, relatou a medida na Comissão de Assuntos Econômicos. Para ele, a proposta poderá estimular a renovação da frota e a sustentabilidade.
8: Porque nós queremos fazer com que o combustível sustentável seja incorporado à frota de navegação com mais agilidade.
0: Com trabalhos técnicos de Eliseu Caires, o Jornal do Senado fica por aqui. Acompanhe agora as notícias da Câmara dos Deputados. Boa noite e até amanhã.
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9: Câmara dá mais transparência à verba destinada a mulheres no orçamento.
10: O plenário pode alterar regras de herança em casos de assassinato na família.
9: Pais de pessoas com deficiência poderão usar meia entrada em eventos.
10: Comissão aprova a proposta que incentiva a exportação da moda brasileira.
9: Boa noite. Avança na Câmara projeto que cria um programa de incentivo à exportação da moda brasileira sustentável. A repórter Maria Neves tem mais detalhes da proposta.
11: A Comissão de Meio Ambiente da Câmara dos Deputados aprovou o projeto que institui o programa Moda Brasileira no Mundo. A proposta prevê ações governamentais integradas para adaptar a indústria da moda às novas exigências sociais e ambientais dos principais importadores de produtos brasileiros. O texto também prevê medidas para promover as marcas nacionais no mercado externo. Dentre as ações propostas estão, por exemplo, a realização de campanhas internacionais de promoção da moda nacional, participação em feiras e eventos, assim como a criação de selos e ações coordenadas de comunicação internacional. A proposta sugere ainda parcerias com plataformas internacionais de moda sustentável e de moda indígena. A inclusão da moda produzida por indígenas e povos tradicionais, assim como da utilização de conhecimentos e técnicas dessas populações no texto, foi proposta pela relatora, deputada Célia Chacriabá, do PSOL Mineiro. A parlamentar argumenta que o sucesso de inúmeros estilistas indígenas atesta a habilidade dos povos tradicionais para a moda contemporânea. Apesar disso, sustenta que, ao que parece, a indústria ignora os saberes ancestrais em aspectos como técnicas têxteis, fibras naturais e tingimentos. De acordo com Célia Chacriabá, apenas 2% dos 1,5 milhão de indígenas que vivem no país atuam na indústria criativa.
12: Estilista como Veena Ticuna, Patrícia Camaiurá, da Aimolina, que demonstra que moda indígena já ocupa espaço em destaque no Brasil e no exterior. Assim também como Cildo Rick, que veste grandes artistas como Anitta, assim como Marina Sena, mulheres Awanawá, mulheres Axaninca, mulheres Machacali, Chacriabá, Ludmila Pataxó, Daru e, sobretudo, a experiência que tive a oportunidade de conhecer, que são mulheres quilombola. Porque sabemos que a única ferramenta que mais impulsiona para que as mulheres saiam da situação da zona de violência se chama autonomia financeira.
11: Célia Chacriabá explica que o projeto nasceu da necessidade de que a indústria da moda brasileira se adapte às exigências de importadores, principalmente da União Europeia, que, de acordo com ela, é o maior comprador de produtos nacionais de maior valor. Célia Chacriabá explica que o projeto nasceu da necessidade de que a indústria de moda brasileira se adapte às exigências de importadores, principalmente da União Europeia, que, de acordo com ela, é a maior compradora de produtos nacionais de maior valor. A deputada explica que o Bloco Europeu editou uma norma em 2024 que passa a exigir o passaporte digital de produto para têxteis. Para receber o documento, o exportador tem de garantir a rastreabilidade completa da cadeia produtiva, desde a matéria-prima até o consumidor final. Célia Chacriabá relata ainda que a União Europeia vai exigir que as empresas monitorem impactos em direitos humanos e meio ambiente em toda a cadeia de fornecedores. Além disso, o bloco vai passar a pedir comprovação das medidas adotadas para destinação de resíduos têxteis. Ainda, segundo a deputada, todas as demandas entram em vigor em abril de 2028. O projeto, que visa criar incentivos para a exportação de moda brasileira sustentável, ainda será analisado por 4 comissões da Câmara. Da Rádio Câmara de Brasília, Maria Neves.
7: Desenvolvimento Regional.
13: Pastor Diniz, do União, propõe que parte da economia obtida com a integração de Roraima ao Sistema Interligado Nacional seja usada para reduzir a conta de luz dos consumidores do estado até 2030.
14: Pela proposta, uma parcela da redução dos gastos da conta de consumo de combustíveis seria destinada à modicidade tarifária em Roraima. Pastor Diniz afirma que a medida evita aumentos nas tarifas e corrige uma desigualdade histórica enfrentada pelo estado.
7: Economia.
13: A Câmara aprovou a criação do Orçamento Mulher. O projeto pretende dar mais transparência aos recursos destinados a políticas públicas para as mulheres no orçamento federal. A repórter Silvia Munhato explica.
15: A Comissão de Constituição e Justiça da Câmara dos Deputados aprovou a criação do Orçamento Mulher. A proposta, que deve ser enviada agora ao Senado, obriga o poder público a dar transparência aos programas e ações voltados ao atendimento das mulheres, por meio de quadros anexos nas propostas e nos relatórios de execução orçamentária. O projeto é de autoria dos deputados Laura Carneiro, do PSD do Rio de Janeiro, e Ricardo Aires, do Republicanos de Tocantins. A deputada Laura Carneiro explicou o sentido do texto.
16: Não adiantam as políticas públicas se nós não tivermos o dinheiro para arcar com essas políticas. O Orçamento Mulher vai, a partir do plano plurianual, a partir da Lei de Diretrizes Orçamentárias, organizar todos os recursos a serem gastos com as mulheres brasileiras.
15: A relatora da proposta na Comissão de Defesa dos Direitos da Mulher, deputada Flávia Moraes, do MDB de Goiás, citou exemplos de ações orçamentárias.
17: E como exemplo, a gente pode citar aqui para a educação os CMEIs, né, que vão atender as crianças para que as mulheres possam trabalhar, as clínicas especializadas em atendimento à saúde da mulher, as ações de enfrentamento e combate à violência contra a mulher, enfim, então são muitas ações específicas que precisam ter investimento, ter orçamento e que, nesse caso, aprovando o orçamento mulher, vão ter prioridade, orçamento bem definido e claro para investimento nessas políticas.
15: De acordo com o texto aprovado, os orçamentos da União, dos estados e dos municípios deverão trazer dois quadros detalhados. O primeiro, chamado de Orçamento Mulher Proposta, deve ser entregue junto com o planejamento anual das ações orçamentárias. O segundo, Orçamento Mulher Execução, será publicado regularmente para que qualquer cidadão possa conferir quanto desse dinheiro foi efetivamente usado. Deverão constar desses documentos as despesas com educação, saúde, assistência social e outras ações em que as mulheres sejam as beneficiárias diretas. O projeto também prevê que o governo federal reúna os dados de todo o país anualmente para avaliar se os esforços dos estados e municípios estão sendo efetivos. Da Rádio Câmara de Brasília, Silvia Minhato.
7: Saúde.
14: Domingos Neto, do PSD do Ceará, é autor de projeto que cria a assistência de transição de cuidados no SUS. O objetivo é garantir que pacientes que receberam alta hospitalar continuem recebendo acompanhamento especializado antes de voltarem definitivamente para a rotina em casa.
13: A proposta de Domingos Neto prevê atendimento em unidades de transição ou por assistência domiciliar monitorada, com foco na reabilitação, cuidados paliativos e treinamento de cuidadores. Na visão dele, a medida evita reinternações desnecessárias, além de liberar leitos nos hospitais.
7: Ciência e tecnologia.
14: Bandeira de Melo, do PV do Rio de Janeiro, apoia a criação da Frente Parlamentar Mista em defesa do Programa Espacial Brasileiro. O colegiado terá como missão acompanhar e propor iniciativas voltadas ao fortalecimento do setor espacial no país.
13: Bandeira de Melo ressalta que o programa espacial envolve soberania nacional, inovação tecnológica e desenvolvimento econômico. A frente também pretende estimular políticas públicas ligadas à defesa, comunicações, previsão climática, monitoramento territorial e aplicações ambientais.
7: Cultura.
14: A Comissão de Cultura aprovou a meia entrada para os pais e responsáveis legais por pessoas com deficiência em eventos culturais e esportivos, mesmo sem a condição de acompanhante. A reportagem é de Luiz Cláudio Canuto.
18: A Comissão de Cultura aprovou o projeto que assegura a meia entrada a mães, pais e responsáveis legais por pessoas com deficiência em eventos culturais e esportivos. Pela proposta, cuidadores de baixa renda inscritos no Cade Único com renda familiar de até 2 salários mínimos também teriam esse direito. O texto final foi elaborado pela relatora deputada Érica Cocai, do PT do Distrito Federal, com base em um projeto da deputada doutora Alessandra Haber, do MDB do Pará. A proposta altera a lei que regula o benefício da meia entrada no Brasil. A exemplo da autora da proposta, a relatora afirma que essas pessoas necessitam de apoio do Estado para usufruir de seu direito à cultura, o que este projeto de lei pretende garantir com o direito ao benefício da meia entrada.
19: É fundamental que nós possamos assegurar a mais plena acessibilidade. É fundamental que nós possamos ter parcerias com a iniciativa privada, com a sociedade civil. Sem inclusão, a gente não tem direito pleno à cidade. Sem inclusão, a gente não tem direito a mergulharmos e vivenciarmos a nossa humanidade na sua plenitude.
18: A Comissão de Cultura acrescentou um único parágrafo à lei para assegurar o direito. O benefício vale para o acesso a salas de cinema, cineclubes, teatros, espetáculos musicais e circenses e eventos educativos, esportivos, de lazer e de entretenimento. A legislação vigente já garante meia entrada às pessoas com deficiência e, quando necessário, a seus acompanhantes. No entanto, pais, mães e responsáveis legais que não estejam na condição de acompanhante no momento do evento não têm direito ao benefício. A autora da proposta, doutora Alessandra Haber, afirma que estudos apontam casos elevados de estresse, ansiedade e depressão entre cuidadores, sobretudo entre mães de baixa renda, que compõem a maioria desse grupo. E barreiras financeiras restringem o acesso dos cuidadores a essas oportunidades, comprometendo um recurso terapêutico de comprovada relevância. A proposta ainda vai ser analisada pela Comissão de Constituição e Justiça. Da Rádio Câmara de Brasília, Luiz Cláudio Canuto.
7: Justiça.
13: Sônia Guajajara, do PSOL de São Paulo, defende a realização de um debate com representantes do governo, do sistema de justiça, de organizações indígenas e de especialistas sobre a criação da Comissão Nacional Indígena da Verdade.
14: Para Sônia Guajajara, a iniciativa pode fortalecer políticas de memória, verdade, reparação e justiça voltadas aos povos indígenas. A deputada afirma que a proposta busca aprofundar a investigação de violações de direitos humanos e ampliar as garantias de não repetição.
13: Rodrigo Valadares, do PL de Sergipe, apoia projeto que define o antissemitismo na legislação brasileira para orientar políticas públicas de prevenção à discriminação. A proposta adota como referência a definição da Aliança Internacional para a Memória do Holocausto.
14: De acordo com Rodrigo Valadares, a proposta estabelece que o antissemitismo é uma forma de racismo, mas não impede críticas ao Estado de Israel. O congressista também garante que o projeto não cria mais tipos penais.
13: Projeto de Rodrigo Gambale, do Podemos de São Paulo, estabelece medidas para garantir o pagamento de pensão alimentícia. A matéria prevê retenção de valores em contas bancárias, restituição do imposto de renda e prêmios de apostas para quitar débitos.
14: De acordo com Rodrigo Gambale, a proposta cria um cadastro nacional de devedores e prevê de forma subsidiária a apreensão de passaporte e da carteira de habilitação. Para ele, as medidas dão mais eficácia para garantir o sustento dos filhos.
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7: Segurança Pública.
13: A proposta que impede um condenado por homicídio de receber herança de parentes da mesma família está pronta para análise do plenário. A repórter Paula Bittar acompanhou a votação da chamada Lei Suzane von Richthofen na Comissão de Constituição e Justiça.
21: A Comissão de Constituição e Justiça da Câmara aprovou uma proposta que impede herdeiros condenados por homicídio de receber, por vias indiretas, o patrimônio de outros parentes da mesma família. A proposta estende o chamado Instituto da Indignidade aos parentes colaterais até o quarto grau. Pela regra atual, a perda do direito à herança por crime doloso só vale quando o crime é cometido contra o dono dos bens, seu cônjuge, companheiro, pais ou filhos. O projeto foi apresentado com o objetivo de criar a Lei Suzane von Richthofen. Richthofen foi condenada a 39 anos de prisão por planejar o assassinato dos próprios pais em 2002 e hoje cumpre a pena em regime aberto. O caso voltou a repercutir pela possibilidade legal de ela herdar parte do patrimônio de um tio falecido. O texto aprovado estabelece que seguro de vida também não poderá ser pago nesses casos. Segundo a relatora da proposta na comissão, deputada Laura Carneiro, do PSD do Rio de Janeiro, essas modificações, além de trazerem mais segurança jurídica ao evitarem longas discussões judiciais em inventários, garantem que o patrimônio familiar permaneça com aqueles que respeitam a solidariedade inerente aos vínculos de sangue e afeto, compatibilizando a norma aos valores que informam o direito civil contemporâneo. A proposta que impede herdeiros condenados por homicídio de receber por vias indiretas o patrimônio de outros parentes da mesma família ainda precisa passar pelo plenário da Câmara antes de seguir ao Senado. Da Rádio Câmara de Brasília, Paula Bittar.
14: Projeto de Gilvanda Federal, do PL do Espírito Santo, propõe reforçar o Fundo Nacional de Segurança Pública com recursos das loterias federais. Pelo texto, 10% da arrecadação bruta das loterias, que hoje ficam com a União passariam a ser destinados à segurança pública.
13: Gilvanda Federal também incluiu no projeto uma nova regra para eventos culturais de médio e grande porte que recebam dinheiro público. Segundo o deputado, pelo menos 25% desses recursos teriam que ser usados obrigatoriamente para pagar a segurança do próprio evento.
14: Kim Kataguiri, do Missão de São Paulo, é favorável ao projeto que proíbe condenados por pedofilia de se aproximarem de escolas, creches, parques e de manterem contato com menores de idade pelas redes sociais. Ele explica que a iniciativa visa ampliar a proteção a crianças e adolescentes.
13: O texto prevê que a justiça estabeleça um perímetro mínimo de distância entre condenados por pedofilia e locais frequentados por crianças, além das próprias vítimas. Kim Kataguiri afirma que a proposta também impede que essas pessoas exerçam atividades com contato direto com crianças.
1: Hoje, infelizmente, uma pessoa condenada por pedofilia pode se aproximar de uma escola, pode se aproximar de uma creche, pode se aproximar de um parquinho, né? E pode mandar mensagens para menores de idade, né? O que, na minha avaliação, é um absurdo, né? Isso jamais deveria acontecer. Hoje, inclusive, um pedófilo pode ter uma creche. Ele pode ser sócio, ele pode ser administrador de uma creche, e esse projeto que eu sou relator visa proibir, né? Se o pedófilo se aproximar de uma creche, mesmo que ele não tenha tido contato com uma criança, vai preso.
14: Felipe Beccari, do Podemos de São Paulo, é autor de projeto que proíbe a distribuição de animais como prêmios em rifas, sorteios e outras ações promocionais. Segundo o parlamentar, a medida busca evitar abandonos e maus tratos decorrentes de adoções sem planejamento.
2: A rifa pode ser legítima por ajudar uma pessoa, alguma questão de saúde, mas os animais não podem ser rifados, porque aquela família que ganha geralmente comprou os números da cartela para ajudar a rifa, o propósito da rifa, e não estava preparada para receber aquele animal no seu seio familiar, com uma estrutura, com tempo, com financeiro. Então, animais, esperamos que no Brasil, em breve, não possam ser mais distribuídos como brindes de festas ou qualquer tipo de rifa ou sorteio.
13: Felipe Beccari informa que a proposta surgiu a partir de denúncias envolvendo animais abandonados ou mortos após serem entregues como brindes. O projeto já teve a urgência aprovada e está pronto para votação no plenário da Câmara.
14: Termina agora o jornal Câmara dos Deputados, produzido pela Rádio Câmara, com trabalhos técnicos de Wellington Teles e a apresentação de Luciana Vieira e Val Monteiro. Boa noite.
13: A Voz do Brasil volta amanhã. Uma boa noite para você.
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26: Ouvinte amigo, que a paz de Deus esteja em seu coração, para que em comunhão com Ele você possa sentir-se feliz, viver na alegria e ter saúde espiritual e física. Que Deus o abençoe, para que você seja sempre forte no resistir ao mal, forte para vencer as tentações e perseverante no superar as dificuldades cumprindo o próprio dever. Que Deus o abençoe, para que você esteja livre de todos os perigos, de todos os males, para que possa viver intensamente da fé, fazer sempre o bem a todos e assemelhar-se a Deus no amor. Que Deus o abençoe, para que seu coração inteiramente voltado para Ele, com Ele aprenda a amar, e no amor tenha sempre um coração aberto para acolher e amar a todos perdoar, a todos fazer o bem e a ninguém excluir. Ouvinte amigo, vamos continuar meditando sobre Helen Keller. Vejam bem este pensamento. O otimismo não se fundamenta na ausência do mal, mas crê na preponderância do bem. Eu repito, o otimismo não se fundamenta na ausência do mal, mas crê na suprema justiça e procura sempre tornar-se justo. O otimista vê o egoísmo que existe, mas crê na força da generosidade e procura tornar-se cada vez mais generoso. O otimista vê, percebe a doença, mas crê na força da saúde e procura viver sempre para defender a sua saúde da alma e do corpo. O otimista vê a agressão que existe, mas crê na força da mansidão e procura tornar-se cada vez mais manso. O otimista vê a mentira que existe, mas crê na força da verdade e procura tornar-se cada vez mais sincero. O otimista vê e percebe a tristeza que existe no mundo, mas crê na alegria e procura tornar-se cada vez mais alegre e assim comunicar a alegria aos outros. O otimista vê as dificuldades que existem no caminho da vida, mas crê na força do ser humano e luta para superar todas.

e procura dedicar-se ao outro para fazê-lo cada vez mais feliz. O otimista vê a maldade humana, mas crê na força do bem e procura praticá-lo cada vez mais desprendidamente. O otimismo não se fundamenta na ausência do mal, mas crê na força, na supremacia, na preponderância do bem. Nós podemos vencer se acreditarmos mais naquilo que é bom, positivo e construtivo. Ter fé. O amor é mais forte do que o ódio. O bem é mais forte do que o mal. O perdão é mais forte do que a vingança. A justiça é mais forte do que a injustiça. E a misericórdia é mais forte que o instinto da vingança. Sim, ouvinte amigo, o que importa é que eu, que você, que cada um de nós faça a sua parte. Bem como disse São Francisco de Assis: onde há ódio, que o leve amor; onde há discórdia, que o leve a união; onde há dúvidas, que o leve a fé; onde há erros, que o leve a verdade; onde há trevas, que o leve a luz; onde há dor, que o leve consolo; onde há tristeza, que o leve a alegria; onde há desventura, que o leve a felicidade; onde há angústia, que o leve a paz; onde há desespero, que o leve a esperança; onde existe a maldade, que o leve o perdão. São Francisco viveu esta frase de Helen Keller: o otimismo não se fundamenta na ausência do mal, mas crê na força, na preponderância, na supremacia do bem. Sim, ouvinte amigo, acreditar no amor, acreditar no bem. A questão é que os meios de comunicação, de preferência, divulgam o que não presta. Divulgam a violência, a maldade. E há tanto bem no mundo, mas só divulgam a maldade. Há tanto amor no mundo, mas só divulgam a ação do ódio. Há tanto perdão, mas só divulgam a vingança. Há tanta mansidão, mas só divulgam a violência. Há tanta sinceridade, mas só divulgam a mentira. Há tanta generosidade, mas só divulgam o egoísmo. Os meios de comunicação de preferência divulgam o que não presta. E nós muitas vezes temos a impressão que o mundo todo está perdido. Não, ouvinte amigo, o mundo não está perdido, não. O mundo estará salvo enquanto houver alguém que sabe amar, acreditar no bem, acreditar no amor e não deixar-se envenenar pelo negativismo, pelo pessimismo dos meios de comunicação que de preferência divulgam só aquilo que não presta. Existe muito mais o que é bom do que o mal. Há muito mais amor do que ódio. É que ninguém divulga o que é bom, porque não interessa aos meios de comunicação divulgar o que é bom. Desculpe a minha franqueza, tenho impressão que os jornalistas têm a vocação de ser urubu, quer dizer, só procura o que não presta, só procura o que fede. Infelizmente, vamos ver o lado bom da vida, dos acontecimentos, e não deixar-se envenenar por esse negativismo dos meios de comunicação que só divulgam aquilo que não presta. Sim, ouvinte amigo, o otimismo não se fundamenta na ausência do mal, mas crê na supremacia, na força, na preponderância do bem. Ajuda-me, Senhor, amar como tu me amas e a compreender como tu me compreendes. Ensina-me, Senhor,

0: a aceitar os outros como tu me aceitas, respeitando-os como tu me respeitas e suportando-os com paciência como tu me suportas com paciência infinita. Ajuda-me, Senhor, a perdoar como tu me perdoas e a fazer pelos outros todo o bem que fazes por mim. Ajuda-me, Senhor, a ser otimista, vendo, sim, a existência do mal, mas crer na supremacia, na força, na preponderância do bem. Ajuda-me, Senhor, a ver sempre o lado belo, bom, o lado melhor da vida, que não me deixe envenenar pelos meios de comunicação que só divulgam o que não presta. Ajuda-me, Senhor, a ser otimista, enfrentando a realidade, convencido de que haverá mais amor se eu souber amar, e o mundo será melhor se eu me transformar. Senhor, tu que me aceitas como eu sou, ajuda-me a ser o que tu queres que eu seja, tua semelhança no amor. Transforma o meu coração para que ele seja bom, justo, manso, paciente, compreensivo, generoso, tolerante e cheio de misericórdia, para que, através do meu amor humano semelhante ao teu, eu possa levar aos meus irmãos a alegria, a paz, o consolo, a esperança, o perdão, o otimismo e a salvação do teu amor divino. Amém.
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1: Hoje, 16 de setembro, uma quarta-feira, dia que comemoramos São Cipriano, São Cornélio, Santa Edith. E nós, pela Rádio Catedral 106.7, estamos iniciando a nossa oração da noite. Você em casa, você no condomínio, na portaria, você no presídio, você no hospital, você na rua, você voltando do trabalho, você começando a trabalhar, você que está em sintonia conosco, estamos juntos e queremos, neste momento, refletir um pouco, darmos uma resposta a Deus com a nossa vida, fazermos assim o nosso ato de fé. E precisamos, mais do que nunca, tomarmos o Evangelho do dia como uma referência para a nossa caminhada. O Evangelho de hoje é de Lucas, capítulo 7, versículo 31 a 35. Diz o texto deste Evangelho: o Cristo se referia àqueles que estavam ouvindo e diz: com que então posso comparar as pessoas desta geração? Com quem são semelhantes? Aí ele usa a primeira comparação: são como crianças sentadas na praça que gritam umas para as outras: tocamos flauta para vós e não dançaste, cantamos lamentação e não choraste. Muitas vezes não somos compreendidos. Muitas vezes as pessoas se interpretam mal. É difícil você julgar alguém, porque às vezes uma atitude, nem sempre nós conhecemos tudo aquilo que está por trás daquela atitude. Aí o Cristo continua no seu Evangelho: com efeito veio João Batista, que não come pão nem bebe vinho, e dizeis: está endemoniado. Veio o Filho do Homem, que come e bebe, e dizeis: olhai para ele, um comilão e beberrão, amigo de coletores de impostos e pecadores. Mas a sabedoria foi justificada por todos os seus filhos. Então precisamos, nós também, se nem o Cristo agradou os seus contemporâneos e era duramente criticado, também nós não vamos agradar a todos. Devemos ter consciência que aquilo que fazemos, as atitudes que tomamos, aquilo que devemos fazer, que seja o melhor, para que assim eu não fique correndo atrás de elogios e de reconhecimento das pessoas, mas possa fazê-los por estar em sintonia com Deus e o plano do amor de Deus. Precisamos, mais do que nunca, sempre ter essa visão. João Batista e Jesus são, respectivamente, os arautos da justiça e a própria justiça encarnada, não como mera retribuição pelo que foi feito ou que será feito ou deixou de fazer, mas como a restauração do vínculo desfeito pela reconciliação. Aquela, vamos dizer assim, falta mancada, aquele rombo que deu na amizade entre Deus e os homens, e que é descrito no livro do Gênesis como a falha de Adão e Eva, a falta de compreensão desse sentido de justiça leva todo ser humano a agir como crianças, obstinadas e polarizadas em suas ações, pelas quais procuram imitar os adultos nas más festas de casamentos e de funerais, e tem as suas atitudes. Jesus comparou a sua geração a essas crianças. E muitas vezes também nós fazemos comentários, fazemos comparações, tomamos atitudes que não são coerentes nem com a nossa fé, nem com a nossa vida, nem com o contexto em que vivemos. Nos dois casos retratados, houve rejeição, tanto da austeridade de João Batista, como a liberalidade de Jesus. Ignorar a pregação de João é deixar de lamentar os próprios pecados. Não se abrir à pregação de Jesus é excluir-se da nova aliança apresentada pelo Messias. Os filhos da sabedoria, porém, perceberam e acolheram a justiça. Também nós devemos ter esta sensibilidade. Fé é a resposta que damos a Deus com a nossa vida. E a vida é o exercício constante de pequenos atos de amor. Precisamos, mais do que nunca, ter essa preocupação. O que adianta sabermos toda a teologia? O que adianta sabermos todas as leis? O que adianta termos o conhecimento de toda a história? O que adianta conhecermos milhares de pessoas influentes e importantes? Mas no nosso relacionamento com Deus, a nossa resposta a Deus é um ato pessoal que deve ser vivido não de forma teórica, mas de forma concreta. É em casa, com a sua família, é no trabalho, com aqueles que fazem parte do seu dia a dia, é no trânsito, são em muitas outras circunstâncias que devemos ser coerentes e devemos ter atitudes como Cristo tinha. Talvez, a partir disso, é o exercício constante de darmos uma resposta a Deus e de forma grata, e fazermos parte desse plano de amor. Amanhã, dia 17 de setembro, uma quinta-feira, dia que vamos comemorar Santa Columba, São Lamberto, São Roberto Bellarmino, e também vamos comemorar como Dia da Compreensão Mundial. E teremos um texto do Evangelho de Lucas, capítulo 7, versículo 36, que diz: um fariseu convidou para comer com ele. Jesus entrou na casa do fariseu e recostou-se à mesa. Nisso, uma mulher que vivia na cidade, uma pecadora, ao saber que ele estava reclinado para uma refeição na casa do fariseu, trouxe um vidro de alabastro de perfume. Colocou-se detrás dele, aos pés dele, chorando, começou a banhar-lhe os pés com as lágrimas e secava com seus cabelos, cobriu-os de beijo e ungia com perfume. Vendo isso, o fariseu que o tinha convidado pensou: este, se fosse profeta, saberia quem é o tipo de mulher que está tocando, uma pecadora. Mas Jesus disse: tua fé te salvou, vai em paz. Pai nosso que estais nos céus, santificado seja o vosso nome, venha a nós o vosso reino, seja feita a vossa vontade, assim na terra como no céu. O pão nosso de cada dia nos dai hoje, perdoai as nossas ofensas, assim como nós perdoamos a quem nos tem ofendido. E não nos deixeis cair em tentação, mas livrai-nos do mal. Amém. Ave Maria, cheia de graça, o Senhor é convosco. Bendita sois vós entre as mulheres, e bendito o fruto do vosso ventre, Jesus. Santa Maria, Mãe de Deus, rogai por nós, pecadores, agora e na hora de nossa morte. Amém. Senhor, fazei-me maior que as coisas pequenas de cada dia, para que não me torne do tamanho delas. Fazei-me também maior que os grandes sofrimentos, para que não me desespere, tornando-os maiores do que eu. Finalmente, tornai-me maior que as grandes alegrias da vida, para que estas não me elevem, tornando-me menor do que elas. O Senhor Jesus Cristo esteja ao nosso lado para nos defender, dentro de nós para nos conservar, diante de nós para nos conduzir, atrás de nós para nos guardar, acima de nós para nos abençoar. Abençoe-nos o Deus Todo-Poderoso, Pai, Filho e Espírito Santo. Amém. Boa noite.

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4: 00:40, deixe seu pedido de oração no WhatsApp da rádio. É o 21-3231-3567. Repetindo, 21-3231-3567. Vamos a alguns convites e recados.
5: O Santuário Nacional de Adoração Perpétua, a Igreja de Santana, localizada à Praça Cardeal Leme, número 11, no centro do Rio, continua em busca de adoradores e adoradoras do Santíssimo Sacramento. Quer ser um guarda ou uma guarda de honra do Santíssimo? Quer dedicar um ou dois dias do seu tempo a tão sublime adoração? Vá no WhatsApp da Igreja de Santana, que é o 21-98-934-6180. 98-934-6180. E peça logo por informações. A CBR, a Conferência dos Religiosos do Brasil, é uma instituição que existe para auxiliar o serviço das congregações religiosas, femininas e masculinas, no mundo inteiro. Você que é religioso ou religiosa, que tem zelo por sua vocação e busca crescer cada dia mais no exercício do seu ministério, procure a CRB. Maiores informações no WhatsApp 24-98-21-0777. Atenção, é 24-99821-0777. Você já ouviu falar no Sodalício da Sacra Família, localizado na rua Alzira Brandão 281, na Tijuca? Trata-se de um abrigo para mulheres com deficiência visual, jovens, adultos e idosos, em situação de vulnerabilidade e risco social. Também oferece atendimento terapêutico para crianças e adolescentes, de 0 a 17 anos, com múltiplas deficiências em fonoterapia, fisioterapia, psicologia e terapia ocupacional, sendo que todos esses serviços são gratuitos. Para sustentar sua obra, o Sodalício reúne recursos por meio de doações, seja em espécie, vestimentas, artefatos, móveis e etc., para uso interno ou para serem vendidos no Bazar Solidário. As doações via imposto de renda para o Fundo Municipal da Criança e do Adolescente também são muito bem recebidas. Quer saber mais? Entre em contato através do site osodaliciodasacrafamilia.org.br ou pelo Instagram @sodaliciotijuca, pelo WhatsApp 21-98-272-0383. 98-272-0383. E as irmãs paulinas sempre abrindo as portas de sua residência às quintas-feiras, nos oferecem imensos momentos de oração e espiritualidade. Às 19 horas acontece a meditação do Santo Terço e às 19h30 a Santa Missa. O endereço? Rua Itacuruçá, 102, na Tijuca, pertinho da saída do metrô Uruguai. Dê um pulinho lá, conheça a Casa das Irmãs Paulinas e aproveite para alimentar a sua espiritualidade.
4: Quais as medidas que temos em nossas vidas? O que transmite o amor de Deus ou o que a condena friamente? Vamos ao nosso debate sobre o Evangelho desta quinta-feira. A gente começa vendo um contraste na hospitalidade e o acolhimento de Simão. Na cultura da época de Jesus, lavar os pés Dar um beijo de saudação e elogio o hóspede eram sinais básicos de educação, cortesia e respeito. No entanto, Simão, um fariseu influente, negligenciou essas práticas com Jesus, enquanto a mulher pecadora os realizou com total intensidade. Qual dos dois exerceu a verdadeira devoção espiritual? E de que forma podemos receber Jesus em nossas vidas hoje? Quer falar um pouquinho, Luiz? Quer falar, Denise? O que vocês acham aí? Quem exerceu uma devoção verdadeira? O Simão ou a mulher pecadora?
5: A mulher pecadora, sem dúvida, né?
4: É.
5: Porque ela foi humilde, né? Ela reconheceu, né, os erros dela, que ela era pecadora. Então, tanto é que ela não falou nada, ela só foi fazendo o quê? Através de gestos, né?
4: É.
5: Ela foi chorando, né?
4: Se derramando
5: lá, né? Se debulhando lá em lágrimas, lavando os pés de Jesus e secando com os seus próprios cabelos, né? Depois enxugava, né, com eles. Uhum. E depois ainda passava perfume, né?
4: Isso. Então, é um dos perfumes mais caros da época.
5: O de alabastro, né?
4: Uhum.
5: É um bem, bem caro mesmo. Então, eu acho que ela, né? Eu acho que isso é exatamente quem que se abre, que abre o seu coração para Jesus.
4: Uhum.
5: Exatamente isso, né? Tanto é, até Jesus mesmo, quando ele vai falar alguma coisa, o que ele fala quando ele vai falar com alguém? Ele abaixa, uhum, e fica na mesma altura. Ele nunca se mostra superior.
6: Uhum.
5: E eu acho que é assim que nós devemos nos comportar,
4: uhum,
5: né? A gente sempre mostrar a nossa humildade.
6: Uhum.
5: Sempre ser, né? É, às vezes você não precisa nem falar nada, uhum, como ela fez. Você demonstra, né? Você vai, dá um abraço, você dá um olhar,
4: uhum,
5: um sorriso, né? Isso. Até um sorriso, uhum, já faz alguma coisa.
4: Que é a forma da gente receber Jesus hoje, né?
5: Exatamente.
4: Através do irmão.
5: Isso.
4: Né? É através do sorriso, através de um abraço, através de uma palavra.
5: E isso a nossa comunidade sabe bem, né?
4: É.
5: Como fazê-lo, uhum, né? Eu acho que ela é bem acolhedora
4: até,
5: nesse ponto.
4: Até no silêncio. Né? Às vezes o silêncio fala mais do que qualquer coisa.
5: Com,
4: né,
5: certeza.
4: Ao ver a cena, Simão pensa: se esse homem fosse um profeta, saberia que tipo de mulher está tocando nele. Bem preconceituoso, né?
5: Mal sabia quem ele era, né?
4: Mas Jesus fica tão encantado com as ações de amor e do arrependimento daquela mulher. Não são poucas as vezes em que os preconceitos sociopolíticos, religiosos, nos impedem de chegar o valor e a dor do próximo. É comum nos lugares que frequentamos, nas nossas famílias, nas comunidades, nos círculos sociais, a gente fazer o mesmo que o Simão, rotulando as pessoas sem nem mesmo tentar conhecer o coração.
5: É,
4: fala aí, Luiz. Você está acostumado a ver isso? Primeiro a gente aponta o dedo, depois a gente conhece
6: isso,
4: a pessoa.
6: Primeiro deixa eu falar aí, vamos lá. Aí depois a gente.
5: E pior que tem muitas pessoas.
6: E quando não considera, né?
5: E pior que tem muitas pessoas que reconhecem, né, que errou e é incapaz de ir lá.
4: De,
5: né,
4: pedir o perdão.
5: Perdão. Né? Então esse pedaço daí que eu acho que é pior. É como o Simão aqui. Ele queria se mostrar superior a ela.
4: Isso.
5: Né? Falando, se ele soubesse quem ela é. Como a gente mesmo, muitas vezes faz
6: como tudo, se ele, né, fosse perfeito.
5: É, como se ele fosse melhor.
6: Melhor do que os outros.
4: E o parece até que a gente não tem pecado.
5: Isso, exatamente. Ele se viu querendo ser superior, né? Eu acho, nesse ponto.
4: É verdade. Aí Jesus conta a parábola dos dois devedores, né? E ele conclui dizendo: aquele a quem se perdoa pouco mostra pouco amor. Ele estabelece uma linha direta entre a consciência do erro e a capacidade de amar. Jesus quer dizer que precisamos pecar muito para amar muito, ou ele está simplesmente mostrando que é preciso reconhecermos a gravidade das nossas falhas, sejam elas grandes ou pequenas, para valorizarmos a misericórdia que Deus nos dá?
6: Verdade.
5: Exatamente isso.
4: Né? A falta de autocrítica afeta a nossa gratidão, né?
5: Com certeza.
4: É, aquela autoanálise, Senhor, o que que eu preciso melhorar? O que que eu tô falhando na vida, né? Não é isso?
5: A gente tem que pedir sempre a Jesus isso, né? Que mostre pra gente onde a gente está querendo ser soberbo, né?
6: Soberbo.
5: Que às vezes, muitas vezes, com as nossas atitudes, a gente mostra, né, que a gente é soberbo.
4: Assim,
5: e a gente tem que ser assim.
6: Eu já fui chamado como soberbo. Mas foi uma coisa que me inculcou até hoje. Eu falei assim, meu Deus, eu sou soberbo. Aí analisei a situação, não sou não. A pessoa que acho que ajude má fé, de maldade, sabe? Pela capacidade que eu tenho de fazer algumas coisas que eu acho que eles não têm.
5: Eu fui até repreendida, né? Completando o que você está falando, porque a gente estava numa reunião, mas assim, reunião não era reunião muito grande, não. Era mais assim, do nosso coordenador com nós, né? Aí as cadeiras estavam tudo ocupadas. Eu fui e sentei no chão, né? E ela me repreendeu, a minha coordenadora me repreendeu na frente de todo mundo. Eu fiquei meio sem ação. Mas depois que acabou, eu cheguei perto dela e falei. Cheguei perto dela e falei assim, eu acho assim, não sei, é a minha opinião, você não deveria ter agido dessa forma, né?
6: No meio dos outros.
5: Então eu acho que exatamente. Ela quis um pouco aparecer ali, né?
4: O próprio Evangelho diz que a correção tem que ser fraterna, né?
5: Exatamente.
4: É a correção fraterna é você chamar a pessoa num cantinho.
5: E foi o que exatamente eu acho que eu fiz. Eu não falei na hora, eu fiquei sem graça, né?
6: Sem graça.
5: A gente fica sem graça. Porque depois eu falei pra ela, isso dali eu demonstrei humildade, não acho que eu não quis aparecer. Ela deu a entender que eu queria aparecer. Eu acho que quem queria aparecer era ela, não era eu.
4: Na verdade, a gente não pode misturar as coisas, né?
5: É.
4: Todos nós temos dons.
5: Isso,
4: e dons são feitos para serem usados, não para serem enterrados, né? Conta a parábola dos talentos.
6: Talentos.
4: Né? Então, o que a gente tem é para botar na mesa mesmo e usar. Né? Pode ser o dom mais pequenininho, eu varro muito bem, então eu tenho que varrer muito bem.
5: Isso.
4: E pode ser um grandão, eu canto excelentemente bem, então eu tenho que cantar excelentemente bem. Os dons são feitos para serem usados. Agora, você tem que saber a diferença. Se você está sendo orgulhoso, vaidoso, né, que quem serve com humildade chega, serve, sai, não precisa falar nada,
5: exatamente,
4: né? Bem tranquilo. No final do texto, os convidados começam, né? Aí começa aquele...
5: O burburinho.
4: Que esse cara que perdoa pecado. Que ousado. Para eles era o soberbo do momento, né? O perdão dos pecados na teologia judaica só pode ser dado por Deus. Sabendo que as pessoas não entendiam a identidade divina de Jesus... Deve ter sido uma fofocada, né? Um impacto. Porque o perdão gratuito e a reinclusão dos marginalizados incomodam tanto as pessoas que se consideram justas, né? Eles apontam logo o dedo. Nossa, você tá acolhendo fulano. Você não sabe que aquela pessoa não presta. Mas cadê? Aí a gente se pergunta, cadê o testemunho? Né? Cadê a vivência do Evangelho que manda justamente isso? Acolher os marginalizados, ajudar os abandonados,
5: e praticar. Exatamente onde você mais encontra Jesus, exatamente nessas pessoas,
4: isso,
5: né?
4: Isso.
5: Ele foi o primeiro a escolher os apóstolos dele, quem era? Era um dos piores, né?
4: Escolheu pessoas apartadas da sociedade.
5: Exatamente, aquelas que eram que todo mundo gostava, né? O cobrador de impostos, né? Escolheu até aquele que ele sabia que ia traí-lo.
4: Verdade. Pra, né? Tipo assim, vou isso. dar chance até lá, quem sabe isso. ele não muda de ideia, é. Né? Bem assim. Jesus encerra dizendo: tua fé te salvou, vai em paz. Qual foi a importância das obras de amor que a mulher da parábola demonstrou em seu processo de amor? Aquela coisa do chorar copiosamente, de enxugar os pés de Jesus com os próprios cabelos. Isso tem importância? Qual é o sinal? Que sinal tem isso?
5: Eu acho que é demonstrar o amor, né, que ela estava, o arrependimento que ela trazia realmente consigo, né? E ela sabia.
4: É bem a música que a gente que tocou ainda há pouco, isso, né, da Eliana Ribeiro. É. Ela é muito amor, era bem muito, aquilo,
5: exatamente.
4: Né?
5: Exatamente.
4: É, e ela não só amou, como demonstrou. Sem
5: falar uma palavra.
4: Sem falar uma palavra, isso. sem vergonha, sem desmedidamente na frente de todo mundo, né? Que às vezes a gente é cheio de dedos, ah, não vou fazer isso agora, não.
5: Ela nem quis saber se ela ia ser julgada, não. Ela sentiu a necessidade e a vontade de demonstrar aquilo e ela fez, né? Sim. Sem se preocupar com o que iam falar, pensar. E naquela época ela não poderia nem ter entrado, né?
4: Pois é. Aí vem aquela coisa, né, do ir em paz. O que, que é ir em paz? No meio onde a gente vê tantos rótulos.
5: É, eu acho que é você estar de bem com você mesmo, interiormente, né? E já é uma coisa interna.
4: Não é interna.
5: Eu acho que quando você faz com amor, não importa o que os outros vão falar, não importa o que você sente naquele
4: necessidade.
6: A doação.
4: Né? A paz que vem de Deus.
5: Exatamente.
4: Essa ninguém tira.
5: Essa daí ninguém tira.
4: É.
5: Pode estar pegando fogo, mas se você tem aquela aquela
4: você tá
5: paz,
4: você está tão conectado
5: de Jesus,
4: com Deus que nada te tira aquilo.
5: Nada
4: não
5: mesmo.
4: É? Meu querido ouvinte, todos nós sabemos, todos nós somos convidados a sair da sala da casa de Simão. Contudo, não podemos deixar que a cena relatada por São Lucas saia dos nossos corações. O evangelho de hoje não é apenas o registro de um jantar que aconteceu há 2000 anos atrás, mas o espelho desconfortável e ao mesmo tempo libertador das nossas realidades. Fomos apresentados a dois extremos. De um lado, Simão, fariseu, um homem da lei, possuidor de um status considerável, religiosidade impecável e costumes perfeitos. Um homem que abriu as portas da sua casa para receber Jesus, mas que mantinha fechadas as portas do coração. Um homem que ofereceu a mesa de sua casa, mas negou a água para os pés, o beijo da saudação e o óleo na cabeça. Simão nos apresenta o perigo que todos nós corremos, o perigo de nos acostumarmos com o sagrado. O perigo de acharmos que o fato de cumprirmos regras nos faz melhores que os outros. A justiça de Simão era fria, calculista e julgadora. Afastava as pessoas. Do outro lado, temos uma mulher, Maria, irmã de Lázaro e Marta, cujo nome, no caso do Evangelho de São Lucas, não é citado, mas cujos gestos ecoam na eternidade. Ela não foi convidada para o banquete e carregava o rótulo mais pesado que uma pessoa poderia carregar à época de Jesus, o de pecadora. Mas ela não olhou para o julgamento dos homens. Ela se concentrou na misericórdia de Jesus e entrou sem pedir licença e ofereceu o que tinha de mais precioso: as suas lágrimas, os seus cabelos, os seus beijos, o seu perfume. Ela não falou uma única palavra, mas o seu silêncio gritou. Gritou de amor, de arrependimento e de gratidão. Jesus, no centro dessa cena, inverte as duas situações, contrariando a lógica humana. Jesus nos mostra que o tamanho do nosso amor é diretamente proporcional ao tamanho da nossa percepção do perdão. Simão amava pouco porque achava que precisava de pouco perdão. A mulher amava muito porque reconhecia a profundidade da sua própria fragilidade e a imensidão da graça que buscava receber. Simão sabia definir quem era pecador, mas só o amor de Jesus foi capaz de transformar o pecador em alguém salvo, resgatando sua dignidade. Jesus não ignorou o passado daquela mulher, mas recusou-se a trancá-la nele. Enquanto a sociedade dizia ela é uma pecadora, Jesus declarou: os teus pecados estão perdoados, a tua fé te salvou, vá em paz. Que possamos todos sair dessa reflexão com duas grandes lições: a importância de examinarmos as nossas posturas. Estamos sendo Simão na vida de alguém? Estamos medindo a dignidade dos outros com as réguas do preconceito? E segundo, que tenhamos a coragem de assumir o nosso lugar diante de Deus, tal qual a mulher do Evangelho. Não importa o tamanho das nossas falhas, o que nos define não são os nossos erros, mas a capacidade de nos inclinar diante daquele que pode nos perdoar. Que as nossas vidas deixem de abrir espaços parecidos com o tribunal de Simão e muito mais parecidos com o colo de Jesus. Lugares onde o perfume do amor supere o cheiro do julgamento. Onde toda pessoa possa ouvir a mais bela afirmação que o Mestre Jesus tem a nos dizer: vai em paz. Voltamos já já com mais Madrugada Amiga.

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2: 1:08. Deixe seu pedido de oração no WhatsApp da rádio, é o 21-3231-3567. Repetindo, 3231-3567. Tem pedido aí, Luiz?
3: Temos. Então, para Dagmar, na Conceição de Niterói, a Márcia Ferreira Mares de Niterói, a Lúcia da Rocha Marinho, também de Niterói, a Eliana dos Santos e para os irmãos dela, né? A Eliana que também cuida do Alan. O Alan que é o nosso cego aqui, vem sempre aqui na rádio com a gente. Mas é isso. Também a recuperação da saúde de Carlinhos, né? E também vai acontecer uma missa em ação de graça no solidalício da Sacra Família. Será no dia 19 de setembro às 9:30. É a missa ação de graça pelos cegos, né? É da Arquidiocese de São Sebastião do Rio de Janeiro. Vai ser celebrada pelo padre Robson Atalaia, de Bom Pastor de Bangu. Então, 19 de setembro, às 9:30, na rua Alzira Brandão, 281.
4: Eu gostaria também de colocar, né, em oração, os 10 anos de casamento do meu filho Renan Farias e da minha nora Clarice Farias. Eles completaram ontem, né, 10 anos de matrimônio, e que eu peço que Deus o abençoe cada vez mais o casamento deles, né? E que eles frutifiquem bastante.
2: A Josefa da comunidade Cefas pede oração pela saúde da sua filha Fabiana, que se encontra no CTI em observação.
4: Sempre lembrando que setembro é o mês da Bíblia. Márcio Aquino, o fundador da comunidade Cefas, nos diz na partilha de hoje que, na palavra de Deus, encontramos nossas respostas.
5: Olá, meu irmão, minha irmã, amados ouvintes da Rádio Catedral, aqui na Madrugada Amiga, com a comunidade Cefas. Que a paz da Eucaristia esteja no coração de cada um de vocês. Estamos no mês de setembro, onde a Igreja no Brasil celebra a Palavra de Deus, uma dedicação especial, uma atenção especial à Bíblia, à Palavra de Deus. A Palavra de Deus, às vezes, em nossas casas, fica apenas como um objeto de decoração na estante. Mas a Palavra de Deus, ela é viva e deve ser conhecida e praticada. Através da Palavra de Deus, no Antigo Testamento e no Novo Testamento, nós temos toda a orientação que precisamos para a nossa vida pessoal, para a nossa vida em família, para a nossa vida em sociedade, em comunidade. Na Bíblia, nós encontramos todas as orientações que precisamos. Para todos os momentos de nossa vida, se estamos desanimados, encontramos palavras de ânimo. Se estamos confusos, encontramos palavras que nos ajudam a ter sabedoria, discernimento. Se estamos enfermos, encontramos ali na palavra de Deus motivos para aumentar a nossa fé e o nosso engajamento em nosso Senhor. Se estamos com a fé um pouco enfraquecida, encontramos ali sustento para essa nossa fé. Se precisamos tomar decisões, precisamos saber em que direção andar. Através da sua palavra, Deus nos orienta e nos mostra qual caminho devemos seguir, qual caminho agrada a Ele, quais decisões precisamos tomar. A palavra de Deus nos ajuda a rezar, nos ajuda a louvar o Senhor, nos ajuda a bendizer o Senhor, nos ajuda a ouvirmos o Senhor, a vontade de Deus para nós. A palavra de Deus, através da liturgia diária, nos ajuda a colocar em comunhão com a igreja no mundo inteiro. A primeira leitura da liturgia de hoje, ela é a mesma no mundo inteiro. O salmo que é proclamado, que é cantado no dia de hoje, é o mesmo salmo que a igreja no mundo inteiro, em todos os países, também proclama, assim como o evangelho. Isso aumenta a comunhão dos santos, aumenta o poder da oração de toda uma igreja, de todo o corpo de Cristo. Não importa o idioma, não importa a cor da pele, não importa a história, o que importa é que somos todos do mesmo corpo de nosso Senhor Jesus, que é a cabeça desse corpo. A palavra de Deus nos ensina a doutrina dos sacramentos, a Eucaristia, a confissão e todos os sacramentos. A palavra de Deus nos aproxima uns dos outros e nos aproxima do nosso Deus. Por isso, meu irmão, minha irmã, fique atento à palavra de cada dia. A liturgia diária nos ajuda a entendermos a vontade de Deus para a nossa vida. A palavra de Deus nos ajuda a organizarmos nossa vida. Por isso, não deixemos de consultar, não deixemos de buscar, de ler, de meditar a palavra de Deus. Jesus se faz presente na sua palavra também. Meu irmão, minha irmã, continue aqui ligadinho da Madrugada Amiga com a comunidade Cefas e que a paz da Eucaristia permaneça no coração de cada um de vocês. Salve, salve a palavra de Deus.

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1: Deixe seu pedido de oração no WhatsApp da rádio 3231-3567. Repetindo, 3231-3567. Setembro, mês da Bíblia. O tema é o livro de Daniel. E o lema está em Daniel 7,14: seu reino jamais será destruído. Já sabemos que a palavra de Deus nos dá todas as respostas, como nos disse há pouco Márcio Aquino, e temos buscado aprofundar isso. Na primeira semana, falamos sobre o mês da Bíblia propriamente dito, o porquê de setembro ter sido escolhido para esta celebração, como a sua tradução chegou até nós, a importância de São Jerônimo, o porquê de a cada ano estudarmos um livro diferente, etc. Na segunda semana, conhecemos um pouco da história do profeta Daniel, já que seu livro foi o escolhido para ser lido, estudado, refletido e orado neste 2026. E vimos a origem do seu nome, quando, onde, como viveu, sua importância para o povo hebreu. Hoje, vamos falar sobre a espiritualidade do texto de Daniel, escolhido para ser o lema deste ano, retirado do seu sétimo capítulo, versículo 14. Por que isso? Porque precisamos compreender a soberania de Deus sobre a nossa história e entender definitivamente que somente Ele nos dá força e confiança interior para enfrentarmos as crises e instabilidades da vida. O texto escolhido é uma das passagens mais profundas e consoladoras do Antigo Testamento e nos convida a mergulhar em profunda reflexão. Daniel 7,14 nos diz: foi-lhe dado poder, glória e realeza, e todos os povos, nações e línguas o serviram. O seu poder é um poder eterno que não passará e o seu reino jamais será destruído. Para compreender a espiritualidade deste texto, precisamos primeiro olhar para o cenário em que ele foi escrito. O profeta Daniel e o povo de Israel viviam no exílio, sob o domínio de grandes e violentos impérios pagãos. Humanamente falando, a sensação era de abandono, fragilidade e de derrota. As instituições tinham desmoronado, o templo de Jerusalém estava destruído e o futuro parecia incerto. Exatamente nessa escuridão da história hebraica que Deus concede a Daniel uma visão grandiosa para reacender a esperança do seu povo. Nos versículos anteriores ao 14, vemos que Daniel viu quatro grandes feras surgindo do mar, que representavam sucessivamente os impérios da Babilônia, da Pérsia, da Grécia e de Roma. Estes eram os reinos que se impunham pela força militar, pelo medo, pela opressão e pelo orgulho. Em nossa vida pessoal, que feras frequentemente se manifestam em nossas vidas? As crises financeiras, as doenças, as divisões familiares, as nossas ansiedades, as nossas tentativas de conduzir a vida de maneira errada. Quais são as realidades que nos parecem absolutas e invencíveis quando estamos no meio delas? Na visão de Daniel, tudo muda abruptamente. Saindo da terra, indo para o céu, o ancião de Deus, um dos títulos dado a Deus na Bíblia, e que representa a sua eternidade, a sua sabedoria, a sua soberania, se assenta no trono, e o Filho do Homem recebe o domínio eterno. A espiritualidade oculta na visão do profeta vem justamente nos ensinar uma verdade fundamental. Os reinos desse mundo, as estruturas que criamos e até os nossos piores problemas são passageiros. Eles têm um início, um ápice. É que é quando a gente está mergulhado, desesperado, achando que não vai terminar, mas de repente tem um fim e só Deus permanece. O texto bíblico afirma categoricamente que o poder concedido ao Filho do Homem não passará. o Filho do Homem, uma figura celestial de aparência humana que recebe de Deus, o Ancião de Dias, toda a autoridade, a glória e o reino eterno, o Filho do Homem, Jesus, o Cristo de Deus. Quando colocamos a nossa segurança nas coisas desse mundo, nos status, na aprovação dos outros, na estabilidade material, estamos construindo as nossas casas sobre areia. E, logicamente, elas haverão de cair, tal qual tantos e tantos impérios que desmoronaram ao longo dos séculos. É aqui que chegamos ao ponto central da nossa reflexão, a promessa de que o seu reino jamais será destruído. O que significa isso para a nossa vida espiritual? Significa que a vitória final já está decretada. Jesus, já no Novo Testamento, assume o título de Filho do Homem, reivindicando essa profecia de Daniel. Quando Cristo morre na cruz e ressuscita após 3 dias, ele inaugura definitivamente o reino de Deus, que é indestrutível. A ressurreição é a prova viva de que nem mesmo a morte é capaz de deter o plano de Deus. Viver a espiritualidade de Daniel 7,14 é, portanto, cultivar a esperança. Não se trata de um otimismo ingênuo que ignora as dores da vida. Se trata da certeza de que, independentemente do tamanho da tempestade por que estamos passando, a última palavra pertence a Deus. Se o reino dos céus está em nós pela graça e pelo batismo, então aquilo que é essencial em nossas vidas também se torna indestrutível. O pecado, o sofrimento e o desespero podem nos abalar, mas não podem nos aniquilar se estivermos ancorados no Senhor. Como podemos trazer a palavra lida em Daniel para os dias de hoje? Em primeiro lugar, revisando as nossas dependências, diante de que problemas você tem agido como se ele fosse eterno. Ora, entregue suas angústias, ansiedades e preocupações ao único que detém o verdadeiro poder e glória. Em segundo lugar, cultivando a paz interior, quem reconhece a sua pertença ao reino indestrutível não se desespera diante das oscilações do tempo presente. Os governos mudam, a economia oscila, os desafios surgem, mas o trono de Deus permanece inabalável. Está na hora de mudarmos as nossas posturas diante das dificuldades. Os desafios não são sinais de derrota, mas a certeza de que o desfecho da história já foi escrito pelo sangue de Jesus, o Cristo, o Cordeiro de Deus, que veio para tirar os pecados do mundo. Senhor Deus, Rei do Universo, nós vos louvamos porque a vossa onipotência e o vosso reino não têm fim. Por isso, Senhor, diante das nossas fraquezas e das incertezas do mundo, nós vos pedimos que firmeis os nossos passos na vossa verdade. Dá-nos a graça de viver como cidadãos do vosso reino, certos de que somos auxiliados pelos vossos santos anjos, orientados pelo Paráclito e protegidos pela Santíssima Virgem Maria. Que vivamos assim, confiantes de que nada poderá nos separar do vosso infinito amor. Amém. Amém. Voltamos já com o terço de São Miguel. Fique conosco.

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2: 1:37, deixe seu pedido de oração no WhatsApp da rádio 21 3231 3567, repetindo 21 3231 3567. A senhora Elizabeth Vargas, da comunidade Cefas, pede santas orações por José Maria, que está com uma gripe preocupante, mas que continua indo às aulas do internato. Ela também pede oração pela mãe do José Maria e pelo lar. A Regiane Marques de Almeida Soares mora em Itaboraí, no Rio de Janeiro, e pede oração por toda a sua família e pela família de Marcélia Marques, Mário Gabriel Marques, Márcio Luiz Marques, Davidson Marques, Jorge Caetano. Pede oração, paz, sossego, tranquilidade, felicidade, harmonia para toda a família. Libertação dos vícios, de Márcio Luiz Pereira, e libertação para que ele pare de andar com mais companhias e mais influência. Pede a Deus e a Nossa Senhora que liberte ele de uma vez por todas. Pede por toda felicidade de Minas Gabi, oração da família de Gisele Marques, oração para que ela consiga a gravidez. Pede pela família de Glória Marques, oração para os filhos Mário Gabriel, por seus filhos, por seu marido, Noras, Davidson, família, Patrícia, que todos eles consigam as graças, pagar dívidas e dar a volta por cima nas dificuldades da vida. Iniciamos assim o Terço de São Miguel, apresentando as nossas batalhas, as nossas dificuldades, as nossas ansiedades, as nossas angústias, que São Miguel, que é o chefe da milícia celeste, esteja à frente das nossas vidas e que conquiste para nós a vitória. Afinal, como temos refletido a noite toda, nenhum reino é maior do que Deus, e é nele que nós nos amparamos. Deus, vinde em nosso auxílio.
3: Senhor, socorrei-nos.
2: Glória ao Pai, ao Filho e ao Espírito Santo,
3: como era no princípio, agora e sempre. Amém.
4: Saudamos o primeiro coro dos anjos, pedindo pela intercessão de São Miguel e do coro celeste dos serafins, para que o Senhor Jesus nos torne digno de sermos abrasados de uma perfeita caridade.
2: Amém.
4: Pai nosso que estás no céu, santificado seja o vosso nome. Venha a nós o vosso reino, seja feita a vossa vontade, assim na terra como no céu.
5: O pão nosso de cada dia nos dai hoje, perdoai-nos as nossas ofensas, assim como nós perdoamos aos que nos têm ofendido. E não nos deixeis cair em tentação, mas livrai-nos do mal. Amém.
4: Ave Maria, cheia de graça, o Senhor é convosco. Bendita sois vós entre as mulheres, e bendito é o fruto do vosso ventre, Jesus.
5: Santa Maria, Mãe de Deus, rogai por nós, pecadores, agora e na hora de nossa morte. Amém.
4: Ave Maria, cheia de graça, o Senhor é convosco. Bendita sois vós entre as mulheres, e bendito é o fruto do vosso ventre, Jesus.
5: Santa Maria, Mãe de Deus, rogai por nós, pecadores, agora e na hora de nossa morte. Amém.
4: Ave Maria, cheia de graça, o Senhor é convosco. Bendita sois vós entre as mulheres, e bendito é o fruto do vosso ventre, Jesus.
5: Santa Maria, Mãe de Deus, rogai por nós, pecadores, agora e na hora de nossa morte. Amém.
4: Glória ao Pai, ao Filho e ao Espírito Santo.
5: Como era no princípio, agora e sempre. Amém.
2: A Raquel Santana pede pela saúde do seu filho Marcelo Luiz Santana Almeida. A Denise Gomes, da Barra da Tijuca, Rio de Janeiro, pede pela saúde de sua mãe, Pedrina Gomes, que levou um tombo mas que ela confia no médico dos médicos, para quem nada é impossível. Saudamos o segundo coro dos anjos, pedindo pela intercessão de São Miguel e do colo celeste dos querubins, para que o Senhor Jesus nos conceda a graça de fugirmos do pecado e procurarmos a perfeita perfeição cristã.
0: Amém. Amém.
2: Pai nosso que estás nos céus, santificado seja o vosso nome. Venha a nós o vosso reino, seja feita a vossa vontade, assim na terra como no céu.
4: O pão nosso de cada dia nos dai hoje, perdoai as nossas ofensas, assim como nós perdoamos a quem nos tem ofendido. E não nos deixeis cair em tentação, mas livrai-nos do mal. Amém.
2: Ave Maria, cheia de graça, o Senhor é convosco. Bendita sois vós entre as mulheres e bendito é o fruto do vosso ventre, Jesus.
4: Santa Maria, Mãe de Deus, rogai por nós, pecadores, agora e na hora de nossa morte. Amém.
2: Ave Maria, cheia de graça, o Senhor é convosco. Bendita sois vós entre as mulheres e bendito é o fruto do vosso ventre, Jesus.
4: Santa Maria, Mãe de Deus, rogai por nós, pecadores, agora e na hora de nossa morte. Amém.
2: Ave Maria, cheia de graça, o Senhor é convosco. Bendita sois vós entre as mulheres e bendito é o fruto do vosso ventre, Jesus.
4: Santa Maria, Mãe de Deus, rogai por nós, pecadores, agora e na hora de nossa morte. Amém.
2: Ave Maria, cheia de graça, o Senhor é convosco. Bendita sois vós entre as mulheres e bendito é o fruto do vosso ventre, Jesus.
4: Santa Maria, Mãe de Deus, rogai por nós, pecadores, agora e na hora de nossa morte. Amém.
2: Glória ao Pai, ao Filho e ao Espírito Santo.
0: Como era no princípio, agora e sempre. Amém.
2: Josimar Rodrigues Miranda da Pavuna pede oração para superar a tempestade pela qual está passando. A Bianise Ferrari. Ela é da paróquia. É Bianise Ferrari Comarela, da paróquia Nossa Senhora de Nazaré do Caramujo. Pede pela alma de seu primo que faleceu no sábado, Célio José Tomás. Pede pela recuperação da sua colega de trabalho, Selma de Oliveira Miranda. Pela saúde de sua mãe, Celisa Ferrari Comarela. Pela sua família, para acalmar sua ansiedade. Pela saúde do seu amigo Joel Ramos, primo da sua cunhada Ellen. Pede pela recuperação da saúde do seu pai, seu Ornóbio Comarela. Pela sua tia Valésia, para que consiga fazer o exame de DNA e mostrar às pessoas da família que não rejeite ela. Pede pela madrugada amiga e promete ficar conosco até de manhãzinha.
0: Terceira saudação, nós saudamos o terceiro coro dos anjos, pedindo pela intercessão de São Miguel e do coro celeste dos tronos, para que Deus derrame em nossos corações o espírito da verdadeira e sincera humildade.
2: Amém.
0: Pai nosso, que estás nos céus, santificado seja o vosso nome, venha a nós o vosso reino, seja feita a vossa vontade, assim na terra como no céu.
4: O pão nosso de cada dia nos dai hoje, perdoai as nossas ofensas, assim como nós perdoamos a quem nos tem ofendido. E não nos deixeis cair em tentação, mas livrai-nos do mal. Amém.
0: Ave Maria, cheia de graça, o Senhor é convosco. Bendita sois vós entre as mulheres, e bendito é o fruto do vosso ventre, Jesus.
4: Santa Maria, Mãe de Deus, rogai por nós, pecadores, agora e na hora de nossa morte. Amém.
0: Ave Maria, cheia de graça, o Senhor é convosco. Bendita sois vós entre as mulheres, e bendito é o fruto do vosso ventre, Jesus.
4: Santa Maria, Mãe de Deus, rogai por nós, pecadores, agora e na hora de nossa morte. Amém.
0: Ave Maria, cheia de graça, o Senhor é convosco. Bendita sois vós entre as mulheres, e bendito é o fruto do vosso ventre, Jesus.
4: Santa Maria, Mãe de Deus, rogai por nós, pecadores, agora e na hora de nossa morte. Amém.
0: Glória ao Pai, ao Filho e ao Espírito Santo.
2: Como era no princípio, agora e sempre. Amém. A Josefa Cardoso pede pela saúde de Fabiana, sua filha, que está no CTI em observação. O Aloysio Magalhães, da Paróquia Nossa Senhora da Ajuda, em Guapimirim, pede misericórdia por todos nós, pelo mundo inteiro. Pede oração de cura e um milagre na vida do Marcos Augusto do Couto, por Pastor Ronei, por Renata Sampaio, Vera Regina. Pede oração por ele mesmo, pelo mundo inteiro e principalmente pelo Brasil. Pede por Guapimirim, pela família Carneiro Magalhães, pelo seu irmão José Carlos e seus negócios, e também por seus sobrinhos e afilhados, pelo padre e pelos padres Luan e Leonardo.
4: Saudamos o quarto coro dos anjos, pedindo pela intercessão de São Miguel e do coro celeste das dominações, para que o Senhor Jesus nos conceda a graça de dominar nosso sentido e nos corrigir das nossas más paixões.
2: Amém.
4: Pai nosso que estás no céu, santificado seja o vosso nome. Venha a nós o vosso reino. Seja feita a vossa vontade, assim na terra como no céu.
5: O pão nosso de cada dia nos dai hoje. Perdoai-nos as nossas ofensas, assim como nós perdoamos aos que nos têm ofendido. E não nos deixeis cair em tentação, mas livrai-nos do mal. Amém.
4: Ave Maria, cheia de graça, o Senhor é convosco. Bendita sois vós entre as mulheres, e bendito é o fruto do vosso ventre, Jesus.
5: Santa Maria, Mãe de Deus, rogai por nós, pecadores, agora e na hora de nossa morte. Amém.
4: Ave Maria, cheia de graça, o Senhor é convosco. Bendita sois vós entre as mulheres, e bendito é o fruto do vosso ventre, Jesus.
5: Santa Maria, Mãe de Deus, rogai por nós, pecadores, agora e na hora de nossa morte. Amém.
4: Ave Maria, cheia de graça, o Senhor é convosco. Bendita sois vós entre as mulheres, e bendito é o fruto do vosso ventre, Jesus.
5: Santa Maria, Mãe de Deus, rogai por nós, pecadores, agora e na hora de nossa morte. Amém.
4: Glória ao Pai, ao Filho e ao Espírito Santo.
5: Como era no princípio, agora e sempre. Amém.
2: A Vera Lúcia de Jesus pede oração por ela própria, por seus familiares e amigos. Saudamos o quinto coro dos anjos, pedindo pela intercessão de São Miguel e do coro celeste das potestades, para que o Senhor Jesus se digne proteger nossas almas contra as ciladas e as tentações de Satanás e dos demônios.
6: Amém. Amém.
2: Pai nosso que estás no céu, santificado seja o vosso nome. Venha a nós o vosso reino, seja feita a vossa vontade, assim na terra como no céu.
0: O pão nosso de cada dia nos dai hoje, perdoai-nos as nossas ofensas, assim como nós perdoamos a quem nos tem ofendido, e não nos deixeis cair em tentação, mas livrai-nos do mal. Amém.
2: Ave Maria, cheia de graça, o Senhor é convosco. Bendita sois vós entre as mulheres, e bendito é o fruto do vosso ventre, Jesus.
5: Santa Maria, Mãe de Deus, rogai por nós, pecadores, agora e na hora de nossa morte. Amém.
2: Ave Maria, cheia de graça, o Senhor é convosco. Bendita sois vós entre as mulheres, e bendito é o fruto do vosso ventre, Jesus.
5: Santa Maria, Mãe de Deus, rogai por nós, pecadores, agora e na hora de nossa morte. Amém.
2: Ave Maria, cheia de graça, o Senhor é convosco. Bendita sois vós entre as mulheres. Almeirão. Ela se encontra em luta para superar as barreiras da leucemia mieloide crônica, como ela mesma relata. Pede oração também por cura, força no tratamento, paz e amparo pela família.
0: Saudamos o sexto coro dos anjos, pedindo pela intercessão de São Miguel e do coro admirável das virtudes, para que o Senhor não deixe cair em tentação, mas nos livre de todo o mal.
6: Amém. Amém.
0: Pai nosso que estás nos céus, santificado seja o vosso nome. Venha a nós o vosso reino, seja feita a vossa vontade, assim na terra como no céu.
5: O pão nosso de cada dia nos dai hoje, perdoai-nos as nossas ofensas, assim como nós perdoamos a quem nos tem ofendido. E não nos deixeis cair em tentação, mas livrai-nos do mal. Amém.
0: Ave Maria, cheia de graça, o Senhor é convosco. Bendita sois vós entre as mulheres e bendito é o fruto do vosso ventre, Jesus.
5: Santa Maria, Mãe de Deus, rogai por nós, pecadores, agora e na hora de nossa morte. Amém.
0: Ave Maria, cheia de graça, o Senhor é convosco. Bendita sois vós entre as mulheres e bendito é o fruto do vosso ventre, Jesus.
5: Santa Maria, Mãe de Deus, rogai por nós, pecadores, agora e na hora de nossa morte. Amém.
0: Ave Maria, cheia de graça, o Senhor é convosco. Bendita sois vós entre as mulheres e bendito é o fruto do vosso ventre, Jesus.
5: Santa Maria, Mãe de Deus, rogai por nós, pecadores, agora e na hora de nossa morte. Amém.
0: Glória ao Pai, ao Filho e ao Espírito Santo,
5: como era no princípio, agora e sempre. Amém.
2: Pedimos agora por todas aquelas intenções que estão guardadas nos nossos corações, em silêncio, as nossas batalhas pessoais, seja por um familiar, seja por um problema financeiro, seja para vencer um vício, seja por um parente que se foi perdido. Que o São Miguel visite os nossos corações e interceda por nós em favor desses sofrimentos todos.
4: Saudamos o sétimo coro dos anjos, pedindo pela intercessão de São Miguel e do coro celeste dos principados, para que o Senhor encha nossas almas do Espírito de uma verdadeira e sincera obediência.
5: Amém.
4: Pai nosso que estás no céu, santificado seja o vosso nome. Venha a nós o vosso reino. Seja feita a vossa vontade, assim na terra como no céu.
5: O pão nosso de cada dia nos dai hoje. Perdoai-nos as nossas ofensas, assim como nós perdoamos a quem nos tem ofendido. E não nos deixeis cair em tentação, mas livrai-nos do mal. Amém.
4: Ave Maria, cheia de graça, o Senhor é convosco. Bendita sois vós entre as mulheres, e bendito é o fruto do vosso ventre, Jesus.
5: Santa Maria, Mãe de Deus, rogai por nós, pecadores, agora e na hora de nossa morte. Amém.
4: Ave Maria, cheia de graça, o Senhor é convosco. Bendita sois vós entre as mulheres, e bendito é o fruto do vosso ventre, Jesus.
5: Santa Maria, Mãe de Deus, rogai por nós, pecadores, agora e na hora de nossa morte. Amém.
4: Ave Maria, cheia de graça, o Senhor é convosco. Bendita sois vós entre as mulheres, e bendito é o fruto do vosso ventre, Jesus.
5: Santa Maria, Mãe de Deus, rogai por nós, pecadores, agora e na hora de nossa morte. Amém.
4: Glória ao Pai, ao Filho e ao Espírito Santo,
5: como era no princípio, agora e sempre. Amém.
2: Saudamos o oitavo coro dos anjos, pedindo pela intercessão de São Miguel e do coro celeste dos arcanjos, para que o Senhor nos conceda o dom da perseverança na fé e nas boas obras, a fim de que possamos chegar à

0: possuir a glória eterna do paraíso. Amém. Pai nosso que estás nos céus, santificado seja o vosso nome. Venha a nós o vosso reino, seja feita a vossa vontade, assim na terra como nos céus.
1: O pão nosso de cada dia nos dai hoje, perdoai as nossas ofensas, assim como nós perdoamos a quem nos tem ofendido. E não nos deixeis cair em tentação, mas livrai-nos do mal. Amém.
0: Ave Maria, cheia de graça, o Senhor é convosco. Bendita sois vós entre as mulheres, e bendito é o fruto do vosso ventre, Jesus.
1: Santa Maria, Mãe de Deus, rogai por nós, pecadores, agora e na hora de nossa morte. Amém.
0: Ave Maria, cheia de graça, o Senhor é convosco. Bendita sois vós entre as mulheres, e bendito é o fruto do vosso ventre, Jesus.
1: Santa Maria, Mãe de Deus, rogai por nós, pecadores, agora e na hora de nossa morte. Amém.
0: Ave Maria, cheia de graça, o Senhor é convosco. Bendita sois vós entre as mulheres, e bendito é o fruto do vosso ventre, Jesus.
1: Santa Maria, Mãe de Deus, rogai por nós, pecadores, agora e na hora de nossa morte. Amém.
0: Glória ao Pai, ao Filho e ao Espírito Santo.
1: Como era no princípio, agora e sempre. Amém.
2: Saudamos o nono coro dos anjos, pedindo pela intercessão de São Miguel e do coro celeste de todos os anjos, para que sejamos guardados por ele nesta vida mortal, para sermos conduzidos por ele à glória eterna do céu.
1: Amém.
2: Pai nosso, que estás nos céus, santificado seja o vosso nome, venha a nós o vosso reino, seja feita a vossa vontade, assim na terra como no céu.
1: O pão nosso de cada dia nos dai hoje, perdoai as nossas ofensas, assim como nós perdoamos a quem nos tem ofendido. E não nos deixeis cair em tentação, mas livrai-nos do mal. Amém.
2: Ave Maria, cheia de graça, o Senhor é convosco. Bendita sois vós entre as mulheres, e bendito é o fruto do vosso ventre, Jesus.
1: Santa Maria, Mãe de Deus, rogai por nós, pecadores, agora e na hora de nossa morte. Amém.
2: Ave Maria, cheia de graça, o Senhor é convosco. Bendita sois vós entre as mulheres, e bendito é o fruto do vosso ventre, Jesus.
1: Santa Maria, Mãe de Deus, rogai por nós, pecadores, agora e na hora de nossa morte. Amém.
2: Ave Maria, cheia de graça, o Senhor é convosco. Bendita sois vós entre as mulheres, e bendito é o fruto do vosso ventre, Jesus.
1: Santa Maria, Mãe de Deus, rogai por nós, pecadores, agora e na hora de nossa morte. Amém.
2: Glória ao Pai, ao Filho e ao Espírito Santo,
0: como era no princípio, agora e sempre. Amém. Em honra a São Miguel Arcanjo, rezemos. Pai nosso que estás nos céus, santificado seja o vosso nome. Venha a nós o vosso reino. Seja feita a vossa vontade, assim na terra como nos céus.
1: O pão nosso de cada dia nos dai hoje. Perdoai-nos as

0: cair em tentação, livrai-nos do mal. Amém.
1: Em honra a São Rafael, rezemos. Pai nosso que estais nos céus, santificado seja o vosso nome. Venha a nós o vosso reino. Seja feita a vossa vontade, assim na terra como no céu. O pão nosso de cada dia nos dai hoje. Perdoai-nos as nossas ofensas, assim como nós perdoamos aos que nos têm ofendido. E não nos deixeis cair em tentação, mas livrai-nos do mal. Amém. Em honra aos anjos da guarda, rezemos. Pai nosso que estás nos céus, santificado seja o vosso nome. Venha a nós o vosso reino. Seja feita a vossa vontade, assim na terra como no céu. O pão nosso de cada dia nos dai hoje. Perdoai-nos as nossas ofensas, assim como nós perdoamos a

0: ungido, e não nos deixeis cair em tentação, mas livrai-nos do mal. Amém.
1: Gloriosíssimo São Miguel, chefe e príncipe dos exércitos celestes, fiel guardião das almas, vencedor dos espíritos rebeldes, amado da casa de Deus, nosso admirável guia depois do Cristo, vós, cuja excelência e virtude são eminentíssimas, dignai-vos livrar-nos de todos os males, nós todos que recorremos a vós com confiança, e fazei pela vossa incomparável proteção que adiantemos cada dia mais na fidelidade e perseverança em servir a Deus. Amém.
2: Amém.
1: Rogai por nós, ó bem-aventurado São Miguel, príncipe da Igreja de Cristo,
0: para que sejamos dignos das suas promessas.
1: Deus Todo-Poderoso e Eterno, que por um prodígio de bondade e misericórdia para a salvação dos homens, escolhestes para príncipe da vossa Igreja o gloriosíssimo Arcanjo São Miguel, tornai-nos dignos, nós vô-lo pedimos, de sermos preservados de todos os nossos inimigos, a fim de que na hora de nossa morte nenhum deles nos possa inquietar e que sejamos introduzidos por ele na presença da vossa poderosa e augusta majestade, pelos merecimentos de Jesus Cristo, nosso Senhor.
2: Amém.
1: Continue conosco, vai colocando seu pedido de oração no WhatsApp da rádio 21-3231-3567. Repetindo, 21-3231-3567. Às 3 horas retornamos com o terço da Divina Misericórdia.

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3: Três horas em ponto. Deixe seu pedido de oração aqui no WhatsApp da Rádio Catedral, 3231-3567. Entregamos agora todos os nossos problemas, todas as coisas que nos afligem, aquilo que está guardado em nosso coração, nos perturbando. Vamos apresentar Jesus e pedir que ele interceda segundo a sua divina misericórdia. O Marcelo Comarela pede intercessão de São Bento, São José e Nossa Senhora pelo livramento de situações pelas quais ele está passando no trabalho. Agradece a Deus por sua vida e pelo seu trabalho. Pede por sua família, por sua saúde e união, por todos os empregados, para que seja abençoado com a possibilidade de um emprego, e também por todos os que estão internados. Pede por todos os ouvintes e comunicadores da Rádio Catedral que sejam abençoados. Amém. Elima pede livramento para sua mãe Raimunda. Carlos de Lima está sem equilíbrio, sem força nas pernas, aguardando fila no neurologista e na geriatra do CEGEG. Que Deus dê força e equilíbrio e providencie a consulta e o atendimento o mais rápido possível. Iniciamos assim o Santo Terço da Divina Misericórdia, em nome do Pai, do Filho e do Espírito Santo. Amém. Pai nosso que estás nos céus, santificado seja o vosso nome, venha a nós o vosso reino, seja feita a vossa vontade, assim na terra como no céu.
4: O pão nosso de cada dia nos dai hoje, perdoai-nos as nossas ofensas, assim como nós perdoamos a quem nos tem ofendido, e não nos deixeis cair em tentação, mas livrai-nos do mal. Amém.
3: Ave Maria, cheia de graça, o Senhor é convosco. Bendita sois vós entre as mulheres e bendito é o fruto do vosso ventre, Jesus.
4: Santa Maria, Mãe de Deus, rogai por nós, pecadores, agora e na hora de nossa morte. Amém.
3: Creio em Deus Pai, Todo-Poderoso, Criador do céu e da terra, e em Jesus Cristo, seu único Filho, nosso Senhor, que foi concebido pelo poder do Espírito Santo, nasceu da Virgem Maria, padeceu sob Pôncio Pilatos, foi crucificado, morto e sepultado, desceu à mansão dos mortos, ressuscitou ao terceiro dia, subiu aos céus e está sentado à direita de Deus Pai Todo-Poderoso, de onde há de vir julgar os vivos e os mortos. Creio no Espírito Santo, na Santa Igreja Católica, na comunhão dos santos, na remissão dos pecados, na ressurreição da carne, na vida eterna. Amém. Senhor Jesus Cristo de Deus, pela vossa divina misericórdia, jorrada do vosso coração transpassado na cruz, nós vos clamamos nessa semana em que exaltamos a vossa Santa Cruz e contemplamos as sete dores de Nossa Senhora. Olhai com compaixão por todos os excluídos, abandonados e vítimas de violência, que hoje carregam as cruzes mais pesadas do mundo, a fim de que não percam a esperança na eternidade do vosso reino. pelos méritos de vossa dolorosa paixão e pelas lágrimas de vossa Mãe Santíssima ao pé da cruz, acolhei os esquecidos, curai os enfermos e confortai os que choram na solidão. Mãe das dores e da misericórdia infinita, protegei os vossos filhos que tanto sofrem com as injustiças do mundo. Guarda sob o vosso manto de amor todos esses homens, mulheres e crianças. Amém. Amém. Eterno Pai, eu vos ofereço o corpo e o sangue, a alma e a divindade do vosso diletíssimo Filho, nosso Senhor Jesus Cristo, em expiação dos nossos pecados e do mundo inteiro. Pela sua dolorosa paixão,
4: tende misericórdia de nós e do mundo inteiro.
3: Pela sua dolorosa paixão,
4: tende misericórdia de nós e do mundo inteiro.
3: Pela sua dolorosa paixão,
4: tende misericórdia de nós e do mundo inteiro.
3: Pela sua dolorosa paixão,
4: tende misericórdia de nós e do mundo inteiro.
3: Pela sua dolorosa paixão,
4: tende misericórdia de nós e do mundo inteiro.
3: Pela sua dolorosa paixão,
4: tende misericórdia de nós e do mundo inteiro.
3: Pela sua dolorosa paixão,
4: tende misericórdia de nós e do mundo inteiro.
3: Pela sua dolorosa paixão,
4: tende misericórdia de nós e do mundo inteiro.
3: Pela sua dolorosa paixão,
4: tende misericórdia de nós e do mundo inteiro.
3: Pela sua dolorosa paixão,
4: tende misericórdia de nós e do mundo inteiro.
3: Ó sangue e água que jorraste do coração de Jesus, como fonte de misericórdia para nós, eu confio em vós.

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1: A Rita Martins pede oração por todos nós e também por seus familiares e amigos.
2: Senhor Jesus, pela vossa dolorosa paixão e pela Santa Cruz que exaltamos esta semana junto da Mãe das Dores, clamamos pela vossa divina misericórdia sobre todos os governantes e líderes do mundo inteiro. Concedei-lhes, Senhor, a clara consciência de que o poder que detêm é passageiro e perene, que ao contemplarem o sacrifício da cruz e as dores de Maria, seus corações sejam tocados pela compaixão e pelo temor de Deus. Dai-lhes a graça de exercerem suas funções com honra, retidão e dignidade, servindo sempre ao bem comum e à justiça, inclinando-se ao especial cuidado com todos os nossos irmãos e irmãs mais necessitados. Senhor Jesus, vós que sois a divina misericórdia, que tiveste o coração transpassado na Santa Cruz e viste as lágrimas da vossa mãe, a Virgem das Dores, nós vos suplicamos hoje por toda a vossa Igreja. Derramai vossas graças abundantes sobre o Santo Padre, o Papa Leão XIV, por ocasião do seu 61º aniversário. Protegei-o, dai-lhe força e o auxílio do vosso Santo Espírito. Guardai também vossos bispos, presbíteros, diáconos, religiosos e leigos que o auxiliam na missão de conduzir a vossa Igreja. Pelo mistério da vossa cruz e o sofrimento de Maria, concedei ao vosso clero, ao vosso povo e a firmeza de caminhar sempre à luz do Santo Evangelho e na fidelidade à herança apostólica, que a Igreja nunca desvie sua missão redentora de guiar e salvar o povo de Deus, conduzindo cada alma em segurança até o céu. Amém. Amém. Eterno Pai, eu vos ofereço o corpo e o sangue, a alma e a divindade de vosso diletíssimo Filho, nosso Senhor Jesus Cristo, em expiação dos nossos pecados e os do mundo inteiro. Pela sua dolorosa paixão,
1: tende misericórdia de nós e do mundo inteiro.
2: Pela sua dolorosa paixão,
1: tende misericórdia de nós e do mundo inteiro.
2: Pela sua dolorosa paixão,
1: tende misericórdia de nós e do mundo inteiro.
2: Pela sua dolorosa paixão,
1: tende misericórdia de nós e do mundo inteiro.
2: Pela sua dolorosa paixão,
1: tende misericórdia de nós e do mundo inteiro.
2: Pela sua dolorosa paixão,
1: tende misericórdia de nós e do mundo inteiro.
2: Pela sua dolorosa paixão,
1: tende misericórdia de nós e do mundo inteiro.
2: Pela sua dolorosa paixão,
1: tende misericórdia de nós e do mundo inteiro.
2: Pela sua dolorosa paixão,
1: tende misericórdia de nós e do mundo inteiro.
2: Pela sua dolorosa paixão,
1: tende misericórdia de nós e do mundo inteiro.
2: Ó sangue e água que jorraste do coração de Jesus como fonte de misericórdia para nós, eu confio em vós.

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1: Wellington Matos, é taxista e pede oração no terço para se livrar das dívidas, pois ele está devendo 4 agiotas. Pede prosperidade na sua vida financeira, nos manda um abraço a todos da mesa. E pede oração também por sua família, para todo o mundo inteiro, pela sua esposa Fátima, pelos filhos Guilherme, Thaís, Jéssica, Lucas e os netos Pedro, Henrique, Vitória e Enzo. Pede por sua sogra Quitéria, sogro Joãozinho, por suas primas Vitória e Tosnelda. Oração para sanar suas dívidas. Pede muita oração para ele não perder o táxi, pois está devendo 23 diárias. Mas ele confia que para Deus nada é impossível. Amém.
2: Eterno Pai, pelo sangue e água que jorraram do coração de Jesus como fonte de misericórdia para nós, os suplicamos hoje em favor de todas as almas que jazem no purgatório. Nesta semana em que exaltamos a Santa Cruz, mistério de amor e salvação da humanidade inteira, e em que também contemplamos com profunda reverência as 7 dores da Virgem Maria, unimos o nosso clamor ao sofrimento de Nossa Senhora junto à vossa cruz para pedir-vos, olhai com compaixão para estas almas que tanto anseiam estar um dia na vossa presença, pelo valor infinito do vosso sacrifício e pelas lágrimas de dor da Mãe de Misericórdia, purificas e abri para elas as portas do paraíso, concedendo-lhes a luz da eternidade. Amém. Amém. Eterno Pai, eu vos ofereço o corpo e o sangue, a alma e a divindade de vosso diletíssimo Filho, nosso Senhor Jesus Cristo, em expiação dos nossos pecados e os do mundo inteiro, pela sua dolorosa paixão,
1: tende misericórdia de nós e do mundo inteiro.
2: Pela sua dolorosa paixão,
1: tende misericórdia de nós e do mundo inteiro.
2: Pela sua dolorosa paixão,
1: tende misericórdia de nós e do mundo inteiro.
2: Pela sua dolorosa paixão,
1: tende misericórdia de nós e do mundo inteiro.
2: Pela sua dolorosa paixão,
1: tende misericórdia de nós e do mundo inteiro.
2: Pela sua dolorosa paixão,
1: tende misericórdia de nós e do mundo inteiro.
2: Pela sua dolorosa paixão,
1: tende misericórdia de nós e do mundo inteiro.
2: Pela sua dolorosa paixão,
1: tende misericórdia de nós e do mundo inteiro.
2: Pela sua dolorosa paixão,
1: tende misericórdia de nós e do mundo inteiro.
2: Pela sua dolorosa paixão,
1: tende misericórdia de nós e do mundo inteiro.
2: Ó sangue e água que jorraste do coração de Jesus como fonte de misericórdia para nós, eu confio.

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1: O Ricardo dá bom dia a todos da comunidade Cefas, declara sua confiança em Jesus e pede perdão por todos os seus pecados e o recebimento da sua alma, da sua miséria, por sua misericórdia, Senhor. Salve Maria. Abraço afetuoso, João Ricardo, do Seize, do bairro de Bangu. A paz da Eucaristia, Ricardo. Meu Jesus, pelo vosso doloroso coração transpassado na cruz e pelas lágrimas de Maria Santíssima, Mãe das Dores, tende misericórdia de nós e do mundo inteiro. Acolhei com compaixão todos os pedidos de coração que recebemos, que pedem pela saúde, pelo sustento, pela paz mundial, pela união de seus familiares, pelas crianças do mundo inteiro e pelas vítimas das guerras, da fome, do frio e de toda forma de violência. Que a vossa Santa Cruz seja o refúgio e a vitória para cada uma dessas intenções, concedendo-lhe as graças que lhe são merecidas, necessárias e que cumpra a vontade do Pai. Que o vosso sangue e água derramados em conforto nos libertem, nos consolem e nos mantenham sempre junto de vós. Amém. Eterno Pai, eu vos ofereço o corpo e o sangue, a alma e a divindade de vosso diletíssimo Filho, nosso Senhor Jesus Cristo, expiação dos nossos pecados e do mundo inteiro. Amém. Pela sua dolorosa paixão,
2: tende misericórdia de nós e do mundo inteiro.
1: Pela sua dolorosa paixão,
2: tende misericórdia de nós e do mundo inteiro.
1: Pela sua dolorosa paixão,
2: tende misericórdia de nós e do mundo inteiro.
1: Pela sua dolorosa paixão,
2: tende misericórdia de nós e do mundo inteiro.
1: Pela sua dolorosa paixão,
2: tende misericórdia de nós e do mundo inteiro.
1: Pela sua dolorosa paixão,
2: tende misericórdia de nós e do mundo inteiro.
1: Pela sua dolorosa paixão,
2: tende misericórdia de nós e do mundo inteiro.
1: Pela sua dolorosa paixão,
2: tende misericórdia de nós e do mundo inteiro.
1: Pela sua dolorosa paixão,
2: tende misericórdia de nós e do mundo inteiro.
1: Pela sua dolorosa paixão,
2: tende misericórdia de nós e do mundo inteiro.
1: O sangue e água que jorraste do coração de Jesus, como fonte de misericórdia para todos nós, eu confio em vós.

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1: A Rosane dos Santos, dos Anjos, pede oração por direção espiritual pessoal para que o Senhor possa livrar dos pecados, de todos os males e perdoar os seus pecados. Pede pela saúde e recuperação de sua tia Elizabeth, que pegou uma bactéria na cirurgia do joelho, e por cura e libertação do vício das drogas do seu primo Pedro. Senhor Jesus, pelo poder da vossa Santa Cruz e pelas dores de Maria Santíssima, clamamos a vossa misericórdia. Sangue e água, que brotaste do coração de Jesus como fonte de misericórdia, nós confiamos em vós. Olhai, Senhor, por nossos familiares e amigos. Guardai-os sob a proteção do vosso olhar. Concedei-lhes a conversão aos pecadores. Tocai o coração daqueles que hoje se rebelam contra Deus. E revelai a vossa face sagrada àqueles que ainda tiveram a oportunidade de vos conhecer. Que a vossa cruz, nossa salvação, transforme nossos corações e nos torne pontes que elevam os irmãos até o vosso reino. Amém. Eterno Pai, eu vos ofereço o corpo e o sangue, a alma e a divindade de vosso diletíssimo Filho, nosso Senhor Jesus Cristo, em expiação dos nossos pecados e do mundo inteiro. Amém. Pela sua dolorosa paixão,
2: tende misericórdia de nós e do mundo inteiro.
1: Pela sua dolorosa paixão,
2: tende misericórdia de nós e do mundo inteiro.
1: Pela sua dolorosa paixão,
2: tende misericórdia de nós e do mundo inteiro.
1: Pela sua dolorosa paixão,
2: tende misericórdia de nós e do mundo inteiro.
1: Pela sua dolorosa paixão,
2: tende misericórdia de nós e do mundo inteiro.
1: Pela sua dolorosa paixão,
2: tende misericórdia de nós e do mundo inteiro.
1: Pela sua dolorosa paixão,
2: tende misericórdia de nós e do mundo inteiro.
1: Pela sua dolorosa paixão,
2: tende misericórdia de nós e do mundo inteiro.
1: Pela sua dolorosa paixão,
2: tende misericórdia de nós e do mundo inteiro.
1: Pela sua dolorosa paixão,
2: tende misericórdia de nós e do mundo inteiro.
1: Assim Deus é. Santo, Deus forte, Deus imortal, tende piedade de nós e do mundo inteiro. Deus Santo, Deus forte, Deus imortal, tende piedade de nós e do mundo inteiro. Deus Santo, Deus forte, Deus imortal, tende piedade de nós e do mundo inteiro. Ulisses e a Maia estão conosco pedindo oração por sua filha Maia Buarque dos Santos e toda a família Moraes, pela família Pavão, Machado e Buarque, todos necessitados do mundo inteiro, por todos os animais que sofrem em todo o mundo. Pede pela família, pelas famílias e por todos os necessitados, e também pela alma de Claudeia. Deus Pai misericordioso, que revelou seu amor em teu Filho Jesus Cristo e o derramou sobre nós no Espírito Santo, confiamos-te hoje o destino do mundo e de cada homem. Dobre-se sobre nós, pecadores, cure nossa fraqueza, vença todo o mal. Deixe que todos os habitantes da terra experimentem a tua misericórdia, para que em ti, ó Deus Trino, possam sempre encontrar a fonte da esperança. Pai eterno, pela dolorosa paixão e ressurreição do teu Filho, tende piedade de nós e do mundo inteiro.
2: Amém.
1: Fique conosco às 3h50. Daqui a pouquinho estará começando o terço de São Miguel, a quaresma de São Miguel com Frei Gilson.

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1: São Miguel Arcanjo, defendei-nos no combate. Sede o nosso refúgio contra as maldades e as ciladas do demônio. Ordena-lhe Deus instantemente, o pedimos. E vós, príncipe da milícia celeste, pela virtude divina, precipitai no inferno a Satanás e a todos os espíritos malignos que andam pelo mundo para perder as almas. Amém. Senhor, tende piedade de nós.
2: Senhor, tende piedade de nós.
1: Jesus Cristo, tende piedade de nós.
2: Jesus Cristo, tende piedade de nós.
1: Senhor, tende piedade de nós.
2: Senhor, tende piedade de nós.
1: Jesus Cristo, ouvi-nos.
2: Jesus Cristo, ouvi-nos.
1: Jesus Cristo, atendei-nos.
2: Jesus Cristo, atendei-nos.
1: Pai Celeste, que sois Deus,
2: tende piedade de nós.
1: Filho Redentor do mundo, que sois Deus,
2: tende piedade de nós.
1: Espírito Santo, que sois Deus,
2: tende piedade de nós.
1: Trindade Santa, que sois um só Deus,
2: tende piedade de Deus.
1: Santa Maria, Rainha dos Anjos,
2: rogai por nós.
1: São Miguel,
2: rogai por nós.
1: São Miguel, cheio da graça de Deus,
2: rogai por nós.
1: Perfeito adorador do Verbo Divino,
2: rogai por nós.
1: São Miguel, coroado de honra e de glória,
2: rogai por nós.
1: São Miguel, poderosíssimo príncipe dos exércitos do Senhor,
2: rogai por nós.
1: São Miguel, porta-estandarte da Santíssima Trindade,
2: rogai por nós.
1: São Miguel, guardião do paraíso,
2: rogai por nós.
1: São Miguel, guia e consolador do povo israelita,
2: rogai por nós.
1: São Miguel, esplendor e fortaleza da igreja militante,
2: rogai por nós.
1: São Miguel, honra e alegria da igreja triunfante,
2: rogai por nós.
1: São Miguel, luz dos anjos,
2: rogai por nós.
1: São Miguel, baluarte dos cristãos,
2: rogai por nós.
1: São Miguel, força daqueles que combatem pelo estandarte da cruz,
2: rogai por nós.
1: São Miguel, luz e confiança das almas no último momento da vida,
2: rogai por nós.
1: São Miguel, socorro muito certo,
2: rogai por nós.
1: São Miguel, nosso auxílio em todas as adversidades,
2: rogai por nós.
1: São Miguel, arauto da sentença eterna,
2: rogai por nós.
1: São Miguel, consolador das almas que estão no purgatório,
2: rogai por nós.
1: São Miguel, a quem o Senhor incumbiu de receber as almas que estão no purgatório,
2: rogai por nós.
1: São Miguel, nosso príncipe,
2: rogai por nós.
1: São Miguel, nosso advogado,
2: rogai por nós.
1: Cordeiro de Deus, que tirais o pecado do mundo,
2: perdoai-nos, Senhor.
1: Cordeiro de Deus, que tirais o pecado do mundo,
2: ouvi-nos, Senhor.
1: Cordeiro de Deus, que tirais o pecado do mundo,
2: tende piedade de nós, Senhor.
1: Rogai por nós, ó glorioso São Miguel, príncipe da Igreja de Cristo,
2: para que sejamos dignos de suas promessas. Amém.
1: Oremos, Senhor Jesus. Santificai-nos por uma bênção sempre nova e concedei-nos pela intercessão de São Miguel esta sabedoria que nos ensina a juntar riquezas do céu e a trocar os bens do tempo presente pelos da eternidade. Vós que viveis e reinais em todos os séculos dos séculos.
2: Amém.
1: Consagração a São Miguel Arcanjo. Ó príncipe nobilíssimo dos anjos, valoroso guerreiro do Altíssimo, zeloso defensor da glória do Senhor, terror dos espíritos rebeldes, amor e delícia de todos os anjos justos, meu diletíssimo Arcanjo São Miguel, desejando eu fazer parte do número dos vossos devotos e servos, a vós hoje me consagro, me dou e me ofereço, e ponho-me a mim próprio, a minha família e tudo que me pertence debaixo da vossa poderosíssima proteção. É pequena a oferta do meu serviço, sendo como sou um miserável pecador. Mas vós engrandecereis o afeto do meu coração. Recordai-vos que de hoje em diante estou debaixo do vosso sustento, e deveis assistir-me em toda a minha vida e obter-me o perdão dos meus muitos e graves pecados. A graça de amar a Deus de todo o coração, ao meu querido Salvador Jesus Cristo e à minha mãe, Maria Santíssima. Obtende-me aqueles auxílios que me são necessários para obter a coroa da eterna glória. Defendei-me dos inimigos da alma, especialmente na hora da morte. Vinde, ó Príncipe Gloriosíssimo, assisti-me na última luta. E com a vossa arma poderosa, lançai para longe, precipitando nos abismos do inferno, aquele anjo quebrador de promessas e soberbo que um dia prostrastes no combate no céu. São Miguel Arcanjo, defendei-nos no combate, para que não pereçamos no supremo juízo. Graças e louvores sejam dados a todo momento
2: ao Santíssimo e Diviníssimo Sacramento.
1: Graças e louvores sejam dados a todo momento
2: ao Santíssimo e Diviníssimo Sacramento.
1: Graças e louvores sejam dados a todo momento
2: ao Santíssimo e Diviníssimo Sacramento.
1: Meu Deus, eu creio,
2: adoro, espero e amo-vos. Peço-vos perdão por aqueles que não creem, não adoram, não esperam e não vos amam. Meu Deus, eu creio, adoro, espero e amo-vos. Peço-vos perdão por aqueles que não creem, não adoram, não esperam e não vos amam.
1: Meu Deus, eu creio,
2: adoro, espero e amo-vos. Peço-vos perdão por aqueles que não creem, não adoram, não esperam e não vos amam.
1: Estamos aqui reunidos em nome do Pai, do Filho e do Espírito Santo.
2: Amém.
1: Coloquemos as nossas intenções para o Santo Rosário de hoje. Rezamos pela vida do nosso querido Papa Leão, sua vida, sua saúde, suas intenções. Pelos bispos do mundo inteiro, coloque o nome do seu bispo, da sua diocese. Quero rezar pelo meu bispo Dom José Negre, seu auxiliar Dom Marcelo, emérito Dom Fernando, pela diocese de Santa Amaro, por todos os sacerdotes, pela santificação do clero. Rezo pelo meu Instituto dos Carmelitas Mensageiros do Espírito Santo, irmãos e irmãs. Rezo pela nossa fundadora, irmã Maria José, do Espírito Santo. Rezamos, Senhor, pela santificação das famílias, pela santificação dos casais, pela conversão dos pecadores, pelas almas do purgatório, pela paz no mundo, por tantos países que estão em guerra, pelas necessidades mais urgentes da nossa nação, pelas pessoas e lugares vítimas de catástrofes naturais no mundo inteiro, pelos desempregados, pelos doentes, pelos sofredores, pela obra de Nossa Senhora de Guadalupe, por suas necessidades mais urgentes, por todos aqueles que rezam conosco este rosário, todos aqueles que já adentraram aqui alguma vez, todos aqueles que vão rezar hoje, todos aqueles que ainda vão entrar. Meu irmão e minha irmã, faça o teu pedido agora, faça a tua prece, porque Jesus está te escutando neste momento, Jesus está te escutando nesta hora.

0: Obrigado, Jesus, por mais um dia. Obrigado, Jesus, por mais um dia na sua presença. Nós te louvamos, nós te bendizemos, nós te adoramos. Amém. Bom dia, minha gente, bom dia. 4:05 da manhã, horário de Brasília, que alegria. Deus abençoe você, você que está aqui pontualmente. Quero acolher você que nos acompanha pelo Twitch, pelo X, pelo TikTok, pelo Instagram, pelo canal do YouTube, Facebook. Você que nos acompanha pela TV Canção Nova, Rede Vida de televisão, pelas rádios, seja bem-vindo. Já vai compartilhando essa live, vai compartilhando essa live. Pega o seu celular e manda para os seus amigos. Manda para quem Deus coloca no seu coração no dia de hoje. Vai ficando de pé, você que não está de pé ainda. Bora sair dessa cama. Dá um salto, dá um pulo. Vai lavar esse rosto. Anda de um lado para o outro. Desperta. Quero acolher quem está aqui comigo rezando hoje. Jadson, Claudemir, Natan, sejam bem-vindos. Sejam bem-vindos. Benícia, bom dia.
1: Só bênção, Frei, está acabando, né, Frei?
0: Acabando, Benícia. Queremos saudar também o Tiago, que está na sua casa, com a sua esposa, com o seu filhinho. Convido você a ficando de pé e cantando.

como é que estão as circunstâncias da sua vida? Talvez à tua volta esteja tudo muito difícil. Mas Deus não tem que deixar de ser adorado porque na minha volta está tudo difícil. Você entende isso? É igual você que precisa alimentar os teus filhos, mesmo que tudo esteja difícil ao teu redor. Se está cheio de problema, você vai deixar de alimentar teus filhos? Não. Porque teus filhos precisam comer. E eles não têm... E os problemas não justificam você não dar de comer para o seu filho. Veja, com Deus a mesma coisa. Não justifica os meus problemas eu não adorá-lo? É claro que no exemplo que eu estou dando, Deus não precisa da nossa adoração. E aí a coisa se inverte. Sou eu quem preciso adorar a Deus. Quando eu adoro, eu ganho força. Quando eu adoro, eu vivo a minha essência. Por isso, em nome de Jesus, adore Ele hoje. Mesmo que tudo esteja difícil ao teu redor. Não importam as circunstâncias, na doença, no desespero, no medo, na traição, na angústia, na depressão. Não importa as circunstâncias, essa situação na sua família, no seu casamento, essa sua situação financeira, louve.

0: Pegue o seu terço e vamos rezar com fé. Creio em Deus Pai, Todo-Poderoso,
1: Criador do céu e da terra, e em Jesus Cristo, seu único Filho, nosso Senhor, que foi concebido pelo poder do Espírito Santo, nasceu da Virgem Maria, padeceu sobre Pôncio Pilatos, foi crucificado, morto e sepultado, desceu à mansão dos mortos, ressuscitou o terceiro dia, subiu aos céus, está sentado à direita de Deus Pai Todo-Poderoso, donde há de vir a julgar os vivos e os mortos. Creio no Espírito Santo, na Santa Igreja Católica, na comunhão dos santos, na remissão dos pecados, na ressurreição da carne e na vida eterna. Amém.
0: Um Pai Nosso com três Ave Marias em honra à Santíssima Trindade. Pai Nosso que estais no céu, santificado seja o vosso nome. Venha a nós o vosso reino, seja feita a vossa vontade, assim na terra como no céu.
1: O pão nosso de cada dia nos dai hoje, perdoai-nos as nossas ofensas, assim como nós perdoamos a quem nos tem ofendido. E não nos deixeis cair em tentação, mas livrai-nos do mal. Amém.
0: Ave Maria, cheia de graça, o Senhor é convosco. Bendita sois vós entre as mulheres e bendito é o fruto do vosso ventre, Jesus.
1: Santa Maria, Mãe de Deus, rogai por nós, pecadores, agora e na hora de nossa morte. Amém.
0: Ave Maria, cheia de graça, o Senhor é convosco. Bendita sois vós entre as mulheres e bendito é o fruto do vosso ventre, Jesus.
1: Santa Maria, Mãe de Deus, rogai por nós, pecadores, agora e na hora de nossa morte. Amém.
0: Ave Maria, cheia de graça, o Senhor é convosco. Bendita sois vós entre as mulheres e bendito é o fruto do vosso ventre, Jesus.
1: Santa Maria, Mãe de Deus, rogai por nós, pecadores, agora e na hora de nossa morte. Amém.
0: Glória ao Pai, ao Filho e ao Espírito Santo.
1: Como era no princípio, agora e sempre. Amém.
0: Ó meu Jesus,
1: perdoai-nos, livrai-nos do fogo do inferno, levai as almas todas para o céu e socorrei principalmente as que mais precisarem da vossa misericórdia.
0: Para você que tem o itinerário, nós estamos na página 267. Minha gente, chegamos no 29º dia, eita, amanhã só vão faltar 10 dias, você tem noção disso? Estamos chegando no fim, esse propósito tão bonito, que já mudou tanto a gente. O nosso tema hoje será luz do mundo, luz no mundo. Você e eu temos que ser luz, porque assim Jesus pediu para nós. Nosso texto base será Mateus capítulo 5, versículo 16. Assim brilhe a vossa luz diante dos homens. Jesus pediu para mim, Jesus pediu para você. Brilhe a vossa luz diante dos homens. E neste primeiro mistério gozoso nós contemplamos a anunciação do anjo Gabriel à Virgem Maria. Abra sua Bíblia em Mateus capítulo 5, versículo 14. Mateus capítulo 5, versículo 14. Vós sois a luz do mundo. Ah, que bonito Jesus falando para nós. Mas como assim? Jesus no Evangelho de São João disse, eu sou a luz. Jesus, eu sou a luz. Como é que agora ele está dizendo que a gente também é luz? Vós sois a luz do mundo. E ele diz mais, não se pode esconder uma cidade situada sobre uma montanha. Em outras palavras, você não pode esconder essa luz. Olha que bonito. Jesus está dizendo para mim e para você hoje, você é luz. E você não pode esconder essa luz. Ninguém coloca a luz debaixo de cama. Ninguém esconde a luz. A gente precisa colocar essa luz no alto. A gente precisa colocar essa luz no lugar certo para que ela ilumine. São Cromácio de Aquileia vai nos ensinar dizendo assim. Aliás, eu fiz essa pergunta, né? Ele disse que ele é a luz. Agora ele está dizendo que a gente é a luz. Como assim? Iluminados por ele. Ah, então a luz não é minha. É a luz dele em mim. Deu para entender? Então essa luz não vem de você. Porque você não é luz. Ele é a luz. Então, mas ele ilumina você e você pode iluminar o mundo, entendeu? iluminados por Ele mesmo, que é a luz verdadeira e eterna. Eu vou dar um exemplo, não sei se é o melhor, mas é como se Ele fosse o sol. Ele é o sol da justiça. Ele é a luz. E nós sabemos que a lua não tem brilho próprio. Então, o brilho da lua, a luz da lua é reflexo do sol. É o sol que a dá. Portanto, é como se nós fôssemos a lua. Se fosse por nós mesmos, se não existisse sol, a lua não poderia iluminar nada. Mas a lua ilumina a nossa noite, de alguma maneira, porque o sol, ela recebe essa luz do sol. Iluminados por Ele mesmo, que é a luz verdadeira e eterna, também eles se tornam luz no meio das trevas. Pois sendo Ele o sol da justiça, ó, até usei a palavra que Ele usou aqui, e Ele sendo o sol da justiça, com razão chama seus discípulos luz do mundo. Por eles como raios brilhantes, Ele derramou a luz do seu conhecimento sobre o mundo inteiro, mostrando a luz da verdade. Os discípulos do Senhor fizeram fugir dos corações humanos as trevas do erro. Aí que bonito, né? Aí a gente aprofunda muito aqui. Porque São Cromácio de Aquileia está dizendo assim, a luz que Ele colocou dentro de você foi a luz da verdade. A luz do conhecimento de Deus. A luz da palavra de Deus. E aí o que, que expulsou do teu coração? A treva do erro. A luz da verdade tirou de você a treva do pecado. E agora você é luz, você agora tem a verdade. E agora você tem que levar isso para os outros. Diante do anjo, Maria diz sim, recebe Cristo. A luz que vence toda a treva. Pai nosso que estais no céu, santificado seja o vosso nome, venha a nós o vosso reino. Seja feita a vossa vontade, assim na terra como no céu.
1: O pão nosso de cada dia nos dai hoje, perdoai-nos as nossas ofensas, assim como nós perdoamos a quem nos tem ofendido. E não nos deixeis cair em tentação, mas livrai-nos do mal. Amém.
0: Ave Maria, cheia de graça, o Senhor é convosco. Bendita sois vós entre as mulheres e bendito é o fruto do vosso ventre, Jesus.
1: Santa Maria, Mãe de Deus, rogai por nós, pecadores, agora e na hora de nossa morte. Amém.
0: Ave Maria, cheia de graça, o Senhor é convosco. Bendita sois vós entre as mulheres e bendito é o fruto do vosso ventre, Jesus.
1: Santa Maria, Mãe de Deus, rogai por nós, pecadores, agora e na hora de nossa morte. Amém.
0: Ave Maria, cheia de graça, o Senhor é convosco. Bendita sois vós entre as mulheres e bendito é o fruto do vosso ventre, Jesus.
1: Santa Maria, Mãe de Deus, rogai por nós, pecadores, agora e na hora de nossa morte. Amém.
0: Ave Maria, cheia de graça, o Senhor é convosco. Bendita sois vós entre as mulheres e bendito é o fruto do vosso ventre, Jesus.
1: Santa Maria, Mãe de Deus, rogai por nós, pecadores, agora e na hora de nossa morte. Amém.
0: Ave Maria, cheia de graça, o Senhor é convosco. Bendita sois vós entre as mulheres e bendito é o fruto do vosso ventre, Jesus.
1: Santa Maria, Mãe de Deus, rogai por nós, pecadores, agora e na hora de nossa morte. Amém.
0: Ave Maria, cheia de graça, o Senhor é convosco. Bendita sois vós entre as mulheres e bendito é o fruto do vosso ventre, Jesus.
1: Santa Maria, Mãe de Deus, rogai por nós, pecadores, agora e na hora de nossa morte. Amém.
0: Ave Maria, cheia de graça, o Senhor é convosco. Bendita sois vós entre as mulheres e bendito é o fruto do vosso ventre, Jesus.
1: Santa Maria, Mãe de Deus, rogai por nós, pecadores, agora e na hora de nossa morte. Amém.
0: Ave Maria, cheia de graça, o Senhor é convosco. Bendita sois vós entre as mulheres e bendito é o fruto do vosso ventre, Jesus.
1: Santa Maria, Mãe de Deus, rogai por nós, pecadores, agora e na hora de nossa morte. Amém.
0: Ave Maria, cheia de graça, o Senhor é convosco. Bendita sois vós entre as mulheres e bendito é o fruto do vosso ventre, Jesus.
1: Santa Maria, Mãe de Deus, rogai por nós, pecadores, agora e na hora de nossa morte. Amém.
0: Ave Maria, cheia de graça, o Senhor é convosco. Bendita sois vós entre as mulheres e bendito é o fruto do vosso ventre, Jesus.
1: Santa Maria, Mãe de Deus, rogai por nós, pecadores, agora e na hora de nossa morte. Amém.
0: Glória ao Pai, ao Filho e ao Espírito Santo.
1: Como era no princípio, agora e sempre. Amém.
0: Ó meu Jesus,
1: perdoai-nos, livrai-nos do fogo do inferno, levai as almas todas para o céu e socorrei principalmente as que mais precisarem da vossa misericórdia.
0: E no segundo mistério gozoso, nós contemplamos a visitação de Nossa Senhora, sua prima Santa Isabel. Abra sua Bíblia, Mateus capítulo 5, versículo 16. Mateus capítulo 5, versículo 16. Assim brilhe vossa luz diante dos homens, para que vejam as vossas boas obras e glorifiquem vosso Pai que está nos céus. Veja, Jesus está dizendo que a sua luz, que a gente já aprendeu que é a luz dele em nós, a gente já aprendeu que é a verdade dele em nós, essa sua luz deve brilhar diante dos homens. Eu dizia isso ontem na pregação. Às vezes a gente acha que aquilo que a gente faz de bem, aquilo que a gente faz de bom, os outros não podem ver, porque senão vai ser vaidade. Não. Jesus está falando para a sua luz brilhar diante dos homens. Jesus está dizendo que sim, as suas obras boas precisam ser vistas, elas vão ser vistas. Brilhe a vossa luz diante dos homens. E veja, a palavra ainda fala, para que vejam. Então quem disse que não é para os outros verem? Não, mas Jesus falou que quando a gente for fazer algo bom, a gente não deve mostrar para o outro. Não, aí é outra coisa. Aí é só você ir para o capítulo 6, versículo 2, você vai entender o que Jesus está falando. Mateus capítulo 6, versículo 2. Quando, pois, das esmola, não toques a trombeta diante de ti. Ah, não, aqui é diferente. Aqui Jesus não está dizendo que a sua esmola não pode ser vista. Jesus está dizendo que a sua esmola não pode tocar a trombeta da vaidade. Ou seja, eu quero ser visto, então você se envaideceu, né? Isso não. Então você fazer uma obra boa para se encher de vaidade, não. Então quando dás esmola, não toques a trombeta diante de ti, como fazem os hipócritas, nas sinagogas e nas ruas, para serem louvados pelos homens. Ah, então esse é o que Jesus está condenando. O problema não é ser visto. O problema é você querer o louvor para você. E agora voltemos ao nosso versículo. O nosso versículo é capítulo 5, versículo 16. Para que vejam as vossas boas obras. Então, primeiro, diante dos homens. Não é, não, a Bíblia não diz que você não pode fazer para os outros verem. Os outros vão ver. E este é o testemunho. Para que vejam as vossas boas obras. Só que no caso anterior, era para a gente ser louvado. No caso que Jesus pede, e glorifiquem vosso Pai que está nos céus. Então a gente tem que mudar a coisa. A nossa luz sim tem que brilhar diante das pessoas, para que a gente seja testemunho. É claro que a tua oração que você está fazendo nessas madrugadas, você pode testemunhá-la, desde que não seja com vaidade. É claro, a Benícia, por exemplo, a gente tem um trabalho que vai para as ruas, aquela coisa toda. É claro que os outros podem ver esse trabalho, desde que não seja vaidade. É claro que você vai jejuar e muita gente vai ficar sabendo que você está jejuando. Não tem problema, mas desde que não seja vaidade. Então Jesus não está dizendo que não pode ser visto. Jesus está dizendo que não pode ser visto para encher o teu ego, para a tua vaidade. Santo Agostinho vai nos ajudar. O dito brilha a vossa luz diante dos homens para que vejam as vossas boas obras está incompleto. Ele acrescenta imediatamente a razão pela qual isso deve ser feito, para que glorifiquem vosso Pai que está nos céus. Isso significa que, ainda que seja visto pelos homens ao praticar as boas obras, na própria consciência deve ter a intenção simples de glorificar a Deus. É somente por causa da glória de Deus que devemos permitir que as nossas boas obras se tornem conhecidas. Se for para a glória de Deus, suas boas obras podem se tornar conhecidas. Agora, se for para a tua própria glória, aí não é bom mesmo. Na visitação, Maria leva Cristo à luz para que Isabel glorifique o Pai. Pai nosso que estais no céu, santificado seja o vosso nome. Venha a nós o vosso reino, seja feita a vossa vontade, assim na terra como no céu.
1: O pão nosso de cada dia nos dai hoje, perdoai-nos as nossas ofensas, assim como nós perdoamos a quem nos tem ofendido. e não nos deixeis cair em tentação, mas livrai-nos do mal. Amém.
0: Ave Maria, cheia de graça, o Senhor é convosco. Bendita sois vós entre as mulheres e bendito é o fruto do vosso ventre, Jesus.
1: Santa Maria, Mãe de Deus, rogai por nós, pecadores, agora e na hora de nossa morte. Amém.
0: Ave Maria, cheia de graça, o Senhor é convosco. Bendita sois vós entre as mulheres e bendito é o fruto do vosso ventre, Jesus.
1: Santa Maria, Mãe de Deus, rogai por nós, pecadores, agora e na hora de nossa morte. Amém.
0: Ave Maria, cheia de graça, o Senhor é convosco. Bendita sois vós entre as mulheres e bendito é o fruto do vosso ventre, Jesus.
1: Santa Maria, Mãe de Deus, rogai por nós, pecadores, agora e na hora de nossa morte. Amém.
0: Ave Maria, cheia de graça, o Senhor é convosco. Bendita sois vós entre as mulheres e bendito é o fruto do vosso ventre, Jesus.
1: Santa Maria, Mãe de Deus, rogai por nós, pecadores, agora e na hora de nossa morte. Amém.
0: Ave Maria, cheia de graça, o Senhor é convosco. Bendita sois vós entre as mulheres e bendito é o fruto do vosso ventre, Jesus.
1: Santa Maria, Mãe de Deus, rogai por nós, pecadores, agora e na hora de nossa morte. Amém.
0: Ave Maria, cheia de graça, o Senhor é convosco. Bendita sois vós entre as mulheres e bendito é o fruto do vosso ventre, Jesus.
1: Santa Maria, Mãe de Deus, rogai por nós, pecadores, agora e na hora de nossa morte. Amém.
0: Ave Maria, cheia de graça, o Senhor é convosco. Bendita sois vós entre as mulheres e bendito é o fruto do vosso ventre, Jesus.
1: Santa Maria, Mãe de Deus, rogai por nós, pecadores, agora e na hora de nossa morte. Amém.
0: Ave Maria, cheia de graça, o Senhor é convosco. Bendita sois vós entre as mulheres e bendito é o fruto do vosso ventre, Jesus.
1: Santa Maria, Mãe de Deus, rogai por nós, pecadores, agora e na hora de nossa morte. Amém.
0: Ave Maria, cheia de graça, o Senhor é convosco. Bendita sois vós entre as mulheres e bendito é o fruto do vosso ventre, Jesus.
1: Santa Maria, Mãe de Deus, rogai por nós, pecadores, agora e na hora de nossa morte. Amém.
0: Ave Maria, cheia de graça, o Senhor é convosco. Bendita sois vós entre as mulheres e bendito é o fruto do vosso ventre, Jesus.
1: Santa Maria, Mãe de Deus, rogai por nós, pecadores, agora e na hora de nossa morte. Amém.
0: Glória ao Pai, ao Filho e ao Espírito Santo.
1: Como era no princípio, agora e sempre.
0: Ó meu Jesus.
1: Perdoai-nos, livrai-nos do fogo do inferno. Levai as almas todas para o céu e socorrei principalmente as que mais precisarem da vossa misericórdia.
0: E no terceiro mistério, nós contemplamos o nascimento de Jesus. Ele que é a luz do mundo. Ah, gente, esse tema é tão bonito. Eu gosto tanto de meditar sobre a luz. A luz que é Jesus. Abra sua Bíblia em João, capítulo 1, versículo 9. Esse evangelho tão importante. João, capítulo 1, versículo 9. Diz assim, o Verbo. Quando você ouve a palavra o Verbo, é Jesus. O Verbo era a verdadeira luz. Verdadeira. Porque existe luz falsa. Verdadeira luz que vindo ao mundo. É o nascimento de Jesus, né? Vindo ao mundo, ilumina todo o homem. Olha que bonito isso. Ele era a luz. Vindo ao mundo, ele ilumina todo o homem. Bonito isso. Ele era a luz. Vindo ao mundo, ele ilumina todo o homem.

0: tempo depois de Cristo? Eu estou falando de São João Crisóstomo, Santo Agostinho. Então, que riqueza. A gente está indo lá no início de tudo. Nos inícios da igreja, nos primórdios da igreja. Estes homens tinham fresquinho o evangelho. Então, é como se eles falassem, ó, há 100 anos atrás Cristo pregou isto. O outro nasceu no ano 200 e pouco, há 200 anos atrás. Mas não é, veja, não é muita coisa. Cristo falou isso. Agostinho, há 300, há 400 anos atrás. Veja, a gente já está há 2000 anos. Esses homens estiveram há 100, 200, 300, 400. Que riqueza a gente trazer eles aqui. Olha o que São João Crisóstomo está tendo a intuição. A Bíblia diz que ele é a luz verdadeira, que ilumina todo homem, todo. Não é um nem outro, todos. Agora, como é que tantos continuam não iluminados? Pois nem todos conhecem a majestade de Cristo. Como então ele ilumina todos? Ele ilumina todos os que vivem nele. Ah, aqui está o segredo. Ele veio para iluminar todo mundo. Mas se você quiser viver na treva, ele vai ter que respeitar você. Então só vai viver na luz quem quiser viver nele. Quem quiser viver com ele. Se você quiser viver no mundo, se você quiser viver nas trevas do demônio, você vai viver. Mas se alguns fechando voluntariamente, olha, voluntário, eu quero fechar os olhos da mente, não quiseram receber os raios dessa luz, sua escuridão não provém da natureza da luz, mas de sua própria malícia, com que se privam do dom. Então não é Deus, não é Jesus que não quis iluminar você, é você que se escondeu da luz, é você que quis ficar nas trevas, aí não tem jeito. Eu pergunto para você, você quer ser iluminado por Cristo? Diga, eu quero, Jesus. Eu quero dizer algo para você, nesses 40 dias, raios de luz estão entrando dentro da tua casa. Esses 40 dias, Jesus está iluminando o teu coração como nunca. Em Belém, o Verbo se fez carne. Luz que dissipa toda a noite do mundo. Pai nosso que estais no céu, santificado seja o vosso nome, venha a nós o vosso reino, seja feita a vossa vontade, assim na terra como no céu.
1: O pão nosso de cada dia nos dai hoje, perdoai-nos as nossas ofensas, assim como nós perdoamos a quem nos tem ofendido. E não nos deixeis cair em tentação, mas livrai-nos do mal. Amém.
0: Ave Maria, cheia de graça, o Senhor é convosco. Bendita sois vós entre as mulheres e bendito é o fruto do vosso ventre, Jesus.
1: Santa Maria, Mãe de Deus, rogai por nós, pecadores, agora e na hora de nossa morte. Amém.
0: Ave Maria, cheia de graça, o Senhor é convosco. Bendita sois vós entre as mulheres e bendito é o fruto do vosso ventre, Jesus.
1: Santa Maria, Mãe de Deus, rogai por nós, pecadores, agora e na hora de nossa morte. Amém.
0: Ave Maria, cheia de graça, o Senhor é convosco. Bendita sois vós entre as mulheres e bendito é o fruto do vosso ventre, Jesus.
1: Santa Maria, Mãe de Deus, rogai por nós, pecadores, agora e na hora de nossa morte. Amém.
0: Ave Maria, cheia de graça, o Senhor é convosco. Bendita sois vós entre as mulheres e bendito é o fruto do vosso ventre, Jesus.
1: Santa Maria, Mãe de Deus, rogai por nós, pecadores, agora e na hora de nossa morte. Amém.
0: Ave Maria, cheia de graça, o Senhor é convosco. Bendita sois vós entre as mulheres e bendito é o fruto do vosso ventre, Jesus.
1: Santa Maria, Mãe de Deus, rogai por nós, pecadores, agora e na hora de nossa morte. Amém.
0: Ave Maria, cheia de graça, o Senhor é convosco. Bendita sois vós entre as mulheres e bendito é o fruto do vosso ventre, Jesus.
1: Santa Maria, Mãe de Deus, rogai por nós, pecadores, agora e na hora de nossa morte. Amém.
0: Ave Maria, cheia de graça, o Senhor é convosco. Bendita sois vós entre as mulheres e bendito é o fruto do vosso ventre, Jesus.
1: Santa Maria, Mãe de Deus, rogai por nós, pecadores, agora e na hora de nossa morte. Amém.
0: Ave Maria, cheia de graça, o Senhor é convosco. Bendita sois vós entre as mulheres e bendito é o fruto do vosso ventre, Jesus.
1: Santa Maria, Mãe de Deus, rogai por nós, pecadores, agora e na hora de nossa morte.
0: Amém. Ave Maria, cheia de graça, o Senhor é convosco. Bendita sois vós entre as mulheres e bendito é o fruto do vosso ventre, Jesus.
1: Santa Maria, Mãe de Deus, rogai por nós, pecadores, agora e na hora de nossa morte. Amém.
0: Ave Maria, cheia de graça, o Senhor é convosco. Bendita sois vós entre as mulheres e bendito é o fruto do vosso ventre, Jesus.
1: Santa Maria, Mãe de Deus, rogai por nós, pecadores, agora e na hora de nossa morte. Amém.
0: Glória ao Pai, ao Filho.

0: Espírito Santo.
1: Como era no princípio, agora e sempre. Amém.
0: Ó meu Jesus,
1: perdoai-nos, livrai-nos do fogo do inferno, levai as almas todas para o céu e socorrei principalmente as que mais precisarem da vossa misericórdia.
0: E no quarto mistério gozoso, nós contemplamos a apresentação do menino Jesus no templo e a purificação de Nossa Senhora. Abra sua Bíblia em João capítulo 8, versículo 12. E nesse tema da luz, essa palavra é tão importante. João capítulo 8, versículo 12. Falou-lhes outra vez Jesus: eu sou a luz do mundo. Aquele que me segue não andará em trevas, mas terá a luz da vida. Olha que bonito. Jesus veio para iluminar todo homem, mas para que você seja iluminado, você precisa ficar perto dele. Ora, se eu quero ficar iluminado, eu tenho que estar perto da luz. Então vamos dizer que aqui, por exemplo, onde eu estou no estúdio, aqui em cima de mim tem luz, é por isso que vocês estão me vendo iluminado. Aqui eu tenho luz, tenho outros espaços aqui dentro do estúdio que estão todos escuros. Então, se eu quero estar iluminado, eu tenho que estar perto da luz. Jesus está dizendo essa coisa tão simples: eu sou a luz, Frei Gilson, eu sou a tua luz, olha, eu sou a tua luz, eu vou iluminar você, eu vou iluminar a sua vida. Você quer ter luz? Eu quero, Jesus. Então fica perto de mim. É simples assim. Fica perto da minha palavra, fica perto dos meus mandamentos, fica perto da minha pessoa, fica perto de mim. E em outras palavras, não fica perto do mundo não, porque o mundo é trevas. Não fica perto do demônio não, porque o demônio é trevas. Fica perto de mim. Me segue, Frei Gilson. É o que você está fazendo esses 40 dias, você está pertinho de Jesus. É por isso que você está ficando iluminado, é por isso que está brotando um sorriso desse teu rosto. É por isso que está brotando brilho nesse olhar. Tem muita gente aqui que já não tinha mais brilho no olhar. Tem muita gente aqui que já não tinha um sorriso sincero no rosto. São Cirilo de Alexandria: assim como escaparam do erro os que seguiram o fogo que os guiava, também aquele que me segue, isto é, quem me segue as pegadas dos meus ensinamentos, não será deixado no escuro, mas ganhará a luz da vida, a revelação dos meus mistérios que podem conduzi-lo à vida eterna. Segue os mandamentos de Cristo, segue a palavra de Cristo, e você vai ver que vai brotar luz na sua vida. Na apresentação, o mistério que a gente celebra, Simeão reconhece em Jesus a luz que ele esperava. Ele esperava essa luz. Pai nosso que estais no céu, santificado seja o vosso nome, venha a nós o vosso reino, seja feita a vossa vontade, assim na terra como no céu.
1: O pão nosso de cada dia nos dai hoje, perdoai-nos as nossas ofensas, assim como nós perdoamos a quem nos tem ofendido. E não nos deixeis cair em tentação, mas livrai-nos do mal. Amém.
0: Ave Maria, cheia de graça, o Senhor é convosco, bendita sois vós entre as mulheres, e bendito é o fruto do vosso ventre, Jesus.
1: Santa Maria, Mãe de Deus, rogai por nós, pecadores, agora e na hora de nossa morte. Amém.
0: Ave Maria, cheia de graça, o Senhor é convosco, bendita sois vós entre as mulheres, e bendito é o fruto do vosso ventre, Jesus.
1: Santa Maria, Mãe de Deus, rogai por nós, pecadores, agora e na hora de nossa morte. Amém.
0: Ave Maria, cheia de graça, o Senhor é convosco, bendita sois vós entre as mulheres, e bendito é o fruto do vosso ventre, Jesus.
1: Santa Maria, Mãe de Deus, rogai por nós, pecadores, agora e na hora de nossa morte. Amém.
0: Ave Maria, cheia de graça, o Senhor é convosco, bendita sois vós entre as mulheres, e bendito é o fruto do vosso ventre, Jesus.
1: Santa Maria, Mãe de Deus, rogai por nós, pecadores, agora e na hora de nossa morte. Amém.
0: E neste mistério que a gente está celebrando, em Lucas capítulo 2, versículo de 29 a 32, olha que lindo. Agora, Senhor, deixai o vosso servo em paz. Simeão pega Jesus no colo, pequenininho. Agora deixe seu servo em paz, segundo a vossa palavra, porque meus olhos viram a vossa salvação, que preparaste diante dos povos, como luz para iluminar as nações e para a glória de vosso povo, de Israel. Ave Maria, cheia de graça, o Senhor é convosco, bendita sois vós entre as mulheres, e bendito é o fruto do vosso ventre, Jesus.
1: Santa Maria, Mãe de Deus, rogai por nós, pecadores, agora e na hora de nossa morte. Amém.
0: Ave Maria, cheia de graça, o Senhor é convosco. Bendita sois vós entre as mulheres e bendito é o fruto do vosso ventre, Jesus.
1: Santa Maria, Mãe de Deus, rogai por nós, pecadores, agora e na hora de nossa morte. Amém.
0: Ave Maria, cheia de graça, o Senhor é convosco. Bendita sois vós entre as mulheres e bendito é o fruto do vosso ventre, Jesus.
1: Santa Maria, Mãe de Deus, rogai por nós, pecadores, agora e na hora de nossa morte.
0: Ave Maria, cheia de graça, o Senhor é convosco. Bendita sois vós entre as mulheres e bendito é o fruto do vosso ventre, Jesus.
1: Santa Maria, Mãe de Deus, rogai por nós, pecadores, agora e na hora de nossa morte.
0: Ave Maria, cheia de graça, o Senhor é convosco. Bendita sois vós entre as mulheres e bendito é o fruto do vosso ventre, Jesus.
1: Santa Maria, Mãe de Deus, rogai por nós, pecadores, agora e na hora de nossa morte. Amém.
0: Ave Maria, cheia de graça, o Senhor é convosco. Bendita sois vós entre as mulheres e bendito é o fruto do vosso ventre, Jesus.
1: Santa Maria, Mãe de Deus, rogai por nós, pecadores, agora e na hora de nossa morte. Amém.
0: Glória ao Pai, ao Filho e ao Espírito Santo.
1: Como era no princípio, agora e sempre.
0: Amém. Ó meu Jesus,
1: perdoai-nos, livrai-nos do fogo do inferno, levai as almas todas para o céu e socorrei principalmente as que mais precisarem da vossa misericórdia.
0: E no quinto mistério gozoso, nós contemplamos a perda e o encontro do menino Jesus no templo. Abra sua Bíblia em João, capítulo 12. Versículo de 35 a 36, João 12, de 35 a 36, respondeu-lhe Jesus: ainda por pouco tempo a luz estará em vosso meio. Andai enquanto tendes a luz, porque as trevas não vos surpreendam. Para que as trevas não vos surpreendam. E quem caminha nas trevas não sabe para onde vai. Você quer caminhar nas trevas? Você pode. Só que tem um problema, você pode cair num muito buraco. Você pode tropeçar. Na verdade, você vai tropeçar. Você vai cair. Enquanto tendes a luz, crede na luz. E assim vos tornareis filhos da luz. Olha que bonito, filhos da luz. Jesus disse essas coisas e retirou-se e ocultou-se longe deles. Diga comigo, eu quero ser filho da luz.
1: Eu quero ser filha da luz.
0: São Gregório de Nissa disse: aquele que é insensato olha para baixo e entrega sua alma aos prazeres do corpo, como gado ao pasto, vivendo apenas para o estômago e os órgãos vizinhos, sendo alienado da vida de Deus. É estrangeiro às promessas das alianças, considerando bom apenas aquilo que agrada ao corpo. Quem é que vive nas trevas, minha gente? Aquele que só quer agradar ao corpo, só quer alimentar o corpo. O que é viver na luz? É viver debaixo dos ensinamentos de Deus. Esse todo aquele como ele é o que faz seu caminho nas trevas, como diz as escrituras, aquele que quer viver no mundo, aquele que quer viver nos prazeres da carne. Eu quero convidar algumas pessoas que Jesus quer curar neste momento. Você que tem problema de visão, se você tem problema de visão, coloque a mão nos seus olhos. O Senhor quer dar uma cura tão especial para tantas pessoas hoje. No tema da luz, quantas pessoas com dificuldade de enxergar a luz. Eu peço, Jesus, que milagres aconteçam neste momento. Que a tua luz desça sobre esses olhos. Que pessoas voltem a enxergar nitidamente. A visão seja restaurada 100%, Jesus. Pessoas que estavam perdendo a sua visão, pessoas que estavam com feridas nos olhos, pessoas que estavam com os olhos lacrimejando, pessoas que estavam tendo doenças, cataratas e tantas realidades que estavam te atrapalhando a enxergar, atrapalhando seu trabalho, atrapalhando a sua vida. Jesus agora toca nos olhos de muitas pessoas. E tem gente tocando nos seus olhos, mas você está bem dos olhos, mas você está tocando por alguém que você ama, por alguém que você conhece. Que Jesus possa alcançar pessoas que não estão aqui também, que possam receber esta cura. Mães que estão rezando por crianças que já estão com deficiência nos olhos. Obrigado, Senhor, porque o Senhor agora toca crianças. E muitos voltarão a enxergar nitidamente. Muitos médicos serão surpreendidos. Muitos exames serão refeitos e verão novas realidades. Eu já quero te agradecer, Senhor. Porque o Senhor é aquele que dá a visão aos cegos. Em nome de Jesus, que olhos possam ver a luz nitidamente. Pai nosso que estais no céu, santificado seja o vosso nome, venha a nós o vosso reino, seja feita a vossa vontade, assim na terra como no céu.
1: O pão nosso de cada dia nos dai hoje, perdoai-nos as nossas ofensas, assim como nós perdoamos a quem nos tem ofendido. E não nos deixeis cair em tentação, mas livrai-nos do mal. Amém.
0: Ave Maria, cheia de graça, o Senhor é convosco, bendita sois vós entre as mulheres, e bendito é o fruto do vosso ventre, Jesus.
1: Santa Maria, Mãe de Deus, rogai por nós, pecadores, agora e na hora de nossa morte. Amém.
0: Ave Maria, cheia de graça, o Senhor é convosco, bendita sois vós entre as mulheres, e bendito é o fruto do vosso ventre, Jesus.
1: Santa Maria, Mãe de Deus, rogai por nós, pecadores, agora e na hora de nossa morte. Amém.
0: Ave Maria, cheia de graça, o Senhor é convosco, bendita sois vós entre as mulheres, e bendito é o fruto do vosso ventre, Jesus.
1: Santa Maria, Mãe de Deus, rogai por nós, pecadores, agora e na hora de nossa morte. Amém. Ave Maria, cheia de graça, o Senhor é convosco, bendita sois vós entre as mulheres, bendito é o fruto do vosso ventre, Jesus. Santa Maria, Mãe de Deus, rogai por nós, pecadores, agora e na hora de nossa morte. Amém. Ave Maria, cheia de graça, o Senhor é convosco, bendita sois vós entre as mulheres, bendito é o fruto do vosso ventre, Jesus. Santa Maria, Mãe de Deus, rogai por nós, pecadores, agora e na hora de nossa morte. Amém. Ave Maria, cheia de graça, o Senhor é convosco. Bendita sois vós entre as mulheres. Bendito é o fruto do vosso ventre, Jesus. Santa Maria, Mãe de Deus, rogai por nós, pecadores, agora e na hora de nossa morte. Amém. Ave Maria, cheia de graça, o Senhor é convosco. Bendita sois vós entre as mulheres. Bendito é o fruto do vosso ventre, Jesus. Santa Maria, Mãe de Deus, rogai por nós, pecadores, agora e na hora de nossa morte. Amém. Ave Maria, cheia de graça, o Senhor é convosco. Bendita sois vós entre as mulheres. Bendito é o fruto do vosso ventre, Jesus. Santa Maria, Mãe de Deus, rogai por nós, pecadores, agora e na hora de nossa morte. Amém. Ave Maria, cheia de graça, o Senhor é convosco. Bendita sois vós entre as mulheres. Bendito é o fruto do vosso ventre, Jesus. Santa Maria, Mãe de Deus, rogai por nós, pecadores, agora e na hora de nossa morte. Amém. Ave Maria, cheia de graça, o Senhor é convosco. Bendita sois vós entre as mulheres. Bendito é o fruto do vosso ventre, Jesus. Santa Maria, Mãe de Deus, rogai por nós, pecadores, agora e na hora de nossa morte. Amém. Glória ao Pai, ao Filho e ao Espírito Santo, como era no princípio, agora e sempre. Amém. Ó meu Jesus, perdoai-nos, livrai-nos do fogo do inferno, levai as almas todas para o céu e socorrei principalmente as que mais precisarem da vossa misericórdia.
0: Glória a Deus, minha gente, glória a Deus. Convido você a ficar de pé na sua casa. Quanta gente reunida nesta hora. 4h51 da manhã. Manda esse link, pega o seu celular, manda esse link para mais pessoas. Quantas pessoas acordando nessa hora e podem receber esse seu link e estarem aqui conosco rezando. Gente, está acabando nossos 40 dias. Aproveitemos.

Ergue teus braços. Ah, Jesus, clareia na minha casa. Que através de mim a minha família seja iluminada. Que através de você, meu irmão, a tua família seja iluminada. Que através de você, teus filhos sejam iluminados com a luz que você carrega. A luz que é Deus que está dentro de você. Que através da oração você possa iluminar o teu casamento.

0: E vamos rezar com fé, inclusive o terço da luz agora. É o terço da luz. Os terços luminosos. Contemplamos este primeiro mistério, o batismo de Jesus no Rio Jordão.
1: Abre a sua Bíblia em Atos dos Apóstolos, capítulo 13, versículo 47. Atos 13, 47. Porque o Senhor assim nolo mandou. Eu te estabeleci para ser luz das nações e levar a salvação até os confins da terra. O Senhor nos criou para ser luz. E esta luz só pode iluminar se primeiro foi iluminado por Cristo. Então, que nós sejamos luz por onde nós passar. Nós estamos nesses 40 dias para iluminar. Não tem como você estar aqui e não ser iluminado por Cristo. Não tem como você estar aqui recebendo a palavra todos os dias, recebendo os ensinamentos, e essa luz não iluminar. Então, seja luz no seu trabalho, no ônibus, no trem, na rua, por onde você passar, deixa Deus iluminar. Deixa Deus transmitir o amor dele através de você, por onde você passar. E pensamentos de São João Crisóstomo disse assim: ser luz, portanto, é obedecer a uma missão. Levar o conhecimento que salva a todos os que foram destinados à vida eterna. No batismo, Cristo nos une à sua missão de ser luz do mundo. Cristo nos une à missão dele para ser luz do mundo. Que coisa linda, Jesus! Nós te louvamos e te agradecemos por iluminar na nossa vida. Pai nosso que está no céu, santificado seja o vosso nome. Venha a nós o vosso reino. Seja feita a vossa vontade, assim na terra como no céu.
0: O pão nosso de cada dia nos dai hoje, perdoai-nos as nossas ofensas, assim como nós perdoamos a quem nos tem ofendido, e não nos deixeis cair em tentação, mas livrai-nos do mal. Amém.
1: Ave Maria, cheia de graça, o Senhor é convosco. Bendita sois vós entre as mulheres. Bendito é o fruto do vosso ventre, Jesus.
0: Santa Maria, Mãe de Deus, rogai por nós, pecadores, agora e na hora de nossa morte. Amém.
1: Ave Maria, cheia de graça, o Senhor é convosco. Bendita sois vós entre as mulheres. Bendito é o fruto do vosso ventre, Jesus.
0: Santa Maria, Mãe de Deus, rogai por nós, pecadores, agora e na hora de nossa morte. Amém.
1: Ave Maria, cheia de graça, o Senhor é convosco. Bendita sois vós entre as mulheres. Bendito é o fruto do vosso ventre, Jesus.
0: Santa Maria, Mãe de Deus, rogai por nós, pecadores, agora e na hora de nossa morte. Amém.
1: Ave Maria, cheia de graça, o Senhor é convosco. Bendita sois vós entre as mulheres. Bendito é o fruto do vosso ventre, Jesus.
0: Santa Maria, Mãe de Deus, rogai por nós, pecadores, agora e na hora de nossa morte. Amém.
1: Ave Maria, cheia de graça, o Senhor é convosco. Bendita sois vós entre as mulheres. Bendito é o fruto do vosso ventre, Jesus.
0: Santa Maria, Mãe de Deus, rogai por nós, pecadores, agora e na hora de nossa morte. Amém.
1: Ave Maria, cheia de graça, o Senhor é convosco. Bendita sois vós entre as mulheres. Bendito é o fruto do vosso ventre, Jesus.
0: Santa Maria, Mãe de Deus, rogai por nós, pecadores, agora e na hora de nossa morte. Amém.
1: Ave Maria, cheia de graça, o Senhor é convosco. Bendita sois vós entre as mulheres. Bendito é o fruto do vosso ventre, Jesus.
0: Santa Maria, Mãe de Deus, rogai por nós, pecadores, agora e na hora de nossa morte. Amém.
1: Ave Maria, cheia de graça, o Senhor é convosco. Bendita sois vós entre as mulheres. Bendito é o fruto do vosso ventre, Jesus.
0: Santa Maria, Mãe de Deus, rogai por nós, pecadores, agora e na hora de nossa morte. Amém.
1: Ave Maria, cheia de graça, o Senhor é convosco. Bendita sois vós entre as mulheres. Bendito é o fruto do vosso ventre, Jesus.
0: Santa Maria, Mãe de Deus, rogai por nós, pecadores, agora e na hora de nossa morte. Amém.
1: Glória ao Pai, ao Filho e ao Espírito Santo.
0: Como era no princípio, agora e sempre. Amém.
1: Ó meu Jesus, perdoai-nos, livrai-nos do fogo do inferno. Levai as almas todas para o céu e socorrei principalmente as que mais precisarem da vossa misericórdia.
0: Segundo mistério luminoso, nós contemplamos o milagre de Jesus nas bodas de Caná. Abra sua Bíblia em Romanos. Romanos capítulo 13, versículo 12. Romanos capítulo 13, versículo 12. A noite vai adiantada e o dia vem chegando. Despojemo-nos das obras das trevas e vistamo-nos das armas da luz. Olha que bonito isso. Existem as armas das trevas e existem as armas da luz. A noite aqui significa, segundo Ambrosiastro, a noite aqui significa o homem velho, que é renovado pelo batismo. O dia é o sol da justiça, por cuja luz a verdade aparece a nós, para que saibamos o que fazer quando conhecemos Jesus. A luz nasceu sobre nós. Revestir-se das armas da luz é praticar boas obras. Amado irmão e amada irmã, eu creio que a gente chegou num momento muito importante que eu não posso deixar de passar de hoje para falar o que eu tenho para falar para você. Preste atenção no que eu vou falar agora. A gente chegou no 29º dia. É a primeira vez que eu vou falar isso aqui nesses 40 dias. Para você que é católico, eu sei que tem muitos que não são católicos que nos acompanham aqui, que ainda frequentam seus ambientes, seja muito bem-vindo, seja muito bem-vindo. Eu quero falar especialmente para os católicos agora. E quero, claro que você que não é católico se sente esse desejo também, também é para você, tá bom? Também é para você. Mas especialmente para os católicos, eu quero dizer para você o seguinte. Seria tão bom se dentro desses 40 dias você se confessasse. Veja que a palavra está dizendo, despojemo-nos das obras das trevas. Ou seja, esses 40 dias, eles vão trazer mais resultado em mim, na minha alma, no meu coração, se eu me despojar do meu pecado. E para nós católicos, qual é o lugar melhor que a gente tem para despejar pecado? O melhor lugar que a gente tem para despejar pecado é no confessionário. Ah, mas eu vou confessar para o padre que é pecador igual eu? Você tem que entender que Jesus, ele deu essa ordem para nós. Isso está em João capítulo 20. João capítulo 20, versículo 23, está dizendo assim. Aqueles, ele olha para os apóstolos, que são os sacerdotes, que são os primeiros bispos. Aqueles a quem perdoardes os pecados, vocês, a quem vocês perdoarem os pecados, lhes serão perdoados. Ele não está dizendo que ele vai perdoar o pecado, não. Ele está dizendo que a quem vocês perdoarem os pecados, eu vou perdoar o pecado. Então, para nós é sacramento. Você que é católico, eu estou convidando você a ir para o confessionário. Se possível, dentro desses 10 dias que nos faltam. Você vai procurar uma igreja. Você vai fazer uma pesquisa no seu Google, vai procurar qual igreja está confessando. Não, não é para você pegar os padres de supetão, não. Liga primeiro, liga na igreja, liga na secretaria, qual é o dia da confissão, e aí você vai aparecer ali, no dia da confissão. Mas antes, para você ir fazer uma confissão, você tem que fazer um exame de consciência. Então você tem que examinar a tua consciência. Primeira coisa, quanto tempo faz que você não confessa? E desde o dia que você não confessa, quais foram os pecados? O que que a tua consciência te acusa? E aí tudo que a tua consciência for te acusando, você mentiu? Ah, eu menti. Menti pro meu marido, menti pros meus filhos. Aí você, eu te aconselho, anota num papelzinho, pecado da mentira. Ah, teve vezes que eu fui preguiçoso, eu devia cumprir um determinado dever, o dever da oração, o dever disso, o dever daquilo, eu fui preguiçoso, fiquei em rede social, e não quis saber de nada, tive preguiça muitas vezes. Marca ali, fui preguiçoso. Ah, eu também fofoquei da vida dos outros. Ixi, falei da vida de tanta gente. Então, coloca lá, fofoca. Ah, mas teve uma vez também que eu vi um dinheiro lá no meu trabalho, acabei pegando 10 reais lá da mesa, não sei do que. Aí você anota lá, roubo. Tal. Você vai fazendo seu exame de consciência antes de chegar lá pro padre. Aí você vai ligar para a paróquia, vai ligar para a secretaria, vai ver uma paróquia. Se você é aqui de São Paulo, até te aconselho a paróquia Santa Generosa, uma igreja que tem confissão o tempo inteiro, tem o tempo inteiro, fica no centro de São Paulo. mas aí onde você está, você vai ligar, vai pesquisar na paróquia, qual é o dia da confissão, e você vai aparecer lá bonitinho, com o seu papelzinho. Veja, quando você chegar lá diante do padre, vai chegar a sua vez. Ele vai fazer em nome do Pai, do Filho e do Espírito Santo. A primeira coisa que você fala é: padre, se ele te perguntar, você responde. Se ele não te perguntar, você já pode dizer para ele: padre, tem tanto tempo que eu não me confesso. Padre, tem 10 dias que eu não me confesso. Padre, tem 1 mês que eu não me confesso. Padre, tem 10 anos que eu não me confesso. Padre, tem 50 anos que eu... Não importa. Você só chega falando, a primeira coisa que você fala é isso aí: faz tanto tempo que eu não me confesso. Você vai levar seu papelzinho para você não ficar nervoso, para você não ficar nervosa, para você não esquecer. Você já fez seu exame de consciência. Frei, depois, que eu vou... Ele vai falar, aí ele vai ficar em silêncio. É hora de você já contar seus pecados. Ele talvez não te fale mais nada. Então, faz tanto tempo que eu não confesso. Às vezes ele já te fala: então, pode já começar a contar os seus pecados. E ali não é hora de conversar. Não é hora de abrir a vida. Se você quiser precisar desse momento, você vai pedir outro momento. Ali não é hora de você pedir aconselhamentos. Ali é hora de você contar os teus pecados. E esse papelzinho, para você não ficar nervoso, para você não ficar nervosa, vai te ajudar. Então, Frei, quer dizer que eu vou ler meu pecado para o padre? Eu aconselho não. Eu aconselho que o papelzinho só seja para te lembrar. Aí você lembrou lá, mentira. Aí você olhou, viu a mentira, e espontaneamente, brevemente, não precisa demorar, você vai falar: padre, então, eu quero confessar que eu tenho mentido para o meu marido, eu tenho mentido para os meus filhos. Pronto, já passa para o próximo pecado. Fofoca. Ô padre, eu também quero dizer que eu falei muito da vida das pessoas. Eu falei da meus vizinhos, falei lá na igreja, eu falei muito da vida. Também lá no meu trabalho, padre, falei muito da vida das pessoas. Pronto, segue pro próximo pecado. Também, padre, eu quero confessar que eu roubei. No meu serviço tinha 10 reais na mesa ali, acabei pegando 10 reais, eu nunca devolvi. Eu quero pedir perdão a Deus porque eu acabei pegando o que não era meu. Pronto, passa para outro pecado. Veja como é simples. Se você ficar só lendo também vai ficar muito estranho. Do jeito que o Frei está fazendo aqui, ó, de uma forma breve, simples, a folhinha só te lembra o pecado, você conta o teu pecado, pronto. Se você é batizado, você pode se confessar. Segunda coisa importante: só pode confessar quem não quer mais fazer o que está falando para o padre. Por exemplo, tinha 10 reais lá na mesa, eu estou confessando, padre, que eu peguei o dinheiro. Mas se você quiser continuar pegando esses 10 reais que está ali na mesa, você não pode confessar. Porque você não está disposto a deixar. Frei, então é por isso que eu já ouvi dizer que quem mora junto, por exemplo, não pode confessar. É por causa disso. Enquanto a sua situação não ser regularizada, não é possível. Aliás, eu quero dizer para você que mora junto, não fica triste, não. Aliás, até te aconselho, quando você encontrar os padres com mais tempo, chega lá e fala: padre, eu tenho essa situação, o que que eu faço para resolver minha vida? Porque para tudo tem jeito, gente. Para alguns um casamento, para alguns a nulidade matrimonial de um outro casamento que você teve, agora você está junto por causa disso, você já casou uma vez e agora como é que resolve esse rolo? Chega para um bom padre, um padre que está com um tempo ali de te ajudar, um padre que saiba do assunto. E você que mora junto, não vai poder confessar? Não, mas vai poder orientar-se. Padre, como é que eu resolvo a minha vida? Minha situação é essa: eu já casei uma vez na igreja, agora eu estou junto com outra pessoa. Eu não posso confessar, mas eu queria confessar, eu queria um dia comungar. O que que eu faço para resolver essa minha vida? Padre, como é que eu resolvo isso? E um bom padre vai te ajudar, tá bom? Mas agora, tirando essas exceções, você contou teus pecados pro padre, chegou uma hora que seus pecados acabaram, teu padre vai te dar o padre vai te dar o conselho. E depois que ele te der o conselho, ele vai falar assim: ato de contrição. E aí você tem que saber. O que que eu te aconselho? Pesquisa no Google. Ato de contrição para confissão na Igreja Católica. Pronto. E aí são vários atos de contrição. Por exemplo, Confesso a Deus Todo-Poderoso e a vós, Padre, que eu pequei muitas vezes, por pensamentos e palavras, atos e omissões, por minha culpa, minha tão grande culpa, e peço a vós, Padre, que rogueis por mim a Deus, nosso Senhor. Esse é um dos atos de contrição, que é o que a gente reza na missa, inclusive. Pronto, você rezou o ato de contrição, o que ele vai fazer? Ele vai te julgar? Ele vai te condenar? Não. Diante de tanto pecado que você falou, ele nunca vai dizer isso para ninguém. Você pode ficar tranquilo. Se um padre contar o pecado seu para alguém, ele deixa de ser padre. É uma confusão que vocês não têm noção. Isso não pode. Seu pecado agora foi para a misericórdia de Deus. E o padre agora é o ministro de Cristo na sua vida. Agora, naquele momento, despojemo-nos das obras das trevas. Naquele hora, você está se despojando das trevas. E você está jogando pecados que você nunca mais quer fazer. Ali, naquela hora, o padre vai te dizer: eu te absolvo dos teus pecados. E eu é Cristo. Em nome do Pai, e do Filho, e do Espírito Santo. Amém. Ele vai provavelmente dizer uma penitência. Provavelmente, por exemplo, se você... Ele pode dizer assim: olha, reze isto, reze aquilo. Aí você tem que rezar. Já te aconselho a fazer rápido. Se você não puder fazer o que ele te manda, diga para ele: padre, eu não dou conta de fazer o que o senhor está me mandando. O senhor tem como me dar uma outra penitência? Ele pode falar: olha, leia isto da Bíblia. Mas no caso, por exemplo, você não confessou que pegou 10 reais? Ele pode te falar assim: vamos fazer o seguinte, sua penitência é devolver os 10 reais que você roubou. Você coloca ali na mesa, num envelope. Ninguém vai saber que foi você, mas você pode devolver? Posso, padre. Então devolve os 10 reais. Pronto, essa é a sua penitência. Essa confissão toda, ela é suficiente em 3 minutos, 4 minutos, 5 minutos. É claro, se você sentir que você precisa de mais, o sacerdote, aí é você e o sacerdote. Mas o importante é você entender que não é a hora de falar da sua vida. Ah, lá na minha infância aconteceu isso. Ah, não sei no que, eu tenho um trauma. Não, isso pode fazer, mas em outro momento. O Frei agora está te orientando, confissão. Em 5 minutos, você despeja os seus pecados. Em 5 minutos, você sai com uma paz de consciência que você nunca viu antes. Tem muita gente aqui que tem muito tempo que não se confessa. Tem gente que eu estou falando aqui que fala: Frei do céu, não acredito que o senhor está tocando nesse assunto. Eu me lembro de ter confessado na minha primeira comunhão. Bora voltar. Tem gente que está falando: eu me confessei pro crisma, eu me confessei porque eu tive que casar um dia, falaram que eu tinha que me confessar, depois nunca mais confessei. Pode confessar agora? Pode. Vamos voltar à confissão. Último conselho: principalmente confessa os pecados mais graves. Quais são os pecados mais graves? Os 10 mandamentos, por exemplo. Terceiro mandamento: você faltou na missa aos domingos, você é católico. Aí você vai falar: padre, faltei em tantas missas no domingo. Só que é claro, a partir do momento que você confessa, próximo domingo eu estou lá. E agora eu não vou faltar mais. Só se acontecer alguma coisa muito grave. E se eu cair, vai confessar de novo. Deus é misericordioso, minha gente. O Frei aqui tem que se confessar todo mês, senão não dou conta não, eu caio direto. Eu caio direto, contei um pecado esse mês, no outro, de novo. Eu tenho que confessar os meus pecados. O Papa confessa. Benícia, você confessa também, Benícia?
1: Sim, Frei, mensalmente.
0: Mensalmente. Também é pecadora.
1: Sou muito pecadora, essa misericórdia então, de Deus.
0: Nós dois aqui, ó, tudo pecador, a gente precisa confessar. Todo mundo que está aqui, ó, todo mundo confessa. Quantas vezes, várias vezes, esses meninos aqui que trabalham comigo: Frei, você me confessa? Confesso. Se você perguntar o pecado de cada um, não sei falar um. Porque a gente esquece. Padre, você pensa que padre lembra de pecado? Padre esquece, parece que é tudo a mesma coisa. É tudo o mesmo pecado. A gente enrosca tudo, não sabe mais qual é o pecado de um, qual é o pecado de outro. Mas como é bom a gente poder ir pro padre e falar: me confessa. Me confessei agora no retiro do clero. Já tinha me confessado há 20 dias atrás, me confessei de novo no retiro do clero. Então bora, gente, se confessar. Temos 10 dias para isso. Se organizar. E o último conselho que eu te dou: não precisa, estou te falando sério, não precisa chegar para o padre e falar: estou fazendo os 40 dias com São Miguel, estou rezando na madrugada. Não fale isso, não. Não precisa dizer isso. Você simplesmente vai chegar como uma fiel, um fiel comum. Igual os outros. Não está todo mundo confessando? Eu sou mais um. Não precisa dizer o que você está fazendo. Simplesmente, confesse-se. A não ser que ele te pergunte, aí você responde. Mas não tem por que você dizer o que você está fazendo, o que está acontecendo. Não, simplesmente como um fiel normal. Está todo mundo na fila, não está? Eu sou mais um. Vim aqui contar os meus pecados. Frei, que lindo tudo isso, eu quero me confessar, mas eu não posso. O que, que eu vou fazer, Frei? Você, já te orientei, escolhe um padre que pode te dar uma atenção. Liga na secretaria, que horas que o padre pode me atender? Estou precisando muito de um atendimento. E aí você vai falar a sua vida para ele. Padre, a minha vida é essa, não posso me confessar. O senhor pode me ajudar? O que, que eu tenho que fazer? Porque eu estou disposto. Eu estou disposta. E aí um bom padre vai te ajudando. Às vezes é um caminho longo, não é um negócio que resolve do dia para a noite. Mas o importante é isso, é resolver. Ah, já teve tantos casos. Termino dizendo um testemunho meu. Meu pai viveu, se eu não me engano, mais de 20 anos juntos. Eu estava aí casando todo mundo, aconselhando todo mundo a casar, todo mundo a confessar. Meu próprio pai morando junto. Foi então que eu ajudei meu pai, fui lá no tribunal eclesiástico, vi que o processo que ele estava envolvido, resolvemos o processo do meu pai no tribunal eclesiástico. Eu tive que ir lá, gente, olha isso. Não pense que é só vocês, não. Eu tive que ir lá, não sei na onde, longe de onde eu moro, tive que conversar, tive que resolver, entender situação, documento. Porque às vezes você fala assim, é muita burocracia, é muito chato. Mas faz parte. Porque a coisa é séria. Eu entendi tudo, saí com os documentos na mão, e o que aconteceu depois? Eu casei meu próprio pai. E a minha maior alegria hoje é poder dar comunhão para o meu pai. Se ele aparecer na missa, meu pai vai comungar. Eu lembro que eu ia para a casa dele, celebrava a missa e ele não podia comungar. Aquilo doía meu coração, meu próprio pai. Falei, não, eu tenho que ajudar meu pai. Ajudei meu pai, resolvi o problema dele, canônico. E depois o meu próprio pai. Eu casei meu pai e agora meu pai se confessa, meu pai comunga. Ah, que alegria. Eu quero dizer que tudo tem jeito. Tudo tem jeito. E o maior presente da sua vida vai ser receber a Eucaristia. E receber a Eucaristia com o coração puro, porque tem muita gente que às vezes não se prepara tão bem. Amém, minha gente? Eu precisava, um dos rosários, a gente precisava dar esse recado um pouquinho mais longo, um pouquinho mais extenso. Isso aqui talvez seja algo maravilhoso dos 40 dias. Os confessionários. 10 dias nós temos para isso, bora. Que Deus te abençoe, que Deus te mostre o lugar. Se não der certo num lugar, não fica chateado não, vai para outro. Não deu certo aqui, vai para outro. Mas não deu certo aqui também, vai para outro. Não fica chateado não, vai indo. Uma hora Deus vai abrir a porta e vai chegar lá. Mas eu tenho certeza que Deus vai preparar um lugar muito especial para você se confessar. Pai nosso que estás no céu, santificado seja o vosso nome, venha a nós o vosso reino, seja feita a vossa vontade, assim na terra como no céu.
1: O pão nosso de cada dia nos dai hoje, perdoai-nos as nossas ofensas, assim como nós perdoamos a quem nos tem ofendido. E não nos deixeis cair em tentação, mas livrai-nos do mal. Amém.
0: Ave Maria, cheia de graça, o Senhor é convosco. Bendita sois vós entre as mulheres e bendito é o fruto do vosso ventre, Jesus.
1: Santa Maria, Mãe de Deus, rogai por nós, pecadores, agora e na hora de nossa morte. Amém.
0: Ave Maria, cheia de graça, o Senhor é convosco. Bendita sois vós entre as mulheres e bendito é o fruto do vosso ventre, Jesus.
1: Santa Maria, Mãe de Deus, rogai por nós, pecadores, agora e na hora de nossa morte. Amém.
0: Ave Maria, cheia de graça, o Senhor é convosco. Bendita sois vós entre as mulheres e bendito é o fruto do vosso ventre, Jesus.
1: Santa Maria, Mãe de Deus, rogai por nós, pecadores, agora e na hora de nossa morte. Amém.
0: Ave Maria, cheia de graça, o Senhor é convosco. Bendita sois vós entre as mulheres e bendito é o fruto do vosso ventre, Jesus.
1: Santa Maria, Mãe de Deus, rogai por nós, pecadores, agora e na hora de nossa morte. Amém.
0: Uma coisa que eu esqueci de falar. Quem tem o itinerário, aqui atrás tem uma ajuda para confissão, tá bom? Uma ajuda boa. Os 10 mandamentos estão aqui. O que é pecar contra os 10 mandamentos? Então, quem tem esse itinerário, aqui atrás tem uma ajuda para confissão, tá? Vale a pena ler, vale a pena te inspirar para você fazer o seu exame de consciência. Ave Maria, cheia de graça, o Senhor é convosco, bendita sois vós entre as mulheres, e bendito é o fruto do vosso ventre, Jesus.
1: Santa Maria, Mãe de Deus, rogai por nós, pecadores, agora e na hora de nossa morte. Amém.
0: Ave Maria, cheia de graça, o Senhor é convosco, bendita sois vós entre as mulheres, e bendito é o fruto do vosso ventre, Jesus.
1: Santa Maria, Mãe de Deus, rogai por nós, pecadores, agora e na hora de nossa morte.
0: Amém. Ave Maria, cheia de graça, o Senhor é convosco, bendita sois vós entre as mulheres, e bendito é o fruto do vosso ventre, Jesus.
1: Santa Maria, Mãe de Deus, rogai por nós, pecadores, agora e na hora de nossa morte. Amém.
0: Ave Maria, cheia de graça, o Senhor é convosco, bendita sois vós entre as mulheres, e bendito é o fruto do vosso ventre, Jesus.
1: Santa Maria, Mãe de Deus, rogai por nós, pecadores, agora e na hora de nossa morte. Amém.
0: Ave Maria, cheia de graça, o Senhor é convosco, bendita sois vós entre as mulheres, e bendito é o fruto do vosso ventre, Jesus.
1: Santa Maria, Mãe de Deus, rogai por nós, pecadores, agora e na hora de nossa morte. Amém.
0: Ave Maria, cheia de graça, o Senhor é convosco, bendita sois vós entre as mulheres, e bendito é o fruto do vosso ventre, Jesus.
1: Santa Maria, Mãe de Deus, rogai por nós, pecadores, agora e na hora de nossa morte. Amém.
0: Glória ao Pai, ao Filho e ao Espírito Santo.
1: Como era no princípio, agora e sempre. Amém.
0: Ó meu Jesus,
1: perdoai-nos, livrai-nos do fogo do inferno, levai as almas todas para o céu e socorrei principalmente as que mais precisarem da vossa misericórdia.
0: E no terceiro mistério luminoso, nós contemplamos o anúncio do reino de Deus e o convite à conversão. Pai nosso que estais no céu, santificado seja o vosso nome. Venha a nós o vosso reino, seja feita a vossa vontade, assim na terra como no céu.
1: O pão nosso de cada dia nos dai hoje, perdoai-nos as nossas ofensas, assim como nós perdoamos a quem nos tem ofendido. E não nos deixeis cair em tentação, mas livrai-nos do mal. Amém.
0: Ave Maria, cheia de graça, o Senhor é convosco, bendita sois vós entre as mulheres, e bendito é o fruto do vosso ventre, Jesus.
1: Santa Maria, Mãe de Deus, rogai por nós, pecadores, agora e na hora de nossa morte. Amém.
0: Ave Maria, cheia de graça, o Senhor é convosco, bendita sois vós entre as mulheres, e bendito é o fruto do vosso ventre, Jesus.
1: Santa Maria, Mãe de Deus, rogai por nós, pecadores, agora e na hora de nossa morte. Amém.
0: Ave Maria, cheia de graça, o Senhor é convosco, bendita sois vós entre as mulheres, e bendito é o fruto do vosso ventre, Jesus.
1: Santa Maria, Mãe de Deus, rogai por nós, pecadores, agora e na hora de nossa morte. Amém.
0: Ave Maria, cheia de graça, o Senhor é convosco, bendita sois vós entre as mulheres, e bendito é o fruto do vosso ventre, Jesus.
1: Santa Maria, Mãe de Deus, rogai por nós, pecadores, agora e na hora de nossa morte. Amém.
0: Ave Maria, cheia de graça, o Senhor é convosco, bendita sois vós entre as mulheres, e bendito é o fruto do vosso ventre, Jesus.
1: Santa Maria, Mãe de Deus, rogai por nós, pecadores, agora e na hora de nossa morte. Amém.
0: Ave Maria, cheia de graça, o Senhor é convosco, bendita sois vós entre as mulheres, e bendito é o fruto do vosso ventre, Jesus.
1: Santa Maria, Mãe de Deus, rogai por nós, pecadores, agora e na hora de nossa morte. Amém.
0: Ave Maria, cheia de graça, o Senhor é convosco, bendita sois vós entre as mulheres, e bendito é o fruto do vosso ventre, Jesus.
1: Santa Maria, Mãe de Deus, rogai por nós, pecadores, agora e na hora de nossa morte. Amém.
0: Ave Maria, cheia de graça, o Senhor é convosco, bendita sois vós entre as mulheres, bendito é o fruto do vosso ventre, Jesus.
1: Santa Maria, Mãe de Deus, rogai por nós, pecadores, agora e na hora de nossa morte. Amém.
0: Ave Maria, cheia de graça, o Senhor é convosco, bendita sois vós entre as mulheres, e bendito é o fruto do vosso ventre, Jesus.
1: Santa Maria, Mãe de Deus, rogai por nós, pecadores, agora e na hora de nossa morte. Amém.
0: Ave Maria, cheia de graça, o Senhor é convosco, bendita sois vós entre as mulheres, e bendito é o fruto do vosso ventre, Jesus.
1: Santa Maria, Mãe de Deus, rogai por nós, pecadores, agora e na hora de nossa morte. Amém.
0: Glória ao Pai, ao Filho e ao Espírito Santo.
1: Como era no princípio, agora e sempre. Amém.
0: Ó meu Jesus,
1: perdoai-nos, livrai-nos do fogo do inferno, levai as almas todas para o céu e socorrei principalmente as que mais precisarem da vossa misericórdia.
0: E no quarto mistério luminoso, nós contemplamos a transfiguração de Jesus. Efésios capítulo 5, versículo 8. Outrora, essa palavra é tão bonita, outrora erais trevas, outrora, mas agora sois luz no Senhor, comportai-vos como verdadeiras luzes. Um dia eu fui treva, mas agora eu quero ser luz. E como é que eu provo que eu quero ser luz? Comportando-me com obras da luz. Pai nosso que estais no céu, santificado seja o vosso nome. Venha a nós o vosso reino, seja feita a vossa vontade, assim na terra como no céu.
1: O pão nosso de cada dia nos dai hoje, perdoai-nos as nossas ofensas, assim como nós perdoamos a quem nos tem ofendido. E não nos deixeis cair em tentação, mas livrai-nos do mal. Amém.
0: Ave Maria, cheia de graça, o Senhor é convosco. Bendita sois vós entre as mulheres, e bendito é o fruto do vosso ventre, Jesus.
1: Santa Maria, Mãe de Deus, rogai por nós, pecadores, agora e na hora de nossa morte. Amém.
0: Ave Maria, cheia de graça, o Senhor é convosco. Bendita sois vós entre as mulheres, e bendito é o fruto do vosso ventre, Jesus.
1: Santa Maria, Mãe de Deus, rogai por nós, pecadores, agora e na hora de nossa morte. Amém.
0: Ave Maria, cheia de graça, o Senhor é convosco. Bendita sois vós entre as mulheres, e bendito é o fruto do vosso ventre, Jesus.
1: Santa Maria, Mãe de Deus, rogai por nós, pecadores, agora e na hora de nossa morte. Amém.
0: Ave Maria, cheia de graça, o Senhor é convosco. Bendita sois vós entre as mulheres, e bendito é o fruto do vosso ventre, Jesus.
1: Santa Maria, Mãe de Deus, rogai por nós, pecadores, agora e na hora de nossa morte. Amém.
0: Ave Maria, cheia de graça, o Senhor é convosco. Bendita sois vós entre as mulheres, e bendito é o fruto do vosso ventre, Jesus.
1: Santa Maria, Mãe de Deus, rogai por nós, pecadores, agora e na hora de nossa morte. Amém.
0: Ave Maria, cheia de graça, o Senhor é convosco. Bendita sois vós entre as mulheres, e bendito é o fruto do vosso ventre, Jesus.
1: Santa Maria, Mãe de Deus, rogai por nós, pecadores, agora e na hora de nossa morte. Amém.
0: Ave Maria, cheia de graça, o Senhor é convosco. Bendita sois vós entre as mulheres, e bendito é o fruto do vosso ventre, Jesus.
1: Santa Maria, Mãe de Deus, rogai por nós, pecadores, agora e na hora de nossa morte. Amém.
0: Ave Maria, cheia de graça, o Senhor é convosco. Bendita sois vós entre as mulheres, e bendito é o fruto do vosso ventre, Jesus.
1: Santa Maria, Mãe de Deus, rogai por nós, pecadores, agora e na hora de nossa morte. Amém.
0: Ave Maria, cheia de graça, o Senhor é convosco. Bendita sois vós entre as mulheres, e bendito é o fruto do vosso ventre, Jesus.
1: Santa Maria, Mãe de Deus, rogai por nós, pecadores, agora e na hora de nossa morte. Amém.
0: Ave Maria, cheia de graça, o Senhor é convosco. Bendita sois vós entre as mulheres, e bendito é o fruto do vosso ventre, Jesus.
1: Santa Maria, Mãe de Deus, rogai por nós, pecadores, agora e na hora de nossa morte. Amém.
0: Glória ao Pai, ao Filho e ao Espírito Santo.
1: Como era no princípio, agora e sempre. Amém.
0: Ó meu Jesus,
1: perdoai-nos, livrai-nos do fogo do inferno, levai as almas todas para o céu e socorrei principalmente as que mais precisarem da vossa misericórdia.
0: E no quinto mistério luminoso, nós contemplamos a instituição da Eucaristia. Filipenses capítulo 2, versículo de 15 a 16. A fim de serdes irrepreensíveis e inocentes, filhos de Deus, íntegros, no meio de uma sociedade depravada. Será que isso se adapta a nós? No meio de uma sociedade depravada e maliciosa, onde você, onde eu, você, onde brilhais como luzeiros no mundo, a ostentar a palavra da vida. Que palavra forte. Pai nosso que estais no céu, santificado seja o vosso nome. Venha a nós o vosso reino, seja feita a vossa vontade, assim na terra como no céu.
1: O pão nosso de cada dia nos dai hoje, perdoai-nos as nossas ofensas, assim como nós perdoamos a quem nos tem ofendido. E não nos deixeis cair em tentação, mas livrai-nos do mal. Amém.
0: Ave Maria, cheia de graça, o Senhor é convosco. Bendita sois vós entre as mulheres, e bendito é o fruto do vosso ventre, Jesus.
1: Santa Maria, Mãe de Deus, rogai por nós, pecadores, agora e na hora de nossa morte.
0: Ave Maria, cheia de graça, o Senhor é convosco. Bendita sois vós entre as mulheres, e bendito é o fruto do vosso ventre, Jesus.
1: Santa Maria, Mãe de Deus, rogai por nós, pecadores, agora e na hora de nossa morte. Amém.
0: Ave Maria, cheia de graça, o Senhor é convosco. Bendita sois vós entre as mulheres, e bendito é o fruto do vosso ventre, Jesus.
1: Santa Maria, Mãe de Deus, rogai por nós, pecadores, agora e na hora de nossa morte. Amém.
0: Ave Maria, cheia de graça, o Senhor é convosco. Bendita sois vós entre as mulheres, e bendito é o fruto do vosso ventre, Jesus.
1: Santa Maria, Mãe de Deus, rogai por nós, pecadores, agora e na hora de nossa morte. Amém.
0: Ave Maria, cheia de graça, o Senhor é convosco. Bendita sois vós entre as mulheres, e bendito é o fruto do vosso ventre, Jesus.
1: Santa Maria, Mãe de Deus, rogai por nós, pecadores, agora e na hora de nossa morte. Amém.
0: Ave Maria, cheia de graça, o Senhor é convosco. Bendita sois vós entre as mulheres, e bendito é o fruto do vosso ventre, Jesus.
1: Santa Maria, Mãe de Deus, rogai por nós, pecadores, agora e na hora de nossa morte. Amém.
0: Ave Maria, cheia de graça, o Senhor é convosco. Bendita sois vós entre as mulheres, e bendito é o fruto do vosso ventre, Jesus.
1: Santa Maria, Mãe de Deus, rogai por nós, pecadores, agora e na hora de nossa morte. Amém.
0: Ave Maria, cheia de graça, o Senhor é convosco. Bendita sois vós entre as mulheres e bendito é o fruto do vosso ventre, Jesus.
1: Santa Maria, Mãe de Deus, rogai por nós, pecadores, agora e na hora de nossa morte. Amém.
0: Ave Maria, cheia de graça, o Senhor é convosco. Bendita sois vós entre as mulheres e bendito é o fruto do vosso ventre, Jesus.
1: Santa Maria, Mãe de Deus, rogai por nós, pecadores, agora e na hora de nossa morte. Amém.
0: Ave Maria, cheia de graça, o Senhor é convosco. Bendita sois vós entre as mulheres e bendito é o fruto do vosso ventre, Jesus.
1: Santa Maria, Mãe de Deus, rogai por nós, pecadores, agora e na hora de nossa morte. Amém.
0: Glória ao Pai, ao Filho e ao Espírito Santo.
1: Como era no princípio, agora e sempre. Amém.
0: Ó meu Jesus,
1: perdoai-nos, livrai-nos do fogo do inferno, levai as almas todas para o céu e socorrei principalmente as que mais precisarem da vossa misericórdia.
0: Glória a Deus, minha gente, 5h31 da manhã, horário de Brasília, muita gente aqui conosco. Estamos acabando estes 40 dias com São Miguel Arcanjo. Lembrando que amanhã nós vamos receber aqui o nosso bispo, meu bispo, Dom José Negre. Amanhã vai ser um dia especial, um dia de receber um bispo aqui. É sempre muito especial, a gente sempre fica muito feliz com isso. Neste primeiro mistério doloroso, se você pode, ajoelhe-se para rezar este terço. Vamos nos unir às dores de Jesus.
1: Em 1 Tessalonicenses, capítulo 5, versículo 5, disse assim: porque todos vós sois filhos da luz e filho do dia, não somos da noite nem das trevas. Então, Deus nos criou para a luz. Nós precisamos sair da vida velha de pecado e ir para a luz. Jesus nos convida, nesta madrugada, a ser luz, ser dia, não noite, iluminar por onde nós passar a luz de Cristo. Pai nosso que está no céu, santificado seja o vosso nome. Venha a nós o vosso reino, seja feita a vossa vontade, assim na terra como no céu.
0: O pão nosso de cada dia nos dai hoje, perdoai-nos as nossas ofensas, assim como nós perdoamos a quem nos tem ofendido. E não nos deixeis cair em tentação, mas livrai-nos do mal. Amém.
1: Ave Maria, cheia de graça, o Senhor é convosco. Bendita sois vós entre as mulheres. Bendito é o fruto do vosso ventre, Jesus.
0: Santa Maria, Mãe de Deus, rogai por nós, pecadores, agora e na hora de nossa morte. Amém.
1: Ave Maria, é o fruto do vosso ventre, Jesus.
0: Santa Maria, Mãe de Deus, rogai por nós, pecadores, agora e na hora

0: nós pecadores, agora e na hora de nossa morte. Amém.
1: Ave Maria, cheia de graça, o Senhor é convosco, bendita sois vós entre as mulheres, bendito é o fruto do vosso ventre, Jesus.
0: Santa Maria, Mãe de Deus, rogai por nós, pecadores, agora e na hora de nossa morte. Amém.
1: Ave Maria, cheia de graça, o Senhor é convosco, bendita sois vós entre as mulheres, bendito é o fruto do vosso ventre, Jesus.
0: Santa Maria, Mãe de Deus, rogai por nós, pecadores, agora e na hora de nossa morte. Amém.
1: Ave Maria, cheia de graça, o Senhor é convosco, bendita sois vós entre as mulheres, bendito é o fruto do vosso ventre, Jesus.
0: Santa Maria, Mãe de Deus, rogai por nós, pecadores, agora e na hora de nossa morte. Amém.
1: Ave Maria, cheia de graça, o Senhor é convosco, bendita sois vós entre as mulheres, bendito é o fruto do vosso ventre, Jesus.
0: Santa Maria, Mãe de Deus, rogai por nós, pecadores, agora e na hora de nossa morte. Amém.
1: Ave Maria, cheia de graça, o Senhor é convosco, bendita sois vós entre as mulheres, bendito é o fruto do vosso ventre, Jesus.
0: Santa Maria, Mãe de Deus, rogai por nós, pecadores, agora e na hora de nossa morte. Amém.
1: Glória ao Pai, ao Filho e ao Espírito Santo.
0: Como era no princípio, agora e sempre. Amém.
1: Ó meu Jesus, perdoai-nos, livrai-nos do fogo do inferno. Levai as almas todas para o céu. E socorrei principalmente as que mais precisarem da vossa misericórdia.
0: Segundo mistério doloroso, nós contemplamos a flagelação de Jesus. 1 João capítulo 1, versículo 7. Se, porém, andamos na luz como Ele mesmo está na luz, temos comunhão recíproca uns com os outros. Quando a gente está na luz, a gente tem comunhão um com o outro, olha que bonito. E o sangue de Jesus Cristo, seu Filho, nos purifica de todo pecado, olha que lindo. Que o sangue das chagas de Cristo agora, Ele está sendo flagelado, nos ilumine. Pai nosso que estais no céu, santificado seja o vosso nome, venha a nós o vosso reino. Seja feita a vossa vontade, assim na terra como no céu.
1: O pão nosso de cada dia nos dai hoje, perdoai-nos as nossas ofensas, assim como nós perdoamos a quem nos tem ofendido. E não nos deixeis cair em tentação, mas livrai-nos do mal. Amém.
0: Ave Maria, cheia de graça, o Senhor é convosco. Bendita sois vós entre as mulheres, e bendito é o fruto do vosso ventre, Jesus.
1: Santa Maria, Mãe de Deus, rogai por nós, pecadores, agora e na hora de nossa morte. Amém.
0: Ave Maria, cheia de graça, o Senhor é convosco. Bendita sois vós entre as mulheres, e bendito é o fruto do vosso ventre, Jesus.
1: Santa Maria, Mãe de Deus, rogai por nós, pecadores, agora e na hora de nossa morte. Amém.
0: Ave Maria, cheia de graça, o Senhor é convosco. Bendita sois vós entre as mulheres, e bendito é o fruto do vosso ventre, Jesus.
1: Santa Maria, Mãe de Deus, rogai por nós, pecadores, agora e na hora de nossa morte. Amém.
0: Ave Maria, cheia de graça, o Senhor é convosco. Bendita sois vós entre as mulheres, e bendito é o fruto do vosso ventre, Jesus.
1: Santa Maria, Mãe de Deus, rogai por nós, pecadores, agora e na hora de nossa morte. Amém.
0: Ave Maria, cheia de graça, o Senhor é convosco. Bendita sois vós entre as mulheres, e bendito é o fruto do vosso ventre, Jesus.
1: Santa Maria, Mãe de Deus, rogai por nós, pecadores, agora e na hora de nossa morte. Amém.
0: Ave Maria, cheia de graça, o Senhor é convosco. Bendita sois vós entre as mulheres, e bendito é o fruto do vosso ventre, Jesus.
1: Santa Maria, Mãe de Deus, rogai por nós, pecadores, agora e na hora de nossa morte. Amém.
0: Ave Maria, cheia de graça, o Senhor é convosco. Bendita sois vós entre as mulheres, e bendito é o fruto do vosso ventre, Jesus.
1: Santa Maria, Mãe de Deus, rogai por nós, pecadores, agora e na hora de nossa morte. Amém.
0: Ave Maria, cheia de graça, o Senhor é convosco. Bendita sois vós entre as mulheres, e bendito é o fruto do vosso ventre, Jesus.
1: Santa Maria, Mãe de Deus, rogai por nós, pecadores, agora e na hora de nossa morte. Amém.
0: Ave Maria, cheia de graça, o Senhor é convosco. Bendita sois vós entre as mulheres, e bendito é o fruto do vosso ventre, Jesus.
1: Santa Maria, Mãe de Deus, rogai por nós, pecadores, agora e na hora de nossa morte. Amém.
0: Ave Maria, cheia de graça, o Senhor é convosco. Bendita sois vós entre as mulheres, e bendito é o fruto do vosso ventre, Jesus.
1: Santa Maria, Mãe de Deus, rogai por nós, pecadores, agora e na hora de nossa morte. Amém.
0: Glória ao Pai, ao Filho e ao Espírito Santo.
1: Como era no princípio, agora e sempre.
0: Ó meu Jesus.
1: Perdoai-nos, livrai-nos do fogo do inferno. Levai as almas todas para o céu. E socorrei principalmente as que mais precisarem da vossa misericórdia.
0: E no terceiro mistério doloroso, nós contemplamos a coroação de espinhos de Jesus. Tomás de Kempis diz: quem me segue não andará nas trevas, diz o Senhor. Com estas palavras de Cristo, somos aconselhados a imitar a sua vida e os seus costumes. Pai nosso que estais no céu, santificado seja o vosso nome, venha a nós o vosso reino, seja feita a vossa vontade, assim na terra como no céu.
1: O pão nosso de cada dia nos dai hoje, perdoai-nos as nossas ofensas, assim como nós perdoamos a quem nos tem ofendido.

0: Não nos deixeis cair em tentação, mas livrai-nos do mal. Amém.
1: Ave Maria, cheia de graça, o Senhor é convosco. Bendita sois vós entre as mulheres e bendito é o fruto do vosso ventre, Jesus.
0: Santa Maria, Mãe de Deus, rogai por nós, pecadores, agora e na hora de nossa morte. Amém.
1: Ave Maria, cheia de graça, o Senhor é convosco. Bendita sois vós entre as mulheres e bendito é o fruto do vosso ventre, Jesus.
0: Santa Maria, Mãe de Deus, rogai por nós, pecadores, agora e na hora de nossa morte. Amém.
1: Ave Maria, cheia de graça, o Senhor é convosco. Bendita sois vós entre as mulheres e bendito é o fruto do vosso ventre, Jesus.
0: Santa Maria, Mãe de Deus, rogai por nós, pecadores, agora e na hora de nossa morte. Amém.
1: Ave Maria, cheia de graça, o Senhor é convosco. Bendita sois vós entre as mulheres e bendito é o fruto do vosso ventre, Jesus.
0: Santa Maria, Mãe de Deus, rogai por nós, pecadores, agora e na hora de nossa morte. Amém.
1: Ave Maria, cheia de graça, o Senhor é convosco. Bendita sois vós entre as mulheres e bendito é o fruto do vosso ventre, Jesus.
0: Santa Maria, Mãe de Deus, rogai por nós, pecadores, agora e na hora de nossa morte. Amém.
1: Ave Maria, cheia de graça, o Senhor é convosco. Bendita sois vós entre as mulheres e bendito é o fruto do vosso ventre, Jesus.
0: Santa Maria, Mãe de Deus, rogai por nós, pecadores, agora e na hora de nossa morte. Amém.
1: Ave Maria, cheia de graça, o Senhor é convosco. Bendita sois vós entre as mulheres e bendito é o fruto do vosso ventre, Jesus.
0: Santa Maria, Mãe de Deus, rogai por nós, pecadores, agora e na hora de nossa morte. Amém.
1: Ave Maria, cheia de graça, o Senhor é convosco. Bendita sois vós entre as mulheres e bendito é o fruto do vosso ventre, Jesus.
0: Santa Maria, Mãe de Deus, rogai por nós, pecadores, agora e na hora de nossa morte. Amém.
1: Ave Maria, cheia de graça, o Senhor é convosco. Bendita sois vós entre as mulheres e bendito é o fruto do vosso ventre, Jesus.
0: Santa Maria, Mãe de Deus, rogai por nós, pecadores, agora e na hora de nossa morte. Amém.
1: Ave Maria, cheia de graça, o Senhor é convosco. Bendita sois vós entre as mulheres e bendito é o fruto do vosso ventre, Jesus.
0: Santa Maria, Mãe de Deus, rogai por nós, pecadores, agora e na hora de nossa morte. Amém.
1: Glória ao Pai, ao Filho e ao Espírito Santo.
0: Como era no princípio, agora e sempre. Amém.
1: Ó meu Jesus,
0: perdoai-nos, livrai-nos do fogo do inferno, levai as almas todas para o céu e socorrei principalmente as que mais precisarem da vossa misericórdia.
1: E no quarto mistério doloroso, nós contemplamos Jesus carregando a cruz para o Calvário. São José Maria Escrivá disse: não deixes a tua vida estéril. Faz-te sentir. Brilha com a tocha da tua fé e do teu amor. Com a tua vida apostólica, apaga o rastro da imundice e o lodo deixado pelos semeadores corrompidos de ódio. Brilha com a tocha da tua fé e do teu amor. Pai nosso que estais no céu, santificado seja o vosso nome. Venha a nós o vosso reino. Seja feita a vossa vontade, assim na terra como no céu.
0: O pão nosso de cada dia nos dai hoje, perdoai-nos as nossas ofensas, assim como nós perdoamos a quem nos tem ofendido. E não nos deixeis cair em tentação, mas livrai-nos do mal. Amém.
1: Ave Maria, cheia de graça, o Senhor é convosco. Bendita sois vós entre as mulheres, e bendito é o fruto do vosso ventre, Jesus.
0: Santa Maria, Mãe de Deus, rogai por nós, pecadores, agora e na hora de nossa morte. Amém.
1: Ave Maria, cheia de graça, o Senhor é convosco. Bendita sois vós entre as mulheres, e bendito é o fruto do vosso ventre, Jesus.
0: Santa Maria, Mãe de Deus, rogai por nós, pecadores, agora e na hora de nossa morte. Amém.
1: Ave Maria, cheia de graça, o Senhor é convosco. Bendita sois vós entre as mulheres, e bendito é o fruto do vosso ventre, Jesus.
0: Santa Maria, Mãe de Deus, rogai por nós, pecadores, agora e na hora de nossa morte. Amém.
1: Ave Maria, cheia de graça, o Senhor é convosco. Bendita sois vós entre as mulheres e bendito é o fruto do vosso ventre, Jesus.
0: Santa Maria, Mãe de Deus, rogai por nós, pecadores, agora e na hora de nossa morte. Amém.
1: Ave Maria, cheia de graça, o Senhor é convosco. Bendita sois vós entre as mulheres e bendito é o fruto do vosso ventre, Jesus.
0: Santa Maria, Mãe de Deus, rogai por nós, pecadores, agora e na hora de nossa morte. Amém.
1: Ave Maria, cheia de graça, o Senhor é convosco. Bendita sois vós entre as mulheres e bendito é o fruto do vosso ventre, Jesus.
0: Santa Maria, Mãe de Deus, rogai por nós, pecadores, agora e na hora de nossa morte. Amém.
1: Ave Maria, cheia de graça, o Senhor é convosco. Bendita sois vós entre as mulheres e bendito é o fruto do vosso ventre, Jesus.
0: Santa Maria, Mãe de Deus, rogai por nós, pecadores, agora e na hora de nossa morte. Amém.
1: Ave Maria, cheia de graça, o Senhor é convosco. Bendita sois vós entre as mulheres e bendito é o fruto do vosso ventre, Jesus.
0: Santa Maria, Mãe de Deus, rogai por nós, pecadores, agora e na hora de nossa morte. Amém.
1: Ave Maria, cheia de graça, o Senhor é convosco. Bendita sois vós entre as mulheres e bendito é o fruto do vosso ventre, Jesus.
0: Santa Maria, Mãe de Deus, rogai por nós, pecadores, agora e na hora de nossa morte. Amém.
1: Ave Maria, cheia de graça, o Senhor é convosco. Bendita sois vós entre as mulheres e bendito é o fruto do vosso ventre, Jesus.
0: Santa Maria, Mãe de Deus, rogai por nós, pecadores, agora e na hora de nossa morte. Amém.
1: Glória ao Pai, ao Filho e ao Espírito Santo.
0: Como era no princípio, agora e sempre. Amém.
1: Ó meu Jesus.
0: Perdoai-nos, livrai-nos do fogo do inferno. Levai as almas todas para o céu e socorrei principalmente as que mais precisarem da vossa misericórdia.
1: No quinto mistério doloroso, nós contemplamos a crucifixão e morte de Jesus. Santa Teresa de Calcutá disse: todas as nossas palavras serão inúteis se não vierem de dentro. Palavras que não dão a luz de Cristo só aumentam as trevas. Pai nosso que estais no céu, santificado seja o vosso nome, venha a nós o vosso reino, seja feita a vossa vontade, assim na terra como no céu.
0: O pão nosso de cada dia nos dai hoje, perdoai-nos as nossas ofensas, assim como nós perdoamos a quem nos tem ofendido. E não nos deixeis cair em tentação, mas livrai-nos do mal. Amém.
1: Madre Teresa de Calcutá nos lembrou que as nossas palavras também têm que ser de luz. Que da nossa boca não saia o ódio, que da nossa boca não saia a fofoca, não saia a mentira, não saia aquilo que é treva. Que da nossa língua, da nossa boca saia a luz para as pessoas. Ave Maria, cheia de graça, o Senhor é convosco. Bendita sois vós entre as mulheres e bendito é o fruto do vosso ventre, Jesus.
0: Santa Maria, Mãe de Deus, rogai por nós, pecadores, agora e na hora de nossa morte. Amém.
1: Ave Maria, cheia de graça, o Senhor é convosco. Bendita sois vós entre as mulheres e bendito é o fruto do vosso ventre, Jesus.
0: Santa Maria, Mãe de Deus, rogai por nós, pecadores, agora e na hora de nossa morte. Amém.
1: Ave Maria, cheia de graça, o Senhor é convosco. Bendita sois vós entre as mulheres e bendito é o fruto do vosso ventre, Jesus.
0: Santa Maria, Mãe de Deus, rogai por nós, pecadores, agora e na hora de nossa morte. Amém.
1: Ave Maria, cheia de graça, o Senhor é convosco. Bendita sois vós entre as mulheres e bendito é o fruto do vosso ventre, Jesus.
0: Santa Maria, Mãe de Deus, rogai por nós, pecadores, agora e na hora de nossa morte. Amém.
1: Ave Maria, cheia de graça, o Senhor é convosco. Bendita sois vós entre as mulheres e bendito é o fruto do vosso ventre, Jesus.
0: Santa Maria, Mãe de Deus, rogai por nós, pecadores, agora e na hora de nossa morte. Amém.
1: Ave Maria, cheia de graça, o Senhor é convosco. Bendita sois vós entre as mulheres e bendito é o fruto do vosso ventre, Jesus.
0: Santa Maria, Mãe de Deus, rogai por nós, pecadores, agora e na hora de nossa morte. Amém.
1: Ave Maria, cheia de graça, o Senhor é convosco. Bendita sois vós entre as mulheres e bendito é o fruto do vosso ventre, Jesus.
0: Santa Maria, Mãe de Deus, rogai por nós, pecadores, agora e na hora de nossa morte. Amém.
1: Ave Maria, cheia de graça, o Senhor é convosco. Bendita sois vós entre as mulheres e bendito é o fruto do vosso ventre, Jesus.
0: Santa Maria, Mãe de Deus, rogai por nós, pecadores, agora e na hora de nossa morte. Amém.
1: Ave Maria, cheia de graça, o Senhor é convosco. Bendita sois vós entre as mulheres e bendito é o fruto do vosso ventre, Jesus.
0: Santa Maria, Mãe de Deus, rogai por nós, pecadores, agora e na hora de nossa morte. Amém.
1: Ave Maria, cheia de graça, o Senhor é convosco. Bendita sois vós entre as mulheres e bendito é o fruto do vosso ventre, Jesus.
0: Santa Maria, Mãe de Deus, rogai por nós, pecadores, agora e na hora de nossa morte. Amém.
1: Glória ao Pai, ao Filho e ao Espírito Santo.
0: Como era no princípio, agora e sempre. Amém.
1: Ó meu Jesus, perdoai-nos, livrai-nos do fogo do inferno.
0: Levai as almas todas para o céu. E socorrei principalmente as que mais precisarem da vossa misericórdia.
1: Glória a Deus, minha gente. 5h47 da manhã, horário de Brasília. Muita gente reunida. A partir de amanhã só faltam 10 dias para terminar o nosso rosário. Vamos aproveitar cada instante, cada minuto. Neste primeiro mistério glorioso, nós contemplamos a ressurreição de Jesus. Olha que bonito, São Oscar Romero. Quando saímos da missa, devemos sair como Moisés desceu do Sinai, com o rosto resplandecente, com o coração valente e forte para enfrentar as dificuldades do mundo. Que bonito pensamento. Pai nosso que estais no céu, santificado seja o vosso nome. Venha a nós o vosso reino, seja feita a vossa vontade, assim na terra como no céu.
0: O pão nosso de cada dia nos dai hoje, perdoai-nos as nossas ofensas, assim como nós perdoamos a quem nos tem ofendido. E não nos deixeis cair em tentação, mas livrai-nos do mal. Amém.
1: Ave Maria, cheia de graça, o Senhor é convosco. Bendita sois vós entre as mulheres, e bendito é o fruto do vosso ventre, Jesus.
0: Santa Maria, Mãe de Deus, rogai por nós, pecadores, agora e na hora de nossa morte. Amém.
1: Ave Maria, cheia de graça, o Senhor é convosco. Bendita sois vós entre as mulheres e bendito é o fruto do vosso ventre, Jesus.
0: Santa Maria, Mãe de Deus, rogai por nós, pecadores, agora e na hora de nossa morte. Amém.
1: Ave Maria, cheia de graça, o Senhor é convosco. Bendita sois vós entre as mulheres e bendito é o fruto do vosso ventre, Jesus.
0: Santa Maria, Mãe de Deus, rogai por nós, pecadores, agora e na hora de nossa morte. Amém.
1: Ave Maria, cheia de graça, o Senhor é convosco. Bendita sois vós entre as mulheres e bendito é o fruto do vosso ventre, Jesus.
0: Santa Maria, Mãe de Deus, rogai por nós, pecadores, agora e na hora de nossa morte. Amém.
1: Ave Maria, cheia de graça, o Senhor é convosco. Bendita sois vós entre as mulheres e bendito é o fruto do vosso ventre, Jesus.
0: Santa Maria, Mãe de Deus, rogai por nós, pecadores, agora e na hora de nossa morte. Amém.
1: Ave Maria, cheia de graça, o Senhor é convosco. Bendita sois vós entre as mulheres e bendito é o fruto do vosso ventre, Jesus.
0: Santa Maria, Mãe de Deus, rogai por nós, pecadores, agora e na hora de nossa morte. Amém.
1: Ave Maria, cheia de graça, o Senhor é convosco. Bendita sois vós entre as mulheres e bendito é o fruto do vosso ventre, Jesus.
0: Santa Maria, Mãe de Deus, rogai por nós, pecadores, agora e na hora de nossa morte. Amém.
1: Ave Maria, cheia de graça, o Senhor é convosco. Bendita sois vós entre as mulheres e bendito é o fruto do vosso ventre, Jesus.
0: Santa Maria, Mãe de Deus, rogai por nós, pecadores, agora e na hora de nossa morte. Amém.
1: Ave Maria, cheia de graça, o Senhor é convosco. Bendita sois vós entre as mulheres e bendito é o fruto do vosso ventre, Jesus.
0: Santa Maria, Mãe de Deus, rogai por nós, pecadores, agora e na hora de nossa morte. Amém.
1: Ave Maria, cheia de graça, o Senhor é convosco. Bendita sois vós entre as mulheres e bendito é o fruto do vosso ventre, Jesus.
0: Santa Maria, Mãe de Deus, rogai por nós, pecadores, agora e na hora de nossa morte. Amém.
1: Glória ao Pai, ao Filho e ao Espírito Santo.
0: Como era no princípio, agora e sempre.
1: Ó meu Jesus.
0: Perdoai-nos, livrai-nos do fogo do inferno. Levai as almas todas para o céu e socorrei principalmente as que mais precisarem da vossa misericórdia.
1: Segundo mistério glorioso, nós contemplamos a ascensão de Jesus aos céus. São John Henry Newman diz assim: permanece comigo e então começarei a brilhar como tu brilhas, a brilhar de modo a ser luz para os outros. A luz, ó Jesus, virá toda de ti, nenhuma será minha. Serás tu que brilhas através de mim sobre os outros. Pai nosso que estais no céu, santificado seja o vosso nome. Venha a nós o vosso reino. Seja feita a vossa vontade, assim na terra como no céu.
0: O pão nosso de cada dia nos dai hoje. Perdoai-nos as nossas ofensas, assim como nós perdoamos a quem nos tem ofendido. E não nos deixeis cair em tentação, mas livrai-nos do mal. Amém.
1: Ave Maria, cheia de graça, o Senhor é convosco. Bendita sois vós entre as mulheres e bendito é o fruto do vosso ventre, Jesus.
0: Santa Maria, Mãe de Deus, rogai por nós, pecadores, agora e na hora de nossa morte. Amém.
1: Ave Maria, cheia de graça, o Senhor é convosco. Bendita sois vós entre as mulheres e bendito é o fruto do vosso ventre, Jesus.
0: Santa Maria, Mãe de Deus, rogai por nós, pecadores, agora e na hora de nossa morte. Amém.
1: Ave Maria, cheia de graça, o Senhor é convosco. Bendita sois vós entre as mulheres e bendito é o fruto do vosso ventre, Jesus.
0: Santa Maria, Mãe de Deus, rogai por nós, pecadores, agora e na hora de nossa morte. Amém.
1: Ave Maria, cheia de graça, o Senhor é convosco. Bendita sois vós entre as mulheres e bendito é o fruto do vosso ventre, Jesus.
0: Santa Maria, Mãe de Deus, rogai por nós, pecadores, agora e na hora de nossa morte. Amém.
1: Ave Maria, cheia de graça, o Senhor é convosco. Bendita sois vós entre as mulheres e bendito é o fruto do vosso ventre, Jesus.
0: Santa Maria, Mãe de Deus, rogai por nós, pecadores, agora e na hora de nossa morte. Amém.
1: Ave Maria, cheia de graça, o Senhor é convosco. Bendita sois vós entre as mulheres e bendito é o fruto do vosso ventre, Jesus.
0: Santa Maria, Mãe de Deus, rogai por nós, pecadores, agora e na hora de nossa morte. Amém.
1: Ave Maria, cheia de graça, o Senhor é convosco. Bendita sois vós entre as mulheres e bendito é o fruto do vosso ventre, Jesus.
0: Santa Maria, Mãe de Deus, rogai por nós, pecadores, agora e na hora de nossa morte. Amém.
1: Ave Maria, cheia de graça, o Senhor é convosco. Bendita sois vós entre as mulheres e bendito é o fruto do vosso ventre, Jesus.
0: Santa Maria, Mãe de Deus, rogai por nós, pecadores, agora e na hora de nossa morte. Amém.
1: Ave Maria, cheia de graça, o Senhor é convosco. Bendita sois vós entre as mulheres e bendito é o fruto do vosso ventre, Jesus.
0: Santa Maria, Mãe de Deus, rogai por nós, pecadores, agora e na hora de nossa morte. Amém.
1: Ave Maria, cheia de graça, o Senhor é convosco. Bendita sois vós entre as mulheres e bendito é o fruto do vosso ventre, Jesus.
0: Santa Maria, Mãe de Deus, rogai por nós, pecadores, agora e na hora de nossa morte. Amém.
1: Glória ao Pai, ao Filho e ao Espírito Santo.
0: Como era no princípio, agora e sempre.
1: Amém. Ó meu Jesus.
0: Perdoai-nos, livrai-nos do fogo do inferno. Levai as almas todas para o céu e socorrei principalmente as que mais precisarem da vossa misericórdia.
1: E no terceiro mistério glorioso, nós contemplamos a vinda do Espírito Santo sobre os apóstolos no cenáculo. São Luís Maria de Montfort diz assim: eles serão ministros do Senhor que, como fogo ardente, acenderão por toda parte os fogos do amor divino. Amém. Coloque a mão na sua cabeça. O Senhor me coloca aqui, tantos de vocês, tantos de nós, precisamos tomar decisões. Que o Espírito Santo te ilumine agora. A cabeça está confusa. Não sabe que decisão tomar. Não sabe para que caminho ir. Senhor, nós estamos neste rosário. E nós pedimos agora a luz do discernimento. A luz do discernimento. Que o Senhor possa nos orientar, que o Senhor possa dar sinais. Que a gente possa escutar a sua voz. Tira a confusão de tantas mentes hoje, Jesus. Vem, Espírito Santo. Pai nosso que estais no céu, santificado seja o vosso nome, venha a nós o vosso reino, seja feita a vossa vontade, assim na terra como no céu.
0: O pão nosso de cada dia nos dai hoje, perdoai-nos as nossas ofensas, assim como nós perdoamos a quem nos tem ofendido. E não nos deixeis cair em tentação, mas livrai-nos do mal.
1: Amém. Ave Maria, cheia de graça, o Senhor é convosco, bendita sois vós entre as mulheres, e bendito é o fruto do vosso ventre, Jesus.
0: Santa Maria, Mãe de Deus, rogai por nós, pecadores, agora e na hora de nossa morte. Amém.
1: Ave Maria, cheia de graça, o Senhor é convosco. Bendita sois vós entre as mulheres e bendito é o fruto do vosso ventre, Jesus.
0: Santa Maria, Mãe de Deus, rogai por nós, pecadores, agora e na hora de nossa morte. Amém.
1: Ave Maria, cheia de graça, o Senhor é convosco. Bendita sois vós entre as mulheres e bendito é o fruto do vosso ventre, Jesus.
0: Santa Maria, Mãe de Deus, rogai por nós, pecadores, agora e na hora de nossa morte. Amém.
1: Ave Maria, cheia de graça, o Senhor é convosco. Bendita sois vós entre as mulheres e bendito é o fruto do vosso ventre, Jesus.
0: Santa Maria, Mãe de Deus, rogai por nós, pecadores, agora e na hora de nossa morte. Amém.
1: Ave Maria, cheia de graça, o Senhor é convosco. Bendita sois vós entre as mulheres e bendito é o fruto do vosso ventre, Jesus.
0: Santa Maria, Mãe de Deus, rogai por nós, pecadores, agora e na hora de nossa morte. Amém.
1: Ave Maria, cheia de graça, o Senhor é convosco. Bendita sois vós entre as mulheres e bendito é o fruto do vosso ventre, Jesus.
0: Santa Maria, Mãe de Deus, rogai por nós, pecadores, agora e na hora de nossa morte. Amém.
1: Ave Maria, cheia de graça, o Senhor é convosco. Bendita sois vós entre as mulheres e bendito é o fruto do vosso ventre, Jesus.
0: Santa Maria, Mãe de Deus, rogai por nós, pecadores, agora e na hora de nossa morte. Amém.
1: Ave Maria, cheia de graça, o Senhor é convosco. Bendita sois vós entre as mulheres e bendito é o fruto do vosso ventre, Jesus.
0: Santa Maria, Mãe de Deus, rogai por nós, pecadores, agora e na hora de nossa morte. Amém.
1: Ave Maria, cheia de graça, o Senhor é convosco. Bendita sois vós entre as mulheres e bendito é o fruto do vosso ventre, Jesus.
0: Santa Maria, Mãe de Deus, rogai por nós, pecadores, agora e na hora de nossa morte. Amém.
1: Ave Maria, cheia de graça, o Senhor é convosco. Bendita sois vós entre as mulheres e bendito é o fruto do vosso ventre, Jesus.
0: Santa Maria, Mãe de Deus, rogai por nós, pecadores, agora e na hora de nossa morte. Amém.
1: Glória ao Pai, ao Filho e ao Espírito Santo.
0: Como era no princípio, agora e sempre. Amém.
1: Ó meu Jesus,
0: perdoai-nos, livrai-nos do fogo do inferno, levai as almas todas para o céu e socorrei principalmente as que mais precisarem da vossa misericórdia.
1: E no quarto mistério glorioso, nós contemplamos a assunção de Nossa Senhora ao céu. Santa Teresa de Calcutá disse que ninguém jamais vem a ti sem partilhar, ou melhor, que ninguém jamais vem a ti sem partir melhor e mais feliz. Ah, que bonito esse pensamento, né? Vou repetir, que ninguém jamais vem a ti sem partir melhor e mais feliz. Ou seja, qualquer pessoa que chegar até você tem que sair da sua presença mais feliz. Tem que sair melhor. E Santa Teresa de Calcutá diz, sê a expressão viva da bondade de Deus para os outros. Então todo mundo que chegar perto de ti tem que sair melhor. E tem que sair mais feliz. Porque você irradia luz. Pai nosso que estais no céu, santificado seja o vosso nome. Venha a nós o vosso reino. Seja feita a vossa vontade, assim na terra como no céu.
0: O pão nosso de cada dia nos dai hoje. Perdoai-nos as nossas ofensas, assim como nós perdoamos a quem nos tem ofendido. E não nos deixeis cair em tentação, mas livrai-nos do mal. Amém.
1: Ave Maria, cheia de graça, o Senhor é convosco. Bendita sois vós entre as mulheres. E bendito é o fruto do vosso ventre, Jesus.
0: Santa Maria, Mãe de Deus, rogai por nós, pecadores, agora e na hora de nossa morte. Amém.
1: Ave Maria, cheia de graça, o Senhor é convosco. Bendita sois vós entre as mulheres e bendito é o fruto do vosso ventre, Jesus.
0: Santa Maria, Mãe de Deus, rogai por nós, pecadores, agora e na hora de nossa morte. Amém.
1: Ave Maria, cheia de graça, o Senhor é convosco. Bendita sois vós entre as mulheres e bendito é o fruto do vosso ventre, Jesus.
0: Santa Maria, Mãe de Deus, rogai por nós, pecadores, agora e na hora de nossa morte. Amém.
1: Ave Maria, cheia de graça, o Senhor é convosco. Bendita sois vós entre as mulheres e bendito é o fruto do vosso ventre, Jesus.
0: Santa Maria, Mãe de Deus, rogai por nós, pecadores, agora e na hora de nossa morte. Amém.
1: Ave Maria, cheia de graça, o Senhor é convosco. Bendita sois vós entre as mulheres e bendito é o fruto do vosso ventre, Jesus.
0: Santa Maria, Mãe de Deus, rogai por nós, pecadores, agora e na hora de nossa morte. Amém.
1: Ave Maria, cheia de graça, o Senhor é convosco. Bendita sois vós entre as mulheres e bendito é o fruto do vosso ventre, Jesus.
0: Santa Maria, Mãe de Deus, rogai por nós, pecadores, agora e na hora de nossa morte. Amém.
1: Ave Maria, cheia de graça, o Senhor é convosco. Bendita sois vós entre as mulheres e bendito é o fruto do vosso ventre, Jesus.
0: Santa Maria, Mãe de Deus, rogai por nós, pecadores, agora e na hora de nossa morte. Amém.
1: Ave Maria, cheia de graça, o Senhor é convosco. Bendita sois vós entre as mulheres e bendito é o fruto do vosso ventre, Jesus.
0: Santa Maria, Mãe de Deus, rogai por nós, pecadores, agora e na hora de nossa morte. Amém.
1: Ave Maria, cheia de graça, o Senhor é convosco. Bendita sois vós entre as mulheres e bendito é o fruto do vosso ventre, Jesus.
0: Santa Maria, Mãe de Deus, rogai por nós, pecadores, agora e na hora de nossa morte. Amém.
1: Ave Maria, cheia de graça, o Senhor é convosco. Bendita sois vós entre as mulheres e bendito é o fruto do vosso ventre, Jesus.
0: Santa Maria, Mãe de Deus, rogai por nós, pecadores, agora e na hora de nossa morte. Amém.
1: Glória ao Pai, ao Filho e ao Espírito Santo.
0: Como era no princípio, agora e sempre. Amém.
1: Ó meu Jesus,
0: perdoai-nos, livrai-nos do fogo do inferno, levai as almas todas para o céu e socorrei principalmente as que mais precisarem da vossa misericórdia.
1: E no quinto mistério glorioso, se você pode ajoelhar para rezar este último mistério, nós contemplamos a coroação de Nossa Senhora no céu como rainha. São José Maria Escrivá disse: se és outro Cristo, se te comportas como filho de Deus, onde quer que estejas, incendiarás os outros. Olha que bonito. Você tem que ser outro Cristo. Se comportar como um filho de Deus. Se você fizer isto, você vai colocar fogo no mundo. Jesus fala sobre isso. Como eu gostaria que o fogo... Será que quando Jesus voltar, ainda vai ter o fogo sobre a terra? O fogo da fé? Pai nosso que estais no céu, santificado seja o vosso nome. Venha a nós o vosso reino. Seja feita a vossa vontade, assim na terra como no céu.
0: O pão nosso de cada dia nos dai hoje, perdoai-nos as nossas ofensas, assim como nós perdoamos a quem nos tem ofendido. E não nos deixeis cair em tentação, mas livrai-nos do mal.
1: Amém. Ave Maria, cheia de graça, o Senhor é convosco. Bendita sois vós entre as mulheres, e bendito é o fruto do vosso ventre, Jesus.
0: Santa Maria, Mãe de Deus, rogai por nós, pecadores, agora e na hora de nossa morte. Amém.
1: Ave Maria, cheia de graça, o Senhor é convosco. Bendita sois vós entre as mulheres, e bendito é o fruto do vosso ventre, Jesus.
0: Santa Maria, Mãe de Deus, rogai por nós, pecadores, agora e na hora de nossa morte. Amém.
1: Ave Maria, cheia de graça, o Senhor é convosco. Bendita sois vós entre as mulheres, e bendito é o fruto do vosso ventre, Jesus.
0: Santa Maria, Mãe de Deus, rogai por nós, pecadores, agora e na hora de nossa morte. Amém.
1: Ave Maria, cheia de graça, o Senhor é convosco. Bendita sois vós entre as mulheres, e bendito é o fruto do vosso ventre, Jesus.
0: Santa Maria, Mãe de Deus, rogai por nós, pecadores, agora e na hora de nossa morte. Amém.
1: Ave Maria, cheia de graça, o Senhor é convosco. Bendita sois vós entre as mulheres e bendito é o fruto do vosso ventre, Jesus.
0: Santa Maria, Mãe de Deus, rogai por nós, pecadores, agora e na hora de nossa morte. Amém.
1: Ave Maria, cheia de graça, o Senhor é convosco. Bendita sois vós entre as mulheres e bendito é o fruto do vosso ventre, Jesus.
0: Santa Maria, Mãe de Deus, rogai por nós, pecadores, agora e na hora de nossa morte. Amém. Ave Maria, cheia de graça, o Senhor é convosco. Bendita sois vós entre as mulheres. Bendito é o fruto do vosso ventre, Jesus. Santa Maria, Mãe de Deus, rogai por nós, pecadores, agora e na hora de nossa morte. Amém. Ave Maria, cheia de graça, o Senhor é convosco. Bendita sois vós entre as mulheres. Bendito é o fruto do vosso ventre, Jesus. Santa Maria, Mãe de Deus, rogai por nós, pecadores, agora e na hora de nossa morte. Amém. Ave Maria, cheia de graça, o Senhor é convosco. Bendita sois vós entre as mulheres. Bendito é o fruto do vosso ventre, Jesus. Santa Maria, Mãe de Deus, rogai por nós, pecadores, agora e na hora de nossa morte. Amém. Ave Maria, cheia de graça, o Senhor é convosco. Bendita sois vós entre as mulheres. Bendito é o fruto do vosso ventre, Jesus. Santa Maria, Mãe de Deus, rogai por nós, pecadores, agora e na hora de nossa morte. Amém. Glória ao Pai, ao Filho e ao Espírito Santo, como era no princípio, agora e sempre. Amém. Ó meu Jesus, perdoai-nos, livrai-nos do fogo do inferno, levai as almas todas para o céu e socorrei principalmente as que mais precisarem da vossa misericórdia.
1: Infinitas graças vos damos, soberana Rainha, pelos benefícios que todos os dias recebemos de vossas mãos liberais. Dignai-vos agora e para sempre tomar-nos debaixo do vosso poderoso amparo. E para mais vos obrigar, vos saudamos com uma salve, Rainha. Salve, Rainha, Mãe de Misericórdia, vida, doçura e esperança nossa, salve. A vós bradamos, degredados filhos de Eva. A vós suspirando, gemendo e chorando neste vale de lágrimas, e a pois advogada nossa. Esses vossos olhos misericordiosos a nós ouvi. E depois deste desterro mostrai-nos Jesus. Bendito é o fruto do vosso ventre, ó clemente, ó piedosa, ó doce sempre Virgem Maria. Rogai por nós, Santa Mãe de Deus,
0: para que sejamos dignos das promessas de Cristo. Amém.
1: O propósito do dia é você começar a procurar uma confissão, você começar a fazer seu exame de consciência. Então nós temos 10 dias para nos confessar, 10 dias para fazer esse exame de consciência. Hoje o Frei, no meio do Rosário, falou sobre isso. Ou seja, durante esses 40 dias, buscar uma confissão. E aí você vai sair com a alma iluminada, como a gente meditou hoje. A gente vai se despedindo da TV Canção Nova, da Rede Vida, que continuam com a sua programação maravilhosa. Seguimos aqui nas nossas redes sociais. Amanhã faltarão 10 dias. Amanhã Dom José Negre estará aqui, vai ser um momento muito especial. Ajoelhe-se agora, se você pode, para receber a bênção de Jesus.

0: Graças e louvores sejam dados a todo momento ao Santíssimo e Diviníssimo Sacramento. Graças e louvores sejam dados a todo momento ao Santíssimo e Diviníssimo Sacramento. Graças e louvores sejam dados a todo momento ao Santíssimo e Diviníssimo Sacramento. Meu Deus, eu creio, adoro, espero e amo-vos. Peço-vos perdão por aqueles que não creem, não adoram, não esperam e não vos amam. Meu Deus, eu creio, adoro, espero e amo-vos. Peço-vos perdão por aqueles que não creem, não adoram, não esperam e não vos amam.
1: Levante seus objetos que você gostaria que fossem abençoados. Senhor, nós queremos pedir a tua bênção para todos os objetos apresentados agora. Abençoa as águas, abençoa velas, escapulários, imagens, terços, bíblias, peças de roupa, carteiras de trabalho, chaves, remédios, tudo que teus filhos apresentam agora. Que seja abençoado, santificado em nome do Pai, e do Filho, e do Espírito Santo.
0: Amém. Amém.
1: Vamos agora rezar a oração com Nossa Senhora de Guadalupe. Gente, tudo que tem Deus tem luz. Diz a palavra, Deus é luz e nele não há trevas. Que coisa bonita foi o rosário de hoje. Falamos também da importância da confissão. Tenho certeza que vai ser tão bonito. Porque quando a gente está com muito pecado no coração, nosso coração está em trevas. Quando você recebe a absolvição, seu coração vai se encher de luz. Onde Deus está, tem luz. Onde o diabo está, tem treva. Então, se eu fico mais perto do mundo, eu estou mais perto das trevas. Se eu fico mais perto de Deus, eu estou mais perto da luz. Então, quanto mais perto da luz eu estou, como eu estou agora aqui, ó, perto da luz, então eu me ilumino. Quanto mais perto das trevas eu estou, mais eu me escureço. Nós vamos agora com Nosso Senhor de Guadalupe. E a primeira coisa que Juan Diego ele vê na aparição é luz. Pássaros cantando. E ele vê uma senhora iluminada. Quando o Juan Diego vai narrando, ele vai narrando que ele nunca viu uma pessoa tão bela quanto ela, nunca viu tanta luz, ele nunca viu aquilo. Então, onde Deus está, tem luz.
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0: Em nome do Pai, do Filho e do Espírito Santo. Amém. Que a paz do Senhor esteja com todos vocês, caríssimos amigos e irmãos. Estamos vivendo o tempo da criação. Começamos dia 1º de setembro até o dia 4 de outubro. Uma tradição oriental que recorda que assim foi o começo do mundo. Eles celebram os inícios do ano, justamente nessa época. E nós iniciamos o tempo da criação com o Dia Mundial de Oração pelo Cuidado da Criação, dia 1º de setembro. E o Papa colocou como tema: transformarão suas espadas em relhas de arados e suas lanças em foices. Isaías 2:4. E o Papa fala das várias crises, das várias guerras, né? E continuando nossa leitura de ontem, ele diz assim: as crises exigem não só responsabilidade, mas uma conversão do coração, que dê fruto numa maior fidelidade a Deus, no amor mútuo e no respeito pelo dom da criação. Continua o Papa dizendo: realmente as discórdias que vemos no mundo, como a violência, a injustiça e a degradação ecológica, não são simplesmente o resultado de sistemas ou estruturas insuficientes, mas estão ligadas com aquele desequilíbrio fundamental que se radica no coração do homem. Na verdade, o coração humano é o lugar onde acontecem as lutas fundamentais e onde a nossa condição decaída se revela. Não é meramente a sede das emoções, mas o centro da pessoa, o lugar onde converge razão, desejo, vontade e consciência. É aqui que lutamos com desejos contraditórios que existem dentro de nós, entre amor e indiferença, verdade e ilusão, justiça e injustiça. As feridas da guerra e a degradação da terra estão, portanto, diz o Papa, intimamente ligadas à condição do coração humano. Os conflitos que atormentam a humanidade são, em muitos aspectos, a expressão exterior da discórdia e da divisão interiores. Quando o coração está deformado, as relações sofrem e as estruturas que construímos começam a refletir essa desordem. Continua o Papa Leão XIV. O Papa Bento XVI, diz ele, recordou-nos que os desertos exteriores multiplicam-se no mundo porque os desertos interiores tornaram-se tão amplos. Isto nos convida a reconhecer, de certa forma, o que está quebrado à nossa volta também está quebrado dentro de nós. Portanto, para construir uma sociedade pacífica, não devemos apenas reformar as estruturas, mas também renovar os nossos corações. As causas profundas dos conflitos e da exploração da criação têm origem numa crise ética e cultural, que inclui a perda do sentido dos limites, a vontade do domínio, a busca de lucro imediato e a incapacidade de reconhecer a dignidade concedida por Deus a cada pessoa humana. Continua o Papa Leão XIV. O apelo profético a transformar as espadas em relhas de arado, Isaías 2:4, não é simplesmente um ideal para as nações, mas um chamamento individual que nos convida a transformar o mal em vida. Essa transformação, todavia, não pode ser alcançada por meio de mudanças apenas exteriores. Ela exige, em colaboração com a graça de Deus, uma conversão pessoal e coletiva mais radical, um regresso a Deus que reordenará os nossos desejos, curará as nossas feridas e nos ajudará a crescer na virtude. Sem essa transformação interior, a paz continuará a ser frágil e de curta duração, mas onde os corações se renovam, começam a abrir-se novas possibilidades. O que tem sido utilizado para a destruição pode ser redirecionado para a vida, para o cuidado dos pobres, para a alimentação dos famintos e para a salvaguarda da criação. Este é o caminho da autêntica conversão ecológica, onde os efeitos do nosso encontro com Jesus Cristo se tornam evidentes na nossa relação com o mundo que nos rodeia. A paz, então, começa no coração e flui para as nossas relações, comunidades e para o mundo inteiro. Palavras justamente do Papa Leão XIV, nesse para o Dia Mundial de Oração pelo Cuidado da Criação, nesse tempo da criação que nós vemos de 1 de setembro até 4 de outubro. Agora rezemos. O anjo do Senhor anunciou a Maria e ela concebeu do Espírito Santo. Ave Maria, cheia de graça, o Senhor é convosco, bendita sois vós entre as mulheres e bendito é o fruto do vosso ventre, Jesus. Santa Maria, Mãe de Deus, rogai por nós, pecadores, agora e na hora de nossa morte. Amém. Eis aqui a serva do Senhor, faça-se em mim segundo a vossa palavra. Ave Maria, cheia de graça, o Senhor é convosco. Bendita sois vós entre as mulheres, e bendito é o fruto do vosso ventre, Jesus. Santa Maria, Mãe de Deus, rogai por nós, pecadores, agora e na hora de nossa morte. Amém. E o Verbo se fez carne e habitou entre nós. Ave Maria, cheia de graça, o Senhor é convosco. Bendita sois vós entre as mulheres, e bendito é o fruto do vosso ventre, Jesus. Santa Maria, Mãe de Deus, rogai por nós, pecadores, agora e na hora de nossa morte. Amém. Rogai por nós, Santa Mãe de Deus, para que sejamos dignos das promessas de Cristo. Oremos. Infundi, Senhor, em nossos corações a vossa graça, vos suplicamos. A fim de que nós, que conhecendo pela anunciação do anjo a encarnação de Jesus Cristo, vosso Filho, cheguemos por sua paixão e morte de cruz à glória da ressurreição, pelo mesmo Cristo Senhor nosso. Amém. Glória ao Pai, ao Filho e ao Espírito Santo, como era no princípio, agora e sempre. Amém. Glória ao Pai, ao Filho e ao Espírito Santo, como era no princípio, agora e sempre. Amém. Glória ao Pai, ao Filho e ao Espírito Santo, como era no princípio, agora e sempre. Amém. E a todos vós, caríssimos amigos e irmãos, abençoe-vos o Deus Todo-Poderoso, Pai e Filho e Espírito Santo. Amém.
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1: Oi, pessoal, bom dia. Aqui é o Ricardo Franco com você nesta manhã. Uma excelente quinta-feira a gente deseja para todo mundo. 6:20. Maíra Jaber e Padre Rodrigo Rodrigues, o dono do tempo.

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Um grande abraço para você. Você que está aqui com a gente pelo WhatsApp 32313567. Quem é que está mandando mensagens? O Ulisses. Aliás, o Ulisses mandou também aqui o comprovante de depósito para a Rádio Catedral. Muitíssimo obrigado, Ulisses. E é o casal Ulisses e Maia, enviando então aqui uma contribuição para a manutenção da Rádio Catedral. 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Nosso muitíssimo obrigado aí, Ulisses e Maia. Também com a gente aqui a Célia Leroy da Tijuca, pedindo orações, agradecimento também a Deus. A Silvia Araújo, Paróquia Divino Espírito Santo de Realengo. Davi Nunes, quem mais? O Ricardo, o xará, é o meu xará. O Ricardo Sais, Jorge Ricardo Sais, de Bangu. A Ivonete Rosa, de Vilar dos Teles. Também aqui com a gente a Maria Moreira. A Marilene, a Lene Boulos, também sempre com a gente. Davi Nunes, um grande abraço. Obrigado, Davi Nunes, pela sua mensagem. Abraço aí pro Davi Nunes Júnior, a Lucivânia. E também os filhos, Maria, Esther e Rafael Davi, de Carmo, interior do Rio de Janeiro, paróquia Nossa Senhora do Carmo. 6:37.

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0: E daqui a pouquinho, diretamente do Santuário de Santa Rita, a Santa Missa.
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0: Em nome do Pai, e do Filho, e do Espírito Santo.
1: Amém.
0: A graça e a paz daquele que é, que era e que vem estejam convosco.
1: Bendito seja Deus que nos reuniu no amor de Cristo.
0: Queridos irmãos, queridas irmãs em Cristo, queridos fiéis que nos acompanham também pelas redes sociais do nosso santuário, queridos irmãos que também pela rede, pela Rádio Catedral, conosco nesse momento, em um só coração, constituindo essa assembleia orante, elevamos os nossos louvores ao Senhor. Bom dia a todos.
1: Bom dia.
0: Iniciando esta nossa celebração, celebrando a Eucaristia, celebramos a vitória de Cristo sobre o pecado e a morte. Também nós somos convidados a morrer para o pecado e ressurgir para uma vida nova. Reconheçamo-nos, portanto, necessitados da misericórdia do Pai e confiantes invoquemos o seu perdão. Senhor, que vieste salvar os corações arrependidos, tende piedade de nós.
1: Senhor, tende piedade de nós.
0: Cristo, que vieste chamar os pecadores, tende piedade de nós.
1: Cristo, tende piedade de nós.
0: Senhor, que intercedeis por nós junto do Pai, tende piedade de nós.
1: Senhor, tende piedade de nós.
0: Deus Todo-Poderoso, tenha compaixão de nós, perdoe nossos pecados e nos conduza à vida eterna.
1: Amém.
0: Rezemos essa Santa Missa por todos os ouvintes da Rádio Catedral, por todos os fiéis que também participam pelas mídias sociais do nosso santuário, por todas as intenções que estão aqui diante do altar do Senhor, todos os nossos irmãos e irmãs que confiantes nesse mês pedem a intercessão dos santos arcanjos e por todas as intenções do nosso coração. Oremos. Ó Deus, vós que criais e governais todas as coisas, volvei para nós o vosso olhar e para sentirmos a ação da vossa misericórdia. Dai-nos a graça de vos servir de todo o coração. Por nosso Senhor Jesus Cristo, vosso Filho, que é Deus, e convosco vive e reina na unidade do Espírito Santo por todos os séculos dos séculos.
1: Amém.
2: Leitura da primeira carta de São Paulo aos Coríntios. Irmãos, quero lembrar-vos o evangelho que vos preguei e que recebestes, e no qual estáis firmes. Por ele sois salvos, se o estáis guardando, tal qual ele vos foi pregado por mim. De outro modo, teríeis abraçado a fé em vão. Com efeito, transmiti-vos em primeiro lugar aquilo que eu mesmo tinha recebido, a saber, que Cristo morreu por nossos pecados, segundo as Escrituras, que foi sepultado, que ao terceiro dia ressuscitou, segundo as Escrituras, e que apareceu a Cefas e depois aos 12. Mais tarde, apareceu a mais de 500 irmãos de uma vez. Destes, a maioria ainda vive e alguns já morreram. Depois, apareceu a Tiago e depois apareceu aos apóstolos todos juntos. Por último, apareceu também a mim, como a um abortivo. Na verdade, eu sou o menor dos apóstolos, nem mereço o nome de apóstolo, porque persegui a igreja de Deus. É pela graça de Deus que eu sou o que sou. Sua graça para comigo não foi estéril. A prova é que tenho trabalhado mais do que os outros, não propriamente eu, mas a graça de Deus comigo. É isso, em resumo, o que eu e eles temos pregado. E é isso o que crestes. Palavra do Senhor.
1: Graças a Deus.
2: Salmo 117. Dai graças ao Senhor, porque Ele é bom.
1: Dai graças ao Senhor, porque Ele é bom.
2: Dai graças ao Senhor, porque Ele é bom. Eterna é sua misericórdia. A casa de Israel agora o diga, eterna é a sua misericórdia.
1: Dai graças ao Senhor, porque Ele é bom.
2: A mão direita do Senhor fez maravilhas. A mão direita do Senhor me levantou. A mão direita do Senhor fez maravilhas. Não morrerei, mas ao contrário, viverei para cantar as grandes obras do Senhor.
1: Dai graças ao Senhor, porque Ele é bom.
2: Vós sois meu Deus, eu vos bendigo e agradeço. Vós sois meu Deus, eu vos exalto com louvores.
1: Dai graças ao Senhor, porque Ele é bom.
2: Aclamação ao Santo Evangelho.

0: Senhor esteja convosco.
1: Ele está no meio de nós.
0: Proclamação do Evangelho de Jesus Cristo, segundo São Lucas.
1: Glória a vós, Senhor.
0: Naquele tempo, um fariseu convidou Jesus para uma refeição em sua casa. Jesus entrou na casa do fariseu e pôs-se à mesa. Certa mulher, conhecida na cidade como pecadora, soube que Jesus estava à mesa na casa do fariseu. Ela trouxe um frasco de alabastro com perfume e, ficando por detrás, chorava aos pés de Jesus. Com as lágrimas, começou a banhar-lhe os pés. Enxugava-os com os cabelos, cobria-os de beijos e os ungia com perfume. Vendo isso, o fariseu que o havia convidado ficou pensando: se este homem fosse um profeta, saberia que tipo de mulher está tocando nele, pois é uma pecadora. Jesus disse então ao fariseu: Simão, tenho uma coisa para te dizer. Simão respondeu: fala, mestre. Certo credor tinha dois devedores. Um lhe devia 500 moedas de prata, o outro 50. Como não tivessem com que pagar, o homem perdoou os dois. Qual deles o tivessem com que pagar, o homem perdoou os dois. Qual deles

0: saudação. Ela, porém, desde que entrei, não parou de beijar meus pés. Tu não derramaste óleo na minha cabeça. Ela, porém, ungiu meus pés com perfume. Por essa razão, eu te declaro: os muitos pecados que ela cometeu estão perdoados, porque ela mostrou muito amor. Aquele a quem se perdoa pouco mostra pouco amor. E Jesus disse à mulher: teus pecados estão perdoados. Então os convidados começaram a pensar: quem é este que até perdoa pecados? Mas Jesus disse à mulher: tua fé te salvou, vá em paz. Palavra da salvação.
1: Glória a vós, Senhor.
0: Não quero a morte do pecador, mas que ele viva e se converta. Meus queridos irmãos e irmãs, Deus em Jesus não quer perder nenhum de seus filhos. O evangelho de hoje nos apresenta uma mulher que, sabendo que Jesus está à casa de um fariseu, e com toda certeza já havia presenciado, ouvido falar do perdão, do acolhimento, da misericórdia manifestada por Jesus, a mulher vai até a casa daquele fariseu. E embora, não obstante, Jesus tenha tido muitas dificuldades de convivência e de diálogo com os fariseus, ele também os acolhe, deseja ali se aproximar. Mas a mulher é tida como pecadora pública. Todos ali conhecem a mulher e sabem publicamente do seu pecado. Mas a mulher também sabe disso, e por isso ela procura Jesus. Ela se reconhece pecadora. E vejam que, ao chegar à casa, ela se aproxima de Jesus e manifesta ali o arrependimento. A mulher chora aos pés de Jesus. Ele a acolhe, permite que ela toque seus pés, permite que ela o lave com as suas lágrimas. Ali aquela mulher está manifestando exteriormente, externamente, aquilo que está em seu coração: a profunda dor pelo pecado cometido. Ela manifesta publicamente ali o arrependimento. Jesus a acolhe. Ela encontra, portanto, ali em Jesus a misericórdia, o perdão de Deus. Já os fariseus não, nem tampouco Simão, o proprietário ali da casa. Jesus mostra a ele, nesse diálogo que mantém, a diferença entre a atitude da mulher, que, se reconhecendo pecadora, manifesta externamente, por sinais, o arrependimento, a sinceridade, e ele. Porque o olhar daquele grupo de fariseus que ele estava, e portanto do proprietário da casa, eles se julgam melhores do que aquela mulher, não reconhecendo a própria condição de pecado, e por isso mesmo não podem reconhecer a misericórdia de Deus. Só pode experimentar a misericórdia aquele que se reconhece pecador. Paulo, em suas cartas, vai nos dizer que todos pecamos e fomos destituídos da graça de Deus. Paulo, embora fariseu, se reconhece assim depois, com o encontro com Jesus. Aquela mulher externa o reconhecimento da misericórdia, do acolhimento, do perdão, a experiência da misericórdia, através de lavar os pés de Jesus com suas lágrimas, enxugá-los com seus cabelos e perfumá-lo. Uma atitude de afeto, de amor. Paulo reconhece, e externa com a evangelização, pregando, anunciando a palavra de Deus. Gestos diferentes, mas gestos de profunda gratidão pelo perdão, pela misericórdia encontrada e acolhida na sua vida. Eles se escandalizam ali, os fariseus. Não conseguem compreender como Jesus consegue acolher aquela mulher publicamente conhecida como pecadora. Ora, vimos aqui na parábola que Jesus conta, a misericórdia de Deus, ela não depende do tamanho do nosso

pecado, mas da sinceridade, do arrependimento do nosso coração. Quer estejamos na igreja e tenhamos errado, por menor que seja, ou aqueles que caminham ainda fora da igreja. Mas se ambos, se nós buscamos a misericórdia de Deus, Ele é capaz de nos acolher, de nos perdoar, se há de fato ali a sinceridade e um profundo arrependimento pelo nosso coração. Nós precisamos ter o cuidado, porque corremos o risco de, como os fariseus, estarmos na igreja, vivenciando os ritos, acharmos que isso é o bastante. Os ritos são importantes, como vimos ali naquela mulher, mas como manifestação externa do nosso coração, da nossa busca de Deus. Porque, do contrário, podemos atingir a cegueira deles também. Já cumprir o rito, não tenho pecados, e, portanto, não consigo experimentar a misericórdia, e não nos aproximamos de Jesus. Não importa o nosso pecado, não importa o que tenhamos feito. Se nós nos aproximamos sinceramente de Jesus, com humildade e arrependimento, nós encontramos em Deus ali a misericórdia, que não rejeita ninguém, que não exclui ninguém, mas manifesta o perdão, nos acolhendo e nos devolvendo ali a dignidade de filhos. Peçamos, portanto, queridos irmãos e irmãs, que trilhando esse caminho na igreja, buscando a Jesus, nós possamos sempre, nos reconhecendo pecadores, experimentar o amor incondicional de Deus em seu Filho Jesus. Que Ele abençoe-os a todos, hoje e sempre.

0: Orai, irmãos e irmãs, para que o meu e vosso sacrifício seja aceito por Deus Pai Todo-Poderoso.
1: Receba o Senhor por tuas mãos esse sacrifício para a glória do seu nome, para nosso bem de toda a sua santa igreja.
0: Inclinai-vos, Senhor, às nossas súplicas e acolhei benigno as oferendas dos vossos fiéis, a fim de que os dons que cada um trouxe em vossa honra sirvam à salvação de todos. Por Cristo nosso Senhor.
1: Amém.
0: O Senhor esteja convosco.
1: Ele está no meio de nós.
0: Corações ao alto.
1: O nosso coração está em Deus.
0: Demos graças ao Senhor nosso Deus.
1: É nosso dever e nossa salvação.
0: Na verdade, é digno e justo. É nosso dever e salvação dar-vos graças, sempre e em todo lugar. Senhor, Pai Santo, Deus eterno e todo-poderoso, ainda que nossos louvores não vos sejam necessários, vós nos concedeis o dom de vos louvar. Nossos hinos de louvor não acrescentam nada à vossa infinita grandeza, mas nos ajudam a alcançar a salvação por Cristo Senhor nosso. Por isso, associados aos coros dos anjos, nós vos louvamos com alegria, dizendo a uma só voz:
2: Santo, Santo, Santo, Santo, Santo, Senhor Deus do universo, o céu e a terra proclama a vossa glória, hosana nas alturas. Bendito que vem em nome do Senhor, hosana nas alturas.
0: Na verdade, ó Pai, vós sois santo, fonte de toda a santidade. Santificai, pois, estes dons, derramando sobre eles o vosso Espírito, a fim de que se tornem para nós o corpo e o sangue de nosso Senhor Jesus Cristo.
1: Enviai o vosso Espírito Santo,
0: estando para ser entregue, e abraçando livremente a paixão, Jesus tomou o pão, pronunciou a bênção de ação de graças, partiu e o deu a seus discípulos, dizendo: Tomai todos e comei, isto é o meu corpo, que será entregue por vós.

Do mesmo modo, no fim da ceia, ele tomou o cálice em suas mãos e, dando graças novamente, o entregou a seus discípulos, dizendo: Tomai todos e bebei, este é o cálice do meu sangue, o sangue da nova e eterna aliança, que será derramado por vós e por todos para a remissão dos pecados.

0: Mistério da fé.
1: Anunciamos, Senhor, a vossa morte e proclamamos a vossa ressurreição. Vinde, Senhor Jesus.
0: Celebrando, pois, o memorial da morte e ressurreição do vosso Filho, nós vos oferecemos, ó Pai, o pão da vida e o cálice da salvação. E vos agradecemos, porque nos tornaste dignos de estar aqui na vossa presença e vos servir.
1: Aceitai, ó Senhor, a nossa oferta.
0: Suplicantes vos pedimos que, participando do corpo e sangue de Cristo, sejamos reunidos pelo Espírito Santo num só corpo.
1: O Espírito nos una num só corpo.
0: Lembrai-vos, ó Pai, da vossa Igreja, que se faz presente pelo mundo inteiro, que ela cresça na caridade, em comunhão com o Papa Leão, com o nosso Bispo Orani João, com os bispos auxiliares e eméritos, os bispos do mundo inteiro, os presbíteros, os diáconos e todos os ministros do vosso povo.
1: Lembrai-vos, ó Pai, da vossa Igreja.
0: Lembrai-vos também, na vossa misericórdia, dos nossos irmãos e irmãs que adormeceram na esperança da ressurreição, e de todos os que partiram desta vida. Acolhei-os junto a vós, na luz da vossa face.
1: Concedei-lhes, ó Senhor, a luz eterna.
0: Enfim, nós vos pedimos, tende piedade de todos nós e dai-nos participar da vida eterna com a Virgem Maria, Mãe de Deus, São José, seu esposo, os apóstolos, Santa Rita de Cássia, nossa padroeira, e todos os santos que neste mundo viveram na vossa amizade, a fim de vos louvarmos e glorificarmos por Jesus Cristo, vosso Filho. Por Cristo, com Cristo e em Cristo, a vós, Deus Pai Todo-Poderoso, na unidade do Espírito Santo, toda honra e toda glória, por todos os séculos dos séculos.
1: Amém.
0: Obedientes à palavra do Salvador e formados por seu divino ensinamento, ousamos dizer: Pai nosso, que estás nos céus,
1: santificado seja o vosso nome. Venha a nós o vosso reino, seja feita a vossa vontade, assim na terra como no céu. O pão nosso de cada dia nos dai hoje. Perdoai-nos as nossas ofensas, assim como nós perdoamos a quem nos tem ofendido. E não nos deixeis cair em tentação, mas livrai-nos do mal.
0: Livrai-nos de todos os males, ó Pai, e dai-nos hoje a vossa paz. Ajudados pela vossa misericórdia, sejamos sempre livres do pecado e protegidos de todos os perigos, enquanto aguardamos a feliz esperança e a vinda do nosso Salvador Jesus Cristo.
1: Vosso é o reino, o poder e a glória para sempre.
0: Senhor Jesus Cristo, dissestes aos vossos apóstolos: eu vos deixo a paz, eu vos dou a minha paz. Não olheis os nossos pecados, mas a fé que anima a vossa Igreja. Dai-lhe, segundo o vosso desejo, a paz e a unidade, vós que sois Deus, com o Pai e o Espírito Santo.
1: Amém.
0: A paz do Senhor esteja sempre convosco.
1: O amor de Cristo nos uniu. Cordeiro de Deus, que tirais o pecado do mundo, tende piedade de nós. Cordeiro de Deus, que tirais o pecado do mundo, tende piedade de nós. Cordeiro de Deus, que tirais o pecado do mundo, dai-nos a paz.
0: Quem come minha carne e bebe meu sangue, permanece em mim e eu nele. Eis o Cordeiro de Deus, que tira o pecado do mundo.
1: Senhor, eu não sou digno que entreis em minha morada, mas dizei uma palavra e serei salvo.

0: Oremos. Senhor, o vosso dom celeste penetre nossas mentes e nossos corpos, para que em nós prevaleça sempre, não o sentimento, mas a força deste sacramento. Por Cristo nosso Senhor.
1: Amém.
0: Ave Maria, cheia de graça, o Senhor é convosco.
2: Bendita sois vós entre as mulheres, e bendito é o fruto do vosso ventre, Jesus. Santa Maria, Mãe de Deus, rogai por nós, pecadores, agora e na hora de nossa morte. Amém.
0: Rogai por nós, Santa Mãe de Deus,
2: para que sejamos dignos das promessas de Cristo. Amém.
0: Santa Rita de Cássia,
2: rogai por nós.
0: O Senhor esteja convosco.
2: Ele está no meio de nós.
0: Pela intercessão da Mãe de Jesus e nossa, e de Santa Rita de Cássia, nossa padroeira, venha sobre todos vós o vosso trabalho, vossa casa, vossa saúde, a bênção do Deus Todo-Poderoso, o Deus que é Pai, e Filho e Espírito Santo.
2: Amém.
0: Tenham todos um dia abençoado, um bom trabalho, e de em paz, que o Senhor vos acompanhe.
2: Graças a Deus.

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1: Eu sou vitorioso pelo sangue de Jesus.
2: Preste atenção nessa letra.

0: se fé e sabedoria. Fala conosco, Senhor, estamos ao vivo. E mas antes de comentarmos da coroa, da quarentena, fala conosco, Senhor. Pode abrir, Pandinha. Isso. Hoje vai me ser difícil ter entupido. Vamos lá.
1: Pílula 27. Tem momentos que parece que estou num deserto. Por que será? Então me lembro de Oséias 2:16. Por isso atrairei, a conduzirei ao deserto e lhe falarei ao coração. Quando estamos no deserto, é tempo de escutar a voz de Deus, que quer falar conosco para nos guiar e nos restaurar. Abra mais a sua Bíblia e deixe Deus falar com você.
0: Mário, pílulas de fé e sabedoria e inteligência emocional.
2: Pílula 50. Muitos podem se perguntar: por que eu, Padre Marcelo, insisto tanto na leitura da palavra de Deus? Então leia Eclesiástico, capítulo 50, versículos 30 e 31. Feliz aquele que se entregar a essas boas palavras. Aquele que as guardar no coração será sempre sábio, pois se ele as cumprir, será capaz de todas as coisas, porque a luz de Deus guiará os seus passos. É pelas Escrituras que temos sabedoria para conduzir nossa vida, e esta palavra nos sustenta a todo instante. Não perca tempo. Leia, releia, leia de novo, até que as palavras de Deus impregnem todo o seu ser. E creia, você será uma nova pessoa.
0: Nós vamos intervalo e

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21: Lembrando vocês, Mário, Pandinha, vocês acompanharam a quarentena, né?
22: Sim, padre, sim, padre, acompanhamos.
21: Tá, e então, agora você colocou a música pra... Põe de novo a música pra mim, por favor, Pandinha, só pra ver.
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21: 880. Isso, valeu.
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21: É um ajuste que nós estamos fazendo aqui. Ótimo.
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21: Perfeito,
23: nas mãos.
21: Valeu, Bruno. E estamos ao vivo, tá, amados? Então a gente está se ajustando aqui as coisas. Hoje o senhor me fez falar. Bom, contentamento. Amanhã é fé. A importância agora. Atenção, você que está me acompanhando agora. Desde há 2 dias atrás, a quarentena tem que ter essa junção. Mário e Pandinha, é fundamental. Acompanhar a coroa e juntar com o momento de fé, ok?
22: E perfeito,
21: tá?
22: Perfeito, padre, ok.
21: Tá, então, ó, vamos lá, Pandinha, como que eu faço para acompanhar? Quem não sabe entrar no YouTube, né? Vou deixar o Pandinha com. Pandinha, você é responsável, tá? Se você errar, a gente vai puxar a tua orelha, não a minha. Como que faz pra entrar no YouTube?
24: YouTube, o padre já falou, YouTube, canal no YouTube, PE Marcelo Rossi Oficial, pra ter certeza que é o canal do padre Marcelo Rossi, tem um certificado de azul, e aí o que você faz? Você se inscreve no canal, tá lá, inscreva-se no canal. Você, a partir do momento que você se inscreve no canal, você tem a oportunidade de ativar o sininho. O que é o sininho? Quando começar a coroa de São Miguel, hoje, quinta-feira, tem missa, você também será notificado. Então, tudo que começar ao vivo no canal padre Marcelo Rossi, você será notificado. Não deixe de curtir. Ah, mas para que curtir? Porque o algoritmo vai levar essa mensagem a mais pessoas. E compartilhar, né? Compartilhar. Quem está precisando de oração, quem está precisando ouvir uma palavra amiga, quem está precisando aprender o que é contentamento. Hoje eu estava acompanhando a oração, porque na verdade não é um programa, né? Eu falei aqui ontem, programa não é programa. O padre está compartilhando a oração dele. Desde o aniversário dele, ele recebeu a unção que precisava compartilhar a oração e ele está fazendo.
21: E confesso a você, Pandinha, eu não queria não, tá?
24: O senhor falou isso hoje, padre.
21: Eu não queria não. Foi dia 19 de maio, ele falou, mas senhor, não. Mas ó, eu me rendo, né? É uma maravilha.
24: E o que ficou assim, o que me marcou hoje, padre, na coroa de São Miguel, e quem não acompanhou, acompanhe. Pode acompanhar, pode compartilhar. Que o senhor falou que contentamento é um aprendizado. É um aprendizado. E uma forma de reconhecer as nossas fraquezas. O que seria isso? Ficar contente, estando bom ou estando ruim, muitas vezes temos que aprender, porque nós queremos que seja do nosso jeito. E o tempo de Deus, o Kairos, é muito diferente do nosso tempo. E nós
21: posso dar um exemplo
24: coisas,
21: a você?
24: O senhor colocou que nós colocamos as coisas na mão de Deus e tiramos. Colocamos as coisas na mão de Deus e tiramos. Pode dar, padre, pode falar.
21: Não, não, é uma das coisas que a gente não sabe perder, né? As pessoas, ou aprender a saber. A coisa linda no competir, a palavra competir foi mal feita hoje. Então, porque as pessoas veem zombo no mundo polarizado, mas é saber perder, tá? Porque o mundo dá volta, é cíclico, tá? Uma hora você perde, a outra hora você vai ganhar. Então, você aprender a ganhar e perder. Porque isso faz você crescer, entendeu? Saber ganhar e saber perder. Como é? Porque tem gente que não sabe perder.
24: É verdade, tá? É verdade.
21: Não sei se você já se joga...
24: O Mário já falou isso várias vezes aqui, né, Mário? Inclusive na Copa do Mundo, que o esporte, na verdade, é feito para harmonizar, para unir as pessoas.
22: Para unir os povos.
24: Né? os povos, e infelizmente muitas vezes divide, né,
22: Marcos? Exatamente, o padre trouxe essa informação, né, do Jules Rimet, o criador da Copa do Mundo, que essa ideia saiu justamente da igreja, porque ele era do grupo de coordenador do grupo de jovem da igreja dele, era muito atuante na paróquia dele. A ideia da Copa do Mundo, por exemplo, saiu do Jules Rimet, do grupo de jovem dele, da igreja, para unir os diferentes povos em busca de um único objetivo, uma confraternização em busca, em volta de um esporte. Mas infelizmente hoje a gente vê, não só no futebol, em qualquer competição, uma coisa que desperta uma coisa horrível no ser humano. Eu vi na Copa do Mundo, por exemplo, padre, vou dar um exemplo, não vou contar a pessoa, eu conto o pecado, mas não conto o pecador. Na final da Copa do Mundo, eu assisti ao lado de uma pessoa, e a pessoa estava torcendo muito para a Espanha. Mas essa pessoa foi ficando com uma raiva durante o jogo, uma coisa agressiva, uma coisa violenta, que até me assustou. E isso tem despertado, a competição está despertando isso no ser humano, Pandinha, e padre, e todos que nos estão nos acompanhando.
21: Esse é o mundo que nós estamos vivendo, chama-se polarização, tá? O inimigo quer isso, essa radicalização, extremismo. Gente, o extremismo mata em nome de Deus, pega a história. Tá, veja, você vê o extremismo e está aqui. Nós somos uma onda de extrema, isso, extrema. Nós somos de Cristo. Quem é de Cristo, ele vai saber dialogar. O diálogo, como é importante, e ter misericórdia. Se você perder isso, amados, isso aqui é para o céu, tá? E outra coisa que é perigosíssima, que gera inveja, é a comparação. Já percebeu isso?
22: Sim,
21: e as redes sociais têm muito isso.
24: Fortalece, né?
21: Gente, não cai na comparação. Quem é melhor, esse ou aquele? Gente, quando eu faço isso, cada um tem a sua singularidade. Por favor, você que é pai, mãe de mais filhos, não compare seus filhos. Porque esse é um dos traumas mais terríveis que acontece com os seus filhos. Porque quando você é comparado com alguém... você não é qualquer. Isso gera na pessoa um trauma. Tá? Não compare. Ganhe teu filho. Entenda seu filho, sua filha. Porque eu estou agora educando, tá? Então hoje, não sei se vocês perceberam, o programa de hoje foi uma educação total.
22: Foi sim, padre.
24: Desde o começo,
22: foi sim, padre.
21: Perguntas de. Eu confesso, eu fiquei impressionado porque não pensava fazer isso. Mas o senhor vai falando, vai educando. Eu quero educar. E aqui fica um convite, vê se fica claro. Convite e convocação. Qual a diferença de convite para convocação?
22: Convocação você tem que ir, você está obrigado a ir, você tem que ir.
21: Então, convite, primeiro é convite. Pandinha, eu comecei a quarentena, já estou no 34º dia. Você, quem quiser acompanhar as orações, elas estão no YouTube, você tem tudo lá, não tem?
24: Todas lá, inclusive eu estava vendo hoje, antes de começar o programa, viu, padre? Todas as orações estão lá, da primeira... até o dia de hoje e até o fim da quarentena, todas as orações estarão lá.
21: Atenção, mas carinhosamente em cima disso, Bandinha, só para as pessoas ficarem entendendo. Desde o 32º dia, hoje é 34º, eu quero fazer uma convocação. Por favor, quem não acompanhou, vá do 32º para agora até o final. Ficou claro isso? Não que os outros não sejam importantes, mas agora a junção... da oração com o momento de fé é fundamental.
24: Sim, padre, explicar? sim.
22: Muito tá, claro,
24: sim,
22: padre.
21: Então, eu não estou fazendo aqui um convite, eu estou fazendo uma convocação. Gente, vocês não têm noção do que Deus tem preparado para até o fim. Porque vamos terminar. Na verdade, vocês vão ver que eu não vou terminar com São Miguel. Eu vou postergar, vai ficar até mais, eu vou até Santa Terezinha.
22: Opa.
21: Dia primeiro, está tão pertinho. Então. Já que eu vou fazer a quarentena com São Miguel e postergo até o dia da minha santinha, que é Santa Terezinha. Vocês vão ver que vai ser uma bênção. Então, por favor, a partir do 32º dia, agora é uma junção. Se você, é lógico que todas as orações são válidas, vale a pena se acompanhar. Maratonar, como diz, né? Maratona, tá? Assim como a coisa no Spotify. A mesma coisa, eu estou explicando às pessoas que estão no YouTube, elas podem ir no. Ah, padre, não consigo acompanhar o programa agora. Vai, tem tudo lá no Spotify, não é isso, Pandinha?
24: É isso aí, padre. Quem não consegue acompanhar ao vivo o Momento de Fé, todos os programas estão no Spotify. Tá. Inclusive, o de ontem, né? E o de ontem, antes de ontem, estão lá para fazer uma unidade. A coroa de São Miguel. unificado com o momento de fé, né, Mário?
22: Isso. Eu conheço muita gente, viu, padre, ouvintes, que tem feito isso. Quando chega no final de semana, gosta que tem um pouco mais de tempo, tá com um pouco mais de calma, gosta de maratonar, acompanhar todo o programa da semana. E teve uma pessoa que já mandou isso, que ela maratonou tanto a quarentena, quanto aqui o nosso momento de fé, padre.
21: E Mário, eu quero agradecer a você que eu abri aqui, como você estava falando, né, a gente estava no intervalo, né? Eu abri aqui os testemunhos que o Mário mandou para mim. Eu estava sem inspiração, porque toda quinta-feira tem o TBT, tá? Aquele Tuesday, né? Na quinta-feira você faz um TBT, alguma coisa que...
22: É uma lembrança.
21: Que marcou, né? É uma lembrança, né? Isso, né, Mário? Um TBT. Eu não sabia o que fazer o TBT. Quando eu vi o primeiro testemunho, falei, na hora já sei qual é o TBT. Tá?
22: Boa.
21: Então, palavras movem?
22: Testemunhos arrastam.
21: Atenção, porque ela, em cima disso, acabando o programa aqui, já sei o meu TBT que eu vou fazer hoje. Vamos lá.
0: Padre, 2 anos atrás eu comecei no serviço, onde eu gostei muito de trabalhar, mas durante esse tempo, esse período lá nesse serviço, foram acontecendo algumas coisas. Depois de 1 ano, mais ou menos, comecei a acumular muita função, por eu ter facilidade em entregar sempre o serviço, isso foi me sobrecarregando. Nesse meio tempo também começou a ocorrer alguns assédios do gerente do local, não só comigo, mas com outros funcionários também, e todo mundo levava na brincadeira, só que para mim aquilo não era normal, e eu não aceitava, e aquilo foi me incomodando muito, e eu sempre pedindo para Deus, né, me dar paciência, porque eu achava que o erro estava em mim, porque só eu que não aceitava. Mas um belo dia eu tive uma coragem imensa de pedir demissão. Foi em fevereiro desse ano. Nisso, o gerente, né, que era o responsável, que fazia os assédios, perguntou se o problema era com ele. Eu falei que não, mas o patrão me chamou para conversar, para saber o porquê que eu queria sair. Aí eu contei tudo certinho do que acontecia dentro do local. Ele ficou muito chateado. Aí eu fiquei uns 15 dias em casa, ele me chamou para conversar, ele prometeu algumas mudanças, né? E nisso eu voltei a trabalhar no local porque eu gostava do que eu fazia. No que eu voltei, padre, nada mudou. Esse gerente, ele foi para outro setor, mas continuou na empresa. As funções que ele fazia passou para mim, né? Eu sempre com os meus pensamentos positivos, vai dar tudo certo. Mas nesse meio tempo, nesse percurso todo, eu tive herpes zoster, 29 anos, a médica não queria acreditar que eu tava com herpes zoster. Depois eu tive picos de pressão, minha pressão foi para 18/9. Aí, por último de tudo, começou a me dar crise de ansiedade. Eu entrava dentro do laboratório, começava a chorar, eu não conseguia falar com ninguém, meu corpo tremia inteiro, tomei medicação, voltei a trabalhar. No que eu voltei, nem os medicamentos segurou a segunda crise. Eu não consegui decifrar o que estava acontecendo comigo. O médico me afastou mais 30 dias.
21: Para só um pouquinho, vou dar uma pausa, por favor. Mário, vê se é esse que eu li aqui, conta aqui. Muitas vezes sair do povoado.
22: Isso,
21: é
22: isso, padre,
21: mesmo,
22: isso,
21: né?
22: Aí,
21: então,
22: isso aí.
21: Então, continua, por favor.
0: Vamos lá. Eu não conseguia falar com ninguém, meu corpo tremia inteiro, tomei medicação, voltei a trabalhar. No que eu voltei, nem os medicamentos segurou a segunda crise. Eu não consegui decifrar o que estava acontecendo comigo. O médico me afastou mais 30 dias. Eu decidi realmente sair e foi a melhor coisa que eu fiz, padre, sair. O local estava me afetando de uma certa forma que eu não conseguia explicar. Mas depois que eu saí, eu não precisei nem tomar mais as medicações. Graças a Deus, tem outro serviço. Vem acompanhando o terço, todo dia de manhã. E vi uma missa que o senhor fez, que foi praticamente um tapa na minha cara, no modo gentil. Que falou que, às vezes, a gente pode não entender, mas Deus encerra ciclos. Foi nisso que eu entendi que Deus já queria me tirar daquele lugar. Em fevereiro, quando eu tive as forças para pedir a conta. Só que eu não soube entender. Eu estava praticamente acomodada no lugar que eu estava, né? Era um lugar onde eu conhecia todo mundo. Eu me vi à vontade de continuar, mas não era para eu ter continuado. Meu corpo foi respondendo até acontecer tudo isso e eu saí de vez. Eu entendi que a gente tem que escutar quando Deus fala que ele não é o nosso lugar, que a gente não tem que ficar, ele vai arrumar outra coisa melhor, a gente não precisa se preocupar. E a palavra que o senhor passou na missa foi a minha resposta. E foi onde tudo mudou. Hoje eu vou levando a vida com Deus, com Jesus Cristo, Nossa Senhora Aparecida. Às vezes tem os pensamentos ruins que todo mundo tem, né? Hoje em dia ninguém tá ileso disso. Mas eu busco sempre pedir para Deus para tirar tudo os pensamentos ruins da minha cabeça. Não deixar nada de ruim acontecer novamente. Porque eu não quero isso para minha vida novamente. É isso, padre. Não sabia como falar, porque é uma história bem comprida. Mas eu acho que eu consegui.
21: É, o Mário não pôs vermelho, mas eu vou ser prudente, tá?
22: Ok,
21: vou
22: padre.
21: Chamar, eu vou chamar de IA.
22: Tá
21: IA, ela vai saber que é IA.
22: Sim.
21: Ela não é IA não, tá? Mas eu, com Y, tá? IA com Y. Só isso. Aí, ninguém vai saber qual é a cidade, que lugar que é. IA, eu tô com o teu nome aqui. E você, saiba que você me ajudou a inspirar no meu TBT. Sabe qual é o TBT que me veio quando eu peguei aqui?
22: O do cego, lembra do cego.
21: Do cego que do tirou cego. Do povoado.
22: É, Jesus, mas o senhor curar, viu que ela falou, tirar... padre, que eu achei muito legal, que Deus já tinha dado toque pra ela em fevereiro, ó, não tá bom pra você, é melhor você sair daí. Ela não ouviu o rapaz da empresa, falou, não, a gente vai mudar, fica aqui, que a gente vai dar um jeito. Ela acabou ficando e depois ficou muito pior pra ela.
24: E o padre isso. Falou a importância de acompanhar, né, a coroa de São Miguel do 32º dia, juntamente com o momento de fé. O padre falou justamente isso hoje, de virada de chave, Mário. Nós não temos coragem muitas vezes de
22: muitas
24: virar
22: vezes,
24: a chave.
22: Muitas vezes.
24: Eu vou virar a chave, porque para virar a chave você tem que ter muita coragem.
22: Muitas vezes. E falamos isso ontem, né, Pandinha? Após o programa, falamos muito sobre isso. E ela foi, graças a Deus, ela já está recolocada, já está em outro trabalho, mas passou muitos problemas por conta de insistir em ficar num lugar onde Deus já tinha mostrado para ela que não era bom para ela.
21: E tá aí para um próximo tema, né? A hora de quebrar ciclos. Mas não. É, amanhã já é fé, tá? É fé. Mas no próximo, já deixar. O que vocês acham? Quebrar ciclos.
22: Porque ótimo.
21: Ciclos de ódio.
22: Ótimo.
21: Mas tem hora que tem que quebrar ciclo e mudar. Então, já encerrou o ciclo. Está na hora de virar a página. Tá? Eu posso também usar esse termo, virar a página. Então, quantas pessoas que não viram a página. E aí fica mágoa, ressentimento, vai se adoecendo. Gente, Zoster, né? Ela geralmente dá para a pessoa acima de 50 poucos anos.
22: Isso, ela teve com 29, hein, padre?
21: E detalhe, teve o tema um pouquinho ligado à catapora, se não falha a memória.
24: É ligado à catapora, padre.
21: É ligado à catapora, quem já teve.
24: Já teve o vírus da catapora.
21: Então, é por isso que dá essa idade. Então, para ela ter isso, por que acontece isso? A imunidade da pessoa foi lá embaixo, tá? Então, isso é cabeça, tá? Quando você não tá bem, a tua resistência imunológica vai lá embaixo. E aí você fica sujeito a tanta enfermidade. Por isso, tenha cuidado com o que você pensa.
22: Pois a sua vida é dirigida pelos seus pensamentos.
21: Mário, último testemunho, por causa do tempo, porque hoje tem oração, vai ser demais.
22: Então, vamos lá.
1: Tenho que agradecer pela oração que eu pedi para minha filha Tayane. Ela conseguiu pagar o Pix que ela fez errado. Mas graças a Deus teve muitos anjos que ajudou ela. E ela conseguiu pagar ontem. Graças a Deus. Glória a Deus e obrigada pelas orações. Que Deus o abençoe muito. Toda vez que eu peço oração aí, eu consigo a graça. E muito obrigada que vocês continuem essa formiguinha de Jesus nas nossas vidas. Que Deus dê muita saúde para vocês todos. Muitas bênçãos. Muito obrigada. Que Deus proteja sempre. Que Deus cubra com sangue para o Senhor Jesus. Sempre, sempre. Obrigada, obrigada, obrigada mesmo. Só agradecimento por tudo. Muitas bênçãos.
21: Eu sou vitorioso. Mas não estou na dúvida que eu li, tá? Eu estou lendo aqui, eu já sei onde que é. Fala de onde que ela quer que eu ficaria na dúvida.
22: Brasília,
21: será que é?
22: Padre, Brasília DF. Edinalva Maciel, a filha dela, Tayane, tinha feito um pix errado, era uma quantia que ia fazer diferença na vida deles, mas graças a Deus apareceram anjos que ajudaram.
21: Ela quer que eu.
22: Maciel, a filha dela, Tayane, tinha feito um pix errado, era uma quantia que ia fazer diferença na vida deles, mas graças a Deus apareceram anjos.
21: Então, glória a Deus de hoje.

0: conhece alguém que está no fundo do poço, chama essa pessoa para escutar a oração. Compartilhe. Por sinal, o aplicativo compartilha, não. Compartilha, Mário.
1: Olha, compartilha sim.
0: Então você, do aplicativo da sua rádio, você que tem no nosso aplicativo, compartilha.

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17: Para vocês entenderem o tema de hoje, contentamento, eu preciso entender essa reflexão, achei fantástica, que eu quero compartilhar com vocês. Você sabe que um dos versículos mais mal interpretados da Bíblia tem apenas 6 palavras, Filipenses capítulo 4, versículo 13. Tudo posso naquele que me fortalece. Nós repetimos esse versículo antes de uma entrevista, de um jogo, de uma corrida, de uma grande vitória, como se Paulo estivesse dizendo que com Cristo você vai conseguir tudo o que você quer. Mas não foi isso que ele quis dizer. Paulo escreveu essas palavras dentro de uma cela, de uma cadeia, estava preso. Então, antes de dizer tudo posso naquele que me fortalece, ele escreveu: aprendi a viver contente em toda e qualquer situação. Porque o contentamento não é algo natural. A nossa natureza sempre quer mais. Percebeu aqui que é um aprendizado, Mário Pandinha?
18: Nossa, sem dúvida.
17: Contentamento
18: sem dúvida,
17: não é natural. Tá?
18: Isso mesmo.
17: A nossa natureza sempre quer mais. Mais dinheiro, mais reconhecimento, mais sucesso, mais seguidores. A natureza sempre quer mais. Percebeu aqui que é um aprendizado, Mário Pandinha?
18: Nossa, sem dúvida.
17: Contentamento não é natural. A natureza sempre quer mais.
18: Isso mesmo.
17: A nossa natureza sempre quer mais. Mais dinheiro, mais reconhecimento, mais sucesso, mais seguidores. E ser ter abundância. Aprendi o segredo de ter muito e de não ter nada. E só aí ele declara: tudo posso naquele que me fortalece. Percebe? Paulo não estava dizendo para conseguir tudo o que queria. Ele estava dizendo que Cristo lhe dava forças para continuar, mesmo quando não conseguia.

Então, esse versículo não é sobre conquistar e suportar tudo sem perder a fé. Porque talvez a maior ameaça à sua alma não seja o sofrimento. Talvez seja acreditar que alguma coisa deste mundo possa satisfazer você completamente. Quantas pessoas estão presas nesse mundo? Isso aqui é uma passagem, amados. E é por isso que às vezes Deus permite que aquilo que você se apoiava desapareça. Veja o testemunho do emprego, que escutamos agora primeiro. Para mostrar que realmente, para mostrar quem realmente sustentava você o tempo todo. Porque quando Cristo é suficiente, o sucesso não sobe à sua cabeça. O fracasso não define quem você é. E nenhuma perda consegue destruir você. Porque quando Deus se torna o seu tesouro, o mundo perde o poder sobre você. Pense nisso. E aí eu vou à origem de tudo, que é a palavra. Eu vou na palavra de Deus. Que por sinal, hoje, na coroa de São Miguel Arcanjo, eu abri essa a passagem, eu busquei a Bíblia Nova, a tradução da linguagem de hoje, que é uma outra tradução. Em vez de tudo posso que fortalece, eu gosto de levar as traduções diferentes. Eu vou começar no versículo 4, olha que lindo, que fala sobre contentamento. Paulo, em Filipenses, ele escreveu toda a carta na cadeia. Ele estava preso. Então vamos lá, do 4 até o 13. Tenho alegria, aliás, tenho sempre alegria, unidos com o Senhor. Repito, tenho alegria. Eu estou lendo literalmente como está aqui na Bíblia. Nova tradução, linguagem de hoje, versão católica. Tenho sempre alegria, unidos com o Senhor. Repito, tenho alegria. Versículo 5. Sejam amáveis com todos. O Senhor virá logo. 6. Não se preocupem com nada, mas em todas as orações, peço a Deus o que vocês precisam e orem sempre com coração agradecido. 7. E a paz de Deus, que ninguém consegue entender, guardará, pois vocês estão unidos com Cristo Jesus. 8. Por último, meus irmãos, encho a mente de vocês com tudo que é bom e merece elogios. E a paz de Deus, que ninguém consegue entender, guardará, pois vocês estão unidos, tu é puro, agradável e decente. Prática, o que vocês receberam e aprendi com Cristo Jesus. 8. Por último, meus irmãos, encho a mente de vocês com tudo que é bom e merece.

0: sete elogios, isto é, puro, agradável e decente. Dez, isto é, puro, agradável e decente. Prática, o que vocês receberam e aprenderam de 10. Não estou dizendo isso porque me senti abandonado, pois aprendi, olha só a lição. Aí vem o versículo 13. Não estou dizendo isso porque por me sentir abandonado, pois aprendi. Então você aprende, tá? Essa tradução aqui é fantástica. Aprendi. Então ele está aprendendo. Aprendi a estar satisfeito com o que tenho. Sei o que é estar necessitado, versículo 12, e sei também o que é ter mais do que preciso. Aprendi o segredo de me sentir contente em todo lugar, em qualquer situação, quer esteja alimentado ou com fome, quer tenha muito ou tenha pouco. Aí vem o versículo 13. Aqui a tradução é diferente, mas é o mesmo sentido. Com a força que Cristo me dá, posso enfrentar qualquer situação. Olha que lindo. Com a força que Cristo me dá, posso enfrentar qualquer situação, em nome do Pai e do Filho e do Espírito.
1: Derrama, Senhor. Derrama, Senhor. Derrama.
0: Tudo posso naquele que me fortalece, ou como está aqui, a mesma tradução, só que a mesma versão. Com a força que Cristo me dá, posso enfrentar qualquer situação. Derrama, Senhor, tudo, Senhor.

Nossa Deus, que ele mostra que ele quer agora. Que coisa linda. Vocês não têm noção do que Deus tem preparado. Escute, escute.

0: Se você pode fazer isso agora, glória a Deus. Se você não pode, você vai ter que acompanhar depois. Porque eu vou precisar de alguns gestos. Exemplo, agora nesse momento, abra suas mãos. Padre, eu estou dirigindo, eu não vou poder abrir minhas mãos. Então, acompanha depois. Então, você que não pode, são minutos preciosos. Abra as mãos. Isso mesmo, abra as mãos. Eu não sei se você já teve a experiência de beber de uma... Você não tem uma caneca, ou mesmo até quando você vai lavar o rosto, isso, você imagina, você usa, pega, abre a torneira e pega como forma de concha. Você pega a água, você pode tanto beber como você pode se refrescar. É nessa posição que eu quero que você una as suas mãos. Abra as mãos, mas como se fosse uma concha, onde você pudesse reter água para beber ou para se lavar. Compreendeu? Assim é a posição. É pena que não tem como mostrar aqui, né? Mas você, eu amo a rádio, que você vai poder imaginar e consegue fazer isso. Pai Celestial, Deus Todo-Poderoso, em nome do Senhor Jesus, a palavra que o Senhor quer agora é batismo. Veja, não é um novo batismo, mas o chamado batismo no Espírito, ele é diário. E deve ser, aliás, até a cada hora, a cada momento. Não sei se vocês já perceberam, se deram conta, toda vez que eu entro no altar. Primeiro, desde depois da pandemia, Mari Pandinha, a maioria das missas eu faço embaixo. Tá? Eu gosto de estar no altar de baixo. Tá? Faço realmente por causa do visual, por causa da missa da Globo, quando tem muita gente, algumas celebrações, aí eu vou para cima. Quem já foi no santuário sabe o que eu estou falando. Mas eu gosto de estar no altar de baixo. Mas eu saio, porque o sacrário, Jesus Eucarístico, está lá em cima. Não sei se vocês perceberam, eu saio de trás. A primeira coisa que eu falo, toda uma salva de palmas a Jesus Eucarístico, toda honra e glória a Ele. Depois eu me dirijo lá de cima, onde tem a rampa, e aí eu canto a música Espírito. Veja, isso aí é um ritual necessário para mim. Nesse momento, começamos a cantar e eu me ajoelho e peço para vocês orarem por mim. Para as redes sociais, João Cecil no YouTube, que é um modo melhor de assistir. E aí depois você vai colocando. Eu falo do YouTube que o YouTube você consegue espelhar na TV. Né? O Instagram consegue espelhar na TV? Acho que não, né, Mário? Boa pergunta, né? Não sei. Mas voltando. E aí depois você vai colocando. Eu falo do YouTube que o YouTube você consegue. Depois você vai colocando. Eu falo do YouTube. Já teve dia que eu iniciei a missa lá de cima. No domingo eu fiz isso. Mas aí eu desço e aí começa a Santa Missa. E naquele momento que nós estamos invocando essa música, Vem Controlar Todo o Meu Ser, eu estou pedindo batismo no Espírito. Vocês não têm noção do que Deus opera, como agora as curas, milagres e prodígios. Senhor, eu peço, agora coloque a mão na sua fronte. Isso. Melhor, mão direita na fronte, mão esquerda no coração. Pai Celestial, de novo, em nome do Senhor Jesus, eu peço, batiza no teu Santo Espírito, mas eu vou ser muito específico. Abra a mente dessa pessoa. Preste bem atenção no que o Senhor está mostrando, para que essa pessoa viva o contentamento. Ela tem que compreender a fraqueza que ela é. Hoje foi tão lindo a honestidade de vocês. Quando eu fazia as perguntas, você tem paz? Quantas que... Não. Às vezes. lembrando que eu falei, vocês podem me enganar, Deus, nós não enganamos. Mas importante. Depois foram sendo feitas perguntas. Quem acompanhou já sabe. Quem não acompanhou, por favor, acompanhe. Vai lá depois, acompanhe, foi demais. Obrigado, Senhor. E eu peço, em cima do que aconteceu agora, a intercessão de cada um deles, porque eles estão agindo e intercedendo. Preste atenção. Quem rezou, sabe. Quem não rezou, vai rezar depois. Por isso que eu convoquei serafins, querubins, tronos, dominações, potestades, virtudes, principados, arcanjos e o nosso anjo da guarda, com a intercessão deles. Senhor, batiza-nos. Para batizar é mergulhar no teu Santo Espírito. Toda essa angústia nesse peito, toda falta de paz, toda competição, todo desamor, todo não se valorizar, Senhor, vem preencher toda a nossa carência. Todos somos carentes. Vem, Senhor, tocar em lugares onde eu não posso ir, tu podes, e nós deixamos. Eu só preciso que vocês repitam uma coisa comigo. Aliás, hoje é necessário. Mari Pandinha, vamos professar a fé. Que ao professarmos a nossa fé, lembrando que demônio acredita, por isso ele odeia essa oração. O demônio jamais crê. Uma das orações mais poderosas é a profissão de fé. Por quê, padre? Porque você está dizendo que você adere a Jesus. Repito, Satanás acredita em Deus. Os demônios acreditam em Deus. Jamais crerão. Jamais. Porque crer é adesão. Por isso, quando alguém pergunta, ah, você crê em Deus? A pessoa fala, ah, eu acredito. É pouco. Por isso que nada acontece na sua vida. Eu creio. Por isso eu termino essa oração com vocês. Creio em Deus Pai Todo-Poderoso, Criador do céu e da terra, e em Jesus Cristo, seu único Filho, nosso Senhor, que foi concebido pelo poder do Espírito Santo, nasceu da Virgem Maria, padeceu sob Pôncio Pilatos, foi crucificado, morto e sepultado, desceu à mansão dos mortos, ressuscitou ao terceiro dia, subiu aos céus, está sentado à direita de Deus Pai Todo-Poderoso, de onde há de vir a julgar os vivos e os mortos. Creio no Espírito Santo, na Santa Igreja Católica, na comunhão dos santos, na remissão dos pecados, na ressurreição da carne, na vida eterna.
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1: E abençoai, santificai, exorcizai essa água. Só lembrando que hoje tem a Santa Missa, às 8 horas. E eu termino com essa frase, que está a Bíblia bem aberta. Com a força de Cristo me dá. Olha que lindo. Preste bem atenção. Com a força que Cristo me dá, posso enfrentar qualquer situação. Vou ler de novo. Com a força que Cristo me dá, posso enfrentar qualquer situação.
2: Sangue de Jesus, a cruz
1: seja o que for.
2: Minha luz, não há medo que me faça.
1: Aprendi o segredo de me sentir contente em todo lugar.
2: Eu posso caminhar, coragem.
1: Qual foi o segredo? A força que Cristo me dá, esse é o segredo. Posso enfrentar qualquer situação. Você não está sozinho, nem eu. Deus está conosco. Guarde isso.

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6: Oi, pessoal, bom dia. Eu sou o Ricardo Franco. É, de volta. É, depois de um tempinho. Estamos de volta. Muito bom estar com você. E hoje, primeiro a gente deseja para todo mundo uma ótima quinta-feira. E hoje, dia 17 de setembro. Mas pense numa data importante: 17 de setembro. E por que é importante? Porque hoje a gente sabe que é o dia do seu aniversário, não é? Parabéns para você, que Deus te abençoe. Feliz aniversário para você. 9:04. Bom, e a gente começa mesmo aqui a nossa Manhã 106, de que jeito? Ouvindo aí a reflexão, a mensagem aí do Carlinhos Lins. Deus é 10 aqui na nossa Manhã 106.
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8: Bom dia, meu irmão, bom dia, minha irmã, bom dia, ouvintes da Rádio Catedral. Eu sou o Carlinhos Lins e está começando mais um Deus é 10. Hoje é quinta-feira, dia 17 de setembro. A gente segue caminhando pela 24ª semana do tempo comum. E o evangelho de hoje é daqueles que parece uma cena de filme. Jesus está jantando na casa de um fariseu chamado Simão. De repente entra uma mulher conhecida na cidade como pecadora. Ela não fala absolutamente nada. Chora, se ajoelha, derrama perfume nos pés de Jesus. E no meio dessa história, Jesus conta uma parábola curtinha em que tem uma frase que eu queria que a gente guardasse. Como não tivessem com que pagar, o homem perdoou os dois. Bom, guarda isso aí e bora para nossa leitura diária? O evangelho de hoje é de São Lucas, capítulo 7, versículos 36 a 50. Naquele tempo, um fariseu convidou Jesus para uma refeição em sua casa. Jesus entrou na casa do fariseu e pôs-se à mesa. Certa mulher, conhecida na cidade como pecadora, soube que Jesus estava à mesa na casa do fariseu. Ela trouxe um frasco de alabastro com perfume e, ficando por detrás, chorava aos pés de Jesus. Com as lágrimas, começou a banhar-lhe os pés, enxugava-os com os cabelos, cobria-os de beijos e os ungia com o perfume. Vendo isso, o fariseu que o havia convidado ficou pensando: se este homem fosse um profeta, saberia que tipo de mulher está tocando nele, pois é uma pecadora. Jesus disse então ao fariseu: Simão, tenho uma coisa para te dizer. Simão respondeu: fala, mestre. Certo credor tinha dois devedores. Um lhe devia 500 moedas de prata, o outro 50. Como não tivessem com que pagar, o homem perdoou os dois. Qual deles o amará mais? Simão respondeu: acho que é aquele ao qual perdoou mais. Jesus lhe disse: tu julgaste corretamente. Então Jesus virou-se para a mulher e disse a Simão: estás vendo esta mulher? Quando entrei em tua casa, tu não me ofereceste água para lavar os pés. Ela, porém, banhou meus pés com lágrimas e enxugou-os com os cabelos. Tu não me deste o beijo de saudação. Ela, porém, desde que entrei, não parou de beijar meus pés. Tu não derramaste óleo na minha cabeça. Ela, porém, ungiu meus pés com perfume. Por esta razão, eu te declaro: os muitos pecados que ela cometeu estão perdoados porque ela mostrou muito amor. Aquele a quem se perdoa pouco mostra pouco amor. E Jesus disse à mulher: teus pecados estão perdoados. Então os convidados começaram a pensar: quem é este que até perdoa pecados? Mas Jesus disse à mulher: tua fé te salvou. Vai em paz. Palavra da salvação. Glória a vós, Senhor. Bom, vamos lá, minha gente. Que cena, né? Primeiro, presta atenção na mulher. Ela não faz discurso, não explica o passado, não tenta defender a própria reputação. Na verdade, Lucas nem conta o nome dela. A cidade tinha uma maneira de identificá-la: a pecadora. É assim que Simão olha para ela também. Se Jesus soubesse que tipo de mulher está tocando nele. Só que aí tem uma ironia muito bonita. Simão pensa que Jesus não sabe. Jesus sabe perfeitamente. Sabe quem é a mulher e sabe até o que Simão está pensando em silêncio. E justamente porque sabe quem ela é, Jesus não a afasta. Isso é forte. Porque talvez Simão imaginasse que conhecer de verdade aquela mulher deveria produzir distância. Jesus mostra o contrário. Ele conhece de verdade e deixa ela chegar perto. E aí conta aquela história dos dois devedores. Um devia 500 moedas, o outro 50. A gente pode ficar concentrado na diferença entre 500 e 50. Mas talvez o detalhe decisivo esteja numa frase bem menor: nenhum dos dois tinha como pagar. Um devia muito, outro devia menos. Mas diante do credor, os dois precisavam da mesma coisa: misericórdia. E o credor faz o quê? Perdoa os dois. Isso ajuda demais a entender o resto do evangelho. Porque Jesus não está ensinando que aquela mulher comprou o perdão com lágrimas, beijo e perfume. O perfume não compra graça. A lágrima não paga dívida. Na própria parábola, o perdão vem como presente. E depois desse presente, nasce uma resposta de amor. Existe o amor daquela mulher por Jesus, claro. Mas antes, existe o amor misericordioso de Jesus por ela, que permite que ela se aproxime. A graça vem antes. Deus não espera a gente ficar perfeito para então amar. O amor dele é justamente o que começa a tornar possível uma vida diferente. Talvez aí esteja a grande diferença entre a mulher e Simão. Não é simplesmente que ela tinha muitos pecados e ele poucos. Jesus também colocou Simão dentro da parábola. Existem dois devedores. Simão, inclusive, responde certo: vai amar mais aquele a quem foi perdoado mais. Acertou a resposta. Mas talvez ainda não tivesse percebido que ele também era um dos devedores. Olha como isso é profundo. Porque quando eu acho que preciso muito pouco da misericórdia de Deus, meu relacionamento com Ele pode ir ficando pequeno também. Eu acabo agradecendo pouco porque acho que recebi pouco. Perdoo com dificuldade porque esqueço o tanto que já precisei ser perdoado. Tenho pouca paciência com a fragilidade do outro porque perdi contato com a minha própria fragilidade. E isso não significa viver se culpando o dia inteiro. Muito pelo contrário. Significa viver consciente de uma coisa libertadora. Eu também vivo de graça. Eu também não pago Deus. Eu também recebo. Eu também sou alcançado por uma misericórdia que não mereci primeiro, para depois tentar merecer. E aí, Jesus faz um movimento interessante. O Evangelho diz: Jesus virou-se para a mulher e disse a Simão: Estás vendo esta mulher? Ele olha para ela, mas a pergunta é para ele: Simão, você está realmente vendo essa mulher? Porque Simão viu o passado dela. Jesus viu também a fé. Simão viu a fama. Jesus viu o que estava acontecendo naquele coração naquele momento. E olha como termina. Jesus não diz: Você ficará conhecida para sempre por aquilo que fez. Ele diz: Tua fé te salvou. Vai em paz. Caramba, isso é lindo demais, né, gente? Ela entra naquela casa carregando um nome que a cidade colocou nela: pecadora. Mas ela sai de lá com uma palavra de Jesus apontando para o futuro. Vai. Não é ficar presa aos pés dele chorando para sempre. É levantar e viver uma história nova. Talvez essa seja uma coisa que alguém precise ouvir hoje. O arrependimento cristão não é passar o resto da vida ajoelhado diante do pior capítulo da própria história. É colocar esse capítulo diante da misericórdia de Deus, receber perdão e deixar Deus escrever o próximo. Até por isso a confissão é uma coisa tão bonita na nossa fé. A gente não se confessa porque Deus precisa descobrir o que fizemos. Ele já sabe. A gente se apresenta com verdade diante de quem já conhece tudo e ainda assim nos chama para perto. Quando uma confissão termina, a gente sai dali não para continuar se punindo, sai para recomeçar. Vai em paz. Então talvez a reflexão para a gente guardar hoje seja essa: será que eu vivo tentando pagar uma dívida com Deus? Ou já entendi que primeiro preciso aprender a receber o amor que Ele me oferece? Porque quando a misericórdia deixa de ser só uma palavra bonita e começa a ser experiência, muda também o jeito da gente amar. E antes de fechar nosso programa, eu queria convidar você a fazer aquela oração comigo. Vamos nessa? Senhor Jesus, hoje eu quero me aproximar de Ti sem esconder a minha história. Tu conheces aquilo que eu acertei e conheces também aquilo que eu gostaria de ter feito diferente. Não deixa que a vergonha, a culpa ou o medo me afastem da Tua misericórdia. Me dá a humildade daquela mulher para reconhecer que preciso do Teu perdão e também a confiança para acreditar que o Teu perdão é maior do que aquilo que ficou para trás. Ensina-me a receber Tua graça sem tentar comprá-la e que o amor que eu recebo de Ti transborde também no jeito como eu trato, acolho e perdoo os outros. E quando eu insistir em me definir pelos meus erros, repete também no meu coração: Tua fé te salvou. Vai em paz. Me ajuda, Senhor, a levantar e a seguir em frente contigo. Amém? Bom, meu povo, nosso programa está chegando ao fim. Lembrando que nosso encontro continua aqui, de segunda a sexta, a partir das 9 da manhã, no Manhã 106. Quem tiver a fim de ouvir ou compartilhar esse ou os outros programas, eles também estão disponíveis no Spotify da Rádio Catedral. Beleza? É isso. Vamos ficando por aqui. Um forte abraço, uma quinta-feira abençoada para todos nós. E até amanhã, se Deus quiser. Fiquemos na paz do nosso Deus, que é 10.
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6: Agora 9:17, e você quer conhecer um pouco da história do Santo Sudário? Então, não pode perder essa oportunidade que acontecerá na paróquia Santos Anjos, no Leblon, no dia 22 deste mês, às 7 horas da noite. A doutora Vera Tostes, médica especializada em nefrologia e especialista em estudos sindônicos pelo Ateneu Pontifício Regina Apostolorum, vai dar uma palestra sobre quem é o homem do sudário, o mistério que atravessa séculos. A palestra vai ser no Salão José Anchieta. A paróquia fica na Avenida Afrânio de Melo Franco, 300, pertinho da estação Jardim de Alá do metrô. Catedral FM, agora 9:18. Aqui na sua Manhã 106, 3231-3567 é o número do nosso WhatsApp para você mandar o seu oizinho, dizer pra gente de onde você está nos ouvindo. E como é que tá o tempo aí, hein? Oh, aqui, deixa eu ver como é que está. Aqui pela nossa janela lateral, eu vejo um tempinho meio lusco-fusco, meio nublado. É, tá um tempo chuvoso, né, esses dias. 9:18, Adriana Arides, Cenáculo de Amor.

0: Diácono Alberto Araújo, ele faz. Ouvimos também Adriana Arides, Cenáculo de Amor, Catedral FM, agora 9:27.
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0: Agora 9:29. 3231-3567 é o número do nosso WhatsApp. Quem está com a gente? José Hilton, de Vilar dos Teles. Bom dia, Ricardo e todos. Bom retorno, Jesus te abençoe. Vamos, povo de Deus, ajudar a Rádio Catedral. José Hilton, a mensagem do José Hilton, da comunidade São José, em Vilar dos Teles. Quem também está com a gente aqui pelo WhatsApp, 3231-3567, a Eliane Cunha. Muito bom dia, que felicidade te ouvir. Estava com saudades. Sou de Vilar dos Teles. Ó, Vilar dos Teles também. Vilar dos Teles em peso hoje aqui. Surandina, querida Surandina da Rocinha, da Capela Sagrada Família, Cachopa. Que saudade de escutar sua voz. Bom dia para todos os amigos e ouvintes. Um beijo grande para você, Surandina. Jorlian, quem mais? É, o Jorlian está aqui com a gente também, Jorlian. Todos. Acabei de viver mais uma catequese com o nosso irmão Carlinhos Lins. Ele não é bom, ele é ótimo. Maravilha. Um abraço para você, Julian. O Flávio Ferreira do Pacheco, em Itaboraí, também sempre com a gente aqui. Eliane Brandão. Oi, Eliane. Eliane Brandão de Piabetá. Bom dia, querido do amigo Ricardo Franco. Que saudade de você. Abraço fraterno. Deus te abençoe grandemente. Amém. Eliane Brandão. Grande amiga nossa. Também, quem mais que está aqui? Natal, Teresópolis, paróquia Nossa Senhora, Bom Sucesso, comunidade Santa Rosa. Agradeço a Deus pelo nosso padre Luizinho e o padre Johnny pelo carinho com suas ovelhas. Com o terço na mão, joelho no chão, iremos vencer. A Wilceia Costa, de Niterói, também, sempre participando aqui de toda a programação da Rádio Catedral. Nunca perca a esperança, rumo ao 100%. Amém. 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Alex Arley aqui na Manhã 106.

0: Alex Arley, aqui na Manhã 106, Eternidade. 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
0: 9:36 e vamos agora diretamente ao set, a sintonia da felicidade.
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0: 9:36 e

0: que sabe que só foram uma faixa da pista logo depois do acesso ali à rua, ao túnel Noel Rosa. Falando em Noel Rosa, vamos para a Vila Isabel, que estava em grande movimentação na rua Barão de São Francisco e também na Teodoro da Silva. Aliás, esse cenário se estende até chegar ao centro pela Avenida Rei Pelé ali no Maracanã. Trânsito bem pegado também para você que está na Francisco Bicalho em direção à Cidade Nova, com reflexos para quem está vindo pelo gasômetro. Girando agora pelas vias expressas da Avenida Brasil, o motorista que está seguindo em direção a Santa Cruz vai perdendo tempo ali na altura de Realengo. Já no sentido centro, trânsito mais intenso em Paradas Lucas e mais à frente no trecho entre Ramos até chegada ao Caju. Esse trânsito da Brasil já está impactando para quem está sendo da linha amarela. Pela linha vermelha, trânsito mais intenso também na chegada ao centro, entre a cidade universitária até São Cristóvão. Encerrando nosso giro pela Zona Sul, em Botafogo, trânsito mais lento ali na rua Muniz Barreto, próxima rua Visconde de Ouro Preto. Tem lentidão também na Mena Barreto e na Voluntários da Pátria. Já na Gávea, é boa movimentação para quem está na Padre Leonel Franca, tanto no sentido São Conrado, quanto para quem segue em direção à Lagoa. 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Para a Rádio Catedral, Leonardo Cantarice, direto do Centro de Operações.
1: Valeu, Leonardo. Obrigado pelas informações. Agora 9:38. 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
1: E a gente continua aqui vendo o recadinho. Tem pelo WhatsApp 3231-3567. Grande abraço para Luzia, da paróquia Nossa Senhora da Luz. Que a paz de Jesus e o amor de Maria esteja com você e sua família. Que bom que você está de volta. Abraço para você, Luzia, e para toda a sua família. Ah, o Flávio Ferreira, eu falei, mas ele tá mandando aqui, ó. Bom dia, Ricardo Franco voltou, hein? Depois de 100 dias. Tá certo. Abraço para você, Flávio. Ah, Silvia Araújo, paróquia Divino Espírito Santo de Realengo. Oiê, Ricardinho. Maria Célia. Maria Célia, bom dia, Ricardo Franco. Bom retorno para você. Senti muito sua falta. Saudade, saúde e felicidades. Maria Célia, de Vilar dos Teles. Ô, gente, mas Vilar dos Teles hoje tá que tá, hein? É, tá em peso mesmo hoje aqui na Rádio Catedral. Agora 9:39, tem mais gente. Muita gente aqui pelo WhatsApp. Maria de Lourdes. Um abraço para todos da Rádio Catedral. É a mensagem da Maria de Lourdes. Um abraço para você, Maria de Lourdes. A Rita. Bom dia, querido Ricardinho. Sou Rita de Cássia, de São Cristóvão. Seja bem-vindo de volta, querido. Rezei muito por ti. Ofereço o próximo louvor a todos os ouvintes e a todos da rádio. Rumo ao 100%. Beijinhos fraternais. Aliás, muito obrigado a todo o pessoal que está ligando aqui para a Rádio Catedral também, lá na Central de Relacionamento. A Denise já me informou, falou: ah, tem muita gente ligando aqui para a Central, mandando abraço para você. Muitíssimo obrigado. Um abraço imenso, que Deus abençoe cada um de vocês. Agora, a Leia Emília, da paróquia Santa Rita de Cássia, Padre Maurício. Mande um alô para as minhas irmãs, Penha e Shirley. Mandado está o alô. Que Deus abençoe. Vamos bater a meta. Ah, vamos sim, a gente crê nisso. Ney, um abraço para você, Ney. Também a Anaide. Oi, Ricardo, gostaria de homenagear a minha neta Sofia, que hoje comemora o dom da vida, e dizer que a amo muito. Que Deus a abençoe sempre e a faça muito feliz. Ofereça a próxima música para ela, por favor.
3: Ah, qual que é o nome? O nome da neta é Sofia, gente. Ô, Ricardo, que isso? Você leu? Eita, como é que pode um negócio desse? O Ricardo leu a neta Sofia e aí pergunto qual que é o nome da neta. Meu Deus do céu.
1: Anaíde Pilares, um abraço muito grande pra você e, ó, pra Sofia, um beijo imenso. Parabéns pra você, Sofia. Deus te abençoe. 9:41. Padre Pablo Misley aqui na Manhã 106.

Padre Pablo Misley aqui na manhã 106, eu devo confiar. Catedral FM 9:44. Abraço grande pro queridíssimo Paulo Elias, que também tá sempre acompanhando a gente aqui. Abraço aí para você, Paulo Elias, e para toda a sua família. Ah, pelo WhatsApp 3231-3567, Valdineia, bom dia! Valdineia, paróquia São Vicente de Paulo e Vicente de Carvalho. Abraço para você e para todos os paroquianos. A Joana Angélica. Ricardo, bom dia. Como sempre, eu te ouço todas as manhãs, só não te mando mensagem sempre. Graças a Deus por seu retorno. Joana Angélica de Anchieta, um abraço mesmo para você, Joana Angélica. Ah, também a Lizete Gomes, também aqui com a gente. Quem mais pelo WhatsApp? Que Deus abençoe vocês. É a Vera Santos. Vera Santos também aqui com a gente. Nosso muito obrigado a você que nos ouve em 106,7 ou pela internet em radiocatedral.com.br. 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

0: Ministério Carisma, aqui na Manhã 106. Fé como Abraão. 9h49. Bom, eu falei ainda há pouco aqui das doações para a Rádio Catedral e muita gente mandando pelo WhatsApp aqui, rumo ao 100%. Mas quem vai dizer pra gente quanto por cento que nós já temos da nossa meta? Alexandre Costa, lá do setor de relacionamento, dos amigos da rádio. Conta pra gente. Bom dia, Alexandre.
1: Bom dia, Ricardo. Primeiro, seja muito bem-vindo, viu? Irmão, obrigado. Estamos com uma meta aí atingida agora na parte da manhã de 42%.
0: Eita, tá
1: distante, tá baixo, hein? Né?
0: Tá baixo.
1: Hoje é 17, 42%, tá muito abaixo do que a gente esperava até agora. Mas agora, nesse momento, nós vamos agradecer a você, amigo da Rádio Catedral, que já fez a sua colaboração. Nosso muito obrigado. Obrigado pelo seu carinho e por entender a necessidade da rádio enquanto evangelizadora. Nosso muito, muito, muito obrigado. E vamos lá, gente, é isso mesmo. Gente, você aí que está mandando mensagem para a gente, mande mensagem para os seus amigos, para os seus grupos. A rádio precisa de você. 42%, firme aí. Voltamos a qualquer momento com mais informações, irmão.
0: Valeu, valeu, Alexandre. Rumo ao 100%. 3231-3560 é o número da nossa central de relacionamento para você poder se cadastrar com um amigo da Rádio Catedral ou pegar informações também. 9h51. Ah, gente, que saudade que eu estava de falar com essa moça que está ao telefone. Queridíssima, linda Ana da Sottarelli. Bom dia, Ana.
2: Bom dia, meu amigo lindo da Catedral.
0: Sou eu.
2: Transbordando de saudade.
0: Nossa senhora, tava com muita saudade. Você,
2: só eu e os ouvintes. Os colegas, né, que já ouviu o Alexandre falando aí.
0: É verdade.
2: Rick, que bom tê-lo de volta, meu amor.
0: Ai, muito bom estar de volta, é muito gostoso. Ô, Ana.
2: Fala.
0: Sabe uma coisa que eu acho muito legal da Sottarelli? 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
2: 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Online. Meu Deus, o pessoal escuta a rádio lá fora do Brasil, fora, lá em outro continente, no outro estado. Fica assim, onde você ouviu a Rádio Catedral? Mas aí, eu escuto pela internet.
0: É verdade.
2: Pelo aplicativo.
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2: 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Você já conhece?
0: Não conheço.
2: Tem que conhecer a cidade da Maria de Segato. Olha só que lindo, ouvindo a Rádio Catedral lá em Foz do Iguaçu.
0: E, Ana, e o meu falecido pai, papai nasceu em Foz do Iguaçu.
2: Sério?
0: Serinho.
2: Então você tem sangue paranaense também?
0: Ah, é, né? Pô.
2: Eu também tenho sanguinho mineiro.
0: Ah, que coisa maravilhosa.
2: Rick,
0: oi.
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0: Daqui a pouquinho tem Experiência de Deus com o padre Reginaldo Manzotti, mas deixe-me ver aqui, que nós temos ainda recadinhos pelo WhatsApp. Tem sim, tem uma ruma de gente aqui, gente. Oxi, a Rita de Cássia do Pacheco em São Gonçalo, da paróquia Nossa Senhora da Conceição, rumo aos 150%, doe quanto puder, salve Maria. É isso mesmo, né? 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Zezé Mota, Deus abençoe, Deus te abençoe, princeso. Sou eu mesmo. Zezé Mota, um abraço pra você. Gente, o padre Reginaldo já está chegando. Deixa eu só mandar rapidão aqui uns abraços para Valdineia, Natal de Teresópolis, Vera Santos, a Lisete, a Naide, a Ana Lúcia, a Rejane, todo o pessoal participou aqui pelo WhatsApp 3231-3567. O nosso muito obrigado. Daqui a pouquinho, Padre Reginaldo Manzotti com o programa Experiência de Deus.
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0: Louvado seja nosso Senhor Jesus Cristo, para sempre seja louvado. Queridos irmãos e irmãs, hoje é quinta-feira, é quinta eucarística. Graças e louvores se deem a todo momento ao Santíssimo e Diviníssimo Sacramento. E você sabe que você tem um lugar em nosso coração. Nós queremos rezar por você e com você. Mande as suas intenções para a quinta eucarística pelo QR Code 0800-410-6060-41, 3221-6060. Filhos e filhas, é quinta eucarística, mas nós estamos no quarto dia desta novena de grande força. São Pio de Pietrelcina, rogai por nós. São Pio de Pietrelcina, intercedei por nós. Eu quero saudar a todos. Quero saudar a partir da Rádio Evangelizar, de onde tudo começa. Saúdo as rádios irmãs, cujos nomes cito neste momento.
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0: 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Nós fizemos agora a novena de São Miguel Arcanjo. E você já fez? Se não, faça depois. Quaresma de São Miguel Arcanjo. Filhos amados, povo querido, nós estamos reunidos na Trindade Santa. Pai, Filho e Espírito Santo. Amém. Naquele tempo, um fariseu convidou Jesus para uma refeição em sua casa. Jesus entrou na casa do fariseu e pôs-se à mesa. Certa mulher, conhecida na cidade como pecadora, soube que Jesus estava à mesa na casa do fariseu. Ela trouxe frasco de alabastro com perfume e, ficando por detrás, chorava aos pés de Jesus. Com lágrimas, começou a banhar-lhes os pés, enxugava-os com seus cabelos e cobria-os de beijo e os ungia com perfume. Vendo isso, o fariseu que o havia convidado ficou pensando: se esse homem fosse um profeta, saberia que tipo de mulher está tocando nele, pois é uma pecadora. Jesus disse ao fariseu: Simão, o fariseu, tenho uma coisa para te dizer. Simão respondeu: fala, mestre. Certo credor tinha dois devedores, um lhe devia 50 moedas de prata e outro 500 moedas de prata e outro 50. Como não tivessem com que pagar, o homem perdoou os dois. Qual deles o amará mais? Simão, o fariseu, respondeu: acho que é aquele ao qual perdoou mais. Jesus lhe disse: tu julgaste corretamente. Então, Jesus virou-se para a mulher e disse a Simão: estás vendo esta mulher? Quando eu entrei em tua casa, tu não me ofereceste água para lavar os pés. Ela, porém, banhou meus pés com lágrimas e enxugou-os com os cabelos. Tu não me deste o beijo de saudação. Ela, porém, desde que entrei, não parou de beijar os meus pés. Tu não derramaste óleo na minha cabeça. Ela, porém, ungiu meus pés com perfume. Por essa razão, eu te declaro, os muitos pecados que ela cometeu estão perdoados, porque ela mostrou muito amor. Aquele a quem se perdoa pouco mostra pouco amor. E Jesus disse à mulher: teus pecados estão perdoados. Então, os convidados começaram a pensar: Quem é este que até perdoa pecados? Mas Jesus disse à mulher: tua fé te salvou. Vá em paz. Jesus vai à casa de um fariseu chamado Simão. Jesus se põe à mesa. E o texto fala de uma mulher que era conhecida como pecadora, entra. E por detrás de Jesus, nem ousa estar na frente de Jesus. Chora seus pecados, enxuga os pés de Jesus com seus cabelos, o unge com perfume e beija os pés de Jesus. Sim, ela era pecadora, mas profundamente arrependida, profundamente consciente da sua miséria humana, mas desejosa de ser reparada em suas faltas. E reconhece em Jesus o Messias. E reconhece nele o preenchimento do seu vazio, a razão de sua mudança. Seu desejo de conversão está ali explícito. Enquanto Simão convidou Jesus, é verdade, mas não tomou atitudes de arrependimento ou de acreditar em Jesus. Eis aqui o ponto para mim e para você. Às vezes convidamos Jesus para entrar em nossa vida. Convidamos Jesus para entrar em nossa família. E Jesus aceita. Mas não nos dispusemos. Não há disposição interior de mudança. Não há arrependimento. Por isso hoje, nesta quinta eucarística, hoje, quinta eucarística, Jesus sacramentado, corpo, sangue, alma, divindade de nosso Senhor Jesus Cristo, Jesus aceita o convite de entrar em nossa vida. Ele aceita. Se você o convidar e diga: vem Jesus, entra na minha vida, vem Jesus, entra na minha casa, pois eu quero, Senhor, que diante do teu aceite ao convite, aceitá-lo por completo, transformar minha vida, chorar meus pecados, reconhecê-lo como Senhor e Deus, o único Deus da minha história. Jesus Eucarístico, ao entrar em minha casa, ao entrar na minha vida, perceberás doenças, fragilidades, pecado, vida errônea, depressão, problemas financeiros. E eu peço, Jesus, me ajude a ordenar a minha vida em conformidade contigo. Me ajude, Senhor, a ordenar os meus pensamentos, os meus sentimentos, o meu querer, o meu pensar, o meu agir. Jesus Eucarístico, fica comigo, Senhor, fica comigo. Fica durante todo este programa, acolhe os pedidos de oração, eu volto já, volte comigo.
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13: Agora 10h12, a Renovação Carismática do Vicariato Sul está organizando um encontro de evangelização para o dia 26 de setembro. 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Entre as presenças confirmadas estão a do Frei Danilo, diácono Melquisedeque, banda Dom e dos padres André Rodrigues e Tiago Azevedo. Vai ser um dia cheio de espiritualidade, com Santa Missa, louvor, pregação da palavra, show, teatro e adoração ao Santíssimo. A paróquia fica na Avenida Afrânio de Melo Franco, número 300, no Leblon.
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Querido povo de Deus, e com alegria que digo que faltam 4 dias para o início da festa de Jesus das Santas Chagas. Sim, faltam 4 dias. Eu quero lembrar que você tem a programação completa no evangelizareprecioso.com.br, padrereginaldomanzotti.com.br. Todos os dias, a partir de segunda, nós teremos atividades externas na rua lateral do santuário. Quero convidar a toda Curitiba, região metropolitana, mas você de todo o Brasil, escolha uma data e venha para participar. E teremos alguns destaques. Na segunda-feira, às 11:30, missa de abertura da festa das Santas Chagas. Às 18 horas, noite de louvor com Padre Rodrigo e Tony Alisson. Terça-feira, às 11:30, Santa Missa com a novena de Jesus das Santas Chagas. Às 19 horas, encontro dos devotos de Jesus das Santas Chagas. Quarta-feira, às 11:30, missa solene em honra a São Pio de Pietreutina. Uma missa mais que solene, lindíssima na quarta-feira. Venha, Curitiba, venha. Nós temos um facsímile, nós temos uma imagem facsímile do corpo incorrupto de São Pio de Pietreutina. Às 15:30, teremos aberto ao público Rede Vida Evangeliza, a participação do público com a participação da cantora Taeme. Às 19 horas, show com Padre Ezequiel Dalpozo. Quinta-feira de Jesus das Santas Chagas, às 11:30, início do trido em honra a Jesus das Santas Chagas, às 19. Missa, horário alternativo, também às 4 horas da tarde, às 5:30 da tarde.

0: Segundo dia do trido, às 11h30, à tarde, na quinta-feira, e às 19h, adoração com o Santíssimo Sacramento. Sexta-feira, segundo dia do trido, às 11h30, às 19h, dentro do santuário, conduzirei um show de Jesus das Santas Chagas. No sábado, às 11h30, terceiro dia do trido, às 18h, missa. Às 19h, procissão e via sacra encenada, tragam velas pelas ruas de Curitiba. Nós faremos a procissão contemplando a via sacra, as chagas dolorosas de Nosso Senhor, isto no sábado. E domingo, missa 9, 11 e 18, com encerramento e coroação da imagem de Jesus das Santas Chagas. Se organize, venha, passe a semana conosco. Vale a pena. Um ano você vem pedir, o outro ano você vem agradecer. Rosa, que a paz de Jesus esteja com você, Rosa.
1: Bom dia, padre. E o amor de Maria com todos nós.
0: Seja bem-vinda. Você fala de
1: Obrigada.
0: Onde?
1: Cruzeiro do Sul, padre.
0: Cruzeiro do Sul fica onde?
1: No Acre.
0: No Acre. Como é que você me acompanha ali no Acre?
1: Pelo YouTube, padre. Antes a gente acompanhava também pela Rádio Verde Floresta, 95.7. Só reprise à noite, 8 horas da noite. Mas agora não passa mais. Mas eu acompanho sempre pelo YouTube.
0: Tá certo. E passa ali para a equipe da expansão, por favor, essa demanda com a Rádio Verdes Florestas. Pois não, Rosa?
1: Padre, eu quero testemunhar uma bênção bem grande, uma experiência espiritual das mais lindas que eu vivi com o padre São Pio.
0: Conte, nós estamos
1: divina,
0: em plena
1: padre,
0: novena,
1: divina.
0: Estamos em plena novena de São Pio de Pietrelcina. É propício a sua ligação.
1: Assim, os eventos, assim, porque nosso coração é lindo, assim, é uma experiência espiritualmente a mais linda que a gente tem vivido. Padre, eu fiquei viúva há 16 anos, daí fiquei com duas crianças pequenas, e minha mãe queria muito que eu fosse para perto dela, e eu fui. E a gente acabou na fragilidade, não desfazendo da nossa casa em Cruzeiro do Sul, né? A gente vendeu na época. E depois eu passei a enfrentar a estrada todo dia para vir trabalhar e trazer meus filhos para a escola. Eu cheguei a uma situação de coluna, que eu tenho problema de coluna muito sério, que eu já não estava podendo dirigir.
0: Sim.
1: E eu fazia novenas e novenas, pedindo a Deus que nos desse um outro espaço aqui em Cruzeiro do Sul para que eu não precisasse aluguel, porque por não poder dirigir por muito tempo, eu tinha que pagar aluguel.
0: Entendi.
1: E era muito difícil, difícil, sabe assim, financeiramente muito apertado. Aí minha filha fez todo o ensino médio, a gente pagando aluguel, quase todo o ensino médio. E a gente viu, numa das suas experiências, a gente assistindo, o senhor pediu que pedisse a padre São Pio, mas pedisse grande. Aí, padre, aquilo entrou no meu coração, assim, é grande, só um milagre que me conseguiu um espaço aqui para minha filha poder estudar e eu trabalhar, sem ter que enfrentar a estrada.
0: Certo.
1: Aí, padre, eu comecei a me pegar com São Pio, me peguei com São Pio, assim, pesquisava sobre São Pio, estudei São Pio.
0: Olha aí.
1: E passei a fazer as novenas na madrugada também, padre. Opa. Eu fui com muita sede.
0: Que maravilha.
1: Eu passei a fazer as experiências também de madrugada, as novenas, de joelho, padre, em 2024, quando a minha filha já estava terminando o ensino médio. São Pio, assim, nos abraçou com toda a força. Ele nos abufelou, padre, porque a gente conseguiu um espaço em Cruzeiro do Sul, pequenininho,
0: não,
1: mas é nosso.
0: É claro, não importa.
1: Não tô pagando aluguel, padre.
0: Sim.
1: E assim, não tá terminado, mas a gente já tá dentro e é tão aconchegante.
0: Que maravilha, que coisa boa,
1: não tô,
0: querida.
1: Não tô pagando aluguel, padre. Padre São Pio ajuda a nossa vida, assim, além do que a gente esperava, muito além.
0: Eu
1: padre,
0: acredito.
1: É inexplicável, assim, a gente sente, não consegue explicar tanta alegria, assim.
0: É verdade.
1: A gente construiu, padre.
0: Que coisa linda.
1: Compramos um terreno pequenininho, construímos e hoje estamos dentro. E mais, São Pio nos abençoou também, com a minha saúde está muito fragilizada, depois que a gente estava dentro do nosso espacinho, eu consegui, padre, nunca tinha conseguido, há mais de 18 anos com problema de coluna, que tem dia que eu consigo, tem dia que eu não consigo fazer nada, que eu tô até sem conseguir me suportar com tanta dor.
0: Sim.
1: E eu consegui, padre, pedindo para São Pio um benefício também. Hoje eu tô cuidando da minha saúde, tô no meu cantinho sem pagar aluguel, minha filha fazendo faculdade perto da UFAC, padre,
0: certo.
1: São tantas bênçãos. Então, eu tinha que testemunhar.
0: Isso.
1: São Pio é divino.
0: Então diga, graça recebida.
1: Graça recebida,
0: graça
1: testemunhada. Toca o sino, São Cristão. Toca o sofá, toca o que tiver direito para São Pio, para Jesus das Santas Chagas, porque eles são bons demais, são pais.
0: Não é por acaso que eu estava enfatizando que semana que vem é a festa das Santas Chagas e convido você a acompanhar. Sim. Pela televisão, pelo YouTube, e na quarta-feira nós teremos...
1: Acompanho desde 2019, sou associada com muito prazer, porque depois disso são só bênçãos em cima de bênçãos, são muitas bênçãos na
0: Isso.
1: nossa vida.
0: Quarta-feira é dia de São Pio e nós... Temos uma imagem facsímile do corpo de São Pio de Pietrelcina, que está na nossa capela, e nós teremos uma entrada solene nesse dia muito especial de São Pio. Eu também sou muito devoto de São Pio. Então, louvado seja Deus por tanta graça e obrigado por ser
1: Deus
0: associado
1: ainda vai me
0: da
1: dar
0: obra.
1: Graça, Padre, por intercessão de São Pio, de poder chegar nesse corpo da, na capela aí.
0: Amém.
1: Em Santa,
0: no Guadalupe.
1: Isso.
0: Em Curitiba, tá
1: eu
0: certo.
1: Eu acompanho, padre, com muita alegria.
0: Tá certo, querida. Deus abençoe. Rosa, que maravilha, né? De Cruzeiro do Sul, Acre. Acompanha pelo YouTube. E minha saudação ao bispo de Cruzeiro do Sul, Dom Flávio Giovenale. E tá aí, meus irmãos. Como eu disse, estamos na novena de São Pio. Semana que vem é a semana das Santas Chagas. Eu vou estar, se Deus permitir, todos os dias. Abertura na segunda-feira e segue na quarta-feira. Nós teremos uma entrada solene desta imagem facsímile do corpo de São Pio de Pietrelcina. Depois vem o trido, vem shows. Vale a pena você se programar para estar conosco. Eu gostaria de lembrar que na quaresma de São Miguel, hoje, Deus colocou no coração a necessidade de rezar por quem nos machucou, por quem nos feriu, por quem nos ofendeu. Porque nosso Senhor pediu, rezai pelos inimigos. E eu convido, se você não fez ainda a quaresma de São Miguel, faça depois, logo depois do programa. Mas faça a quaresma de São Miguel. Eu vou para o intervalo, eu volto já, volte comigo.
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0: E nós estamos na leitura orante dos profetas. E nós continuaremos com Samuel num salto grande. Eu já convido você a abrir tua Bíblia no capítulo 12. 1 Samuel, capítulo 12. Você tem gostado da leitura dos profetas? Mande um áudio 41-3221-6060. Solte lá, sacristão.
1: Olá, Padre Ginaldo. Quem está falando aqui é a Meigna, de Conselheiro Lafayette, Minas Gerais. Sou associada desde 2014.
0: Obrigado.
1: Amo seu programa. Ouço todos os dias. E eu gostaria de falar com o senhor a respeito da leitura orante dos profetas.
0: Opa.
1: Que o senhor começou, né? Sabia que o senhor realizou o meu sonho?

mande um áudio 41-3221-6060. Quem nos mandou foi a Neidina de Conselheiro Lafaiete, Minas Gerais, Rádio Quiluz FM, Dom Ayrton José dos Santos de Mariana. Vamos juntos? Bíblia aberta, cartilha de oração.

0: primeiro é preciso, dentro da leitura orante, um contexto. E deixo para você ler depois o capítulo 8. Deixo como uma tarefa de casa. O contexto é o seguinte: o povo de Israel está saindo dos juízes. Samuel é tido como um profeta e é a voz de Deus no povo. Mas o povo, olhando para os seus vizinhos, veem que eles têm um rei. E eles vão a Samuel e pedem um rei. Samuel consulta a Deus e Deus diz: mas como? Vocês não estão contentes por ter-me como vosso rei? Vocês querem um rei? O povo insiste: sim, queremos um rei. Na verdade, Deus reluta. Este é o capítulo 8, capítulo 9 de 1 Samuel. E diz: eu vos darei, mas vocês vão se arrepender. Mas rezarei por vocês. Este é o contexto. Agora, vamos ao texto do dia, já com Samuel idoso. Nós vimos ele muito jovem, crescendo, o profeta, mas já vamos para a fase de Samuel idoso. 1 Samuel, capítulo 12, versículo 1. Então me pediram: e dei a vocês um rei para governá-los. Agora, versículo 2. Vocês têm um rei que os guiará. Quanto a mim, já estou velho, de cabelos brancos, e meus filhos estão com vocês. Fui o seu líder desde a minha mocidade até hoje. Versículo 3. Aqui estou eu. Se fiz alguma coisa errada, me acusem agora na presença do Senhor Deus e do rei que ele escolheu. Por acaso, tomei o boi ou o jumento de alguém? Enganei ou persegui alguém? Recebi dinheiro de alguém para torcer a justiça? Se fiz alguma coisa dessas, eu devolverei o que tirei. O povo respondeu, versículo 4. O Senhor não nos enganou, nem nos perseguiu, e não tomou nada de ninguém. Samuel disse, versículo 5 do capítulo 12. O Senhor e o rei que ele escolheu são testemunhas de que hoje vocês acharam que eu estou completamente inocente de qualquer acusação. Façamos um salto por versículo 19. 18. Samuel orou. E no mesmo dia o Senhor mandou trovões e chuvas, então todo o povo ficou com medo do Senhor e de Samuel. Versículo 19. Eles disseram a Samuel: por favor, ore por nós ao Senhor. Então o povo disse a Samuel: por favor, Samuel, ore por nós ao Senhor seu Deus, e assim nós não morreremos. Além de todos os nossos pecados, ainda pecamos ao pedir um rei. Versículo 20. Samuel respondeu: não fiquem com medo, respondeu Samuel. Embora vocês tenham feito uma coisa tão má, não deixem de adorar o Senhor nosso Deus, mas o sirvam com todo o coração. Repito: não fiquem com medo. Apesar de vocês terem feito uma coisa tão má, não deixem de adorar o Senhor nosso Deus, mas sirvam a ele com todo o coração. E ele continua orientando. No versículo 21, não andem atrás dos deuses falsos. Eles não podem ajudar nem salvar vocês, pois não são verdadeiros. Versículo 22, Deus, o Senhor, pela honra do seu nome, prometeu que não vai abandoná-los. Por isso, resolveu fazer com que vocês sejam um povo dele. Quanto a mim, não deixarei de orar por vocês, pois do contrário estaria pecando contra o Senhor. Eu lhes ensinei o caminho bom e direito. Temam o Senhor e sirvam a Ele fielmente de todo o coração. Lembre das grandes coisas que Ele fez por vocês. Mas se vocês continuarem a fazer o mal, certamente tanto vocês como seu rei serão destruídos. Eles pediram um rei. Não era da vontade de Deus, e Samuel expressa isto. Mas o povo pede: Samuel, apesar de termos feito algo errado, continue a rezar por nós. E Samuel diz: eu rezarei. Se eu não rezasse, eu estaria faltando com o Senhor meu Deus, mas eu tenho algo a lhes dizer. E as orientações de Samuel servem para nós hoje, para nós que dizemos, ao menos, que servimos ao Senhor. Primeiro, não deixe de adorar o Senhor seu Deus. Segundo, sirvam a Ele com todo o coração. Ele continua: Deus nunca os abandonará. Ele prometeu. Ele estará sempre convosco. Eu os ensinei o caminho do bem, o caminho do direito. Temam ao Senhor, sirvam ao Senhor de todo o coração. Fique com estas palavras e nós voltamos rezando. Volte comigo.
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Eu peço a vossa atenção um pouco mais quando se trata de livros dos profetas históricos. Requer um pouco mais de explicação, porque não é tão fácil de entender o contexto. Eu falei sobre o pedido do rei, mas o que se destaca no texto de hoje? Eu diria 1 Samuel, capítulo 12, versículo 20. Não temas. A palavra, não temas. Para eles e para nós. O povo reconhece que fica com medo das consequências. Samuel diz, não temas. Isso não significa que o pecado não tenha importância. Grave. Diante do pecado, o não temas significa que o arrependimento não deve conduzir ao desespero. Existe uma diferença entre eu errei, escute isto, e preciso voltar para Deus, ou eu errei, não tem mais jeito. Sempre tem jeito para quem se arrepende. A primeira atitude, preciso voltar para Deus, é conversão. Eu errei, não tem mais jeito, é paralisia. Deus não quer que o reconhecimento do pecado nos afaste dele. Ele quer que o pecado reconhecido se transforme em caminho de retorno. O perigo maior é permanecer longe de Deus depois de perceber o pecado. Quando caímos, a pergunta não pode ser só, como eu pude fazer isto? Ela deveria ser, para onde eu vou agora? Não temas. O Senhor perdoa. Voltemo-nos para Deus. Uma outra palavra importante é aquilo que Samuel diz a eles e a nós. Nos dias atuais em que vemos tantas crises em todas

0: das áreas da sociedade. Você poderia correr o risco de pensar: o Senhor nos abandonou. Não. Deus diz ao povo, por meio de Samuel: o Senhor não abandonará seu povo. A fidelidade de Deus é maior do que a infidelidade do homem. Quando reconhecemos nosso pecado e voltamos para Ele, a porta está sempre aberta. E fica também os conselhos: não deixe de adorar o Senhor. Sirvam a Deus de todo o coração. Ele não te abandona. Siga o caminho do bem. Siga o caminho do direito. Sirvam a Deus de todo o coração. E lembre-se das maravilhas que Deus faz. Esta foi a leitura orante de hoje. E acredito que é uma resposta a tantas indagações que carregamos dentro de nós. Deus nos perdoa e Deus nunca nos abandona. Por falar nisso, a Quaresma de São Miguel hoje, eu propus e eu até me surpreendi a pouca adesão, de rezar por aqueles que nos feriram. Eu fico pensando duas coisas: uma, você não tem nenhuma mágoa, nenhum ressentimento, ou a segunda opção, que eu acho que seja a mais válida: não está disposto a rezar pelos teus inimigos? Não está disposto a rezar por quem te ofendeu? Mas isso é uma opção ou um mandamento do Senhor? Rezai por aqueles que falaram mal de você. Quaresma de São Miguel, faça depois. Elizabeth, que a paz de Jesus esteja com você.
1: Amém, padre.
0: Deus abençoe, Deus abençoe. Você
1: Amém,
0: fala de onde?
1: Também. De Cariacica, Espírito Santo.
0: Meu abraço, Cariacica, Espírito Santo. E como é que você me acompanha ali em Cariacica?
1: É pela Rádio América 91.1.
0: Meu abraço a Cariacica. Diga lá, Elizabeth.
1: Padre, eu quero pedir oração para minha mãe.
0: Alô? Alô? Elizabeth?
1: Ficou na internada, que ela está com uma infecção urinária e uma bactéria. E o antibiótico não está resolvendo.
0: Entendi.
1: A situação da bactéria. Aí eu quero pedir oração para que os médicos encontrem um remédio que vai fazer o efeito que precisa. Ela está assim, dormindo muito, muito sonolenta. Ela não está conseguindo alimentar direito por causa de que ela está dormindo muito. E também, oi.
0: Oi, estou ouvindo, padre. Pode falar. Pode falar, eu estou te ouvindo.
1: Tá, sim, eu estou ouvindo.
0: Filha, continua.
1: É que eu estou ouvindo o rádio também.
0: Então não deveria. Foi o que? Não.
1: Deixa eu sair de perto do rádio.
0: Não. É o contrário. Você tem que desligar o rádio, só me ouvir pelo telefone. É o contrário.
1: Alex,
0: diga
1: então,
0: lá.
1: Padre. E aí, você entendeu que eu falei que ela está internada desde a madrugada de sábado, com infecção urinária, e deu uma bactéria.
0: Tá.
1: E a bactéria não está sendo combatida com o antibiótico que estão usando nela.
0: Sim.
1: Já trocou uma vez, e então para ver de novo. Qual antibiótico, se não fazer o efeito que precisa, que não tinha feito ainda, o segundo, ver qual antibiótico vão colocar para ver se faz o efeito para combater a bactéria.
0: Entendi.
1: Aí eu quero de oração ao Senhor.
0: Como é que é o nome dela, por favor?
1: Maria de Lourdes Prates.
0: Maria de Lourdes Prates. Você pode ter certeza que nós levaremos na missa e levaremos na adoração ao Santíssimo Sacramento. Hoje eu celebro duas missas em horário alternativo. Eu convido Curitiba, região metropolitana, às 16h e 17h30. E levarei o nome Maria de Lourdes do quê?
1: Prates.
0: Vamos pedir que o Divino Espírito Santo reze comigo agora. Divino Espírito Santo. Iluminai os médicos. Dai-lhes discernimento. No antibiótico. No remédio. Para curar essa bactéria. Jesus das Santas Chagas. Por intercessão de São Pio. Curai a minha mãe. Que está na UTI.
1: Ela não está na UTI, ela está na enfermaria.
0: Que seja.
1: Mas sim, tá.
0: Amém.
1: Minha mãe que está. Amém, padre.
0: Deus abençoe, Elizabeth, de Cariacica, Espírito Santo. Mais uma vez eu digo, levarei Maria de Lourdes Prates e peço que os intercessores anotem. Rádio América MFM de Vitória, Espírito Santo, Dom Ângelo Ademir Messari, arcebispo de Vitória. Querido povo de Deus, nós vamos para a novena de São Pio de Pietrelcina. É o quarto dia. Então volte comigo rezando. Eu volto já.
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0: Queridos filhos e filhas, hoje, aniversário da rádio Aricanduva FM, Aricanduva, Minas Gerais, Estéreo Sul FM, Serrania, Minas Gerais. Você percebe que quando eu falo da peregrinação, inclusive, não sei se você já pediu informações da peregrinação que faremos no jubileu dos 60 anos da renovação carismática. Eu já digo o número para você entrar em contato: 419-8753-3300 ou peregrinações@evangelizareprecioso.com.br. Eu vou falar depois de novo. Nós falamos que vamos a Nápoles, no Tesouro de São Januário, e estamos prestes a vivenciar, você pode acompanhar pelas redes sociais, um rito da liquefação que ocorre 3 vezes ao ano. No sábado precedente ao primeiro domingo de maio, dia 19 de setembro e 16 de dezembro. Está vendo as imagens ali. Está prestes a acontecer. Agora, dia 19 de setembro. E o que acontece? É a famosa liquefação, e o próprio Papa Leão foi quem na última vez fez este momento. O sangue que remonta ao santo do século III, através de uma agitação da ampola, um sangue seco, ele se liquefaz e, portanto, se torna líquido, e é um sinal de bênçãos de Deus. E nós iremos visitar o Tesouro de São Januário. Quero então lembrar, peça informações e feche o pacote. Vamos juntos, gente. 60 anos. Nós iremos começar por Palermo, depois iremos a Cefalu, iremos até a terra de Santa Luzia. Oh, que viagem maravilhosa! Na Basílica de Santa Luzia, onde ela foi martirizada e tem as relíquias. Siracusa, vamos a Taormina, vamos a Tirreno, Messina. Iremos também a Pompeia, Nossa Senhora do Rosário do Pompeia. Vamos à Costa Amalfitana. Em Amalfi, nós vamos ao Sepulcro de Santo André, também nunca fiz. E vamos fazer juntos a Ilha de Capri, também é desconhecida. Vamos a Anacapri, na Igreja de São Miguel Arcanjo, como eu falei, em Nápoles, para visitar o Tesouro de São Januário, que exatamente eu explicava antes e está por acontecer dia 19 de setembro. Chegamos em Assis e lá participamos do Congresso de Pentecostes. E além de participar do congresso, celebramos com São Francisco de Assis, Santa Clara, visitaremos o corpo incorrupto do santo jovem São Carlo Acutis, que é algo impressionante, único. Depois iremos a Roma, nas Basílicas Papais, e está programado, ainda não confirmado, uma audiência particular na Sala Paulo VI com Papa Leão XIV. Seria a primeira vez que eu viria também com você de perto, o Papa Leão XIV, depois que assumiu o pontificado. 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Vamos à novena? São Pio de Pietrelcina, quarto dia.
1: Padre Pio, Santo Pio,
0: e eu tomo o Jornal do Evangelizador, por favor. Página 7. Ó Jesus, fonte de amor e misericórdia, nós vos agradecemos por nos terdes dado São Pio de Pietrelcina como sinal de vossa paixão, morte e ressurreição. E ele, a ele destes as vossas próprias chagas, que São Pio carregou com serenidade, força, comunicando ao mundo a vossa compaixão. Por isso, por intercessão deste grande santo, São Pio de Pietrelcina, dai-nos a graça de que tanto necessitamos. Coloque a sua intenção. Jesus, a exemplo de São Pio, dai-nos a graça de nos unir à vossa paixão, nos abrigar em suas chagas e desfrutar sua gloriosa ressurreição. Jesus, por intercessão de São Pio, concedei-nos a graça de que necessitamos para realizar neste mundo a nossa vocação e nossa missão. São Pio de Pietrelcina, ajudai-nos a viver como cristãos e buscar o perdão, a cura de nossas feridas. Faça mais uma vez o seu pedido. Faça mais uma vez e peça grande. São Pio de Pietrelcina, dai-nos mais amor e Eucaristia. São Pio de Pietrelcina, curai nossas feridas pela confissão. São Pio de Pietrelcina, fortalecei os enfermos. São Pio de Pietrelcina, animai a nossa vida de oração. São Pio de Pietrelcina, rogai por nós. São Pio de Pietrelcina, rogai por nós. O Senhor esteja convosco. Ele está no meio de nós. Abençoai, Senhor, a água que será tomada, levada aos doentes. Abençoai os remédios, as roupas dos enfermos, as fotos de família. Por intercessão de São Pio, Nossa Senhora do Carmo, nos méritos das Santas Chagas, em nome do Pai, do Filho e do Espírito Santo. Amém.
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1: Meu carinhoso bom dia a você que optou por mais uma vez estar com a gente sintonizado, sintonizada aqui na minha, na sua, na nossa Rádio Catedral 106,7 FM, a sintonia da felicidade, a Rádio Católica do Rio de Janeiro. 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Nesta quinta-feira, 17 de setembro de 2026, a primeira atração do Em Dia com a Notícia é...
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1: Vamos direto ao Centro de Operações e Resiliência da Prefeitura do Rio de Janeiro, Maurício Bastos, bom dia.
2: Muito bom dia, meu amigo Rodrigo Machado, ouvintes da Rádio Catedral. Olha, acho que ela está indo embora mesmo, hein, Rodrigo? A chuva está colocando as roupinhas na mala, vai ali, mas parece que volta também, né? Nós vamos manter essa animação toda. Ó, hoje a gente teve um registro de chuva fraca por volta de 9:30 da manhã lá na região da Tijuca, segundo leitura aí dos pluviômetros do sistema Alerta Rio. Para hoje ainda há uma previsão de um chuvisco, de uma chuva fraca, mas a tendência é que amanhã e no sábado o tempo se mantenha firme. Mas quem vai contar isso para a gente, trazer todos os detalhes, dar as explicações, é a Raquel Franco, meteorologista do sistema Alerta Rio, que está aqui com a gente, direto do Centro de Operações. Bom dia, Raquel.
3: Bom dia, Maurício. Bom dia a todos os ouvintes. Bem, hoje vai ser mais um dia aí com céu nublado, encoberto, bastante nuvens no céu. A chuva já está bem mais espaçada, então é mais um chuvisco bem isolado ao longo do dia. E as temperaturas, né? O pessoal sentiu frio hoje de manhã. Hoje as máximas também não devem passar dos 25 graus. E aí amanhã é que começa a gente a ter já as temperaturas aos poucos elevando. Então amanhã a máxima prevista é de 27 graus na sexta-feira. No sábado, máxima prevista é de 29 graus. E nesses dois dias não há previsão de chuva. No domingo, a gente vai ter novamente atuação de áreas de instabilidade. No finalzinho do dia, de noite, a previsão é de chuva fraca isolada. Mas ao longo do domingo também variação de nebulosidade e a máxima pode chegar a 30 graus.
2: Já dá até para preparar o seu protetor solar, enfim, sua roupa de banho para dar aquele mergulho aí no brejo da Praia do Flamengo, hein, Rodrigo?
1: Olha, é uma boa opção. Sabe que ontem eu ia comer uma pizza, né, em comemoração ao aniversário da nossa querida amiga Elisângela Salaroli, mas com chuvisco, né, com esse friozinho, não deu não. Não saí de casa, Maurício.
2: É, rapaz, é, não, realmente o frio foi bem intenso essa madrugada, e a chuva fina, a tendência é que a gente pode, ainda há uma possibilidade de chuva fina para hoje, né, Raquel?
3: Isso, exatamente. A gente pode ter um chuvisco isolado aí ao longo do dia, uma chuvinha fraca, bem isolada. Amanhã já segue com tempo firme, mas as temperaturas mínimas devem seguir aí na casa dos 15, 16 graus nos próximos dias. Então as madrugadas ainda serão frias. Só no domingo para segunda que as madrugadas já começam a esquentar um pouquinho.
1: Agora, Raquel, deixa eu só fazer uma consulta contigo, Raquel. Bom dia, seja sempre muito bem-vinda ao nosso Em Dia com a Notícia. No domingo eu tenho um evento ao ar livre na igreja, e domingo de manhã há previsão de chuva?
3: Não há previsão de chuva no domingo de manhã, nem no domingo à tarde. É mais no finalzinho do dia mesmo que pode ter uma chuva fraca.
1: Perfeito, muito obrigado, Raquel. Bom trabalho aí. Maurício, você volta daqui a pouquinho?
2: já dando uma geral no trânsito, observando aqui as imagens das câmeras do centro de operações e trazendo aí o melhor caminho para o ouvinte da Rádio Catedral. Até já, amigo.
1: Combinado, Maurício Bastos, direto do centro de operações e residência da Prefeitura do Rio de Janeiro. Claro que para fazer um bom programa de rádio, para fazer o Em Dia com a Notícia, nós precisamos muito de você, do seu carinho, da sua animação, da sua participação. 3231-3567. 3231-3567 é o nosso WhatsApp para você comentar a nossa pauta, incluir novos assuntos na nossa pauta, fazer a sua pergunta para o doutor Rubem Bruno, a sua dúvida sobre direito de família, direito do consumidor, direito civil. Então faça a sua pergunta para o doutor Rubem Bruno. Pode também sugerir, criticar, elogiar. Se é o seu aniversário hoje, o aniversário de quem você ama, dê também a oportunidade ao Em Dia com a Notícia homenageá-lo nessa data tão especial. Falei do doutor Rubem Bruno, mas não dei bom dia a ele ainda, agora sim. Bom dia, doutor Rubem Bruno.
4: Bom dia, meus queridos amigos, ouvintes da Rádio Catedral, Rodrigo, Cláudia, mais uma quinta-feira abençoada aqui na nossa amada rádio.
1: E no último dia 15 foi o dia do consumidor, nós vivemos então a semana do consumidor e eu queria propor aqui uma pesquisa para sua participação. O objetivo desse Dia do Consumidor, dessa semana, é refletir sobre os direitos dos consumidores e os serviços prestados pelas empresas. Eu gostaria de saber de você. Você se sente respeitado pelas empresas como consumidor? Você já fez alguma reclamação em órgãos de defesa do consumidor? Como é que foi a sua experiência? Se você puder contar em poucas palavras, de forma mais enxuta, porque você já viu, né? Nós começamos o programa já tarde por conta da propaganda eleitoral. Então, nosso programa tá tão curtinho, mas eu quero muito ouvir e ler o que você acha. É importantíssimo para a gente formar aqui uma opinião. 11:16 e eu quero então a sua participação também como amigo da Rádio Catedral. Seja um amigo da Rádio Catedral. Primeira opção é o WhatsApp, o 3231-3567. 3231-3567. Você não usa o WhatsApp? O telefone da nossa central de relacionamento do setor Amigos da Rádio é o 3231-3560. 3231-3560. Tem aquela terceira opção que é aquela que eu amo. O doutor Rubem Bruno ama, a Claudinha Jones também ama quando vocês vêm aqui nos visitar, tirar foto, né? Daquele abraço apertado, então tomar aquele cafezinho e conhecer como esse trabalho da Rádio Catedral há 33 anos, sendo a única rádio católica do Rio de Janeiro, é um trabalho sério, voltado à amplificação da palavra de Deus. Então, venha conhecer a Rádio Catedral, seja um amigo da Rádio Catedral e não vamos deixar a única rádio católica do Rio de Janeiro se calar. 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
4: E se vier quinta, Rodrigo, eu sou o fotógrafo oficial das quintas-feiras.
1: Isso.
4: Eu falo até brincando com os ouvintes, eu sou o fotógrafo oficial do Silvio Júnior e do Rodrigo Machado. Vem aqui, eu garanto a foto.
1: E pode fazer até em preto e branco também, né? Foi retrô.
4: Exatamente. E não perca a oportunidade. Vem aqui, seja amigo da rádio e eu falo brincando também que eu venho toda quinta-feira aqui. Então, toda quinta eu te faço questão de tirar sua foto com o Silvio, com o Rodrigo, com a Cláudia, a gente guarda com carinho.
1: É isso, né? 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No nosso programa de hoje, Rio recupera 153 milhões de reais desviados em esquemas de corrupção. Criminoso acusado de matar estudante de 16 anos na Baixada Fluminense havia deixado a prisão há cerca de 3 meses. Radar de velocidade média será testado no Rio e em outros 7 estados. 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Agora 11:19 no Rio de Janeiro. Doutor Rubem Bruno, uma tragédia que aconteceu nas proximidades de uma escola de São João de Meriti, na Baixada Fluminense. Um estudante com a amiga seguiam para as aulas e no meio do caminho ficaram frente a frente diante de um assaltante. Ele, de 16 anos, tentou proteger a colega, que o assaltante queria roubar o celular dela, acabou esfaqueado, foi levado para o hospital, mas não resistiu. Eu estou falando do Luiz Guilherme Assis, de Vasconcelos, 16 anos, um menino cheio de sonhos. Tinha sonho de ser professor de educação física. Era classificado como um jovem tranquilo, estudioso e sonhador. E teve o seu sonho interrompido porque ficou frente a frente com Fabrício Matheus da Silva, de 26 anos, apontado como suspeito de ter cometido o crime. Esse Fabrício foi localizado após análise de imagens de câmeras de segurança e denúncias recebidas pelos agentes. E de acordo com a Polícia Civil, ele possui 3 anotações criminais, incluindo registros por roubo, e havia deixado a cadeia há pouco mais de 3 meses. Isso revela que o nosso sistema prisional não está cumprindo o seu papel, que é ressocializar as pessoas, né? E trabalhar para a inserção delas, né, no mercado de trabalho, por exemplo. E aí a pessoa sai de lá tendo contato com outros criminosos que também não estão sendo ressocializados, não estão sendo preparados para voltar ao convívio da sociedade, saem com uma mente de repente muito pior daquela que eles entraram. E aqui também, como não são preparados para ingressar no mercado de trabalho, voltam a cometer os mesmos crimes. E aí, uma família chora a perda desse adolescente cheio de sonhos.
4: Um herói, infelizmente, que perde a vida. Deus certamente irá acolhê-lo. Em relação às questões que você colocou, Rodrigo, eu concordo com todas elas, não vou nem repetir. Eu não tenho como falar enquanto psicólogo, porque eu não sou, mas como advogado, como jurista que acompanha tudo o que está acontecendo e tem essa preferência, tem esse estudo também pelos direitos humanos, o que eu posso te dizer, Rodrigo, é a principal questão. Não pode ser somente, você não pode simplesmente soltar uma pessoa e você esquecer da parte mental. Existem pessoas que estão presas, que de fato se ressocializaram. Tem pessoas que saíram e não têm a menor condição mental de permanecer em sociedade, que ainda é preciso. Então, como tantas outras coisas que envolve a parte jurídica, mas de forma multidisciplinar, a gente precisa ver essa questão com urgência e modificar com urgência a questão das pessoas que estão sendo presas para que isso não aconteça. Porque o assalto, ele já é horroroso. Agora, a questão que nós temos é a violência. Você vê que a pessoa ficou presa e não hesitou em nenhum momento em matar, em esfaquear. Então a gente tem aí um grande problema. Será que isso poderia ser evitado? Eu também não acho que uma prisão, de qualquer forma, deixar o indivíduo completamente recluso seja a solução, mas também não acho que você simplesmente libertar e não fizer nenhum tipo de análise o questionamento que eu deixo, será que se você não tivesse feito, não houvesse um acompanhamento psicológico, técnico e uma legislação que pudesse restringir, nós não poderíamos poupar essa vida em tantas outras? Eu acho que esse é o ponto. A grande questão passa sempre pelos maiores problemas que nós temos aqui: maturidade para conversar, maturidade para analisar e maturidade para cobrar os nossos governantes.
1: A questão que eu deixo para reflexão é: se o sistema prisional está cumprindo o seu papel de ressocialização, ou se apenas são galpões que armazenam pessoas que não estão sendo preparadas para a volta à sociedade. Porque todo mundo que comete um crime vai cumprir a sua pena, e a tendência é que ela volte em determinado momento à sociedade. Então elas precisam ser preparadas para isso.
4: É, não é um discurso vazio, nós precisamos lembrar isso. É muito duro, principalmente quando nós temos um falecimento. Sai uma pessoa da prisão e comete outro crime, um crime pior do que havia cometido. Mas nós somos cristãos, nós temos que lembrar de Saulo, que virou Paulo, que se converteu, que teve uma vida. Existem sim pessoas que se convertem, existem pessoas que não. A nossa missão enquanto sociedade e os nossos governantes enquanto dirigentes precisam analisar e rever tudo o que está acontecendo e como pode ser evitado.
1: Agora, 11:24, vamos ao nosso primeiro intervalo e já voltamos com mais Em Dia com a Notícia.
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1: 11:28 no Rio de Janeiro, tá aqui através do nosso WhatsApp, mas antes, vamos saber, no Centro de Operações e Resiliência da Prefeitura do Rio de Janeiro, como é que está o trânsito?
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1: Maurício Bastos, conta pra gente, Maurição.
21: Rodrigo, a gente está de olho na movimentação nas vias expressas, muita gente ainda se deslocando para o centro da cidade. Agora há pouco a gente teve informação de um acidente na ponte Rio-Niterói, acidente envolvendo caminhão e moto na altura da reta do cais. Esse acidente foi na pista sentido Niterói. Esses veículos já foram retirados, mas ainda há muita dificuldade para o motorista, muito reflexo para quem está saindo do Rio de Janeiro a caminho de Niterói pelo gasômetro, onde deu uma pequena retenção no acesso à ponte, mas quem está sofrendo mais é quem ainda está na Avenida Brasil e na linha vermelha, já que esse acidente na ponte Rio-Niterói gera reflexo na pista sentido centro, tanto da linha vermelha quanto da Avenida Brasil. Esses veículos que se acidentaram na ponte já foram retirados, mas ainda há retenção no sentido centro da linha vermelha, no trecho entre a Maré e o Caju, na Avenida Brasil. A retenção começa na Penha e vai até ali a rampa de acesso da ponte Rio-Niterói, na altura do cemitério do Caju. Falando ainda em Avenida Brasil, em Realengo mais cedo houve um acidente envolvendo o caminhão e dois carros na altura do posto Vagão, pista sentido Zona Oeste, no trecho de Realengo. Os veículos já foram retirados, mas o trânsito ainda é bem intenso no trecho entre Realengo e Padre Miguel. Falando agora da Zona Norte, no Caxambi tem uma obra ocupando uma faixa da Rua Getúlio, na esquina com a Rua Caxambi. Agentes de trânsito atuam no cruzamento. O motorista encontra apenas um pequeno trecho de retenção. E no sentido Lagoa, motorista que utiliza o elevado Rufino Pizarro, elevado Paulo de Fronteira, túnel Rebouças, vai encontrar retenções. Mais cedo, um carro e uma moto que se envolveram num acidente na segunda galeria do Rebouças, sentido Lagoa. Esses veículos foram retirados, mas ainda há impactos no trânsito. Bombeiros atuaram no local, a Sete Rio continua por lá para dar agilidade ao trânsito, para tornar as condições melhores nesse momento. Então, quem sai do centro, Zona Norte, a caminho da Lagoa, utilizando o eixo do elevado Rufino Pizarro, elevado Paulo de Fronteira, túnel Rebouças, vai precisar de paciência, Rodrigo. Outras informações do trânsito a qualquer momento ou nas redes sociais do COR, no arroba Operações Rio. Para a Rádio Catedral, Maurício Bastos, direto do Centro de Operações. Forte abraço, Rodrigo.
1: Forte abraço, meu amigo Maurício Bastos. Agora 11:31, deixa eu lembrar aqui da pergunta que nós estamos fazendo nessa Semana do Consumidor e também falar a você que nos acompanha pela internet. Nós tivemos um pequeno problema, mas já estamos, né, ao vivo com som e imagem no YouTube e no Facebook, né? E nós estamos perguntando: você se sente respeitado pelas empresas como consumidor? Você já fez alguma reclamação em órgãos de defesa do consumidor? Como é que foi a sua experiência? Mande a sua mensagem pra gente, quero muito saber, né, o que você pensa. Tá aqui, olha, gostaria de saber do Dr. Rubem se o recibo do aluguel que eu recebo diretamente da imobiliária, ele não tem que constar detalhes do valor que eu estou recebendo. Obrigado.
4: Entendo que sim, que é seu direito. Se eu entendi de forma adequada o detalhamento do que está sendo descontado, o que uma discriminação, e você contratou ou a imobiliária para fazer essa gestão, sim. E da mesma forma, se você for aí, fosse o locatário em que você pague o aluguel, e no valor ali, quando você vai alugar o imóvel, fala assim: ah, não, você vai alugar, mas você vai pagar tudo para mim. Você não vai precisar pagar condomínio, água, luz, vai pagar tudo diretamente a mim. Você também teria direito nessa posição também, tanto quanto locador em relação imobiliária, quanto locatário, essa discriminação do que está sendo pago, para poder ter um controle aí do que está recebendo, no caso dele, e para quem está pagando, a que se destina.
1: Está aqui através também do nosso WhatsApp: sobre direito do consumidor, me chamo Alexandre de Realengo, fiz uma compra no dia 27 de abril, uma loja online, para comprar peças de rede de computação. A loja não envia e nem estorna o valor pago. Fiz procedimento no JEC, né, Juizado Especial do Consumidor, deve ser, né? Deve ser?
4: Sim,
1: Juizado Especial. Estou no aguardo até agora, onde a loja online nem compareceu na audiência. No site Reclama Aqui, essa loja tem várias reclamações. Obrigado, Catedral, e obrigado, Rodrigo, por mostrar os erros e atrasos na justiça. Obrigado a você, né, pela vinda ao nosso programa, Alexandre.
4: Ele já tem uma ação, pelo que eu entendi, se houve já uma audiência e não houve o comparecimento, existe a possibilidade dessa empresa ter sido citada. Aí o seu processo vai seguir, você fez o caminho correto. E vou dar um alerta e vou até fazer uma confidência aqui, não muito orgulhoso. Eu estava comentando com o Rodrigo recentemente, isso vale para vocês, para você ver que qualquer um pode cair nessa situação e na mesma situação que o amigo ele acabou enfrentando. Eu fiz a compra de duas camisas em um determinado site. Esse site, ele antes, até 3 anos atrás, ele vendia e entregava com segurança. Sendo que acabou que eu fiz a compra e não fiz a conferência do histórico do site recente. Depois que eu fiz a compra, aquilo ficou me incomodando. Eu vou fazer uma pesquisa. Quando eu fui fazer a pesquisa, essa loja estava deixando de entregar. Não foi algo que demorou muito não, porque eu percebi logo. E eu comecei a ver que tinham relatos em que estavam sendo feitos pagamentos e não estavam sendo entregues. Então o que, que eu fiz, Rodrigo? Eu vi que eu tinha caído num golpe, porque ninguém estava recebendo. Então imediatamente eu fiz contato com aquele procedimento do que a gente chama de MED, para falar que você caiu em um golpe, ainda que pudesse haver uma interpretação em relação aí ao Itaú, que foi o meu banco que mediou, disse que a instituição financeira, que era aí eu não vou falar o nome da instituição, disse que não viu nenhum tipo de irregularidade. Eu fui no consumidor.gov, tirei todos os prints informando que, eu não agi de má fé, eu deixei claro que ali consistia um golpe, porque diversas pessoas estavam comprando e ninguém estava recebendo o produto. Então, a partir do momento que você compra num lugar e que não vai ser entregue, é um golpe. Eu fui atendido pela empresa, e a empresa me devolveu, a empresa, no caso, o banco da outra ponta, o banco de quem recebeu, me estornou o dinheiro. Mas eu poderia ter tido um problema muito maior, porque eu pesquisei num monte de lugares, em relação ao endereço, eu ia ter problema. Então, qualquer um está sujeito a cometer um tipo de erro. O que você precisa ter sempre é atenção no lugar onde você está comprando. É muito triste, Rodrigo, eu chegar e falar assim para você: compre sempre em grandes lojas, porque existem pequenos vendedores, empreendedores, que trabalham honestamente. Mas a partir do momento em que eu estou aqui na condição de advogado dos ouvintes, eu tenho que fazer recomendação para que você tenha atenção. Da mesma forma, eu vou aproveitar, não sei nem se posso, questão de feira de bebê e feira de noivas. A feira, ela não tem nenhum tipo de responsabilidade ali sobre aquela a quem está vendendo, mas é bom você saber de quem você está comprando, um histórico mínimo, porque eu recebo muitas reclamações que ocorreram compras ali e que fechou. Várias vezes você vê essa questão, casa de festas também. Então, quando você faz um investimento prévio, você faz um pagamento do produto antes de receber de tudo em parte, você tem que ter atenção também do histórico dessa empresa. Se você ficar inseguro, não compre.
3: Deixa eu colocar um outro ângulo dessa história. É muito importante, quando você tem uma experiência boa ou ruim, você enviar mensagem àquele site que você fez a compra avaliando, né, como é que foi a sua experiência. Porque a partir daí, você vai fazer com que outros compradores, né, façam um investimento naquele lugar que foi bacana e não façam naquele lugar que não te atendeu corretamente.
4: E eu posso dar uma outra dica, que a dica serve para quem é pequeno empreendedor e para quem é consumidor. Eu sei que você vai ter, quem vende, eu sei que vai ter um desconto, mas a maneira mais segura que você tem é se você pode comprar dessas empresas que elas mediam a venda, ou internacional, ou nacional, o que seja. Por quê, Rodrigo? Essa empresa, ela está publicando, está fazendo a oferta. Se eventualmente tiver qualquer tipo de problema, você pode responsabilizar a empresa que está mediando. Comentei recentemente com o Rodrigo, fiz uma compra, você pode responsabilizar a empresa que está mediando. Comentei recentemente com o Rodrigo, fiz

0: dia, meu nome é Andréia, sou do Colobandê, em São Gonçalo. Gostaria de tirar uma dúvida com o advogado Bruno. O Serasa está me cobrando contas da TIM do ano de 2024, 5 contas. Como pode isso? Eu não estou devendo nenhuma conta, sempre paguei todas as contas em dia, vou procurar as contas para comprovar e a minha palavra contra a da empresa, sendo que a negociação do Serasa é que eu pague no valor de R$ 62,27, o que eu faço? Obrigado, Deus abençoe vocês.
1: O Serasa, esse site... Ele é um intermediário, não é ele especificamente que ele está cobrando. Ele está ali falando que tem um apontamento de dívida. E agora também tem uma novidade nesse site. Porque o que gera confusão, Rodrigo? Existe o apontamento da dívida, que ele sinaliza, ó, você está devendo. E tem a negativação, que são coisas diferentes. Então isso já gera o espanto. E eles usam esse mecanismo para quê, Rodrigo? Porque eles fazem mediação para poder elaborar acordo para que você pague... E com supostos descontos. O que, que eu recomendo a ela? Se ela tem a certeza que fez o pagamento, ela pode procurar o banco ou o comprovante, que se ela fez o pagamento online, puxar um extrato. Se o extrato é um pouco mais extenso, vai até o banco e já pegue ali peça ao gerente para puxar, porque às vezes a gente tem essa restrição de puxar pelo internet bank em períodos muito. Muito, muito para trás. Em relação à sua palavra contra deles, o ideal é que sempre que você faça um pagamento, você tenha o comprovante e que você possa fazer uma reclamação. Eu até entendo que esse tipo de questão você possa já ajuizar uma ação, principalmente com o comprovante, porque você já teve já um constrangimento, você ficou tendo uma surpresa, tá, de repente você tentou fazer alguma operação, até uma outra... um outro serviço junto a essa operadora e não foi feito porque você tem essa restrição. Então você deve. Você tem duas opções. Você pode efetuar o pagamento e depois pedir o que a gente chama de repetição de indébito, receber em dobro com juros e correção, mas nem sempre isso é aplicado, ou efetuar a reclamação para que eles retirem essa dívida, mas eu recomendo que antes você faça quais todas as provas. Comprovante de pagamento. Faça a reclamação e ajuize uma ação, porque esse tipo de transtorno, Rodrigo, eu sempre vou colocar aqui, é importante demais. Sei que eu já me estendi bastante em relação a essa questão, mas é um ponto que eu sempre coloco aqui para os ouvintes. Entrar com ação não é errado. Entrar com ação, ela só vai ser errada se você entrar de má fé. O fato de você ter esse transtorno, de ter uma cobrança que você descobriu, você tem que procurar o gerente, você tem que procurar o extrato com o comprovante de pagamento que você já realizou, é uma perda de tempo. Existe uma coisa chamada perda de tempo útil. Isso gera dano moral, Rodrigo, justamente para compensar. Você deve ingressar com uma ação e por quê? Esse tipo de reclamação que essa ouvinte está fazendo, muitos outros ouvintes e muitos clientes meus estão relatando, inclusive de pessoas que nunca tiveram vínculo com operadores sendo cobrado. E como que a gente faz para punir isso? Você ajuizando uma ação.
0: E quem tem a oportunidade de pagar por meios eletrônicos, né, você tem ali a possibilidade de ir até aquela instituição financeira e puxar o seu extrato, né, de meses ou anos anteriores e tá ali. O dinheiro foi destinado... Pra onde?
1: A forma mais segura hoje em dia, Rodrigo, sem dúvida nenhuma, eu sei que a tecnologia ela gera alguns transtornos, mas isso é um benefício. Por quê? O canhoto você não tem preocupação daquele canhoto do
0: apagar.
1: Você tem ali registrado, você pode fazer a busca. E se o seu banco eventualmente perdeu esse. Eu não consigo o seu extrato, você coloca
0: aí,
1: o seu banco.
0: Eu vou voltar a uma questão que você evidenciou agora. Né? Porque a partir do momento que você correu atrás para produzir provas que a empresa que está te cobrando ela está errada, né? Você gastou o quê? Tempo. Você gastou dinheiro, por exemplo, para ir uma agência bancária, para o gerente puxar extratos de anos. Né? Então, isso gera os famosos, né?
1: Danos morais.
0: Danos morais, danos materiais, enfim. Né? 11h42, vou acabar aqui esse bloco com a mensagem do Cláudio. O Cláudio fala o seguinte: bom dia, paz e bênçãos. Doutor Bruno, tem amigo nosso feito de açúcar, né? Está com medo de se molhar, né? Só para descontrair. Fiquem com Deus, um abraço, né? É o Cláudio. Ô Cláudio, querido, aquele abraço para você, obrigado pelo carinho, né? Agora, o tom de brincadeira é legal. Agora, vamos pensar direito. A nossa cidade do Rio de Janeiro é confiável quando tem chuva? Né? Basta chover um pouquinho que essa cidade fica um caos.

0: nada tem mudado ao longo dos anos, né? São muitas promessas e nada tem mudado efetivamente, né? Quando a pessoa se vê em meio a um temporal, né? É lixo que obstrui os bueiros e nossa culpa também, né? Tem nossa culpa também, né? Que não fazemos a nossa responsabilidade, que é colocar, né, o lixo na lixeira no lugar certo, o destino correto.
1: Vou fazer aqui, eu também vou fazer uma inconfidência aqui, o Rodrigo, algo que o Rodrigo faz com frequência, brinca consigo mesmo, eu vou fazer isso. Se vocês olharem pra mim na semana passada, o meu terno cinza, como ele ficou por causa da chuva, depois que eu fui perceber que quando foi pro ar, mas esse é eu também, eu não sou feito de açúcar, mas tenho medo de chuva, principalmente quando eu tô de terno cinza, Cláudia.
0: Mas ó, quando for tomar um cafezinho, então eu sou açúcar. 11:44, vamos ao nosso segundo intervalo, já voltamos com mais Em Dia com a Notícia.
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0: Bom dia, Rodrigo. Doutor Rubem, gostaria de uma ajuda para uma amiga. Ela tem 3 terrenos que recebeu de herança do pai, sendo que agora descobriu que invadiram esses terrenos e construíram. O que fazer nesse caso? Há mais de 50 anos, ela não visita esses terrenos.
1: Vai ser um grande problema, porque...
0: Usa o capião?
1: Usa o capião. Pelo tempo, muito tempo, 50 anos é muito tempo sem ir no local, se não pagava nenhum tipo de imposto, não pagava nada. O que ela tem que fazer? Vamos para a parte prática. Ela pode entrar com uma ação de reintegração de posse, comprovar que tem direito sobre aquele terreno, só que existe uma grande possibilidade de ter aí contra si uma ação de uso capião, falar que perdeu o direito sobre aquele bem. É muito perigoso. Todas as vezes que você tem... Eu sei que tem muitos ouvintes que têm terrenos, que têm casas e acabam só pagando o IPTU e não indo visitar mais o local. Então é preciso que você investigue como está, porque se entra uma pessoa e existem aqui, vai ficar muito comprido e o tempo que a gente tem aqui é curto. Mas a essência da ideia é que se ficar muito tempo, 5, 10, 15 anos, você pode perder o direito sobre esse imóvel. Então você precisa ficar muito atento e pode inclusive perder para o próprio município, se for o caso, se for considerado que você abandonou. Então é um caso bem, bem complexo de retomar. Ela tem que entrar com uma ação de reintegração de posse e torcer para que a pessoa que lá está não faça nenhum tipo de questionamento.
0: Agora, doutor, o Bruno recebeu uma dúvida através do programa, foi na semana passada, não foi?
1: Sim,
0: foi. Pode ser a dúvida de muita gente também, por favor.
1: Infelizmente a gente não tem o nome da pessoa, porque foi depois do programa a gente conseguiu identificar, mas não deu tempo de responder. A pessoa escreveu assim: bom dia, preciso saber, doutor Rubem Bruno, eu financei um carro para uma pessoa da família, só que ele atrasa o pagamento e o banco fica me ligando. Eles podem entrar na minha conta, confiscar meu salário? Tenho 72 anos, meu nome é Maria. Um grande abraço, Rodrigo, te ouço todos os dias.
0: Obrigado pelo carinho.
1: Esse é um grande problema, Rodrigo. O que eu mais vejo é...
0: Ela foi fiadora.
1: Que... na verdade ela fez uma na essência do fiador, sim. Ela fez uma compra, como se fosse ela, de um veículo, fez um financiamento para uma pessoa. Olha, a senhora tem sim riscos de sofrer um processo decorrente em virtude das dívidas que tem. Então, não vai ser cobrado a pessoa para quem a senhora comprou. Como a senhora é a titular, foi quem fez a compra, a senhora vai ser responsabilizada, inclusive, pelos pagamentos que não estão sendo feitos. E a gente...
0: Agora, entrar na conta da pessoa...
1: Não é dessa forma, eu ia chegar aí. Não é dessa forma, de qualquer jeito. Ela tem que ser citada para pagar aquela dívida, e a partir do momento que não é paga aquela dívida, ela pode sofrer um risco que a gente chama de penhora. O credor, aquele que tem direito a receber um valor, ele tem sim a possibilidade, primeiro, ele cobra... É dado um prazo para pagamento. Se não é feito pagamento, existem medidas para obrigar. Entre elas é a penhora. Isso pode cair sobre conta? Pode cair sobre conta, sim. Porém, Rodrigo, não é sobre qualquer valor. Valor de natureza alimentar, ele não pode ser penhorado. Só que tem um problema, Rodrigo.
0: O que é valor de natureza alimentar? O que a justiça considera?
1: É qualquer coisa, honorários. E no honorário eu digo todo aquele serviço que você executa que tem caráter de salário, aposentadoria, todos aqueles valores que você tem, que é
0: para pensar para a sua subsistência,
1: você consegue, provando ao juiz que se trata dessa natureza alimentar, conseguir quebrar essa questão. E o que acontece? Qual é o grande problema, Rodrigo? É que muitas vezes as pessoas têm contas. Vai lá no banco, recebe a aposentadoria, faz uma conta corrente. Aí o dinheiro não cai na conta corrente. O dinheiro cai na conta lá no, nessa. Na, não cai na conta aposentadoria, na conta salário. Cai na conta corrente. E a conta corrente pode ser penhorada. Aí você vai ter que procurar seu advogado para ele comprovar que aquele valor penhorado tem natureza salarial e você vai ter um trabalho. Então, assim, você, na hora de ser fiador, e na hora de comprar algo para alguém, principalmente mediante a empréstimo, quando é empréstimo, veículo...
0: Tem muita gente que empresta o cartão de crédito para outra pessoa. É esse caso.
1: Exatamente. Só que cartão de crédito é muito ruim. Mas pior ainda, Rodrigo, é quando você pega um empréstimo ou um financiamento. Porque geralmente você tem que. A empresa ela tem que entrar com uma ação para que haja o reconhecimento da dívida, para depois o que a gente chama de execução, para fazer a penhora. Só que nesses casos, a gente chama, o que chamam de cédula de crédito, o contrato, ele já comprova que tem aquele valor a receber e você pula etapa. Então você já entra com o que a gente chama de execução, que é a cobrança. Aí você já corre esse risco de ter valores na conta penhorados.
0: Tá aqui, bom dia. Eu fui tentar parcelar minha dívida no MEI desse ano e apareceu débitos em 2023, sendo que eu nunca deixei de acertar todo final de ano. Não tenho esses comprovantes. Como faço? É a Lucimere Souza de Olaria.
1: Rodrigo, aí realmente fica muito complicado, porque cabe a parte ela ter ali a comprovação de pagamento.
0: Tem uma página chamada PGMEI que você vai identificar quais são os meses que estão em aberto, né, de cada ano, né? Geralmente eu aconselho, né, sempre a pessoa que fechar o ano ou fechar o mês, ir lá conferir se o dinheiro foi realmente destinado, porque ela pode ter sido vítima de um golpe,
1: ela, né, pode ter efetuado o pagamento não ter processado. Já aconteceu, não sei, tô falando que é o caso dela, já aconteceu comigo de eu chegar e fazer uma operação financeira, não tá naquela correria, quando eu fui ver eu não finalizei, achei que paguei e não paguei. Então assim, todas as vezes que você faz acaba que, é engraçado que determinados temas acabam se repetindo aqui no mesmo dia para causar destaque para as pessoas. Então, se a gente tiver essa providência divina, eu vou reiterar. Procurem fazer os pagamentos de forma eletrônica. Ou se você fizer, na boca do caixa, para que você tenha um lastro, que você tenha um comprovante, se amanhã ou depois acontecer alguma coisa, que o dinheiro saiu da sua conta e para aquela instituição, que se você tiver esse problema, você vai ter como comprovar. Agora, realmente, como que ela vai comprovar? Eu não sei, se ela fez o pagamento em dinheiro, Rodrigo, vai ser impossível fazer essa comprovação. Mas se ela pagou no cartão de débito, ela vai pegar, ela vai poder ir no gerente, pedir um extrato, ela vai poder procurar lá, eventual, se foi um banco que fechou, ainda assim ela tem direito ao acesso aos dados bancários dela. Agora, se foi no dinheiro e perdeu o comprovante, vai ser muito difícil dela comprovar esse pagamento, a não ser que ela tenha um comprovante da prefeitura que foi feito acusando o pagamento, mesmo ela sem ter esse comprovante.
0: Deixa eu abraçar aqui a Lúcia Nogueira, dando bom dia pra gente. Lúcia, bom dia, querida, que bom que você tá aqui com a gente, né? A Renata Rodrigues também, bom dia, querida. Olha, a Dulcineia tem uma pergunta aqui pra gente. Bom dia, sou Dulcineia de Guapi, paróquia Nossa Senhora Aparecida. Comprei um produto pela internet e veio todo sujo, como se fosse usado. Fiz reclamação e devolvi. Você acredita que o vendedor reclamou da devolução? Né? Aí você tem 7 dias para devolver e ele não tem que reclamar nada.
1: Eu acredito. Mas, né, assim, é muito ruim isso que eu vou falar, mas eu vou falar, não vai adiantar. Evite ao máximo contato com o vendedor, porque você pode ter esse tipo de problema. Você está na sua razão, ainda vai arrumar um problema de ficar com raiva, de levar um desaforo. O ideal é procurar fazer realmente essas reclamações de forma remota, e quando não é possível, pegar, virar de costas e exercer seu direito, porque o que realmente aqui, tem uma reclamação especificamente no estado que nós moramos, que a prestação de serviço, eu acho ela particularmente, no geral, é muito ruim, e a dinâmica dos vendedores é justamente te constranger, no geral também, é te constranger para que você não possa exercer seu direito.
0: Perfeito. Depois responde a Renata Rodrigues, que ela mandou uma mensagem para você no WhatsApp, falando a respeito de uma turminha de doguinhos, né? Alguma coisa nesse sentido, que ela cuida, né? Só que ela não sei o que é o assunto, tá? Renato, um beijo pra você, obrigado pela vinda.
1: Eu não devo ter que chegar, não consegui chegar na mensagem dela, às vezes represa muita mensagem.
0: Muita coisa, né?
1: Difícil. Eu vou responder aos poucos. Eu tava respondendo ontem, 27 horas da noite.
0: Maria Almeida também dando bom dia. Bom dia, Maria Almeida, desculpa pelo comentário longo. Eu não entendi o comentário longo porque eu não recebi aqui o comentário. Mas feliz aniversário, Natália. Ela não diz quem é a Natália, mas Natália, parabéns, muitas felicidades, muitos anos de vida, saúde, paz, prosperidade. 11:56, já até ultrapassamos o horário. Deixa aqui rapidinho seu telefone.
1: 21 96510 8066. Pode entrar em contato aqui com a rádio, que eles passam o meu contato também. Minha rede social, Rubem Bruno DR, Rubem Bruno no Facebook, podem mandar mensagem pra mim.
0: E fica o convite para estarmos juntos amanhã, se o nosso bom Deus quiser e ele há de querer. Até lá.
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0: Em nome do Pai, do Filho e do Espírito Santo. Amém. Que a paz do Senhor seja com todos vocês, caríssimos amigos e irmãos. Estamos vivendo o tempo da criação. Começamos dia 1 de setembro até o dia 4 de outubro. Uma tradição oriental que recorda que assim foi o começo do mundo. Eles celebram os inícios do ano justamente nessa época. E nós iniciamos o tempo da criação com o Dia Mundial de Oração pelo Cuidado da Criação, dia 1 de setembro. E o Papa colocou como tema: transformarão suas espadas em relhas de arados e suas lanças em foices. Isaías 2:4. E o Papa fala das várias crises, das várias guerras, né? E continuando nossa leitura de ontem, ele diz assim: as crises exigem não só responsabilidade, mas uma conversão do coração, que dê fruto numa maior fidelidade a Deus, no amor mútuo e no respeito pelo dom da criação. Continua o Papa dizendo: realmente as discórdias que vemos no mundo, como a violência, a injustiça e a degradação ecológica, não são simplesmente o resultado de sistemas ou estruturas insuficientes, mas estão ligadas com aquele desequilíbrio fundamental que se radica no coração do homem. Na verdade, o coração humano é o lugar onde acontecem as lutas fundamentais e onde a nossa condição decaída se revela. Não é meramente a sede das emoções, mas o centro da pessoa, o lugar onde converge razão, desejo, vontade e consciência. É aqui que lutamos com desejos contraditórios que existem dentro de nós, entre amor e indiferença, verdade e ilusão, justiça e injustiça. As feridas da guerra e a degradação da terra estão, portanto, diz o Papa, intimamente ligadas à condição do coração humano. Os conflitos que atormentam a humanidade são, em muitos aspectos, a expressão exterior da discórdia e da divisão interiores. Quando o coração está deformado, as relações sofrem e as estruturas que construímos começam a refletir essa desordem. Continua o Papa Leão XIV. O Papa Bento XVI, diz ele, recordou-nos que os desertos exteriores multiplicam-se no mundo porque os desertos interiores tornaram-se tão amplos. Isto nos convida a reconhecer, de certa forma, o que está quebrado à nossa volta também está quebrado dentro de nós. Portanto, para construir uma sociedade pacífica, não devemos apenas reformar as estruturas, mas também renovar os nossos corações. As causas profundas dos conflitos e da exploração da criação têm origem numa crise ética e cultural, que inclui a perda do sentido dos limites, a vontade do domínio, a busca de lucro imediato e a incapacidade de reconhecer a dignidade concedida por Deus a cada pessoa humana. Continua o Papa Leão XIV. O apelo profético a transformar as espadas em relhas de arado, Isaías 2:4, não é simplesmente o ideal para as nações, mas um chamamento individual que nos convida a transformar o mal em vida. Essa transformação, todavia, não pode ser alcançada por meio de mudanças apenas exteriores. Ela exige, em colaboração com a graça de Deus, uma conversão pessoal e coletiva mais radical, um regresso a Deus que reordenará os nossos desejos, curará as nossas feridas e nos ajudará a crescer na virtude. Sem essa transformação interior, a paz continuará a ser frágil e de curta duração. Mas onde os corações se renovam, começam a abrir-se novas possibilidades. O que tem sido utilizado para a destruição pode ser redirecionado para a vida, para o cuidado dos pobres, para a alimentação dos famintos e para a salvaguarda da criação. Este é o caminho da autêntica conversão ecológica, onde os efeitos do nosso encontro com Jesus Cristo se tornam evidentes na nossa relação com o mundo que nos rodeia. A paz, então, começa no coração e flui para as nossas relações, comunidades e para o mundo inteiro. Palavras justamente do Papa Leão XIV, nesse para o Dia Mundial de Oração pelo Cuidado da Criação, nesse tempo da criação que nós vivemos de 1 de setembro até 4 de outubro. Agora rezemos. O anjo do Senhor anunciou a Maria e ela concebeu do Espírito Santo. Ave Maria, cheia de graça, o Senhor é convosco, bendita sois vós entre as mulheres e bendito é o fruto do vosso ventre, Jesus. Santa Maria, Mãe de Deus, rogai por nós, pecadores, agora e na hora de nossa morte. Amém. Eis aqui a serva do Senhor, faça-se em mim segundo a vossa palavra. Ave Maria, cheia de graça, o Senhor é convosco, bendita sois vós entre as mulheres, e bendito é o fruto do vosso ventre, Jesus. Santa Maria, Mãe de Deus, rogai por nós, pecadores, agora e na hora de nossa morte. Amém. E o Verbo se fez carne e habitou entre nós. Ave Maria, cheia de graça, o Senhor é convosco. Bendita sois vós entre as mulheres, e bendito é o fruto do vosso ventre, Jesus. Santa Maria, Mãe de Deus, rogai por nós, pecadores, agora e na hora de nossa morte. Amém. Rogai por nós, Santa Mãe de Deus, para que sejamos dignos das promessas de Cristo. Oremos. Infundi, Senhor, em nossos corações a vossa graça, vos suplicamos, a fim de que nós, que conhecendo pela anunciação do anjo a encarnação de Jesus Cristo, vosso Filho, cheguemos por sua paixão e morte de cruz à glória da ressurreição, pelo mesmo Cristo Senhor nosso. Amém. Glória ao Pai, ao Filho e ao Espírito Santo, como era no princípio, agora e sempre. Amém. Glória ao Pai, ao Filho e ao Espírito Santo, como era no princípio, agora e sempre. Amém. Glória ao Pai, ao Filho e ao Espírito Santo, como era no princípio, agora e sempre. Amém. E a todos vós, caríssimos amigos e irmãos, abençoe-vos o Deus Todo-Poderoso, Pai e Filho e Espírito Santo. Amém.
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uma produção de Elizabeth. Aqui está o nosso Som da Esperança e eu, Cláudia Jones, estou com você e é um prazer abrir essa tarde maravilhosa aqui na Rádio Catedral. E olha, o dia tá daquele jeito, chove em alguns lugares, tempo tá feio, mas a gente tá junto, né? Com muita bênção de Deus, com muita música bonita. Isso é o que vale. Então, a partir de agora, esquece o tempo, aumenta o som e vamos juntos curtir esses louvores lindos aqui na Rádio Catedral. Eu convido você para participar comigo, né? Claro, 3231, curtir esses louvores lindos aqui na Rádio Catedral. Eu convido você para participar comigo, né?

0: Que maravilhosa essa programação, meio-dia e 53. Rasas não são tuas águas. Eric e Égider. Antes restaura meu eu, Diego Viana. Outra chance com Dalvimar Galo. E vivo hoje com Camila Max. Começamos muito bem o nosso Som da Esperança, né? Vou pro intervalo e eu quero lembrar que esse horário de eleitoral a gente vai colocar o Recordações para depois de uma hora. Combinado, então?
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14: 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Já já tem recordações.

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1: E a gente vai aqui no Som da Esperança recordar. E começando muito bem com Só em Te Viver, Agnus Dei.

Banda Êxodos, pra você matar a saudade. Toque em mim. 1:29. Chegando agora pra você. Esta aqui, ó. Senhora dos Anjos, Padre Ricardo White.

0: Este pranto em minhas mãos, Eugênio Jorge, Senhora dos Anjos, Padre Ricardo White, toque em mim, banda Êxodos. Com Jesus é festa, banda Dominus. Você ouviu este nome, tem poder, banda Bom Pastor. E é isso, você ouviu aqui várias canções maravilhosas aqui na Rádio Catedral FM, aqui no Recordações, o Som da Esperança.
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0: Valeu.
1: Obrigado, mãe!
0: Nosso som da esperança que tá maravilhoso aqui, né? Mas fica aí que eu já volto. Mandando um beijo aqui pra Rita de Cássia, que tá super ligadinha aqui. Um beijo muito grande pra você. A Vaneide Lima também tá chegando por aqui. Aí o Céia Costa e o Ricardo. Todo mundo ligadinho aqui com a gente. A gente já volta depois do intervalo.
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Simplesmente Maria. Arilson Nascimento.

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1: Uma excelente tarde para você, 2:10.
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0: 2:15. 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

0: Seja louvado.
1: Amados irmãos, que alegria podermos estarmos aqui. Hoje tudo estava contribuindo para o padre não conseguir chegar. Tudo, mas tudo atrapalhou, mas tudo. Olha, hoje foi um desencontro. Eu falava para Jesus: se for da sua vontade, lá estarei. Né? E aqui estou. Né? Glória a Deus por isso. Né? E aí nós queremos agradecer a Deus pelos desafios que passamos, confiando nele, esperando nele, acreditando de que tudo nosso Deus é capaz e nosso Deus pode nos sustentar. Hoje nós estamos com alegria aqui no prédio da Rádio Catedral, numa bela capela desse prédio, para celebrarmos o nosso Terço da Misericórdia com os nossos missionários e missionárias da rádio, que faz esse trabalho de arrecadar, de ajudar, de animar, né, para que o povo possa contribuir com a nossa rádio. Nós queremos agradecer a Deus pela vida de cada missionário, cada missionária que trabalha nas paróquias para nos ajudar a enfrentar todos os desafios. Nessa alegria, saudemos a Santíssima Trindade, dizendo: em nome do Pai e do Filho e do Espírito Santo, amém. Pai nosso que estás nos céus, santificado seja o vosso nome. Venha a nós o vosso reino. Seja feita a vossa vontade, assim na terra como no céu. O pão nosso de cada dia nos dai hoje. Perdoai as nossas ofensas, assim como nós perdoamos a quem nos tem ofendido. E não nos deixeis cair em tentação, mas livrai-nos do mal. Amém. Ave Maria, o Senhor é convosco. Bendita sois vós entre as mulheres. E bendito é o fruto do vosso ventre, Jesus. Santa Maria, Mãe de Deus, rogai por nós, pecadores, agora e na hora de nossa morte. Amém. Creio em Deus Pai Todo-Poderoso, Criador do céu e da terra, e em Jesus Cristo, seu único Filho, nosso Senhor, que foi concebido pelo poder do Espírito Santo, nasceu da Virgem Maria, padeceu sob Pôncio Pilatos, foi crucificado, morto e sepultado, desceu à mansão dos mortos, ressuscitou ao terceiro dia, subiu aos céus, está sentado à direita de Deus Pai Todo-Poderoso, de onde há de vir a julgar os vivos e os mortos. Creio no Espírito Santo, na Santa Igreja Católica, na comunhão dos santos, na remissão dos pecados, na ressurreição da carne, na vida eterna. Amém. Amados irmãos, nessa nossa primeira dezena, nós queremos pedir a Jesus misericordioso por todas as pessoas que sente a força de uma perseguição, que são perseguidas na sua moral, na sua espiritualidade, e queremos pedir por todas as pessoas que se levantam contra nós. Muitas vezes nós temos inimigos visíveis e até invisíveis, que nós não sabíamos que essa pessoa ou aquelas pessoas lutam contra a sua vida, lutam contra a sua paz. E nós queremos, como rezamos no Pai Nosso, perdoai a quem nos ofende. E nós queremos colocar nessa primeira dezena todas as pessoas que nos ofendem, que nos perseguem, que querem o nosso mal, que querem o mal da tua casa, que querem o mal dos teus filhos, queremos rezar por essas pessoas. Nós não somos homens e mulheres que ao receber o mal devolve o mal, porque enquanto cristão que nós somos, somos chamados a fazermos o bem. Então, se alguém nos fez algum tipo de mal na nossa vida, na nossa história, nós devolvemos a ela o bem que ela não tem. Nós não rebatemos o mal com o mal. Por isso nós queremos rezar pelos nossos inimigos. Eu não sei se você tem inimigo. Eu não sei se você pensa que não tem. Eu não sei se você sabe quem é ou quem são. Hoje nós somos chamados a rezar por eles. Se você as conhece, os conhece, reza por eles. Se você não conhece, reze por ela. E nós queremos apresentar nessa primeira dezena todas as pessoas que nos querem mal, que nos ofereceram o mal. Hoje também pedimos pela intenção que aqui na rádio, por Bruna Paula de Souza, Adão, que pede um trabalho, Gabriel Miller Silva Souza, de Vargem Grande, também pede um trabalho. Pela saúde dos enfermos, Marília de Paula Costa, Monsenhor João de Deus, pela sua saúde, Cônego Padre Lee, Padre Eliazário, pela sua saúde, também por Laura Miri de Souza, Cacilda, pela sua recuperação de saúde, Maria Luísa, que está internada, que vai ganhar um bebê, pedimos por essa criança, pela sua mãe, pela boa hora do parto, Lília Borges, e por todas as pessoas que nos ligam para a nossa rádio e pede oração. Nessa primeira dezena, reza conosco a Helena do Nascimento, de Nossa Senhora Auxiliadora, lá do Jacarezinho. Eterno Pai, eu vos ofereço o corpo e o sangue,
0: a alma e a divindade de vosso diletíssimo Filho, nosso Senhor Jesus Cristo.

0: tende misericórdia de nós, do mundo inteiro.
1: Pela sua dolorosa paixão.
0: Tende misericórdia de nós, do mundo inteiro.
1: Pela sua dolorosa paixão.
0: Tende misericórdia de nós, do mundo inteiro.
1: Pela sua dolorosa paixão.
0: Tende misericórdia de nós, do mundo inteiro.
1: Pela sua dolorosa paixão.
0: Tende misericórdia de nós, do mundo inteiro.
1: Eterno Pai,
0: eu vos ofereço o corpo e o sangue, a alma e a divindade de vosso diretíssimo Filho, nosso Senhor Jesus Cristo, em expiação dos nossos pecados e os do mundo inteiro.

0: Nessa nossa segunda dezena, nós queremos pedir a Jesus por todas as pessoas que hoje estão enfrentando um grande desafio. Pode ser um desafio na sua saúde, um desafio na sua vida financeira, pode ser um desafio no relacionamento com seus filhos, com seu esposo, com a sua esposa, no relacionamento com a sua comunidade de fé. Pode ser um desafio que você possa hoje estar vivendo no seu trabalho. Queremos pedir a Jesus misericordioso que te dê a graça da vitória diante de tudo isso que você possa hoje estar vivendo, estar passando. Queremos apresentar nessa segunda dezena todos aqueles que hoje estão angustiados por conta de um desafio que aparentemente não tem solução. Você não vê solução para essa situação. Hoje nós queremos apresentar a Jesus, porque onde você não pode ir, Deus pode. Onde nós não conseguimos chegar, Deus chega. Por isso, trazemos a sua angústia, por que não dizer até um desespero, trazemos para esse texto, pedimos a Jesus que diante dessa situação, ele acalma o mar. Aquela passagem que Pedro pede a Jesus para andar pelas águas, e ele anda, e em determinado momento ele perde a confiança em Deus, e quando perde a confiança em Deus, afunda. E Jesus vai, segura a sua mão firme e levanta Pedro. Por isso você hoje que está vivendo essa angústia, esse desespero, essa situação que você não vê solução, Deus vê, Deus sabe e Deus tudo pode. Então que nessa nossa segunda dezena peçamos por todos que passam por desafios. Reza conosco a Iracema Aragão, lá do Santuário da Divina Misericórdia, em Vila Valqueiro. Eterno Pai, eu vos ofereço o corpo e o sangue, a alma e a divindade de vosso diletíssimo Filho, nosso Senhor Jesus Cristo, em expiação dos nossos pecados e os do mundo inteiro.
1: Pela sua dolorosa paixão,
0: tende misericórdia de nós do mundo inteiro.
1: Pela sua dolorosa paixão,
0: tende misericórdia de nós do mundo inteiro.
1: Pela sua dolorosa paixão,
0: tende misericórdia de nós do mundo inteiro.
1: Pela sua dolorosa paixão,
0: tende misericórdia de nós do mundo inteiro.
1: Pela sua dolorosa paixão,
0: tende misericórdia de nós do mundo inteiro.
1: Pela sua dolorosa paixão,
0: tende misericórdia de nós do mundo inteiro.
1: Pela sua dolorosa paixão,
0: tende misericórdia de nós do mundo inteiro.
1: Pela sua dolorosa paixão,
0: tende misericórdia de nós do mundo inteiro.
1: Pela sua dolorosa paixão,
0: tende misericórdia de nós do mundo inteiro.
1: Pela sua dolorosa paixão,
0: tende misericórdia de nós do mundo inteiro. Ó sangue e água que jorraste do coração de Jesus, como fonte de misericórdia para nós, eu confio em vós.
1: Eterno Pai,
0: vamos cantar.

0: nessa nossa terceira dezena, nós queremos pedir a Jesus misericordioso por todos os doentes, por todas as pessoas que no dia de hoje receberam um diagnóstico do qual o médico diz assim: só um milagre. Os médicos gostam de dizer assim, né? Olha, já fizemos de tudo, agora só um milagre. E nós sabemos quem é que pode realizar este milagre. Então queremos colocar você que está hoje vivendo uma enfermidade, que Jesus misericordioso, na sua infinita misericórdia, acalma o teu coração, te dê confiança, certeza de que Deus está contigo, que Deus acompanha a sua casa, a sua vida, e que você verdadeiramente possa proclamar o senhorio de Jesus diante da sua enfermidade, porque Ele é Deus, porque tudo Ele pode, na certeza de que Deus já está te dando a cura pela força de você proclamar as maravilhas do Senhor, de você não desistir, de você confiar, de você esperar. Você que se encontra nesse hospital, com esse rádiozinho pequeno nos ouvindo, você possa hoje glorificar o nome do Senhor, porque nem toda enfermidade leva à morte, mas a enfermidade leva ao encontro com o Senhor. Enfermidade que leva ao encontro com o Senhor. Quantas vezes você não teve tempo de adorar a Deus, não teve tempo de participar da Santa Missa, e hoje se encontra enfermo, e hoje você tem tempo para Deus. A sua enfermidade lhe trouxe um encontro com o Senhor. Então nós queremos hoje pedir a Deus por você, por esse encontro com Jesus que você hoje está tendo diante dessa enfermidade. Reza conosco essa terceira dezena, Almira de Menezes, de São Domingo de Gusmão, na Tijuca. Eterno Pai, eu vos ofereço o corpo e o sangue, a alma e a divindade de vosso diretíssimo Filho, nosso Senhor Jesus Cristo, em expiação dos nossos pecados e os do mundo inteiro.
1: Pela sua dolorosa paixão,
0: tende misericórdia de nós e do mundo inteiro.
1: Pela sua dolorosa paixão,
0: tende misericórdia de nós do mundo inteiro.
1: Pela sua dolorosa paixão,
0: tende misericórdia de nós do mundo inteiro.
1: Pela sua dolorosa paixão,
0: tende misericórdia de nós do mundo inteiro.
1: Pela sua dolorosa paixão,
0: tende misericórdia de nós do mundo inteiro.
1: Pela sua dolorosa paixão,
0: tende misericórdia de nós do mundo inteiro.
1: Pela sua dolorosa paixão,
0: tende misericórdia de nós do mundo inteiro.
1: Pela sua dolorosa paixão,
0: tende misericórdia de nós do mundo inteiro.
1: Pela sua dolorosa paixão,
0: tende misericórdia de nós do mundo inteiro.
1: Pela sua dolorosa paixão,
0: tende misericórdia de nós do mundo inteiro.
1: Ó sangue e água
0: que jorraste do coração de Jesus, como fonte de misericórdia para nós, eu confio em vós.

Também nos pede oração pela rádio Mercedes Eunice, Ilma Pereira dos Santos, Wilson Pimentel, Paulo Roberto da Silva Ramalho, Sebastião José Soares Ambrósio, Robson Braz Ione, Luiz Henrique Ione, Bruno Ione, Luísa Elvira e família, Robson Viana, Sandra Maria Guilherme e família, Maria de Fátima, também pela saúde de Regina Maria Pereira dos Santos, cirurgia nos olhos, Maria Rocha Couto Palmirinhas, com 4 aninhos, está em casa, com a graça de Deus, recuperando de uma cirurgia. Renata Rodrigues Trindade, Marfilda da Silva Marinho, Fátima Cristina Silva Ramalho e Ana Paula Silva Ramalho. Também queremos pedir, nessa nossa quarta dezena, por todos os nossos irmãos e irmãs, tantos amigos e amigas da rádio que faleceram, pedimos pelas suas almas, tantos amigos dessa nossa rádio, tantas e tantas pessoas que tanto colaboraram com o sustento da rádio e que hoje intercedem por nós junto ao nosso Senhor. E nós aqui desse plano, nessa terra, rezamos por elas. Rezamos pela alma de Mônica Maria de Sá Zarzá, Dora Lúcia Bessa de Matriz de São Geraldo, que faleceu no dia de hoje, Lúcia Maria Queiroz, Maria Cristina Ferreira Soares, Nilva Gonçalves de Oliveira, José Manuel Amâncio, João Farias Filho, Juraci Gonçalves Oliveira, Giovanni Gonçalves de Oliveira, Marcos Antônio da Silva, Eliete Lima de Moura, Salete Gonzaga, Sayonara Gonzaga, Luiz Gonzaga, Jorge Antunes, Fátima, Cláudia, Vera, Luísa e Luísa, Guilherme, todos os nossos parentes e amigos, peçamos pelas suas almas. E também apresentamos nessa quarta dezena todos os nossos irmãos dependentes químicos que luta contra o vício do álcool ou de outras drogas, de cigarros, que tem a sua dependência, a sua compulsão, que deseja parar, a sua saúde já está debilitada por conta do vício do tabagismo, também por aqueles que sofrem o vício de jogos, de tantos jogos que nós vemos por aí e que tem dilacerado tantas famílias, endividado tantas pessoas e que ficam desesperadas por conta do vício. Nós te apresentamos, Jesus, nessa nossa quarta dezena, todas

0: e a divindade de vosso diletíssimo Filho, nosso Senhor Jesus Cristo, em expiação dos nossos pecados e os do mundo inteiro,
1: pela sua dolorosa paixão,
0: tende misericórdia de nós e do mundo inteiro.
1: Pela sua dolorosa paixão,
0: tende misericórdia de nós e do mundo inteiro.
1: Pela sua dolorosa paixão,
0: tende misericórdia de nós e do mundo inteiro.
1: Pela sua dolorosa paixão,
0: tende misericórdia de nós e do mundo inteiro.
1: Pela sua dolorosa paixão,
0: tende misericórdia de nós e do mundo inteiro.
1: Pela sua dolorosa paixão,
0: tende misericórdia de nós no mundo inteiro.
1: Pela sua dolorosa paixão,
0: tende misericórdia de nós no mundo inteiro.
1: Pela sua dolorosa paixão,
0: tende misericórdia de nós no mundo inteiro.
1: Pela sua dolorosa paixão,
0: tende misericórdia de nós no mundo inteiro.
1: Pela sua dolorosa paixão,
0: tende misericórdia de nós no mundo inteiro.
1: Ó sangue e água que jorraste do coração de Jesus, como fonte de misericórdia para nós, eu confio em vós.

nessa nossa quinta dezena, nós queremos rezar pela Santa Igreja, o que deixa a Igreja em pé. Permanecer em pé são as nossas orações. As nossas orações mantêm a Igreja de pé. Então nós somos chamados a manter o nosso Santo Padre, o Papa, de pé, diante das lutas, diante dos desafios, com as nossas orações. Nós somos chamados a manter o nosso pároco, o nosso vigário, os nossos sacerdotes, em especial aqueles que se encontram na casa do padre, em especial aqui na nossa diocese, tem uma casa para os sacerdotes. Aquele sacerdote que hoje está enfraquecido no seu ministério, talvez diante de uma injustiça, diante de uma perseguição, diante de um abandono, ou se sentir-se abandonado pela autoridade. São as nossas orações que mantém a Igreja de pé. Quando você reza pelo seu padre, quando você reza pelo seu bispo, quando você reza pelo Santo Padre, o Papa, quando você reza pelas religiosas, pelos religiosos, quando você reza por uma irmã e um irmão da sua paróquia, da sua pastoral, do seu movimento, quando você reza, você mantém aquela pessoa de pé. Então, são as nossas orações. Nossas orações, a tua oração tem mantido a Igreja de pé. Porque perseguições contra a Igreja não faltarão. Tantas situações. Mas a sua oração tem mantido a Igreja de pé. Por isso nós rezamos por todas as realidades das nossas paróquias, por todos os movimentos e todas as pastorais, e todas as paróquias que nessa semana estão vivendo a semana da palavra, que estão ali fazendo

0: seu círculo de encontro, de partilha da palavra. Nós rezamos por todos os círculos bíblicos das nossas comunidades, das nossas paróquias, sustentado pela palavra e pela oração. Nós queremos nessa quinta dezena apresentar a Jesus misericordioso, que levante esse irmão, essa irmã, esse bispo, esse sacerdote, que levante pelo poder das nossas orações. Clamamos pela Santa Igreja, te pedimos por todas as comunidades de Vida e de Aliança, pelo meu Instituto Rainha do Clero, que tem o desejo de ter uma casa para cuidar de sacerdotes, um desejo forte no meu coração, que o nosso Senhor sabe o tempo, sabe a hora, sabe tudo. Rezar pela comunidade Servo da Divina Misericórdia, por todas as comunidades de Vida e de Aliança, para que a ação de Deus no carisma suscite coragem, vitalidade a tantas e tantas comunidades. Reza a quinta dezena comigo, a querida Salete Borges, da Imaculada Conceição e São Sebastião, do Engenho de Dentro. Eterno Pai, eu vos ofereço o corpo e o sangue, a alma e a divindade de vosso diletíssimo Filho, nosso Senhor Jesus Cristo, em expiação dos nossos pecados e dos do mundo inteiro. Pela sua dolorosa paixão,
1: tende misericórdia de nós do mundo inteiro.
0: Pela sua dolorosa paixão,
1: tende misericórdia de nós do mundo inteiro.
0: Pela sua dolorosa paixão,
1: tende misericórdia de nós do mundo inteiro.
0: Pela sua dolorosa paixão,
1: tende misericórdia de nós do mundo inteiro.
0: Pela sua dolorosa paixão,
1: tende misericórdia de nós do mundo inteiro.
0: Pela sua dolorosa paixão,
1: tende misericórdia de nós do mundo inteiro.
0: Pela sua dolorosa paixão,
1: tende misericórdia de nós do mundo inteiro.
0: Pela sua dolorosa paixão,
1: tende misericórdia de nós do mundo inteiro.
0: Pela sua dolorosa paixão,
1: tende misericórdia de nós do mundo inteiro.
0: Pela sua dolorosa paixão,
1: tende misericórdia de nós do mundo inteiro.
0: Ó sangue e água que jorraste do coração de Jesus, como fonte de misericórdia para nós, eu confio em vós.
1: Deus Santo, Deus forte, Deus imortal, tende piedade de nós do mundo inteiro. Deus Santo, Deus forte, Deus imortal, tende piedade de nós do mundo inteiro. Deus Santo, Deus forte, Deus imortal, tende piedade de nós e do mundo inteiro. Levanta-se, Deus, por intercessão da bem-aventurada Virgem Maria, de São Miguel Arcanjo e de todas as milícias celestes, que sejam dispersos seus inimigos e fujam de sua face todos que vos odeiam. Antes da bênção, nós queremos louvar e agradecer a Deus por todos vocês que aqui estão rezando conosco, e de forma muito carinhosa e especial, eu já estava com muita saudade da Cláudia Cairo. Que saudade de ti, que bom te ver, muito bom. Também do nosso querido Jonas, que está acompanhando a Cláudia. E qual é o seu nome? Ingrid. Ingrid, que nome bonito, Ingrid. Que bom, um ministério bonito que veio nos prestigiar no Terço da Misericórdia. Vamos dar a bênção, mas antes vamos dar um pequeno aviso. Eu quero convidar você para o dia 11 de novembro, minto. No dia 15 de novembro, está no encontro lá da nossa comunidade Servo da Divina Misericórdia. O título do encontro é Não Tenhas Medo.
0: não tenhas medo. Estará presente conosco o bispo auxiliar aqui do Rio de Janeiro, Dom Tiago. Estará conosco, querido Dom Tiago, e tantos outros palestrantes que estão lá. Faça sua caravana. Quem foi no nosso encontro último, lá no mês de agosto, sempre quer voltar. Então, a oportunidade é, no dia 15 de novembro, teremos esse nosso encontro. Também a alegria de nós estarmos aqui com a imagem peregrina de São Miguel, lá do Santuário de São Miguel de Magalhães Basto. Está conosco, está passando essa semana na Rádio Catedral. Quem quiser visitar a belíssima imagem de São Miguel Arcanjo, pode vir também. Você tem seu desafio, peça a São Miguel, que ele é o nosso grande lutador, né, diante de Deus, né, para por você e por sua vida. Então, nosso convidado. E também pedimos que você continue ajudando a Rádio Catedral. Faça isso como carinho, como amor, porque a rádio chega em tanto lugar. Nós fomos a um lugar chamado Babuí. É Babuí? É hã? É Bambuí. Bambuí. Lá pro lado de Maricá. Aí eu disse assim pro povo de Deus: gente, a rádio chega aqui. É longe. E não é que a rádio chega? E cheio de ouvintes, cheio, a nossa audiência lá é imensa, né? O padre lá comeu feito um boi, né? Então agradeço aquela comunidade bonita que nos receberam, receberam a Rádio Catedral com muito carinho, lá na capela de Nossa Senhora da Piedade, lá em Babuí. Nós agradecemos também, é Bambuí, né? Bambuí. A senhora conhece Bambuí? Conhece? Conhece? Olha que bacana. Então, agradecemos imensamente a todos que nos acolheram imensamente neste lugar. Peçamos a bênção do Senhor. Também quero agradecer às missionárias e missionários da nossa Rádio Catedral, que vai lá, né, ajudar, animar, fazer com que aqueles que possam ter um carnê, que ajuda a rádio, e que não tem carnê e ajuda a rádio e traz um de grãozinho em grãozinho para ajudar a nossa querida rádio. Precisamos da sua ajuda. Precisamos da sua ajuda. Chegamos em muitos lugares que nós nem imaginamos. E aí uma pessoa diz assim: padre, no momento da minha depressão, quem me curou foi a rádio. Porque eu não ouvia ninguém. Eu só ouvia os programas da rádio. Então veja como nós estamos a serviço do nosso Senhor. Então a colaboração é importante, tá bom? Peçamos então a bênção do Senhor. O Senhor esteja convosco.
2: Está no meio de nós.
0: Que por intercessão da Santíssima Virgem Maria e São José, que por intercessão de Santa Faustina, por intercessão de São Miguel Arcanjo, abençoe-vos o Deus Todo-Poderoso, o Pai, o Filho e o Espírito Santo. Amém. Amém. Vamos dar aquele grito bonito. A nossa igreja é...

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1: Estamos aqui com muita alegria, com muita fé, com muita gratidão a Deus. Começando mais um programa Alma Feminina. Eu sou Silvia Gonzaga, sou apresentadora, jornalista, assistente social. Trabalho com mãe, com mulheres, ajudando que essas mulheres possam viver melhor no seu dia a dia. E é uma alegria estar aqui nesse espaço, que é um espaço de inclusão, de participação, de bate-papo e de muita informação. Não é? Nós queremos sempre trazer para você que está aí do outro lado a informação que você precisa. E o tema de hoje é muito importante para nós. Hoje nós vamos falar sobre maternidade atípica. Esse desafio a mais na vida de muitas mulheres. Nós vamos falar da importância do acolhimento, da informação, da rede de apoio para essas mães. Nós sabemos que a maternidade, ela já traz em si muitas exigências. Quando nós falamos de uma mãe atípica, nós temos camadas a mais, né, de desafios para que essa mulher vivencie. Então, você que está aí do outro lado, você que é uma mãe atípica, você que conhece uma mãe atípica, lembre que ficar ligadinho conosco, construir esse programa conosco, fazendo as suas perguntas, não é? E depois compartilhando, porque muitas pessoas precisam ter acesso a esse programa. Lembrando que sempre nós estamos aqui, né, e teremos o programa gravado para que você possa compartilhar. Fica nas diversas plataformas. Fica no Spotify, no Amazon Music, no Deezer. Para quê? Para que a gente compartilhe. Que alegria! Nós vamos apresentar essa pessoa maravilhosa que está aqui conosco. É a Ana Guedes. Seja bem-vinda, Ana. Seja muito bem acolhida, que a gente está falando de acolhimento, não é? Ao nosso programa. Você é publicitária, você tem ênfase em marketing e inovação, é mãe de 2 filhos adolescentes e, a partir de uma experiência pessoal na maternidade atípica, teve a ideia, não é, de inserir na sua vida profissional os seus conhecimentos para facilitar a maternidade de outras mães. Foi assim que a coisa foi acontecendo?
2: Mais ou menos. Primeiro, ó, muito obrigada, Silvia, pela oportunidade de estar aqui. E é num momento muito especial para a gente, porque nesse momento a gente está para dar uma alavancada na nossa startup, né? Estamos aqui.
1: Você tem, primeiro é importante dizer, você tem um filho autista com nível 3 de suporte.
2: De suporte.
1: Então eu estava falando para ela, é alguém que vivencia mesmo as demandas dessa realidade, né? E o lado, você tem uma sócia, né? Que é a Cris Calmon, né? Que criou o Tamos Aqui. Uma startup de impacto social voltada para famílias de neurodivergentes, com foco nas famílias que têm pessoas autistas. Qual que é a proposta dessa startup?
2: Então, só voltando um pouquinho à sua primeira questão, se foi a partir da minha realidade que a gente fundou a Tamos Aqui, não. Na verdade, por incrível que pareça, quem teve a ideia inicial foi a Cris Calmon, minha sócia. Ela não tem filho atípico, né? Mas a gente é sócia há mais de 20 anos, né? A gente já trabalhava, a gente é da área de comunicação. E a gente estava começando a fazer cursos de experiência do usuário. Porque era a evolução mesmo da nossa área, né? E a gente sempre se identificou com isso, porque a gente sempre criou coisas muito voltadas para o público, para as dores do público, enfim. Uhum. Aí a Cris, uma vez, estava na piscina do prédio dela, tinha uma xará minha, Ana Cristina também, vizinha dela, que tinha um filho autista. E elas duas na piscina, e ela via a Ana Cristina só procurando, ai, onde é que está o telefone daquele imunologista que me indicaram para o Guilherme e tal. Perdeu a manhã quase inteira buscando. Aí a Cris, como a gente estava fazendo esses cursos de experiência do usuário...
1: Deu aquele...
2: Ela
1: Clique.
2: Falou, puxa, a gente tem que fazer um material para o portfólio, vamos fazer isso. Aí me chamou. Falei, claro, está convidando a pessoa certa, né, para isso. Então, nós duas caímos em cima, estudamos muito, porque essa experiência do usuário envolve você fazer pesquisa. A gente fez pesquisas com várias famílias, né? Eu mesma fui pesquisada, porque eu também sou uma família atípica. Aí a gente caiu dentro, estudando o mercado. Nesse estudo, a gente descobriu muita coisa que eu mesma, como mãe de autista, não sabia, né? E a gente resolveu montar, de fato, a startup. De lá para cá, a gente já passou por duas incubadoras, a gente mexeu muito no projeto, até porque, desde o início, é um projeto que a gente não quer cobrar das famílias, né? Então, a gente ficou pensando, mexeu várias vezes no modelo, como é que a gente vai estruturar isso para virar realmente uma empresa e trazer o benefício, o impacto social que a gente espera. Que
1: deseja trazer, né? Isso. E a proposta é conectar a família, unindo o quê? A informação, o que é a proposta principal da Tamo Junto? Estamos aqui.
2: E um monte de gente confunde e fala Tamo Junto.
1: É quase isso, né?
2: Mas a proposta é quase isso, é estar todo mundo junto mesmo.
1: Estamos aqui, propõe fazer conexões.
2: Conexões. E porque antes de falar nas conexões, eu queria explicar um pouquinho o propósito da nossa empresa.
1: Sim.
2: Né? Eu gosto muito de contar o propósito da nossa empresa, lembrando de um texto que eu li há muito tempo do Drauzio Varella, que falava sobre uma família atípica. O que acontece na família atípica? Ela começa a viver uma espiral crescente de perda de qualidade de vida e saúde mental. Né? Primeiro começa no diagnóstico. Você vê o diagnóstico, você entra num luto, numa depressão, até numa culpa. A partir daí, você começa a ter o seu tempo comprometido, que você vai atrás de terapias, tratamentos, buscar soluções, buscar profissionais especializados, né? E aí, aquilo acaba interferindo na sua vida profissional, que impacta a vida financeira. E vira um caos na família.
1: Tipo um dominozinho, né? Vai caindo um por um, né?
2: Exatamente.
1: É uma sucessão de problemas que vão se acumulando, né?
2: Exatamente. E nesse caos, muitas vezes, o pai às vezes sai fora, ou abandona, ou o casamento vira tão incontornável assim, que a pessoa acaba se separando, né? E a mãe, principalmente, muitas vezes a gente pensa muito nas mães,
1: sim,
2: né? Muitas vezes ela fica sozinha, sem vida social, sem dinheiro, sem tempo, sem lazer. E vai, aquilo vai naturalmente mexendo com a saúde mental dela, do emocional, sim, né? É normal. E eu faço parte de vários grupos de mães de autistas, sim, às vezes em WhatsApp, rede social. Volta e meia a gente tem notícia de mães que acabaram tirando a própria vida, acabaram às vezes até a do filho também, né? É muito triste, eu falo, eu fico até mexida. E a nossa intenção, o nosso
1: por
2: propósito...
1: Por falta de apoio, de solidão, de desespero,
2: de muita dor. E muita solidão, né? Então... o nosso propósito é ir desconstruindo essa espiral de dores dessa família, né? Em vez da pessoa olhar aquele caos geral que está na vida, não, ela vai aos pouquinhos, ó, eu tenho esse desafio, eu tenho uma solução para isso, eu tenho esse desafio. E aos poucos ir desconstruindo essa espiral de dores, de, né, de perda de qualidade de vida. Essa é a nossa intenção. E a parte boa da história é que, com esse crescente número de autistas e neurodivergentes em geral, cada vez mais existem soluções para esse público. Uhum. É impressionante. A gente descobriu coisas, por exemplo, tem empresa fazendo roupa com tecido que tem menos atrito para o autista que tem hipersensibilidade tátil. Uhum. Ele não aguenta a etiqueta, o tecido incomoda, né? Tem a Tramontina, por exemplo, ela adaptou uma escrivaninha para um adolescente autista para aumentar a produtividade dele.
1: O mundo está reconhecendo as necessidades e tentando responder a elas.
2: Exatamente. E a gente quer, nossa intenção, né, respondendo a sua pergunta do que a gente faz, a nossa intenção é levar informação de qualidade, apresentar o máximo de soluções que existem, fazer mudar o foco um pouco dessas famílias, especialmente as mães, né, que estão envolvidas nesse caos, mostrar, olha só, existe solução para esse problema. E às vezes, uma soluçãozinha muda um contexto, né?
1: Você, na sua experiência, né, na sua maternidade atípica, né, o que mudou na sua vida, como foi a sua experiência com a questão de ser mãe, né, de um autista? Você se lembra da sua maior dor, assim? Lá do começo, é uma dor que...
2: Olha, dá uma dor é aquilo, né? Existe um comercial espanhol lindo que ele não fala sobre exatamente autismo, ele fala sobre doenças raras e que ele mostra... Não sei se você conhece. O nome é A Montanha. Ele mostra a mulher na gravidez, como se ela tivesse... Ela e o marido se preparando para para irem para uma praia, uhum, né? Então, eles estão botando um monte de protetor solar, um monte de coisa ligada à praia. E na hora que ela está chegando ali na praia, tem uma pessoa lá numa barreira e fala, não, vai para lá, para montanha. É aquilo, você idealiza uma coisa
1: e você e de é repente direcionada a outra.
2: Esse comercial é lindo, porque ele mostra exatamente o que a gente
1: você
2: sente
1: na hora. Você
2: tem que
1: refazer toda a tua expectativa de
2: exatamente,
1: ter, né?
2: Exatamente, né? E lembrando, esse comercial, ele acaba com uma mensagem positiva, falando assim, na verdade, não é pior nem melhor, mas é diferente. É outro caminho que você não estava imaginando, mas ele pode ser uma delícia, a montanha também tem seu lado bom, né?
1: Exatamente. É só essa questão de trabalhar a expectativa, né? Saber... que você vai ter que viver coisas diferentes do que você imaginou.
2: Exatamente.
1: Né? E tem os ganhos e as dificuldades que a maternidade, obviamente, impõe em todas as suas realidades. Que você tem também que fazer todos os outros aprendizados.
2: Com
1: não é?
2: Certeza, que com certeza.
1: Toda mãe, Silvia, tem que se abrir para um universo que ela não conhece também o que é a maternidade, né? E hoje, né, com essa convivência com outras mães, é mais suave para você trilhar esse caminho?
2: Outras mães atípicas?
1: É, convivendo, entrando nesse mundo, você se sente menos sozinha no seu desafio?
2: Sim, com toda certeza. Quanto mais pessoas que estão vivendo a mesma realidade com você, mais você se sente, né?
1: Amparada.
2: Não se sente um estranho ali. Exatamente, amparada. Essa troca é muito importante. Sempre uma mãe tem uma dica aqui. E até essa é a nossa intenção também. É. Essa troca de experiências, né?
1: Porque você, como você disse, você também foi entrevistada. Então, a sua dor também foi reconhecida dentro disso tudo, né?
2: Sim,
1: como uma
2: sim,
1: dor
2: sim.
1: de uma mãe. O que, que você mais precisava? Ter os serviços organizados? Ter dicas de serviço? Que rede de apoio que você precisava? É nesse sentido que
2: eu tamo? Nesse sentido, Silvia. E a gente está sempre fazendo e refazendo essas pesquisas com o público, né? Recentemente, a gente refez essa pesquisa. E cada vez mais a gente percebe o quanto a falta da rede de apoio é uma dor grande dessas mães, dessas famílias, né? E a gente está chegando com soluções para isso.
1: É para isso, né? Isso que é importante. Então, nós estamos aqui no programa Alma Feminina de hoje falando de um tema muito importante. Muitas famílias, né, já nos escreveram, já falaram. Nós temos tratado essa questão aqui no nosso programa com muita seriedade, com muito carinho, porque apoiar também com a informação, para nós é muito importante. Então, quando nós falamos para as mulheres nesse horário, nós estamos trazendo aquilo que é uma realidade de hoje e que é necessário, né? Nós entendermos mais, nós partilharmos mais, nós apoiarmos mais. Né? Temos três palavras aqui que hoje traduz o sentimento do nosso programa, não é? Que é principalmente a experiência da acolhida e do apoio. Não é?
2: Isso.
1: E essa informação, acolhida e apoio, é as três palavrinhas chaves, né? Que se precisa incentivar
2: isso.
1: Que a sociedade tenha para com uma mãe. Isso. É isso?
2: Silvia.
1: Acolhimento, informação e rede de apoio.
2: Exatamente. E eu vou deixar um pouquinho mais concreto que você fez uma pergunta, né? Como é que a gente atua e tal? Eu acho que talvez eu tenha deixado ainda muito abstrato. Eu vou falar exatamente o que a gente...
1: Eu vou deixar na expectativa. Essa pergunta eu tenho certeza que você também está querendo ouvir, né? Como é que é concretamente esse trabalho, né? Como que é concretamente esse apoio? A gente vai para um intervalozinho bem rapidinho e a gente já volta, né? Batendo esse papo com a Ana Guedes, que está falando aqui sobre os desafios da maternidade atípica. A gente volta já.
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1: Estamos de volta, um bate-papo muito importante, um assunto sério que precisa muito da nossa acolhida, da nossa informação. Porque nós estamos falando aqui do acolhimento, informação e rede de apoio para mães atípicas. Tem muita mãe que ainda se sente sozinha e precisa desse apoio.
2: Com toda certeza.
1: Não é? Porque até a vida social dela fica extremamente limitada, né? Ela tem que escolher onde vai, se cabe seu filho, se vai ter acolhida pro seu filho. Então, o coração dessa mãe é um coração, assim, que tem que prescrutar tudo antes.
2: Vive em estado de
1: alerta, assim, estado, né? De alerta. Você, aí a gente fica vendo como para essa mãe toda, né? É tudo mais pesado, não é? Sim. Você falou para mim que ia me explicar um pouco mais sobre o trabalho da Tamos aqui, assim, de forma mais concreta.
2: Isso. Vamos lá. Então, a gente começou com a ideia do buscador de especialistas, né? Até eu contei a história da Cris e tal. E a gente começou com isso e também com as nossas redes sociais, né? A gente faz, sempre posta conteúdo no Instagram e principalmente focado em soluções para os desafios, apresentando soluções. E
1: quais essas soluções que é nessa área de saúde mesmo?
2: De tudo.
1: De tudo.
2: A gente quer solução até para cortar o cabelo, cada desafio que a mãe atípica tem.
1: Sim, né? Onde ela acha o salão infantil que tem
2: que
1: especializado.
2: Atende, com inclusão,
1: as escolas que são mais facilitadas.
2: É tudo, hotel, sabe? E também soluções para mãe. A gente, além do Instagram, a gente tem no YouTube um videocast também, que é Papo de Teia. E a gente está sempre trazendo um profissional com uma solução prática e possível para aquelas mães. Quer dizer, para
1: a
2: família.
1: Assim,
2: eu tô falando sempre mães.
1: Então, estamos aqui a se aprender através de um aplicativo? Ou é um
2: por
1: site?
2: Por enquanto, então,
1: é um
2: a gente está em mudanças. Por enquanto, a gente está com esse aplicativo, um buscador, mas ele está muito simples ainda, né? Uhum. E a gente está com esses conteúdos. Tem o Papo de Teia, que é o nosso videocast. Depois eu vou falar um pouquinho mais sobre ele. Tem os conteúdos que a gente põe nas redes sociais, né? Tem TikTok, Instagram e tal.
1: Depois a gente divulga essas redes todas, porque elas são de apoio também, de informação.
2: Isso, com certeza. Quanto mais gente lá, até porque a gente tem essa intenção de formar uma comunidade que cada vez mais se ajude, né? Então, a gente tem esse aplicativo, o Instagram e esse Papo de Teia. Esse Papo de Teia está sendo muito interessante porque a gente está trazendo profissionais que estão trazendo soluções para os desafios reais não só das pessoas com autismo, mas dos familiares. O primeiro que a gente abriu, por exemplo, só para dar uma ideia, foi com a doutora Juliana Fernandes. Ela é uma médica e ela trouxe uma técnica aí dos Estados Unidos, coerência cardíaca, o nome, que faz com que a mãe atípica, em 3 minutinhos, consiga se reequilibrar. Porque um dos desafios da mãe atípica é não ter tempo nem para se equilibrar, para fazer uma terapia, para fazer uma meditação, para se regular. E essa técnica dela é incrível. A mãe pode fazer tomando banho no chuveiro. Ela ensina, tá no nosso primeiro papo de TEA. É muito simples.
1: Muito legal. Isso nós vamos super divulgar, né? Que já é uma contribuição e tanto.
2: É incrível. E isso foi tão legal que outro dia a gente recebeu de uma seguidora, que ela é médica. Ela tem 3 filhos, mas 2 são autistas, com nível de suporte elevado. E ela deu esse feedback pra gente, falou: gente, que solução legal, porque eu não tava conseguindo tempo pra me equilibrar. É uma técnica que em 3 minutinhos você... Né? E a gente recebeu esse feedback espontâneo, né?
1: Coisa maravilhosa.
2: É muito legal.
1: E o que mais que nós encontramos assim dentro
2: então,
1: do coisa?
2: Então, esse no papo de TEA, tem 1000 assuntos lá. Tem de psiquiatra, cada hora a gente está trazendo
1: uma
2: pessoa. Tá
1: com um profissional diferenciado.
2: Tem terapeuta ocupacional falando do desfraude, tem dentista. A gente vai até agora, semana que vem, vai entrevistar uma dentista de São Paulo, que ela faz uma técnica. Porque normalmente quando o autista trata o dente, né, tudo é um desafio, né? Ele, às vezes, tem que ser sedado, internado para tratar uma cárie. E ela está trabalhando com uma técnica que corta isso, ela, enfim.
1: É,
2: fica para os próximos capítulos
1: do nosso papo todas, de TEA. Né?
2: Mas isso a gente tem por enquanto. Agora, a gente está com um parceiro novo de tecnologia, cheio de ideias.
1: Legal.
2: E a gente vai começar a partir dos próximos meses. Esse aplicativo não vai ser mais do jeito que ele está, ele vai ser... É um web app, na verdade, né? Uhum. E a gente vai trabalhar muito com inteligência artificial e um agente de inteligência artificial. O que é isso? Esse agente, aos poucos, vai poder ajudar a família a resolver coisas. Tipo assim, ali dentro vai ter um grupo da família, grupo de apoio. Quem pode ajudar aquela mãe em alguns momentos, né? Uhum. Vai ter uma troca ali. Vai ter, por exemplo, um lugar onde ela vai poder reunir todo o histórico clínico daquela criança, as terapias, a evolução da terapia, os exames clínicos que ele fez.
1: Porque isso também tem que ficar tudo à mão da mãe, né? Então, se ela tem um lugar para organizar, né? Porque ela está sempre recomeçando, às vezes, com algum profissional que precisa da informação
2: passada,
1: né?
2: E as pessoas perdem. Eu, por exemplo, meu filho já fez exames genéticos que eu não sei onde é que eu botei. Eu não me lembro mais o nome do laboratório, olha que loucura.
1: Imagina, né?
2: Vai ter, por exemplo, o tempo que a gente perde às vezes tentando reembolso de plano, essas coisas. Esse agente vai começar a fazer aos poucos, né? Claro que isso tudo vai ser uma coisa gradual, não vai ser mês que vem que a gente vai ter isso pronto. Mas aos poucos esse agente vai começar a fazer coisas por essa mãe. Vai entrar em contato até com um plano de saúde para resolver burocracias, entendeu? Para ela ir resgatando a coisa
1: isso
2: do tempo.
1: Isso deve vir na versão premium, né? É serviço já, né?
2: Essa parte, sim, na versão premium.
1: Que na verdade são serviços novos que podem ser oferecidos para facilitar a vida.
2: Exatamente.
1: O que os nossos ouvintes vão nos acompanhando, né? E vai vindo questões que vão aparecendo. Por exemplo, a questão da escola, né? Hoje ainda é um desafio. Muitas mães vão dizendo aqui que a escola é o principal desafio para as crianças. Isso, vocês têm essa experiência também no podcast, vocês falam disso, nos serviços.
2: Sim.
1: Como que é essa orientação para as mães?
2: A gente fez um podcast.
1: Os direitos também está falando aqui. Eu tenho muita dúvida sobre os direitos que nós temos para os nossos filhos.
2: E é legal para essas mães, a gente sugere até que entrem no nosso aplicativo e mandem no direct essas dúvidas, porque a gente pode, justamente a partir dessas dúvidas, convidar profissionais especialistas.
1: Você entra na loja do celular, como que faz?
2: A pessoa entrando no nosso Instagram, tem Instagram. Lá na bio, tem o link.
1: Então vamos fazer o arroba do Instagram, primeira coisa.
2: Então, estamos aqui.
1: Estamos.
2: Ponto oficial.
1: Ponto?
2: Oficial.
1: Oficial, tá.
2: Tá? Aí lá na bio tem o Linktree com todos os nossos canais.
1: Isso é importante. Então o arroba,
2: estamos aqui, ponto oficial.
1: Tá, estamos aqui, né? Estamos com TAMOS, estamos aqui. Ponto oficial. Aí você vai lá, tem o LinkedIn, tem todas as formas de acesso.
2: Tem o YouTube que tá com... O YouTube e o Spotify estão com os nossos papos de teia.
1: Esses papos de teia ajudam muito, gente. Não, não é? Porque são esclarecedores.
2: E você falou da escola, a gente fez um com uma advogada que é especialista em homeschooling. Uhum. Ela dando todas as dicas para quem quer começar a fazer o homeschooling. A gente tá para entrevistar também, eu já convidei, ela já aceitou, mas
1: e
2: ainda
1: é
2: não.
1: E é aprovado para, no caso do. Ele é validado o homeschooling ou não? É só uma iniciativa sem validação?
2: Não, dá para fazer. Ela dá dicas de como a pessoa pode fazer. Né? Lá, ela explica bem nesse episódio. E a gente está para chamar também a diretora da escola onde o meu filho estuda, que eu acho que é uma escola para pessoas especiais, uhum. Né? Pessoas com necessidades especiais. Mas é uma escola tão criativa, eu curto tanto aquela escola.
1: Ah, isso é muito legal, né?
2: E a diretora é uma pessoa muito humana também, a gente... Ela tá para ir lá também ser
1: pra
2: entrevistada.
1: Dar essas dicas, né?
2: Mas, voltando, se alguém de casa tiver alguma questão, algum desafio específico, entre em contato com a gente no direct, que a gente pode buscar um especialista para fazer um papo de teia exatamente sobre a sua questão.
1: Agora,
2: né?
1: uma pergunta aqui, né? Geralmente, é uma informação bem concreta essa que a gente precisa, né? A pessoa precisa de um serviço. Os serviços são pulverizados. Como você falou, gasta horas para você reunir informações. Hoje, como que a pessoa entra? Então, ela entra no site, site ela tem acesso ao aplicativo para ela fazer o buscador?
2: Então, no Instagram do Linktree tem o link da Apple e do Google para quem quiser baixar o aplicativo lá.
1: Baixou o aplicativo. Aí a pessoa... se cadastra e ela pode fazer parte desse espaço, né, de informação.
2: O que acontece, Silvia? O nosso buscador, ele ainda está bem assim, ainda não está muito preenchido, uhum. Né? A gente está querendo justamente crescer e tal, mas por enquanto pode acontecer de você entrar lá e não ter a especialidade que você quer, né?
1: Uhum.
2: Então, e ele por enquanto está assim, mas como a gente está nessa fase de mudança aí... Uhum. Eu não gostaria nem de entrar como a pessoa faz no aplicativo, porque a gente está nessa fase agora de mudanças, né? Para esse web app.
1: Você tá pensando,
2: vai ser uma coisa muito mais funcional.
1: Entendi.
2: Mas que é o mais importante hoje? Que a pessoa entre no nosso Instagram, se quiser se comunicar com a gente, vai no direct, pede, eu queria um papo de teia sobre tal assunto. Entra no YouTube,
1: assiste. O papo
2: assiste
1: de teia, eu acho que é a coisa mais importante que ela vai poder
2: no
1: ter, né?
2: No momento, E o nosso canal ali, né?
1: Uhum.
2: Que a pessoa pode se comunicar, pedir. Eu quero um papo de teia sobre X,
1: sobre
2: Y. E aguardar as novidades que estão vindo por aí, que a gente está animada.
1: Uhum. E quando uma mãe cansada, sobrecarregada, exausta, né? Que a gente tem tantas por aí, né? Ela precisa de um serviço específico. Hoje, ela tem... Você sabe quais os recursos, assim, até públicos que essa mãe pode buscar? Existe algo instituído, governamental, como um direito dessa mãe atípica, que ela busque
2: aí
1: apoio,
2: depende
1: informação?
2: Exatamente do que ela está precisando, né?
1: Ela está precisando disso, as escolas que são inclusivas. Ela busca onde
2: então,
1: hoje?
2: Então, hoje existem muitos grupos de WhatsApp, né? E ou perfis... que são para essas trocas também, né?
1: Uhum.
2: Mas que acontece? Eles acabam ficando muito pulverizados. Às vezes alguém pede uma dica aqui num grupo, fala, puxa, eu tô querendo aqui na nossa cidade, né? Eles são muito locais também, né?
1: Porque cada cidade é uma realidade, cada lugar tem suas dificuldades, né?
2: Aí acontece aquilo que aconteceu com a vizinha da Cris, né? Ela viu num grupo uma vez, alguém deu uma dica de um imunologista bom pro filho dela pra ir, uhum. E ela tava procurando, qual foi o grupo, quando foi, e a pessoa fica perdida. Por isso que a gente tá querendo concentrar lá, uhum. Né? E facilitar a vida das pessoas,
1: né?
2: E
1: que dica que você teria, assim, independente do aplicativo, como mãe, né, atípica, o que uma mãe pode fazer para facilitar, né, esse bem-estar que ela precisa no dia a dia, essa reconexão com ela mesma? Qual é o caminho que essa mãe tem hoje, no sentido dela se ter esse respiro para ela seguir em frente todo dia, pela sua experiência, pela sua luta diária. O que que essa, cabe a essa mãe, né? Quais são os caminhos internos que essa mãe tem para fazer isso?
2: Eu não sei se eu entendi exatamente a sua pergunta, eu vou falar mais ou menos um pouco da minha experiência, se não for isso, você,
1: A gente vai você me fala. Uhum.
2: Eu, por exemplo, percebo que no início da maternidade atípica, eu estava completamente perdida, assim, né? Às vezes eu não conseguia um tempo para tomar um banho num dia, né? E eu estava sendo levada por essa avalanche, exatamente, olhando para aquele caos, né? Falando, meu Deus, eu não tenho tempo para tomar banho. E não, assim, aí já teve dia que eu passo sem tomar banho. Sim. Olha que loucura.
1: Exaustão, né? Da rotina.
2: E aí eu acho que você tem que primeiro... Ó, uma dica, comece com o nosso primeiro papo de teia, que a doutora Juliana Fernandes dá uma super dica para você se equilibrar, você entrar no eixo, né?
1: Uhum.
2: E a partir daí, decida que... vai ser possível resolver, né? A gente tá aqui, estamos aqui, tá aí, para ajudar em todos os seus desafios, cada vez mais. Claro que a gente está ainda começando, né? Você não vai chegar lá com a expectativa de que, ah, já vou conseguir agora resolver todos os meus problemas, mas a tendência é que cada vez mais a gente consiga ajudar essas mães a resolverem todos os desafios dela, né?
1: Mas pelo menos uma parte, decidir... né? Porque são imensos, né?
2: E outra coisa importante, né? Eu não sei se eu vou falar uma coisa que é meio lugar comum, mas... sempre se lembrar que, antes de tudo, você tem que botar a máscara em você, né? Não adianta você...
1: Talvez essa seja a maior dica que eu tava falando pra você falar, que é essa coisa de você se...
2: sempre,
1: porque
2: sempre.
1: Se você... é como a história do avião, né?
2: Exatamente,
1: que a máscara cai.
2: Exatamente.
1: E pra você salvar quem tá do teu lado, você precisa estar com a máscara. Então, a mãe, né? A mãe, não precisa nem ser atípica, né? De modo geral, ela tem que lembrar de dar essa máscara, né? Ela precisa cuidar dela pra que ela tenha força de cuidar dos filhos. Né? Basta ela
2: com
1: ser mãe,
2: certeza.
1: Que é muita demanda. Mãe, é muito, né? É muita coisa. Então a mãe já tem essa tendência, né? De fazer para o outro e não olhar por ela.
2: Exatamente.
1: A mãe, nessa circunstância, ela vai ficando mais esgotada ainda.
2: E outra coisa, né, Silvia? A mãe, normalmente, outro dia eu ouvi, quando nasce uma mãe, nasce uma culpa, né? É verdade.
1: É.
2: Com a mãe atípica, essa culpa é gigantesca. É maior ainda. Então. O ideal é a pessoa, claro que é um exercício diário, né? Tentar olhar, sabe? Parar de se culpar, se cuidar, ter tempo para si também, tentar formas de ter tempo para si, para estar fortalecida, né? E fazer o melhor depois pelos filhos, pela família.
1: É, até um ouvinte nosso, a Márcia Antunes, ela é de Botafogo, ela está ouvindo, ela está dizendo aqui, eu me sinto extremamente cansada e extremamente culpada quando eu não dou conta. E tudo que eu dou conta, eu ainda acho que é pouco. E isso é muito comum, né?
2: Totalmente, totalmente. Ela está ilustrando exatamente o que a gente sente, né?
1: É. E, Márcia, então é isso, é entender que é uma realidade que... a gente precisa dessa empatia consigo mesmo, né? Dizer,
2: sim,
1: eu tô tentando fazer o melhor que eu posso, né? E fazer com muito amor e carinho, mas o melhor que você pode. Nunca é o... às vezes é o todo, é o que eu posso, é o que eu consigo, né?
2: Exatamente, exatamente.
1: Não é? A Ângela aqui, Figueiredo, tá perguntando aqui para você, deixa eu abrir aqui de novo para perguntar. Ela tá perguntando para você o seguinte, como que você... faz para conviver com duas realidades, né? Porque você tem os seus filhos...
2: ótima pergunta.
1: Né? O seu filho que exige mais de você. Como conciliar isso? Porque ela sente muita culpa.
2: Olha, excelente pergunta. Isso é uma dor que eu tenho muito grande, porque é muito louco. Às vezes eu me sinto como se eu tivesse dois filhos únicos. Olha que loucura, né? E eles têm a diferença de idade de 2 anos, são 2 meninos, mas a realidade deles é muito diferente.
1: Sim.
2: Então, eu já tive um monte de estratégia. Uma delas foi, eu tenho o meu filho que tem autismo é Tomás, o outro é Zé, né? O José, mas a gente chama de Zé. Então, no início, quando ele era menor, eu criei o dia do Zé. O dia do Zé era um dia que eu não trabalhava,
1: olha,
2: não deixava ele ir pra escola, e a gente ia se divertir sozinho juntos, né? E fora isso, tem sempre muita conversa, né? O que que acontece? Esse meu filho, Zé, ele é o mais velho, né? E eu tive muita dificuldade de engravidar. Eu falo pra ele, eu falo, Zé, você foi a criança mais desejada do mundo. Você é o garoto mais amado do mundo. Só que ele ouve isso, mas ele me vê o tempo inteiro só com o Tomás.
1: Com o Tomás,
2: né? Então, eu sei que uma coisa é você ouvir um discurso, outra coisa é você sentir algumas coisas.
1: Exatamente.
2: Então, é aquilo, né? Primeiro, Fiz esse dia do Zé, que super funcionou. Uma vez por mês a gente fazia isso, virou uma tradição com a gente.
1: Olha, é a criatividade, gente, aí, né?
2: E o tempo, e cada tempo com o outro, né? Ser um tempo de qualidade, tá? Eu tô sempre, assim, buscando estar muito atenta às necessidades dele, ao que tá acontecendo com ele, né?
1: Isso é usar a criatividade, né? E o carinho, e o amor.
2: E muita conversa. Eu acho que existe entre mim e esse meu filho mais velho, o Zé, existe uma abertura, ele fala tudo o que ele sente, a gente conversa, troca. Eu acho que isso também faz muita diferença, né? E assim
1: muita
2: a gente
1: diferença.
2: Tem levado.
1: Exatamente. E outra coisa importante aqui, né? A Antônia, do Leblon, tá falando o seguinte, que ela teve um filho único, né? Porque ela também não conseguiu se abrir para a maternidade de novo. Também isso é comum?
2: Depois de ter tido... É sim, muita gente acaba até ficando com certo receio, né? Porque existe até um estudo que quando você tem um filho autista, você tem mais tendência a ter outro também depois. Né?
1: É, então,
2: isso acontece e muita gente acaba optando por
1: isso. É uma orientação até médica, sim ou não?
2: Existe uma porcentagem maior, sim, maior de chance. O doutor Tiago Castro, ele fala muito sobre isso. Ele é um pediatra, ele tem filho autista, tem mais de um filho autista, ele fala muito
1: ele
2: sobre
1: fala
2: isso.
1: Muito sobre
2: vale
1: isso.
2: A pena até seguir. Que ele, esse é um tema que ele comenta muito.
1: A Aline Souza, ela é do Meia. Ela está falando que a irmã dela. Adoeceu, né? Eles tiveram que se juntar para ajudar no cuidado do filho e tal. Foi o grau de sofrimento da irmã cuidando sozinha, porque também ficou sem o companheiro.
2: Imagino.
1: Então, todos se uniram no cuidado, apoiando ela. Foi um trabalho de educação familiar.
2: Olha,
1: é aquela história
2: até...
1: da aldeia, né, que se juntou para cuidar de uma criança.
2: Eu fico,
1: né,
2: até emocionada ouvindo histórias assim, né, de ver a família se juntando,
1: né? Ela falou, nós morávamos todos muito perto. Então, a gente conseguia dar muito suporte para minha irmã, que adoeceu.
2: Que
1: bom. Né? E a gente ali viu que ela sozinha estava difícil.
2: É uma
1: então,
2: realidade,
1: a gente venceu,
2: Silvia. É uma realidade.
1: É uma etapa importante. Legal. Nós vamos para um próximo intervalozinho rápido. A gente volta dando essas dicas, conversando, né, sobre a importância do apoio, da informação e do acolhimento.
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1: Nós estamos no programa Alma Feminina. Nós tratamos aqui de assuntos do dia a dia da mulher, não é? E a maternidade é um assunto importante. Maternidade atípica exige de nós apoio, acolhimento, atenção. Nós tivemos aqui uns testemunhos interessantes de pessoas que estão nos ouvindo que estavam falando isso, que sentem necessidade de apoio, que sentem necessidade de atenção, que famílias se unem, né? Isso é muito importante. E hoje é até mais difícil, porque hoje todo mundo é muito ocupado. E às vezes todo mundo trabalha, né? E a gente vê que a experiência do passado, onde as famílias tinham mais essa possibilidade, todo mundo doava um pouco do seu tempo para ajudar.
2: Sim.
1: Mas nós temos ainda experiências bonitas, né? Como essa da Antônia do Meia, que contou que se juntaram todos para fazer essa coisa. Um buscava, outro levava, para que a irmã pudesse descansar e se recompor, porque a irmã adoeceu nesse corre-corre. Isso é bem importante, não é? Para você, não é? Que quem assim que está ouvindo a gente, que pensa assim, nossa, o meu apoio eu preciso, trazer o esposo para mais perto, levar para consulta se é possível, para que se tiver mais informação, é mais fácil das outras pessoas ajudarem, por exemplo, uma mãe, uma sogra, uma tia, o companheiro.
2: Sim, sim, todo mundo, é aquilo, é lembrar do caso da Antônia, né, do meio, lembrar isso. A irmã dela adoeceu porque não estava dando conta de tanta preocupação, tanta atividade, tanta dor junto e sozinha, né?
1: Exatamente.
2: Então, para todo mundo que está ouvindo, é muito importante dar esse apoio, lembrar de dar uma ligadinha, tentar entender o que, que eu posso ajudar. Não é nem só perguntar se está tudo bem, porque se você perguntar para todo mundo, às vezes ela vai falar que
1: tá
2: sim.
1: Sim, né?
2: Mas tentar ver... como que eu posso ajudar?
1: Eu quero estar aí com você, tá precisando de alguma coisa? Não, eu faço questão, né? Até de dar essa... porque também, às vezes, é tão trabalhoso que ela acha que vai atrapalhar ou ser difícil mais pro outro, né?
2: E, às vezes, é uma coisinha que você pode fazer. Por exemplo, o meu filho, uma das coisas que mudou radicalmente a realidade dele foi uma dieta que eu comecei a fazer sem glúten, sem leite. A gente tem até o protocolo dessa dieta lá
1: no podcast.
2: No nosso Instagram. Tem um podcast que foi com a doutora Patrícia Manut, que ela é uma cientista, mãe de autista, né? Ela e o marido são cientistas, e ela criou um protocolo a partir de uma dieta que ela fez no filho dela. O filho dela era autista não verbal até os 4 anos. Ela começou a fazer a dieta que ela fez no filho dela. O filho dela era autista não verbal até os 4 anos. Ela começou a fazer essa dieta.

0: te ajudar, né, as pessoas terem um dia a dia mais fácil, né, menos... É o Cirineu, né, da história do Evangelho. Pessoas que possam nos ajudar a levar em frente e não desanimarmos, né, da nossa luta. Não é? Porque ela precisa ser vivida e ser bem vivida e ser bem apoiado faz a diferença.
1: Ou até ficar um pouco com a criança para a mãe sair, para encontrar as amigas, né?
0: Coisas
1: isso faz
0: desse,
1: uma diferença.
0: É verdade. Queria que você repetisse de novo o seu arroba, né, para as pessoas
1: isso.
0: entrarem lá e achar. Porque é, o material que está no podcast, ele é todo gratuito, livre,
1: todo
0: né? Com vários
1: gratuito.
0: Temas que interessam aí para as mães, para as tias, para os amigos, né? Que tem pessoas atípicas que você quer ajudar.
1: Exatamente.
0: É o arroba...
1: Arroba tamosaqui.oficial. E vocês podem entrar lá, a gente até sugere isso. Entrem no direct, façam perguntas. Olha, eu estou passando por esse desafio. Né? Que a gente vai conectar, vai se conectar com algum profissional que tenha solução para o seu desafio e pode fazer um papo de teia com ele, a partir da sua questão. Né?
0: Verdade, que é elementos a mais. Eu quero agradecer muito você por você ter vindo, Ana. Obrigada pela sua experiência, né? Pelas suas informações que você trouxe para os nossos ouvintes. E deixo o microfone para que você possa fazer, né, sua despedida.
1: Olha, Silvia, eu quero agradecer imensamente a vocês, né? Porque a gente está justamente nessa transição agora, né? Saindo de ser só um buscador com conteúdo para oferecer mais funcionalidades para essas famílias. Claro que, infelizmente, a gente ainda não está com isso concreto agora para mostrar nos próximos meses. A gente já vai estar com isso, mas é muito importante esse espaço para a gente começar a divulgar o nosso trabalho, atrair pessoas, porque a nossa startup só funciona com a presença de famílias atípicas. Então,
0: verdade.
1: A gente quer convidar todo mundo que tem filho atípico. E só um detalhezinho, a gente está começando com o autismo, mas a nossa intenção depois é ampliar para outras neurodivergências, né?
0: Tá certo.
1: E
0: te agradeço demais.
1: Imagina,
0: assim,
1: eu que
0: você
1: agradeço
0: tá.
1: a oportunidade, a abertura de estar tá divulgando aqui a minha startup.
0: E o seu testemunho aí de quem é uma mãe que se dedica, né, e busca informação. E eu quero agora rezar por todas as mães, terminando o nosso programa, agradecendo a Deus, né, por toda a nossa maternidade, né, todas nós que somos mães, mães que geramos, mães que acolhemos, né, existe a mãe que acolhe, a mãe do coração. Existe a mãe que é educadora, né? Que traz essa maternidade, né? Cuidando. Conheço tantas irmãs que são verdadeiras mães, formando uma juventude, crianças. Enfim, Senhor, o Senhor conhece o nosso coração de mãe, conhece as nossas demandas, as nossas dores, conhece as nossas necessidades. E eu peço que nessa tarde o Senhor abençoe cada mãe, e também cada mulher que se coloca agora como intercessora. E que essa intercessão vai para todos aqueles que estão, Senhor, com o coração hoje aflito, cansado, sobrecarregado. Todas as pessoas que nessa tarde buscam a Tua presença e precisam do Teu Espírito Santo. Abençoa, guarda-nos, Senhor. Liberta-nos, Senhor, de todo desânimo, de toda tristeza, de todo tipo de decepção, de angústia, que às vezes nós arrastamos pela vida. E dá-nos um coração como o Teu, Jesus, cheio de amor, cheio de acolhimento, cheio de carinho e principalmente, Senhor, um coração cheio de fé. Muito obrigada, Jesus.
1: Amém.
0: Nós queremos deixar para você que está em casa, né, o nosso carinho, o nosso abraço. E a certeza que nós estamos aqui tentando fazer o melhor para que você seja sempre, né, esse ouvinte que recebe a fé e a esperança que a Rádio Catedral quer deixar na sua vida, no seu coração.
1: Silvia.
0: Que você se torne, inclusive, um doador, um benfeitor da nossa rádio. Pois
1: posso
0: não, Ana?
1: Posso fazer só um complemento que você falou em mãe? Eu não quero ser injusta E não agradecer aqui a minha mãe,

0: que é a minha rede de apoio, né? A minha tia também.
1: Legal.
0: E também a outra avó dos meus filhos, a avó paterna, que são as três avós deles.
1: Todo mundo engajado,
0: cuidando.
1: E elas
0: fazem parte dessa rede de apoio. Eu queria deixar o agradecimento, porque...
1: Né? Isso faz diferença na tua vida, né?
0: Elas são muito.
1: E então, nosso abraço a todas as pessoas, né, que se tornam rede de apoio para as mães que precisam desse carinho, desse apoio, para os pais, que são verdadeiramente pais ao lado dos seus filhos e das suas esposas. Um grande abraço, gente, e até a próxima quinta-feira.
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7: Agora no Rio, 5:01. Daqui a pouquinho a gente dá uma parada para o Correio trazer as informações do trânsito e do tempo. Tempo esse que não está mais chuvoso, nublado sim. Friozinho, fim de tarde, aquele cafezinho cai bem. Você que acompanhou Alma Feminina, não é isso? Tava ligada, tava ligado. Que bom, vamos seguir juntos. Hoje não tem ligação direta, mas o Márcio Santos já chegou. Serve? Então vamos lá, a turma que participa sempre, manda o seu alô. Temos aqui a Maria Alice, a Lila. Obrigado por sua participação, Lila. Mandou um alôzinho pra gente. A gente agradece e manda um beijo todo especial. Ainda temos aqui a Severina Regis. Boa tarde, Márcio. Paróquia Sagrada Família na Maré, obrigado por colocar a música do Cosme. Fica com Deus, tá certo. E o Ceia também chegando, aquele sorriso.
8: Boa tarde, meu
7: Oi.
8: Amigo, meu irmão do coração.
7: Boa tarde.
8: Márcio Santos.
7: Oi.
8: Sou o Ceia de Niterói. Márcio, se for possível, né, tempo, você pode colocar pra mim, por favor, a música Bondade de Deus?
7: Bondade tá? de Deus.
8: Bom?
7: Tá
8: eu
7: ótimo.
8: Te agradeço se você botar. E se eu não botar também, eu vou entender e agradecer.
7: Aí você agradece também. Tá bom?
8: Tá, beijo no coração. Nunca tenho esperança também, tá, não.
7: Se não der tempo, você agradece. Seja grato da mesma forma.
9: Rita. Meu queridíssimo amigo Márcio Santos e família Catedral, poderemos ouvir Com Jesus é Festa com a banda Dominos para continuar esse clima aí do espalha, espalha que o Márcio tá na área, espalha, espalha que o Ricardinho voltou.
7: Eita,
9: que maravilha!
7: Gostei.
9: Ofereço a você o incrível, fantástico, extraordinário Márcio Santos. A todas as amadinhas de fé e ouvinte, 1 ao 150%, hashtag quando puder. Santa tarde a todos, salve Maria.
7: Salve, Ritinho, um beijo pra você, a turma ligada. Olha, não esqueça da nossa meta, viu? Vamos ajudar a Rádio Catedral, contando com você que tá aí ligadinho. Ah, Marilene, da paróquia Santa Bárbara da Rocha, de Rocha Miranda, é isso?
10: Oi, Márcio, boa tarde. É, o princeso tá de volta.
7: Tá de volta.
10: Glória a Deus.
7: Amém.
10: Vamos ouvir gratidão, gratidão pela nossa vida, pela vida do Ricardo, por todos que amam a Deus. E nada melhor do que o diácono Alberto Araújo, não é isso?
7: É
10: Fica
7: isso.
10: Fica na paz, meu amigo. Fica com Deus.
7: Vamos lá, todo mundo cantando, hein? Já chegou, o Ricardo Franco.

Essa foi a Maria Alice que pediu, a Lila. Boa tarde, Márcio Santos. Sou Maria Alice de Nova Iguaçu. Gostaria de ouvir, já ouviu? Luciana Antunes, Família do Céu aqui na Terra. Uma ótima tarde para todos, um bom final.

0: trânsito. Muito bem, vamos saber das informações do trânsito e do tempo. Vamos direto ao Cor Rio, Centro de Operações e Resiliência da Prefeitura do Rio de Janeiro. Com ela, Maria Clara Alencar. Boa tarde.
1: Boa tarde, Márcio. Boa tarde a todos os ouvintes da Rádio Catedral. Para quem segue pela zona sudoeste da cidade, encontra trânsito bem complicado na Avenida Ayrton Senna, no sentido linha amarela. Um carro enguiçado ocupa uma faixa da via na altura dos acessos à Gardenia Azul, próximo à freguesia. Uma faixa da via está ocupada, equipes da Sete Rio atuam no local e o trânsito está bem congestionado na via, com reflexos que vão até a Avenida das Américas, próximo ao Village Mall e também próximo ali ao Alfa Barra, para quem segue também em direção à Avenida Ayrton Senna. Seguindo também por outros trechos ali da zona sudoeste, Avenida das Américas, com trânsito lento nos acessos. Para quem chega de São Conrado, Avenida Armando Lombardi, Avenida das Américas, com trânsito intenso a lento próximo ao Shopping Downtown e Star Office Mall. O trecho precisa redobrar bastante atenção no trecho. Outras rotas que a gente fala também aqui na cidade são os acessos à Ponte Rio-Niterói. A gente informa que havia os acessos pela Avenida Brasil e também pela Linha Vermelha estão com trânsito bem lento e também pelo Viaduto do Gasômetro, Via Expressa do Porto e Avenida Francisco Bicalho apresentam trânsito congestionado nesse momento. Para quem vai em direção à ponte, precisa redobrar bastante atenção. Outra informação sobre trânsito, Márcio e ouvintes, a gente lembra que hoje tem jogo no Maracanã pela Libertadores. Flamengo entra em campo às 9:30 da noite, mas as interdições começam logo mais às 6:30 da noite de hoje. Várias vias no entorno do estádio serão interditadas e o trânsito na região já apresenta retenções neste momento. Avenida Rei Pelé com trânsito complicado para quem segue em direção ao Meier ao longo de toda a extensão, com reflexos na Avenida Oswaldo Aranha e também Avenida Presidente Vargas. Outro ponto também que tem bastante retenção é no Boulevard 28 de Setembro, para quem segue no sentido Autoestrada Grajaú-Jacarepaguá. Então a gente informa que para hoje tem esse esquema de trânsito na região e se você, torcedor, for ao jogo, é muito importante que vocês optem pelo transporte público para chegar ao estádio. Falando agora de tempo, Márcio e ouvintes, hoje foi mais um dia de tempo instável aqui na cidade do Rio. Tempo chuvoso durante a manhã e também durante a tarde. Tivemos registro de chuva fraca ao longo do dia. E para a noite de hoje, há ainda previsão de chuvisco isolado aqui nas cidades do Rio. E a máxima registrada hoje foi de 24 graus. Para amanhã, não há previsão de chuva, mas o tempo não abre tanto. O sol não sai aqui na cidade e os ventos estarão moderados a pontualmente fortes. Então, muita atenção a todos vocês que nos acompanham aqui na Rádio Catedral. Ventos poderão ser moderados a pontualmente fortes durante a tarde e a noite. E, como disse, não há previsão de chuva. Máxima prevista para amanhã é de 26 graus, mínima de 16 graus. Outras informações sobre o trânsito e a previsão do tempo estão nas redes sociais do COR, no arroba Operações Rio. Para a Rádio Catedral, Maria Clara Alencar, direto do Centro de Operações.
0: Essa é Maria Clara Alencar, que diz que amanhã não vai clarear, sol não vai pintar.
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0: 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A sintonia da felicidade é queridinha com você, 24 horas no ar. Alô, Rita Lima, tá ligada? Ligadérrima, não é?
9: Eu ofereço para todos religiosos e católicos, né? Para todas famílias do Rio de Janeiro.
0: Tá dado o recado então, Rita.
9: Qualquer música do Padre Zezinho, tá?
0: Padre Zezinho? Tá. Vamos ver se a gente consegue atender você, tá bom? A Marley tá por aqui.
10: Boa tarde, Marley.
0: Olha, Marley.
10: Que bom, saudades de você. Aqui é a Marley, Paróquia Jesus Ressuscitado, Cônigo de José Rosa, São Rafael Arcanjo, Cônigo Alberto. Estou ligando para desejar um aniversário muito abençoado para o nosso cônego José Rosa Afonso.
0: Parabéns para ele, viu?
10: Paróquia Jesus Ressuscitado.
0: Amém.
10: José Rosa, que o Senhor seja muito paciente e todos nós, pastorais e movimentos da Paróquia Jesus Ressuscitado, lhe desejamos um feliz aniversário com muitas bênçãos, que Nossa Senhora lhe cubra com seu manto sagrado. Um grande abraço, Márcio, obrigada.
0: Um beijo, Marley, tudo de bom para você, viu? Que bom, um abraço a todos aí, parabéns para o padre. E a Joana Angélica também tá por aqui, deixou mensagem. Boa tarde, Márcio Santos, tudo bem com você? Será que posso ouvir a música, é música que ela pede? É a música da Juliana de Paula. Olha, eu vou tentar atender você dentro do tempo que já é muito, muito pouco. Na verdade é isso. Mas, enfim, Juliana de Paula, deixa-me ver aqui, a canção, não tem o nome da música? Não? Qualquer uma? Juliana de Paula, enquanto isso, deixa eu ouvir um pouquinho da Zezé Luz, Zezé Luz. Esperando na janela. 5h28, meu Deus do céu, será que eu vou ter tempo? Pode ser amanhã? Um beijo pra você, Joana. Vamos com a Zezé Luz, é a Catedral FM. Daqui a pouquinho tem encontro com os bispos, Dom Célio Calixto.

Poesia, o sol vai se pôr onde você está. 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
1: Auxílio está no nome do Senhor que fez o céu e a terra. Muito boa tarde, queridos irmãos e irmãs, ouvintes da Rádio Catedral. Bom estarmos juntos novamente, conduzidos pela palavra de Deus e a palavra da igreja. Próximo domingo será o 25º do tempo comum. Esse ano, ano A, que temos principalmente o Evangelho de São Mateus. Antífona de entrada: salvação do povo sou eu, diz o Senhor. E qualquer tribulação em que clamarem por mim, eu os ouvirei e serei seu Deus para sempre. Nossa oração que vai acompanhar-nos nesta semana próxima. Ó Deus, que resumistes toda a sagrada lei no amor a vós e ao próximo, concedei-nos que, observando vossos mandamentos, mereçamos chegar à vida eterna por Cristo nosso Senhor. Isaías 55 é a primeira leitura. Meus pensamentos não são como os vossos pensamentos. Os pensamentos estão muito acima, assim como o céu está acima da terra, diz a profecia de Isaías na primeira leitura. Salmo 144. O Senhor está perto da pessoa que o invoca. Seja embora seja acima, elevado e transcendente, está próximo, está perto do nosso coração. Após a carta aos Romanos, foi a segunda leitura de vários domingos, agora iniciamos uma nova carta aos Filipenses. Para mim, viver é Cristo, diz o apóstolo no primeiro capítulo dessa carta tão bela, tão importante. Mateus 20, o Evangelho: estás com inveja porque estou sendo bom? Aquela famosa parábola dos trabalhadores que são convocados em diversos horários, diversas horas do dia, e recebem o mesmo salário, pois assim o patrão havia combinado com eles. Seja a bondade de Deus, não é segundo critérios humanos, mas o pensamento do Senhor está acima, de fato, como dizia Isaías, está muito elevado. Papa Leão XIV, retomemos sua encíclica Magnifica Humanitas, publicada em maio último, sobre a salvaguarda da pessoa humana na era da inteligência artificial. A pessoa humana no centro da reflexão da igreja, sempre foi assim. Leão XIV atualiza isso. Após retomarmos na semana passada Leão XIII, Pio XI, Pio XII, aliás, vamos tomar Pio XII agora. Ele reconstitui esse trajeto, essa caminhada da igreja, o pensamento social da igreja. Pio XII, número 32, diz Leão XIV assim: no contexto dramático da Segunda Guerra Mundial, dos anos de reconstrução, o magistério de Pio XII oferece um contributo significativo para o desenvolvimento da doutrina social, sobretudo através das mensagens radiofônicas de Natal, nas quais o esboça as linhas gerais de uma ordem internacional fundada no reconhecimento da dignidade humana, na justiça e na paz. Nessas ocasiões, o Papa propõe um diálogo com a sociedade a partir do exigente apelo ao direito natural, entendido como conjunto de princípios e objetivos que precede os interesses dos indivíduos e dos estados. Devem regular a vida interna das nações e das suas relações mútuas. Pio XII atribui ainda um papel decisivo às associações profissionais, às organizações de trabalhadores e aos diversos organismos intermédios da vida econômica e social, reconhecendo nessas formas organizadas da sociedade um bastião essencial para o equilíbrio civil e tutela do bem comum. Ele defende a necessidade de um Estado de direito sólido para prevenir abusos de poder e reconhece na democracia um instrumento capaz de promover o correto exercício da autoridade. Ao mesmo tempo, adverte contra as pretensões de fundar o direito na utilidade ou na força, recordando que uma ordem internacional, regulada segundo a vantagem dos mais fortes, expõe os povos mais fracos à opressão e mina em sua base a confiança entre as nações. Por fim, identifica nos profundos desequilíbrios econômicos entre países um dos fatores que alimenta os conflitos. Para o nosso tempo, marcado por novas formas de poder global e desigualdades crescentes, mantém-se particularmente significativas três orientações: a exigência de que o direito preceda o interesse, a consciência de que as disparidades econômicas são o terreno fértil para tensões e violências, e o valor de um tecido associativo capaz de mediar a relação entre o indivíduo e o Estado. Essas diretivas continuam a oferecer à doutrina social critérios importantes para interpretar as dinâmicas da globalização e para promover uma ordem internacional mais justa e pacífica. Então ele recorda a existência de um direito natural, um direito objetivo, não fruto de preferências ou de poder, direito dobrado ao poder, mas existe um direito, existe um pensamento, existe uma lei natural. Existem valores da pessoa que são sagrados, não apelando para a fé, não chega a falar de fé, está no nível da razão, no nível da inteligência humana.

A fé cristã como luz, capaz de unir o céu e a terra, recordando que a Igreja, embora tenha como missão primordial a santificação e o anúncio dos bens eternos, não pode, em razão disso, negligenciar as exigências concretas da vida cotidiana das pessoas, mas deve interessar-se pelo autêntico bem do ser humano. Partindo dessa visão unitária do ser humano, sublinha que a vida social exige um equilíbrio entre a iniciativa de cidadãos e grupos, chamados a organizar-se e a colaborar, e a ação do Estado. Deve coordenar e sustentar, sem sufocar, a liberdade e responsabilidade dos indivíduos. Daí a atenção à justa remuneração do trabalho, à participação dos trabalhadores e às crescentes disparidades entre os países. Poucos anos depois, com a Patria Minteres, dirigindo-se pela primeira vez não só aos fiéis, mas a todas as pessoas de boa vontade, João XXIII associa de forma orgânica a dignidade da pessoa ao reconhecimento dos direitos e deveres fundamentais e propõe uma ordem de convivência, também no plano internacional, fundada na verdade, justiça, amor e liberdade. Para o nosso tempo, marcado por conflitos generalizados e novas formas de interdependência global, continuam a ser particularmente significativos o horizonte universal do seu apelo, a referência aos direitos humanos como gramática partilhada e a convicção de que a paz duradoura entre os povos requer instituições e relações inspiradas na dignidade de cada pessoa. Tanto um passo importante aqui com João 23, Mater et Magistra e Patria Minteres, naquele tempo tão conflituoso, parecia que os conflitos estavam faltando pouco para acontecerem de maneira global, vários conflitos em várias partes, parecia que estava para acontecer essa terceira guerra, lembrando que Papa Francisco disse que ela já está acontecendo agora aos pedaços, mas enfim, não chega a ser mundial como outrora, mas conflitos que existem. E nessa tensão daquele tempo, daquele momento, por volta ali dos anos 1960, essa visão de João 23 muito oportuna, essa doutrina da Igreja, essa palavra da Igreja adequada àquele momento. A visão do ser humano, os direitos sociais e o Estado no seu papel próprio. Ou seja, não um Estado totalitário, um Estado grande e pesado que sufoca, e nem um Estado omisso, que deixa as questões e as opressões acontecer, e nem um Estado omisso, que deixa as questões e as opressões acontecerem.

representou um momento decisivo na compreensão que a Igreja tem de si mesma no mundo contemporâneo. Constituição Pastoral Gaudium et Spes apresentou-nos a imagem de uma Igreja que se aproxima da humanidade, comprometida com o mundo, determinada a refletir não sobre esquemas abstratos, mas a partir das situações históricas concretas. O texto aborda as grandes questões do matrimônio, da família, da vida econômica e social, da comunidade política, da guerra e da paz, insistindo na ideia de que as estruturas econômicas e institucionais só são justas na medida em que servem ao desenvolvimento integral da pessoa, favorece a participação responsável de todos. A importância deste documento conciliar para a doutrina social da Igreja reside não só na abertura de perspectivas de reflexão temática, mas também no proporcionar um método de discernimento que convida a ler as transformações históricas com olhar evangélico e competência humana. Esse estilo mostra que, para a Igreja, o diálogo com o mundo não é uma opção tática, mas uma forma concreta da sua missão, pois o Evangelho, como fermento, pode transformar desde dentro as estruturas de convivência e abrir caminhos para uma maior humanidade. Neste horizonte, insere-se também a Declaração Dignitatis Humanae, na qual o Concílio reconhece a liberdade religiosa como direito fundamental, radicado na dignidade da pessoa, a ser garantido pelo ordenamento jurídico, para que ninguém seja obrigado a agir contra a consciência ou impedido de buscar e professar a verdade, em privado e em público. Este princípio, de grande relevância para o nosso tempo, continua a oferecer à doutrina social critérios decisivos para a tutela da pessoa, para a construção de sociedades pluralistas pacíficas. Portanto, essa reflexão importante do Concílio, Constituição Pastoral Gaudium et Spes, não só para aquele momento da história humana, bastante delicado por sinal, como já mencionamos, mas luzes que estão presentes ainda hoje, ajudam nossa reflexão ainda hoje. O valor do matrimônio, da família, como disse o Papa Leão, a vida econômica e social, comunidade política, a guerra e a paz. Portanto, esse olhar para o ser humano que a Igreja tem e que é capaz de dar uma palavra que ilumina e que fortalece. Continuando no número 35, Pontificados de São Paulo VI, surge uma compreensão da paz, que não se reduz à ausência de guerras, mas se concretiza no caminho do desenvolvimento humano integral. Na Populorum Progressio, o Papa descreve o desenvolvimento como a passagem de condições de vida menos humanas a condições mais humanas, entendendo-o como um processo que diz respeito a todos os homens e ao homem todo, ou seja, a todas as dimensões da pessoa e a todos os povos, sem exclusões. Sob essa premissa, Paulo VI pôde afirmar que o desenvolvimento assim concebido é, na realidade, o novo nome da paz, porque visa eliminar as raízes da injustiça e do conflito, abrindo espaços a uma vida mais digna para todos. Também a criação da Pontifícia Comissão Justiça e Paz deve ser interpretada nesta ótica, uma tentativa de dar, a nível eclesial e internacional, uma forma estável a esta instituição, alertando a consciência para o crescente fosso entre países ricos e pobres, para a necessidade de uma política que promova condições de vida realmente mais humanas para todos. Ou seja, a humanização do ser humano. No coração da reflexão da Igreja, essa preocupação com o ser humano na sua visão integral, e a todos os homens e mulheres, de todas as pessoas, sem excluir nenhuma característica do ser humano, nenhuma área da vida humana. Não seria correto eliminar, por exemplo, a religião da vida humana, deixar de fora o aspecto transcendente, como alguns gostariam de fazer, não é? Isso não é o ser humano inteiro, não é o ser humano respeitado integralmente, mas mutilado. Por isso a reflexão é a preocupação da integridade do ser humano e de toda a humanidade. Concluindo com 36, sobre a 80ª Advenis, publicada no 80º aniversário da Rerum Novarum, Paulo VI leva essa perspectiva para dentro da sociedade pós-industrial, marcada por alterações urbanas, novas formas de pobreza, mudanças no mundo do trabalho e rápidas transformações.

0: ações culturais que põem em xeque o futuro das pessoas e comunidades. Então, essa preocupação de Paulo VI, já abrindo caminho para João Paulo II, que virá logo em seguida, terá uma importante contribuição também. Paulo II, que era professor de ética, inclusive muito atento a essas questões, muito preocupado com a vida do ser humano, com a vida em sociedade, também trará muitas ideias interessantes, uma contribuição muito valorosa ao magistério recente de João Paulo II, que vamos ver na próxima semana, se Deus quiser. Concluindo com a palavra da igreja, antífona Salmo 118, vossos mandamentos vós nos destes para serem fielmente observados. Seja bem firme a minha vida em cumprir vossa vontade e vossa lei. Glória ao Pai, ao Filho e ao Espírito Santo, era no princípio, agora e sempre. Amém. Oremos. Sustentai, Senhor de bondade, com vosso constante auxílio, os que reconfortais com vossos sacramentos, para podermos colher os frutos da redenção na liturgia e na vida, por Cristo nosso Senhor. Então, agradeço mais uma vez a presença, a audiência, com a qual somos honrados. Vamos estar juntos novamente, se Deus quiser, na próxima semana. Seja uma boa semana, um bom domingo a todos. Um abraço fraterno. Senhor nos abençoe. Livre-nos de todo mal, nos conduz à vida eterna. Amém.
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0: Muito bem, agora do Rio, 5:50, essa é a hora de você ficar bem informado no ar da sua rádio Catedral FM. Quinta-feira, hoje, 17 de setembro de 2026. Vamos aos destaques desta edição, confira. Eleitores recebem alertas sobre as eleições pelo e-título. Governo reajusta Bolsa Família e aumenta valor mínimo do benefício. Ministério da Saúde reforça preparação para impactos do El Niño no Rio de Janeiro. Estas e outras notícias na segunda edição do Jornal 106, que começa agora.
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0: A polícia, ou melhor, eleitores recebem. Vamos conferir. Polícia Federal realizou duas operações no Rio de Janeiro contra esquemas criminosos que teriam movimentado mais de 120 milhões de reais. Uma das ações investiga supostas fraudes em contratos de transporte escolar, desvio de recursos públicos e lavagem de dinheiro em Duque de Caxias. Foram cumpridos 12 mandados de busca e apreensão. Em outra operação, a Polícia Federal investiga a importação clandestina de celulares e outros eletrônicos. 6 mandados foram cumpridos no Rio e em Maricá. Segundo as investigações, o esquema teria movimentado mais de 60 milhões de reais em recursos ilícitos nos últimos 5 anos. O Ministério da Saúde anunciou novas medidas para reforçar a resposta do SUS aos impactos do El Niño no Rio de Janeiro e em outros estados do Sudeste. O fenômeno deve provocar temperaturas acima da média, além de aumentar o risco de ondas de calor e temporais em períodos específicos. Entre as ações estão a implantação de unidades básicas de saúde preparadas para enfrentar eventos climáticos extremos, o reforço da frota do SAMU e a atuação da Força Nacional do SUS, que mantém uma base regional no Rio de Janeiro. Segundo o Ministério da Saúde, as altas temperaturas podem provocar estresse térmico, sobrecarga cardíaca e respiratória e aumentar a procura pelos serviços de saúde. Também há preocupação com a transmissão da dengue. No estado do Rio, a rede assistencial conta ainda com o reforço dos hospitais federais de Bom Sucesso, Cardoso, Fontes e Andaraí, com emergências funcionando 24 horas e ampliação de leitos. As medidas fazem parte do AdaptaSUS, plano nacional voltado à preparação da rede pública de saúde para os impactos das mudanças climáticas. Vamos às notícias desta tarde com o Breno Zonta. Breno.
2: O governo federal anunciou nesta quinta reajuste de cerca de 15% no valor do Bolsa Família. Com isso, o piso do programa passa de R$ 600 para R$ 691. O benefício médio sobe de R$ 675 para R$ 777. Os novos valores serão pagos a partir do dia 19 de outubro. Após sofrer com as condições climáticas intensificadas pelo El Niño em 2024, a produção agrícola brasileira deu sinais de recuperação. De acordo com dados divulgados pelo IBGE nesta quinta, o volume de 345 milhões de toneladas de cereais, leguminosas e oleaginosas produzido em 2025 superou em 18% a quantidade do ano anterior. O bate-boca entre os ministros Gilmar Mendes e André Mendonça, na sessão extraordinária do Supremo Tribunal Federal da última terça, continua, só que nas redes sociais. Nesta quinta, Mendes defendeu o Procurador-Geral da República, Paulo Gonet, e afirmou que Mendonça teria fins político-eleitorais com a divulgação de informações sobre o PGR em relação ao caso do Banco Master. Sem citar Mendes, Mendonça também postou em suas redes, dizendo que jamais transformou o plenário da corte em palanque. O Instituto ITER, vinculado ao ministro André Mendonça, recebeu R$ 5.200.000 de uma empresa com foco em mineração, a Cedro Participações, cujo dono, Lucas Calas, foi parceiro de negócios do banqueiro Daniel Vorcaro. A revelação é do portal de notícias UOL. Nesta quinta, a Petrobras assinou contrato de exploração para buscar petróleo na margem equatorial da Costa do Marfim, na costa oeste africana. A companhia brasileira terá direito a sondar 8 blocos exploratórios offshore, ou seja, em alto mar.
0: Agora no Rio 5:55, você segue bem informado no ar da sua Rádio Catedral, no Jornal 106, segunda edição. Lembrando que na sequência você também é convidado a rezar a oração do Ângelus com o cardeal e arcebispo da cidade de São Sebastião do Rio de Janeiro, Orani João Tempesta. Confira 5:55. Eleitores recebem alertas sobre as eleições pelo e-título. Mais informações, dessa vez com a Priscila Terezo.
3: A eleitora ou eleitor que tem o aplicativo e-título do Tribunal Superior Eleitoral começa a receber a partir de hoje alertas de orientações sobre o pleito de outubro. Entre as notificações estão lembretes para consultar o local de votação, manter o aplicativo atualizado e acessar informações e serviços eleitorais. Além disso, os alertas vão contribuir para enfrentar a desinformação. Segundo o TSE, o envio de notificações no aplicativo vai seguir durante todo o período eleitoral. O objetivo é estabelecer um canal direto e seguro de comunicação com o eleitorado. O e-título substitui o título eleitoral de papel. E para quem tem biometria cadastrada e fotografia exibida no app, ele também pode ser usado como documento de identificação no momento do voto. Entre os principais serviços disponíveis no aplicativo estão a possibilidade de justificar a ausência no dia da votação, quitar débitos eleitorais por PIX ou cartão de crédito, emitir certidão de filiação partidária e gerar código de autenticação para sistemas parceiros e conveniados da Justiça Eleitoral. A recomendação do TSE é que os eleitores baixem o e-título com antecedência e mantenham o aplicativo atualizado.
0: Muito bem, seguimos de olho na movimentação pela cidade, também nas condições do tempo. Júlia Cotrim atualiza as informações direto do Centro de Operações e Resiliência da Prefeitura do Rio de Janeiro. É você, Júlia.
4: Da linha vermelha, quem segue em direção à Baixada encontra retenções desde o Caju até o Galeão e no acesso à rodovia Presidente Dutra. Sentido centro com trânsito lento entre a linha amarela e o Caju. Já na Avenida Brasil, há retenções desde o Caju até a Maré e de Coelho Neto até Guadalupe. Sentido centro com retenção em Deodoro de Ramos até Bom Sucesso. Na linha amarela, retenções entre o Fundão e Bom Sucesso, no sentido Barra. Em direção ao Fundão, trânsito intenso ao longo da via. Quem sai do centro em direção à Ponte Rio-Niterói tem dificuldades na Avenida Francisco Bicalho e no viaduto do Gasômetro. No Santo Cristo, também há retenção na Avenida Rodrigues Alves e na Avenida Rio de Janeiro, no sentido Ponte. Em Copacabana, trânsito lento na Avenida Atlântica em direção ao Leme. Há dificuldade na Avenida Nossa Senhora de Copacabana e na Avenida Princesa Isabel, no sentido Botafogo. Na Gávea, há retenções nos dois sentidos da Avenida Padre Leonel Franca. Quem segue pelas vias do entorno da Lagoa encontra dificuldades nas avenidas Borges de Medeiros e Epitácio Pessoa, no sentido Rebouças. Agora a gente fala do tempo. Para a noite de hoje, a previsão é de céu encoberto, ventos fracos a moderados e chuviscos isolados na cidade do Rio. Ao longo do dia, as temperaturas variaram entre 24 e 15 graus. Para amanhã, os ventos estarão moderados a pontualmente fortes durante a tarde e a noite e não há previsão de chuva. A temperatura máxima prevista é de 26 graus e a mínima de 16 graus. Outras informações sobre o trânsito e a previsão do tempo estão nas redes sociais do COR no arroba Operações Rio. Para a Rádio Catedral, Júlia Cotrim, direto do Centro de Operações.
0: Obrigado, Júlia Cotrim, por suas informações atualizadas. Um abraço a todos do COR Rio, agora 5:58. São Benedito, o Cozinheiro de Deus. É o novo livro do escritor e psicólogo Rogério Bellini. A obra será lançada nesta sexta-feira, dia 18, às 10:30 da manhã, na Livraria Paulinas, localizada na Rua 7 de Setembro, número 81A, no centro do Rio de Janeiro. Voltada especialmente para o público infantil, a obra apresenta a trajetória de São Benedito por meio de uma narrativa simples, lúdica e acessível. A história também recorda episódios da vida de São Benedito, como o milagre da multiplicação dos pães, ocorrido em um período em que não havia alimentos suficientes no convento. Apesar de não saber ler nem escrever, ele foi reconhecido pelos demais religiosos por sua sabedoria, tornando-se superior da comunidade e posteriormente mestre de noviços. Segundo Rogério Bellini, o objetivo é aproximar as crianças da história do santo e transmitir valores cristãos por meio da literatura.
5: E eu escrevi esse livro para apresentar a história de São Benedito às crianças de uma maneira simples, bonita e cheia de significado. São Benedito nos ensina sobre humildade, cuidado, serviço e principalmente sobre um coração que sabe partilhar. E tem um detalhe muito especial. Ele é conhecido como o Santo Cozinheiro, porque mesmo diante das dificuldades, ele encontrou uma maneira de cuidar dos outros e repartir aquilo que tinha. Em São Benedito, Cozinheiro de Deus, a história ganha vida por meio de uma narrativa acessível e atividades que ajudam crianças, famílias e catequistas a conhecerem esse santo tão querido.
0: Natural de Sorocaba, no interior de São Paulo, Bellini é catequista e autor de diferentes obras voltadas para a metodologia catequética.
5: E lá em Sorocaba, eu participo da paróquia São Benedito. Sou catequista, sou formador de catequistas na Arquidiocese de Sorocaba. Eu sou autor de vários livros voltados para metodologia catequética e sou um apaixonado por contação de histórias. Tenho livros também que ensinam como contar as histórias bíblicas para criança. Esse ano eu tive a alegria, né, de fazer essa parceria com a Paulinas para lançar São Benedito Cozinheiro de Deus. Porque para criança, brincar é coisa séria. Então a gente vai utilizar essa linguagem do lúdico para evangelizar.
0: Para o escritor, a santidade também pode ser encontrada nos pequenos gestos da vida cotidiana.
5: Evangelizar é contar histórias que ajudam as nossas crianças a descobrir que a santidade pode estar nas pequenas atitudes do dia a dia. São Benedito nos lembra: quem ama, cuida, e quem tem, partilha.
0: Durante o lançamento, o público também poderá conhecer outras obras do autor, entre elas Brincando na Catequese e Brincando na Catequese 2.
5: Eu espero vocês com muita alegria para apresentar a obra, para a gente poder conversar. Eu ficarei muito feliz em poder registrar esse momento com vocês lá.
0: Com produção de Rita Vasconcelos e locução de Márcio Santos, o Jornal 106 volta amanhã. Colaboraram nesta edição a Agência Rádio Web, o Cor Rio e a Agência Brasil, Rádio Catedral FM, a Sintonia da Felicidade.
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0: Em nome do Pai, do Filho e do Espírito Santo. Amém. Que a paz do Senhor esteja com todos vocês, caríssimos amigos e irmãos. Estamos vivendo o tempo da criação. Começamos dia 1 de setembro até o dia 4 de outubro. Uma tradição oriental que recorda que assim foi o começo do mundo. Eles celebram os inícios do ano justamente nessa época. E nós iniciamos o tempo da criação com o Dia Mundial de Oração pelo Cuidado da Criação, dia 1 de setembro. E o Papa colocou como tema: transformarão as suas espadas em relhas de arados e suas lanças em foices. Isaías 2:4. E o Papa fala das várias crises, várias guerras, né? E continuando a nossa leitura de ontem, ele diz assim: as crises exigem não só responsabilidade, mas uma conversão do coração, que dê fruto numa maior fidelidade a Deus, no amor mútuo e no respeito pelo dom da criação. Continua o Papa dizendo: realmente as discórdias que vemos no mundo, como a violência, a injustiça e a degradação ecológica, não são simplesmente o resultado de sistemas ou estruturas insuficientes, mas estão ligadas com aquele desequilíbrio fundamental que se radica no coração do homem. Na verdade, o coração humano é o lugar onde acontecem as lutas fundamentais e onde a nossa condição decaída se revela. Não é meramente a sede das emoções, mas o centro da pessoa, o lugar onde converge razão, desejo, vontade e consciência. É aqui que lutamos com desejos contraditórios que existem dentro de nós, entre amor e indiferença, verdade e ilusão, justiça e injustiça. As feridas da guerra e a degradação da terra estão, portanto, diz o Papa, intimamente ligadas à condição do coração humano. Os conflitos que atormentam a humanidade são, em muitos aspectos, a expressão exterior da discórdia e da divisão interiores. Quando o coração está deformado, as relações sofrem e as estruturas que construímos começam a refletir essa desordem. Continua o Papa Leão XIV. O Papa Bento XVI, diz ele, recordou-nos que os desertos exteriores multiplicam-se no mundo porque os desertos interiores tornaram-se tão amplos. Isto nos convida a reconhecer, de certa forma, o que está quebrado à nossa volta também está quebrado dentro de nós. Portanto, para construir uma sociedade pacífica, não devemos apenas reformar as estruturas, mas também renovar os nossos corações. As causas profundas dos conflitos e da exploração da criação têm origem numa crise ética e cultural, que inclui a perda do sentido dos limites, a vontade do domínio, a busca de lucro imediato e a incapacidade de reconhecer a dignidade concedida por Deus a cada pessoa humana. Continua o Papa Leão XIV. O apelo profético a transformar as espadas em relhas de arado, Isaías 2:4, não é simplesmente o ideal para as nações, mas um chamamento individual que nos convida a transformar o mal em vida. Essa transformação, todavia, não pode ser alcançada por meio de mudanças apenas exteriores. Ela exige, em colaboração com a graça de Deus, uma conversão pessoal e coletiva mais radical, um regresso a Deus que reordenará os nossos desejos, curará as nossas feridas e nos ajudará a crescer na virtude. Sem essa transformação interior, a paz continuará a ser frágil e de curta duração, mas onde os corações se renovam, começam a abrir-se novas possibilidades. O que tem sido utilizado para a destruição pode ser redirecionado para a vida, para o cuidado dos pobres, para a alimentação dos famintos e para a salvaguarda da criação. Este é o caminho da autêntica conversão ecológica, onde os efeitos do nosso encontro com Jesus Cristo se tornam evidentes na nossa relação com o mundo que nos rodeia. A paz, então, começa no coração e flui para as nossas relações, comunidades e para o mundo inteiro. Palavras justamente do Papa Leão XIV, para o Dia Mundial de Oração pelo Cuidado da Criação, nesse tempo da criação que nós vivemos de 1 de setembro até 4 de outubro. Agora rezemos. O anjo do Senhor anunciou a Maria e ela concebeu do Espírito Santo. Ave Maria, cheia de graça, o Senhor é convosco, bendita sois vós entre as mulheres e bendito é o fruto do vosso ventre, Jesus. Santa Maria, Mãe de Deus, rogai por nós, pecadores, agora e na hora de nossa morte. Amém. Eis aqui a serva do Senhor, faça-se em mim segundo a vossa palavra. Ave Maria, cheia de graça, o Senhor é convosco, bendita sois vós entre as mulheres e bendito é o fruto do vosso ventre, Jesus. Santa Maria, Mãe de Deus, rogai por nós, pecadores, agora e na hora de nossa morte. Amém. E o Verbo se fez carne e habitou entre nós. Ave Maria, cheia de graça, o Senhor é convosco. Bendita sois vós entre as mulheres, e bendito é o fruto do vosso ventre, Jesus. Santa Maria, Mãe de Deus, rogai por nós, pecadores, agora e na hora de nossa morte. Amém. Rogai por nós, Santa Mãe de Deus, para que sejamos dignos das promessas de Cristo. Oremos. Infundi, Senhor, em nossos corações a vossa graça, vos suplicamos. Havendo que nós, que conhecendo pela anunciação do anjo a encarnação de Jesus Cristo, vosso Filho, cheguemos por sua paixão e morte de cruz à glória da ressurreição, pelo mesmo Cristo Senhor nosso. Amém. Glória ao Pai, ao Filho e ao Espírito Santo, como era no princípio, agora e sempre. Amém. Glória ao Pai, ao Filho e ao Espírito Santo, como era no princípio, agora e sempre. Amém. Glória ao Pai, ao Filho e ao Espírito Santo, como era no princípio, agora e sempre. Amém. E a todos vós, caríssimos amigos e irmãos, abençoe-vos o Deus Todo-Poderoso, Pai e Filho e Espírito Santo. Amém.
1: 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Dentro de instantes, vamos acompanhar juntos a Santa Missa pelos amigos da Rádio Catedral FM, diretamente da Capela Nossa Senhora da Conceição, no edifício São João Paulo II, na Glória. A celebração será presidida por Dom Célio Calixto, bispo auxiliar da Arquirio, Dom José Maria, a concelebrar. Rezaremos em ação de graças pelos amigos da rádio aniversariantes de hoje, 17 de setembro de 2026. Nossos parabéns a Ana Maria da Silva Paulino, Ana Maria Santos, Ana de Figueiredo Barreto, Carlos Augusto Carvalhal Júnior, Clara Maria da Silva Miller, Cleide da Silva Santos, Clenice Beauclerc de Jesus Teodoro, Damiana de Assis Barros, Edir da Silva Machado, Evânia Maria da Silva Penha Santos, Gina Garcia Amaral de Souza, Ivone de Oliveira Pires, Joana Dark dos Santos, Judite Maria da Silva, Judite Xavier de Matos, Juraci Maria da Conceição Rocha, Leda Maria Bortoluzzi, Luzia Ferreira da Silva, Márcia Maria Guimarães, Márcia Regina Ribeiro de Oliveira, Maria Aparecida Medeiros Dantas, Maria Erci Leite Gonçalves, Maria José Oliveira de Almeida, Maria Terezinha dos Santos, Marlene da Silva Vieira, Natividade Belmont Fernandes, Neuma Maria de Sena Matias, Renata Carvalho da Cruz, Severina Cosma do Nascimento, Wellington Valadares Viana e Zilpa Danila Braga dos Santos. A todos parabéns, muitos anos de vida, saúde e paz e vamos juntos à Santa Missa.
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0: Pai, e do Filho, e do Espírito Santo.
1: Amém.
2: Amém.
0: Graça e a paz de Deus, nosso Pai, e de Jesus Cristo, nosso Senhor, estejam convosco.
1: Bendito seja Deus que nos reuniu no amor de Cristo.
0: Feliz de estarmos juntos, final desta quinta-feira, celebrando a Eucaristia na intenção, nas intenções já mencionadas, os aniversariantes, amigos da rádio, também pela saúde de Fátima Pérez Santos e Santana e Regina Maria Pereira dos Santos. Na sua intenção, você que participa conosco, sua família, pelos enfermos também da sua casa, por nossos falecidos que já completaram sua missão nesse mundo, pedimos que descansem na paz de nosso Deus e Senhor. Reconheçamos nossas faltas para celebrarmos dignamente estes santos mistérios. Senhor, que viestes não para condenar, mas para perdoar, tende piedade de nós.
3: Senhor, tende piedade de nós.
0: Cristo, que vos alegrais pelo pecador arrependido, tende piedade de nós.
3: Cristo, tende piedade de nós.
0: Senhor, que muito perdoais a quem muito ama, tende piedade de nós.
4: Senhor, tende piedade de nós.
0: Deus Todo-Poderoso, tenha compaixão de nós, perdoe os nossos pecados e nos conduz à vida eterna.
4: Amém.
0: Oremos. Ó Deus, vós que criais e governais todas as coisas, volvei para nós o vosso olhar, e para sentirmos a ação da vossa misericórdia, dai-nos a graça de vos servir de todo o coração, por nosso Senhor Jesus Cristo, vosso Filho, que é Deus e convosco vive e reina na unidade do Espírito Santo por todos os séculos dos séculos.
3: Amém.
1: Leitura da primeira carta de São Paulo aos Coríntios. Irmãos, quero lembrar-vos o evangelho que vos preguei e que recebestes e no qual estáis firmes. Por ele sois salvos, se o estáis guardando, tal qual ele vos foi pregado por mim. De outro modo, teríeis abraçado a fé em vão. Com efeito, transmiti-vos em primeiro lugar aquilo que eu mesmo tinha recebido, a saber, que Cristo morreu por nossos pecados, segundo as Escrituras, que foi sepultado, que ao terceiro dia ressuscitou, segundo as Escrituras, e que apareceu a Cefas, e depois aos 12, mais tarde, apareceu a mais de 500 irmãos de uma vez. Desde a maioria ainda vive e alguns já morreram. Depois apareceu a Tiago e depois apareceu aos apóstolos todos juntos. Por último, apareceu também a mim como um abortivo. Na verdade, eu sou o menor dos apóstolos, nem mereço o nome de apóstolo, porque persegui a igreja de Deus. É pela graça de Deus que eu sou o que sou. Sua graça para comigo não foi estéril. Prova é que tenho trabalhado mais do que os outros apóstolos, não propriamente eu, mas a graça de Deus comigo. É isso, em resumo, o que eles temos pregado, e é isso o que creste. Palavra do Senhor.
3: Graças a Deus.
1: Dai graças ao Senhor, porque ele é bom.
3: Dai graças ao Senhor, porque ele é bom.
1: Dai graças ao Senhor, porque ele é bom. Eterna é a sua misericórdia.
3: Dai graças ao Senhor, porque ele é bom.
1: A casa de Israel agora o diga, eterna é a sua misericórdia.
3: Dai graças ao Senhor, porque ele é bom.
1: A mão direita do Senhor fez maravilhas. A mão direita do Senhor me levantou. A mão direita do Senhor fez maravilhas. Não morrerei, mas ao contrário, viverei para contar as grandes obras do Senhor.
3: Dai graças ao Senhor, porque ele é bom.
1: Vós sois meu Deus, eu vos bendigo e agradeço. Vós sois meu Deus, eu vos exalto com louvores.
3: Dai graças ao Senhor, porque ele é bom.

0: Senhor esteja convosco.
1: Está no meio de nós.
0: Proclamação do Evangelho de Jesus Cristo, segundo Lucas.
1: Glória a vós, Senhor.
0: Naquele tempo, um fariseu convidou Jesus para uma refeição em sua casa. Jesus entrou na casa do fariseu e pôs-se à mesa. Certa mulher, conhecida na cidade como pecadora, soube que Jesus estava à mesa na casa do fariseu. Ela trouxe um frasco de alabastro com perfume e, ficando por detrás, chorava aos pés de Jesus. Com as lágrimas, começou a banhar-lhe os pés, enxugava-os com os cabelos, cobria-os de beijos e os ungia com o perfume. Vendo isso, o fariseu que o havia convidado ficou pensando: se este homem fosse um profeta, saberia que tipo de mulher está tocando nele, pois é uma pecadora. Jesus disse então ao fariseu: Simão, tenho uma coisa para te dizer. Simão respondeu: fala, mestre. Certo credor tinha dois devedores. Um lhe devia 500 moedas de prata e outro 50. Como não tivessem com que pagar, o homem perdoou os dois. Qual deles o amará mais? Simão respondeu: acho que é aquele ao qual perdoou mais. Jesus lhe disse: tu julgaste corretamente. Então Jesus virou-se para a mulher e disse a Simão: estás vendo esta mulher? Quando entrei em tua casa, tu não me ofereceste água para lavar os pés. Ela, porém, banhou os meus pés com lágrimas, enxugou-os com os cabelos. Tu não me deste o beijo de saudação. Ela, porém, desde que entrei, não parou de beijar meus pés. Tu não derramaste óleo na minha cabeça. Ela, porém, ungiu meus pés com perfume. Por esta razão, eu te declaro: os muitos pecados que ela cometeu estão perdoados, porque ela mostrou muito amor. Aquele a quem se perdoa pouco mostra pouco amor. E Jesus disse à mulher: teus pecados estão perdoados. Então os convidados começaram a pensar: quem é este que até perdoa pecados? Mas Jesus disse à mulher: tua fé te salvou. Vai em paz. Palavra da salvação.
1: Glória a vós, Senhor.
2: Caro Dom José Maria, queridos irmãos e irmãs, presentes aqui na capela do edifício João Paulo II, também os que nos acompanham, beijo de comunicação. Quem é este que até perdoa os pecados? Pergunta que ouvimos no final do Evangelho. Esse é o ressuscitado, esse é Jesus, nosso Salvador. Ouvimos a primeira leitura, a carta de São Paulo aos Coríntios, talvez o primeiro relato sobre a ressurreição, a primeira expressão do apóstolo, a primeira exposição desse mistério de fé central para todos nós. São Paulo usa quatro verbos impressionantes: morreu, foi sepultado, ressuscitou e apareceu. É o núcleo do mistério da nossa fé, essa verdade de fé, esse fato histórico que move a nossa vida. Se estamos aqui celebrando, participando, é porque Cristo ressuscitou e está no meio de nós. A igreja sempre professou esta fé, reunida nesses verbos que São Paulo colocou: morreu, foi sepultado, ressuscitou e apareceu. Isso que sempre moveu a igreja, os apóstolos, os discípulos, toda a comunidade. A certeza de que Cristo está no meio de nós. Como ele disse, apareceu a Simão, apareceu a Tiago, apareceu a mais de 500 irmãos de uma vez. Alguns ainda naquela época estavam vivos, podiam testemunhar esta aparição, esse encontro com o ressuscitado. Nós temos a vida nessa fé. Nós temos a esperança nessa confissão de fé que o apóstolo apresenta para nós. E ele faz questão de dizer: isso eu recebi e entrego a vocês, guardem com fidelidade, transmitam com fidelidade essa verdade de fé. E ele então dá o testemunho que tem feito isso, tem feito até mais do que os outros, ele disse: não eu, mas a graça de Deus comigo. Que possamos um dia dizer também: tudo que nós fizemos foi pela graça de Deus. Ele diz: a graça não foi estéril, Eu anunciei e continuo anunciando essa verdade, que vamos sempre invocar essa graça que venha nos socorrer, venha nos possibilitar testemunhar a fé, evangelizar, ajudar os irmãos e irmãs, enfim, tudo que fazemos é por graça e por fé nessa convicção. Cristo ressuscitou, está no meio de nós. O evangelho, essa passagem da mulher que se aproxima sem ter sido convidada, é uma certa ressurreição também. Aquela mulher pecadora sabia, conhecia, sua consciência era muito clara sobre isso, a situação que ela estava vivendo, mas ela sabe que Jesus pode fazer algo por ela e se aproxima dele. As pessoas ali estranham, se sentem incomodados com essa presença, e ela não se incomoda, ou seja, ela sabe do que precisa de Jesus, precisa da cura, precisa da libertação, da salvação que só ele pode dar. Por isso se aproxima dele em lágrimas, começa a, depois a enxugar seus pés, ungir com perfume, beijar os seus pés, ou seja, demonstração de carinho, de afeto, mas também de fé e de confiança. Ele pode fazer algo por mim, ele pode me salvar, só ele pode me dar essa libertação de que necessito. Jesus, diante daquela situação e da reação das pessoas impressionadas, assustadas, impactadas com aquela convidada inesperada, ou melhor, aquela presença sem ter sido convidada, ele aproveita para ensinar. Ela foi perdoada porque muito amou, ela mostrou esse amor, ela demonstrou aquilo que o anfitrião não havia demonstrado. Jesus até quase que reclama, né? Olha, você não fez isso, você não me deu beijo, você não me deu a água para lavar os pés, e ela fez tudo isso. Demonstrou amor, afeto, carinho, dedicação à minha pessoa. Por isso ela é perdoada e demonstra muito amor. As lágrimas daquela mulher, lágrimas que anunciam um pouco essa ressurreição, essa nova vida que ela começa a trilhar a partir daquele momento. Jesus disse: vá em paz, tua fé te salvou, tua fé te curou. E certamente ela muda de vida, ela se transforma em outra pessoa. Assim também a ressurreição, Jesus ressuscitado, vivo no meio de nós, nos chama a essa vida nova. Não continuarmos escravos do pecado, não continuarmos com a vida antiga antes de o conhecer, o Senhor, mas buscar essa vida de ressuscitados, viver como já ressuscitados. Porque nós encontramos com ele, porque ele tocou nosso coração, não podemos ficar no pecado, não podemos ficar na vida de sempre. A vida do ressuscitado é diferente e tem que ser diferente. É uma vida nova, a vida de batizados, de cristãos, católicos. Portanto, peçamos essa graça também, não só de anunciar, como Paulo, o evangelho da ressurreição, mas de viver essa vida nova de ressuscitados. Experimentar a presença de Deus que nos cura e nos salva em Jesus Cristo, experimentar essa vida nova, que as lágrimas possam também ajudar nisso. Quem sabe pedir o dom das lágrimas, né? Tem lágrimas que talvez sejam de amargura, de tristeza, que nos levam cada vez mais a estar assim entregues ao pecado. Há lágrimas de ressurreição, como dessa mulher do evangelho, lágrimas que anunciam uma vida nova. Ela foi batizada nas suas lágrimas, né? De querer mudar de vida, querer se transformar em outra pessoa. E Jesus a concede isso. Ele concedeu também a nós, que possamos viver como ressuscitados. Se tiver o dom das lágrimas, melhor. Se não tiver, também não tem problema. Importante é essa vida nova, essa vida que é tocada por Jesus, Salvador e Libertador. Nessa fé, nessa esperança, apresentemos nossas preces, pedindo a Deus que atenda nossos pedidos. Olhe para nós, nos dê essa vida nova, nos transforme para sermos mais conformes à sua vontade.
3: E a cada súplica apresentada a Deus responderemos: Senhor, ouvi-nos e atendei-nos.
1: Senhor, ouvi-nos e atendei-nos.
3: Para que a igreja, iluminada pelo Espírito Santo, viva sempre na caridade e no perdão, acolhendo a todos com amor e misericórdia, rezemos ao Senhor.
1: Senhor, ouvi-nos e atendei-nos.
3: Para que os que vivem marcados pelo pecado, pela dor ou pela solidão, sintam a presença curadora e libertadora de Jesus, rezemos ao Senhor.
1: Senhor, ouvi-nos e atendei-nos.
3: Para que, a partir deste mês da Bíblia, todos conheçam a palavra de Deus e reconheçam que o seu reino jamais será destruído. Vivendo os ensinamentos de Cristo, rezemos ao Senhor.
1: Senhor, ouvi-nos e atendei-nos.
2: Ó Deus, pela graça da adoção, nos tornastes filhos da luz. Concedei que não sejamos envolvidos pelas trevas do erro, mas permaneçamos sempre no esplendor de vossa verdade, por Cristo nosso Senhor.
1: Amém.

0: Rogai para que meu e vosso sacrifício seja aceito por Deus Pai Todo-Poderoso.
1: Receba, Senhor, por tuas mãos esse sacrifício para a glória de seu nome, para o nosso bem de toda a sua Santa Igreja.
0: Inclinai-vos, Senhor, às nossas súplicas e acolhei benigno as oferendas de vossos fiéis, a fim de que os dons que cada um trouxe em vossa honra sirvam a salvação de todos, por Cristo nosso Senhor.
1: Amém.
0: Senhor, esteja convosco.
1: Ele está no meio de nós.
0: Corações ao alto.
1: Nosso coração está em Deus.
0: Demos graças ao Senhor nosso Deus.
1: É o nosso dever e a nossa salvação.
0: Na verdade, é digno e justo, é nosso dever e salvação dar-vos graças sempre em todo lugar, Senhor Pai Santo, Deus Eterno e Todo-Poderoso. Em vossa bondade criastes o homem e a mulher, e com justiça condenados, em vossa misericórdia salvastes por Cristo Senhor nosso. Por ele os anjos e arcanjos e todas as forças celestes proclamam com alegria a vossa glória. Concedei também a nós associar-nos a seus louvores, dizendo a uma só voz:
1: Santo, Santo, Santo, Senhor Deus do Universo, o céu e a terra proclamam a vossa glória. Hosana nas alturas. Bendito que vem em nome do Senhor, hosana nas alturas.
0: A verdade, ó Pai, vós sois santo, fonte de toda a santidade. Santificai, pois, esses dons, derramando sobre eles o vosso Espírito, a fim de que se tornem para nós o corpo e o sangue de nosso Senhor Jesus Cristo.
1: Enviai o vosso Espírito Santo.
0: Estando para ser entregue e abraçando livremente a paixão, Jesus tomou o pão, pronunciou a bênção de ação de graças, partiu e o deu a seus discípulos, dizendo: Tomai todos e comei, isto é o meu corpo que será entregue por vós.

0: mesmo modo, no fim da ceia, ele tomou o cálice em suas mãos e, dando graças novamente, entregou a seus discípulos, dizendo: Tomai todos e bebei, este é o cálice do meu sangue, o sangue da nova e eterna aliança, que será derramado por vós e por todos para a remissão dos pecados. Fazei isto em memória de mim. Mistério da fé.
1: Anunciamos, Senhor, a vossa morte e proclamamos a vossa ressurreição. Vinde, Senhor Jesus.
0: Celebrando, pois, o memorial da morte e ressurreição do vosso Filho, nós vos oferecemos, ó Pai, o pão da vida e o cálice da salvação, e vos agradecemos porque nos tornastes dignos de estar aqui na vossa presença e vos servir.
1: Aceitai, ó Senhor, a nossa oferta.
0: Suplicantes vos pedimos que, participando do corpo e sangue de Cristo, sejamos reunidos pelo Espírito Santo num só corpo.
1: O Espírito nos una num só corpo.
2: Lembrai-vos, ó Pai, da vossa Igreja, que se faz presente pelo mundo inteiro, que ela cresça na caridade em comunhão com o Papa Leão, com nosso bispo Orani, os bispos do mundo inteiro, os presbíteros, os diáconos e todos os ministros do vosso povo.
1: Lembrai-vos, ó Pai, da vossa Igreja.
2: Lembrai-vos também na vossa misericórdia dos nossos irmãos e irmãs que adormeceram na esperança da ressurreição, e de todos que partiram desta vida, acolhei-os junto a vós na luz da vossa face.
1: Concedei-lhes, ó Senhor, a luz eterna.
2: Enfim, nós os pedimos, tende piedade de todos nós e dai-nos participar da vida eterna com a Virgem Maria, Mãe de Deus, São José, seu esposo, os apóstolos, São Roberto Bellarmino, todos os santos que neste mundo viveram na vossa amizade, a fim de vos louvarmos e glorificarmos por Jesus Cristo, vosso Filho.
0: Por Cristo, com Cristo, em Cristo, a vós, Deus Pai Todo-Poderoso, na unidade do Espírito Santo, toda honra e toda glória, por todos os séculos dos séculos.
1: Amém.
0: Obedientes à palavra do Salvador e formados por seu divino ensinamento, ousamos dizer: Pai
1: nosso que estais nos céus, santificado seja o vosso nome. Venha a nós o vosso reino. Seja feita a vossa vontade, assim na terra como no céu. O pão nosso de cada dia nos dai hoje. Perdoai as nossas ofensas, assim como nós perdoamos a quem nos tem ofendido. E não nos deixeis cair em tentação, mas livrai-nos do mal.
0: Livrai-nos de todos os males, ó Pai, dai-nos hoje a vossa paz. Ajudados pela vossa misericórdia, sejamos sempre livres do pecado e protegidos de todos os perigos, enquanto aguardamos a feliz esperança e a vinda do nosso Salvador Jesus Cristo.
1: Vosso é o reino, o poder e a glória para sempre.
0: Senhor Jesus Cristo, dissestes aos vossos apóstolos: eu vos deixo a paz e vos dou a minha paz. Não olheis nossos pecados, mas a fé que anima a vossa Igreja. Dai-lhe, segundo o vosso desejo, a paz e a unidade. Vós que sois Deus, com o Pai e o Espírito Santo.
1: Amém.
0: A paz do Senhor esteja sempre convosco.
1: O amor de Cristo nos uniu. Cordeiro de Deus, que tirais o pecado do mundo, tende piedade de nós. Cordeiro de Deus, que tirais o pecado do mundo, tende piedade de nós. Cordeiro de Deus, que tirais o pecado do mundo, dai-nos a paz.
0: Felizes os convidados para o banquete nupcial do Cordeiro. Eis o Cordeiro de Deus que tira o pecado do mundo.
1: Senhor, eu não sou digna de que entreis em minha morada, mas dizei uma palavra e serei salvo.

oração de comunhão espiritual. Meu Jesus, eu creio que estás presente no Santíssimo Sacramento. Amo-vos sobre todas as coisas e minha alma suspira por vós. Mas, como não posso receber-vos agora no Santíssimo Sacramento, vinde então espiritualmente ao meu coração. Abraço-me convosco como se já estivesses comigo. Una minha voz inteiramente. Ah, não permitais que me separe de vós. Ó, sumo bem e doce amor meu, ponerai e inflamai o meu coração, a fim de que esteja abrasado em vosso amor para sempre.

0: Oremos. Senhor, vosso dom celeste penetre nossas mentes e nossos corpos, para que em nós prevaleça sempre não o sentimento, mas a força deste sacramento, por Cristo nosso Senhor.
1: Amém.
2: Oração a São Sebastião. Glorioso mártir São Sebastião, valoroso padroeiro e defensor da cidade do Rio de Janeiro, vós que derramastes vosso sangue e destes a vossa vida em testemunho da fé em nosso Senhor Jesus Cristo, alcançai-nos no mesmo Senhor a graça de sermos vencedores do nosso verdadeiro inimigo, o pecado, que nos faz viver sem fé, sem esperança e sem caridade. Protegei com a vossa poderosa intercessão os filhos dessa terra de Santa Cruz. Livrai-nos de toda a epidemia corporal, moral e espiritual. Fazei que se convertam aqueles que, por querer ou sem querer, são instrumentos de infelicidade para os outros, e que o justo persevere na sua fé e propague o amor de Deus até o triunfo final. São Sebastião, advogado contra as epidemias, a fome e as guerras, rogai por nós sem cessar. Ó glorioso batalhador da fé, socorrei-nos em nossas fraquezas e necessidades urgentes. Rogai por nós junto a Deus. Amém.
0: José Maria lembrava que hoje é dia de São Roberto Bellarmino, também é dia de Santa Hildegarda de Bingen, monja e doutora da Igreja. Vamos, depois da bênção, rezar. Aqui temos Nossa Senhora de Guadalupe, que é nossa mãe, mãe de todos os santos, rainha de todos os santos. Peçamos para ela também a intercessão por nós, para que sejamos santos conforme a vontade de nosso Senhor, professando a fé na ressurreição, vivendo a vida nova como aquela personagem do Evangelho que foi transformada por Jesus. O Senhor esteja convosco.
1: Ele está no meio de nós.
0: Deus os abençoe e os guarde.
1: Amém.
0: Ele vos mostre sua face e compadeça de vós.
1: Amém.
0: Morra para vós seu olhar e vos dê a sua paz.
1: Amém.
0: A bênção de Deus Todo-Poderoso, Pai, Filho e Espírito Santo, desça sobre vós e permaneça para sempre.
1: Amém.
0: Fique em paz e o Senhor vos acompanhe.
1: Graças a Deus.
0: Ave Maria.
1: Cheia de graça, o Senhor é convosco. Bendita sois vós entre as mulheres. Bendito é o fruto do vosso ventre, Jesus. Santa Maria, Mãe de Deus, rogai por nós, pecadores, agora e na hora de nossa morte. Amém.

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0: Deus abençoe você e toda a sua família. Que alegria estar aqui com você, começando mais um programa Eu Seguirei. Eu tenho certeza de que Deus vai falar muito ao seu coração através deste programa. Olha, se você pode, eu já quero convidar você a pegar a sua Bíblia, porque hoje nós vamos meditar a palavra de Deus. A palavra de Deus é o nosso alimento, a palavra de Deus que é o nosso sustento. Eu tenho certeza que essa palavra vai mover seu coração. Olha, aqui você vai ouvir a palavra de Deus, aqui você vai poder cantar. São minutos que ficaremos juntos, onde você vai fazer uma experiência com Deus. Lembrando que tudo que você ouvir aqui, depois fica registrado no meu canal do YouTube, Frei Gilson / Som do Monte, no meu Instagram, no meu Facebook, todos com o mesmo nome, Frei Gilson / Som do Monte, para que você possa também compartilhar essa palavra com os seus amigos, tá bom? Então, vamos escutar a palavra de Deus.
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0: No Evangelho de hoje nós vamos ver uma mulher que lava os pés de Cristo. Em outro Evangelho nós vamos ver Cristo lavando os pés dos discípulos, mas nesse Evangelho uma mulher lava os seus pés. Só que detalhe, ela lava os seus pés de Jesus com as suas lágrimas. Você imagina essa cena, uma mulher que chega aos pés de Jesus e começa a chorar, chorar, chorar, e as lágrimas vão caindo nos seus pés, e as lágrimas vão caindo nos seus pés. E ainda diz a Bíblia que ela começa a enxugar com os seus próprios cabelos. E não bastava isso, ela ainda beijava aqueles pés e ela ainda ungia aqueles pés. Que ato de amor. Será que eu e você também não deveríamos lavar os pés de Cristo? O que significa lavar os pés de Cristo? Em nome do Pai, do Filho e do Espírito Santo. Amém. Lucas 7, de 36 a 50. Naquele tempo, um fariseu convidou Jesus para uma refeição em sua casa. Jesus entrou na casa do fariseu e pôs-se à mesa. Certa mulher, conhecida na cidade como pecadora, soube que Jesus estava à mesa na casa do fariseu. Ela trouxe um frasco de alabastro com perfume e, ficando por detrás, chorava aos pés de Jesus. Com as lágrimas, começou a banhar-lhe os pés, enxugava-os com os cabelos, cobria-os de beijos e os ungia com perfume. Vendo isso, o fariseu que o havia convidado ficou pensando: se este homem fosse um profeta, saberia que tipo de mulher está tocando nele, pois é uma pecadora. Jesus disse então ao fariseu: Simão, eu tenho uma coisa para te dizer. Simão respondeu: fala, mestre. Certo credor tinha dois devedores, um lhe devia 500 moedas de prata, o outro 50. Como não tivessem com o que pagar, o homem perdoou os dois. Qual deles o amará mais? Simão respondeu: acho que é aquele a qual perdoou mais. Jesus lhe disse: tu julgaste corretamente. Então Jesus virou-se para a mulher e disse a Simão: estás vendo esta mulher? Quando eu entrei em tua casa, tu não me ofereceste água para lavar os pés. Ela, porém, banhou meus pés com lágrimas e enxugou-os com os cabelos. Tu não me deste o beijo de saudação. Ela, porém, desde que entrei, não parou de beijar meus pés. Tu não derramaste óleo na minha cabeça. Ela, porém, ungiu meus pés com perfume. Por esta razão, eu te declaro, os muitos pecados que ela cometeu estão perdoados, porque ela mostrou muito amor. Aquele a quem se perdoa pouco, mostra pouco amor. E Jesus disse à mulher: teus pecados estão perdoados. Então os convidados começaram a pensar: quem é este que até perdoa pecados? Mas Jesus disse à mulher: tua fé te salvou, vai em paz. Palavra da salvação. Ambrósio, Santo Ambrósio, sobre esta passagem diz assim: Cristo morreu uma só vez, foi sepultado uma só vez. Ainda assim, ele quer que o unguento seja derramado em seus pés a cada dia. Que bonito. Jesus morreu uma vez, sepultado uma vez, mas o unguento derramado aos seus pés ele quer a cada dia. Quais são os pés de Cristo? Então a pergunta que eu faço para você: mas quais são os pés de Cristo para que eu possa lavar os pés de Cristo? Quais são os pés de Cristo sobre os quais derramamos unguento? São os pés de Cristo, de quem ele mesmo diz. Então ele mesmo vai dar a resposta: o que fizeste a um desses meus irmãos mais pequeninos, foi a mim que o fizeste. A mulher do Evangelho refresca estes pés. Ela os molha com as suas lágrimas. Quando o pecado é perdoado ao mais humilde, a culpa é levada e a absolvição é concedida. Quem ama, até mesmo o menor do povo de Deus beija estes pés. Para Santo Ambrósio, os pés de Cristo são os mais necessitados. Para Santo Ambrósio, os pés de Cristo é o meu próximo. Igual aquela parábola do samaritano. É aquele que precisa da minha ajuda. Santo Ambrósio continua: quem manifesta o favor de sua ternura aos fracos, unge estes pés com unguento. Isso que Santo Ambrósio está falando, o próprio Jesus, ele falou em João capítulo 13, versículo de 14 a 15. Logo, se eu, vosso mestre e senhor, vos lavei os pés, também vós deveis lavar-vos os pés um dos outros. Os pés de Cristo agora são os pés uns dos outros. Dei-vos o exemplo para que, como eu fiz, assim façais também vós. Abra sua Bíblia em Tiago capítulo 2, versículo de 15 a 17. Se a um irmão ou a uma irmã faltarem roupas e o alimento cotidiano, e algum de vós lhes disser: ide em paz, aquecei-vos e fartai-vos, mas não lhes der o necessário para o corpo, de que lhes aproveitará? Assim também a fé, se não tiver obras, é morta em si mesma. Lavar os pés de Cristo é ajudar os irmãos, é fazer caridade para os irmãos que mais precisam de nós. Preciso lavar os pés dos irmãos. Pai, Filho, Espírito Santo. Amém.
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0: Resposta a essa palavra, eu quero convidar você agora a cantar comigo.
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0: programa de hoje está bom demais. E eu quero lembrar você, se você quiser ouvir mais pregações, mais meditação da palavra, basta você me acompanhar no meu canal do YouTube, Frei Gilson / Som do Monte, no meu Instagram, no meu Facebook, no meu TikTok. E lá você vai encontrar muito mais palavra de Deus para você.
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0: Nós vamos terminar este programa rezando. Eu quero clamar agora por você, quero clamar pela sua família. Senhor Deus, libera agora o teu Espírito Santo sobre cada pessoa que acompanha este programa. Vem, Espírito Santo, enche todos os que estão acompanhando este programa agora. Libera, Senhor, para esta pessoa o que ela mais precisa, para o corpo e para a alma. Libera, Senhor, curas e libertações em nome de Jesus para esta pessoa que assiste, que acompanha, que escuta e para toda a sua família. Eu clamo a tua poderosa bênção. Visita agora com bênção de proteção. A bênção que só o Senhor pode dar. Abençoe-vos o Deus Todo-Poderoso, Pai e Filho e Espírito Santo. Amém.
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20: Muito bem, 7:09. Estamos juntos na noite da Catedral FM com você aí do outro lado, quem sabe voltando para casa, no trânsito ou já em casa descansando e ouvindo a queridinha Rádio Catedral. No trabalho, de plantão, assim como eu, estamos juntos então, mais do que juntos, na sintonia da felicidade. Bom, hoje, excepcionalmente, não apresentaremos o Vox Populi Saúde. Nós seguimos com boa música e, claro, para você que gosta de boa música, então, paz e música. Essa não deu para tocar inteirinha antes, então aí vai. Juliana de Paula, uma linda poesia, canção para você.

0: Olha a Zezé Luz aí.
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0: Cantando bonito com você. É o grande coral. Na sintonia da felicidade. Esperando na janela, Zezé Luz. Our Time. Group One Crew. Tua palavra, Seminário São José. Canção pra você, Juliana de Paula inteirinha. Atendendo os nossos ouvintes, as amadinhas de fé, sempre ligadas. E fazendo essa interação bonita, ajudando a Rádio Catedral a avançar na meta. É isso aí. É por isso que estamos juntos aqui. Vamos avançar na meta ou não vamos? Vamos! 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

pede agora que eu viva aos pés do Redentor. Tô dizendo, a noite é de poesia, pura poesia no ar. Música pra você, paz e música. Então, essa aí, Alma Carioca, Cristo Redentor, Padre Omar, Zeca Pagodinho e outros. Como assim outros? Como assim outros? Faça-me um favor. A música é de Moacir Luz, que também participa da canção. A canção Alma Carioca, Cristo Redentor é interpretada por um coro de grandes artistas brasileiros reunidos, e se deu em 2021 para celebrar os 90 anos do monumento, que agora, em contagem regressiva, caminha para os seus 100 anos. E nessa canção aí, olha só, além do Zeca Pagodinho, alô Xerém, Bruno Gouveia, Diogo Nogueira, Fagner, Raimundo Fagner, Fernanda Abreu, Jorge Aragão, Maria Rita, Martinália, Moacir Luz, já citado, compositor, Padre Omar, Paula Toller, Sandra de Sá, Tony Garrido, Xande de Pilares, tudo isso pra você, linda demais, né? Olha o Xande aí, gente. Catedral FM, vamos espalhar o amor. O amor do Cristo Redentor. Padre Reginaldo Manzotti, agora ele traz Simone Simaria, juntos.

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Agora do Rio, 7h54, boa noite. Bom, daqui a pouquinho tem o Terço Mariano. E você é convidado a participar. 3231-3567. 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Restaura meu eu, Diego Viana.

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0: Uma boa noite, salve Maria!
1: Boa noite,
0: Beth! Estamos nós de novo aqui no Movimento Sacerdotal Mariano nessa quinta-feira, dia 17 de setembro de 2026. E queremos rezar com você, colocar suas intenções. Nosso WhatsApp já está aberto para receber suas intenções. Também nós estamos pelo YouTube Web Redentor e pelo Facebook. Então você pode compartilhar também para que outros possam conosco fazer essa grande rede de salvação. É o que Nossa Senhora fala nas suas mensagens. Eu quero uma rede de salvação para chegar a lugares que muitas das vezes nós não alcançamos humanamente, mas Nossa Senhora alcança. Por isso, pegue seu terço, vamos agora juntos dar início a esse cenáculo mariano, que nada mais é do que estar com Nossa Senhora atualizando o mesmo Pentecostes. Ela se reunia com os apóstolos em oração e descia sobre todos nós o Espírito Santo. Então vamos iniciar com o terço na mão. Vamos invocar então, saudando a Santíssima Trindade, traçando sobre nós o sinal da cruz.
1: Nome do Pai,
0: pelo sinal da Santa Cruz, livrai-nos Deus nosso Senhor dos nossos inimigos. Em nome do Pai, do Filho e do Espírito Santo. Amém. Vamos agora pedir, né, esse Espírito Santo sobre cada um de nós. Vinde, Espírito Santo. Vinde por meio da poderosa intercessão do Imaculado Coração de Maria, a vossa amadíssima esposa. Vinde, Espírito Santo. Vinde por meio da poderosa intercessão do Imaculado Coração de Maria, a vossa amadíssima esposa. Vinde, Espírito Santo. Vinde por meio da poderosa intercessão do Imaculado Coração de Maria, a vossa amadíssima esposa. Creio em Deus Pai Todo-Poderoso, Criador do céu e da terra, e em Jesus Cristo, seu único Filho, nosso Senhor, que foi concebido pelo poder do Espírito Santo, nasceu da Virgem Maria, padeceu sob Pôncio Pilatos, foi crucificado, morto e sepultado. Desceu à mansão dos mortos, ressuscitou ao terceiro dia, subiu aos céus e está sentado à direita de Deus Pai Todo-Poderoso, de onde há de vir a julgar os vivos e os mortos. Creio no Espírito Santo, na Santa Igreja Católica, na comunhão dos santos, na remissão dos pecados, na ressurreição da carne e na vida eterna. Amém. Esse Pai Nosso e essas três Ave Marias, vamos pedir para que aumente em nós as virtudes da fé, da esperança e da caridade, que é o verdadeiro amor. Pai nosso, que estais no céu, santificado seja o vosso nome. Venha a nós o vosso reino. Seja feita a vossa vontade, assim na terra como no céu. O pão nosso de cada dia nos dai hoje. Perdoai as nossas ofensas, assim como nós perdoamos a quem nos tem ofendido. E não nos deixeis cair em tentação, mas livrai-nos do mal. Amém. Ave Maria, cheia de graça, o Senhor é convosco. Bendita sois vós entre as mulheres. Bendito é o fruto do vosso ventre, Jesus. Santa Maria, Mãe de Deus, rogai por nós, pecadores, agora e na hora de nossa morte. Amém. Ave Maria, cheia de graça, o Senhor é convosco.
1: Bendita sois vós entre as mulheres.
0: Bendito é o fruto do vosso ventre, Jesus. Santa Maria, Mãe de Deus, rogai por nós, pecadores, agora e na hora de nossa morte. Amém. Glória ao Pai, ao Filho e ao Espírito Santo,
1: como era no princípio, agora e sempre. Amém.
0: Seja amado e adorado a todo momento,
1: Jesus, no Santíssimo Sacramento.
0: Ó meu Jesus, perdoai-nos, livrai-nos do fogo do inferno, levai as almas todas para o céu.
1: Socorrei principalmente as que mais precisarem.
0: Coração Imaculado de Maria.
1: Confiança, saúde e vitória.
0: Vinde, Espírito Santo. Vinde por meio da poderosa intercessão do Imaculado Coração de Maria, vossa amadíssima esposa. Vamos meditar nessa quinta-feira dedicado a Jesus sacramentado, os mistérios da luz. E nesses mistérios da luz, nós vamos então já colocando as nossas intenções que trazemos no coração. O movimento sacerdotal mariano sempre inicia rezando por nosso cardeal Dom Orani João Tempesta, que é o nosso, né, nosso cardeal, que comanda essa grande parca aqui no Rio de Janeiro, junto aos seus bispos auxiliares e eméritos, os padres, nossos padres. Reze pelo seu pároco, como ele precisa da sua, da minha oração, dos diáconos, dos seminaristas que estão se preparando para que eles sejam formados por Nossa Senhora, na escola dela, como o Papa falou, né? Quer ser santo? Entre na escola de Maria. Rezemos por muitas vocações. Então, e também outras intenções que aqui vão chegando. Vamos meditar o mistério, Pet?
1: Vamos sim. Primeiro mistério da luz. Batismo de Jesus no Rio Jordão. Jesus é luz na sua pessoa divina. É mistério de luz o batismo no Jordão, aqui enquanto Cristo desce nas águas do rio, como o inocente que se faz pecado por nós. O céu abre-se e a voz do Pai proclama. O Filho Dileto, ao mesmo tempo em que o Espírito Santo vem sobre ele na forma de pomba para investi-lo na missão que o espera. Uma luz que brilha nas trevas. As trevas não o acolheram, mas a todos o que o acolhem, Jesus concede a luz de se tornarem filhos de Deus. Isto é, filhos da luz. Ah.

0: Boa noite.
1: Boa noite, Márcia.
0: Boa noite, Elza. Elza, que é da paróquia Nossa Senhora de Fátima e de todos os santos, rainha de todos os santos, não é isso?
1: Isso, com o padre Antônio José.
0: Então, pode trazer suas intenções, Elzinha.
1: Quero sempre agradecer a Nossa Senhora a proteção e as bênçãos que ela dá a mim e a minha família. Mas hoje eu peço a intercessão dela pela cura do meu filho, que está atravessando um momento difícil, com pânico, depressão e ansiedade. Peço pela empresa em que eu trabalho, a Camargo Oliveira Assistência Contábil, que está passando por dificuldades e que pode fechar as portas, deixando 12 famílias sem o seu sustento. Eu confio que Nossa Senhora intercederá em ambas graças que eu peço.
0: Isso mesmo. E nesse silêncio, né, que Nossa Senhora já conhece, né? Só chegar e olhar para a mãe e dizer: mãe, sabe aquilo? Sabe aquela intenção? Sabe isso que está se passando? Então, coloca agora no seu colo. Tira um pouquinho o menino Jesus e coloca aqui o meu filho. Então, vamos rezar por todos os jovens, principalmente pelo seu filho, e por tantos também que passam por essa situação, mães que muitas vezes rezam pelos seus filhos. Pode começar, Elzinha.
1: Pai nosso que estás nos céus, santificado seja o vosso nome. Venha a nós o vosso reino, seja feita a vossa vontade, assim na terra como no céu.
0: Pão nosso de cada dia nos dai hoje, perdoai as nossas ofensas, assim como nós perdoamos a quem nos tem ofendido. Não nos deixeis cair em tentação, mas livrai-nos do mal. Amém.
1: Ave Maria, cheia de graças, o Senhor é convosco. Bendita sois vós entre as mulheres e bendito é o fruto do vosso ventre, Jesus.
0: Santa Maria, Mãe de Deus, rogai por nós, pecadores, agora e na hora de nossa morte. Amém.
1: Ave Maria, cheia de graças, o Senhor é convosco. Bendita sois vós entre as mulheres e bendito é o fruto do vosso ventre, Jesus.
0: Santa Maria, Mãe de Deus, rogai por nós, pecadores, agora e na hora de nossa morte. Amém.
1: Ave Maria, cheia de graças, o Senhor é convosco. Bendita sois vós entre as mulheres e bendito é o fruto do vosso ventre, Jesus.
0: Santa Maria, Mãe de Deus, rogai por nós, pecadores, agora e na hora de nossa morte. Amém.
1: Ave Maria, cheia de graças, o Senhor é convosco. Bendita sois vós entre as mulheres e bendito é o fruto do vosso ventre, Jesus.
0: Santa Maria, Mãe de Deus, rogai por nós, pecadores, agora e na hora de nossa morte. Amém.
1: Ave Maria, cheia de graças, o Senhor é convosco. Bendita sois vós entre as mulheres e bendito é o fruto do vosso ventre, Jesus.
0: Santa Maria, Mãe de Deus, rogai por nós, pecadores, agora e na hora de nossa morte. Amém.
1: Ave Maria, cheia de graças, o Senhor é convosco. Bendita sois vós entre as mulheres e bendito é o fruto do vosso ventre, Jesus.
0: Santa Maria, Mãe de Deus, rogai por nós, pecadores, agora e na hora de nossa morte. Amém.
1: Ave Maria, cheia de graças, o Senhor é convosco. Bendita sois vós entre as mulheres e bendito é o fruto do vosso ventre, Jesus.
0: Santa Maria, Mãe de Deus, rogai por nós, pecadores, agora e na hora de nossa morte. Amém.
1: Ave Maria, cheia de graças, o Senhor é convosco. Bendita sois vós entre as mulheres e bendito é o fruto do vosso ventre, Jesus.
0: Santa Maria, Mãe de Deus, rogai por nós, pecadores, agora e na hora de nossa morte. Amém.
1: Ave Maria, cheia de graças, o Senhor é convosco. Bendita sois vós entre as mulheres e bendito é o fruto do vosso ventre, Jesus.
0: Santa Maria, Mãe de Deus, rogai por nós, pecadores, agora e na hora de nossa morte. Amém.
1: Ave Maria, cheia de graças, o Senhor é convosco. Bendita sois vós entre as mulheres e bendito é o fruto do vosso ventre, Jesus.
0: Santa Maria, Mãe de Deus, rogai por nós, pecadores, agora e na hora de nossa morte. Amém.
1: Glória ao Pai, ao Filho e ao Espírito Santo.
0: Como era no princípio, agora e sempre. Amém.
1: Ó meu Jesus, perdoai-nos, livrai-nos do fogo do inferno. Levai as almas todas para o céu.
0: Socorrei principalmente as que mais precisarem.
1: Imaculado coração de Maria.
0: Confiança, saúde, vitória minha. Muito obrigado, Elza, pela sua oração. Continue conosco até o fim.
1: Sim, pode fechar. Obrigada.
0: Amém.
2: Obrigada.
0: Nesse segundo mistério, nós rezamos agora os luminosos. Queremos colocar aqui, Beth, está chegando algumas intenções, sei que você também tem aí, né? Uhum. Então, aqui pelo nosso Facebook, queremos colocar nas intenções o seu Alfredo Cosme, que pede aqui pelos seus filhos, Margarete, Mariana, pelo neto. Mariana, que irá fazer 6 anos na segunda, dia 21, seu neto Rafael, com 4 anos. Na intenção de Márcia Cis, toda a família, e também pelo tratamento e cura da sua irmã Sueli, também por Jandira. E aqui pelo WhatsApp, a Esmeralda, da paróquia Nossa Senhora das Graças, de Campo Grande, pede oração e saúde pelo fim da violência no Rio. Intenções aí, Bete?
2: Sim, é do Geraldo de Melo, para conseguir a aposentadoria e também o emprego. Ele também tem a Cleide, Lucimar de Freitas Ribeiro, pede oração pelos 50 anos de casados. Roseli, por todos os padres, Papa. Roseli também pela família dela. E a Cleide pede oração pelo pessoal do trabalho e do mundo todo, e paz.
0: Amém. Amém. Vamos meditar?
2: Vamos. Segundo mistério luminoso. A auto-revelação de Jesus nas bodas de Caná. Jesus é luz na sua palavra divina. Mistério de luz é o início dos sinais em Caná. Quando Cristo, formando a água em vinho, transformando a água em vinho, abre a fé ao coração dos discípulos, graças à intervenção de Maria, a primeira entre os crentes. Eles não têm mais vinho, diz Nossa Senhora. Ela nos pede para seguirmos e vivermos o Evangelho de Jesus, fazendo tudo o que Ele nos disser.

0: Maria, boa noite.
1: Boa noite.
0: É dona Edmeia.
1: Sim.
0: Por favor, de onde a senhora está falando, sua paróquia?
1: Estou falando do Engenho Novo, da paróquia Nossa Senhora da Conceição.
0: Ah, muito bem. Que bom. Então, tem a intenção para esse segundo mistério?
1: Sim, pela minha família, minha saúde, né? Para todos os meus amigos, né? Familiares também.
0: Muito bem. Também a senhora pede por saúde, assim como muitas pessoas que estão aqui também pelo WhatsApp. Então, rezando pela saúde, seja mental, seja corporal, seja também psíquica, vamos colocar, né? Pedindo a Nossa Senhora que haja nessa área. Pode começar com rezando a primeira parte e a gente responde. Pai Nosso.
1: Pai nosso que estás nos céus, santificado seja o vosso nome. Venha a nós o vosso reino, seja feita a vossa vontade, assim na terra como no céu.
0: O pão nosso de cada dia nos dai hoje. Perdoai as nossas ofensas, assim como nós perdoamos a quem nos tem ofendido. E não nos deixeis cair em tentação, mas livrai-nos do mal. Amém.
1: Ave Maria, cheia de graça, o Senhor é convosco. Bendita sois vós entre as mulheres, e bendito é o fruto do vosso ventre, Jesus.
0: Santa Maria, Mãe de Deus, rogai por nós, pecadores, agora e na hora de nossa morte. Amém.
1: Ave Maria, cheia de graça, o Senhor é convosco. Bendita sois vós entre as mulheres. E bendito é o fruto do vosso ventre, Jesus.
0: Santa Maria, Mãe de Deus, rogai por nós, pecadores, agora e na hora de nossa morte. Amém.
1: Ave Maria, cheia de graça, o Senhor é convosco. Bendita sois vós entre as mulheres. E bendito é o fruto do vosso ventre, Jesus.
0: Santa Maria, Mãe de Deus, rogai por nós, pecadores, agora e na hora de nossa morte. Amém.
1: Ave Maria, cheia de graça, o Senhor é convosco. Bendita sois vós entre as mulheres, e bendito é o fruto do vosso ventre, Jesus.
0: Santa Maria, Mãe de Deus, rogai por nós, pecadores, agora e na hora de nossa morte. Amém.
1: Ave Maria, cheia de graça, o Senhor é convosco. Bendita sois vós entre as mulheres. E bendito é o fruto do vosso ventre, Jesus.
0: Santa Maria, Mãe de Deus, rogai por nós, pecadores, agora e na hora de nossa morte. Amém.
1: Ave Maria, cheia de graça, o Senhor é convosco. Bendita sois vós entre as mulheres. E bendito é o fruto do vosso ventre, Jesus.
0: Santa Maria, Mãe de Deus, rogai por nós, pecadores, agora e na hora de nossa morte. Amém.
1: Ave Maria, cheia de graça, o Senhor é convosco. Bendita sois vós entre as mulheres, e bendito é o fruto do vosso ventre, Jesus.
0: Santa Maria, Mãe de Deus, rogai por nós, pecadores, agora e na hora de nossa morte. Amém.
1: Ave Maria, cheia de graça, o Senhor é convosco. Bendita sois vós entre as mulheres, e bendito é o fruto do vosso ventre, Jesus.
0: Santa Maria, Mãe de Deus, rogai por nós, pecadores, agora e na hora de nossa morte. Amém.
1: Ave Maria, cheia de graça, o Senhor é convosco. Bendita sois vós entre as mulheres. E bendito é o fruto do vosso ventre, Jesus.
0: Santa Maria, Mãe de Deus, rogai por nós, pecadores, agora e na hora de nossa morte. Amém.
1: Ave Maria, cheia de graça, o Senhor é convosco. Bendita sois vós entre as mulheres. E bendito é o fruto do vosso ventre, Jesus.
0: Santa Maria, Mãe de Deus, rogai por nós, pecadores, agora e na hora de nossa morte. Amém. Glória.
1: Glória ao Pai, ao Filho e ao Espírito Santo.
0: Como era no princípio, agora e sempre. Amém.
1: Ó meu Jesus, perdoai-nos, livrai-nos do fogo do inferno, levai as almas todas para os céus e socorrei principalmente as que mais precisarem.
0: Vinde Espírito Santo, vinde por meio da poderosa intercessão do Imaculado Coração de Maria, vossa amadíssima esposa. Edmeia, obrigado pelo sim. Continue rezando conosco. Nossa Senhora tem uma linda mensagem para cada um de nós.
1: Amém. Boa noite.
0: E agora vamos para o terceiro mistério da luz. E queremos colocar também nesse mistério a intenção pelo WhatsApp da Ivonete, que é de Vilar dos Teles, pede oração, e pelo aniversário da Ivone, sua irmã. Parabéns, Ivone, por mim, por meus filhos, netos, a comunidade, a Sagrada Família, pelos enfermos, vítimas da guerra, desempregados. E o seu Antônio. Boa noite, eu sou da paróquia São Francisco de Assis de Itaboraí. Peço oração por minha saúde e minha família. Por todos vocês que estão fazendo aniversário no dia de hoje também, vamos também colocar aqui em agradecimento. Vamos então meditar, Beth?
2: Sim. Terceiro mistério luminoso, o anúncio do reino de Deus é o convite à conversão. Jesus é luz na sua vida divina. Mistério de luz é a pregação com a qual Jesus anuncia o advento do reino de Deus e convida à conversão, perdoando os pecados de quem a ele se dirige com humilde confiança. Início do mistério de misericórdia que ele prosseguirá exercendo até o fim do mundo, especialmente através do sacramento da reconciliação, confissão, confiado à sua igreja. Peçamos a Nossa Senhora a graça da confissão frequente. Por isso devemos renunciar às trevas do pecado para viver plenamente na luz, no amor e na santidade.
0: Ave.

0: Beth, vou pedir para que você inicie.
1: Ah, sim. Pai nosso que estás nos céus, santificado seja o vosso nome. Venha a nós o vosso reino, seja feita a vossa vontade, assim na terra como no céu.
0: O pão nosso de cada dia nos dai hoje. Perdoai as nossas ofensas, assim como nós perdoamos a quem nos tem ofendido. Não nos deixeis cair em tentação, mas livrai-nos do mal. Amém.
1: Ave Maria, cheia de graça, o Senhor é convosco. Bendita sois vós entre as mulheres. Bendito é o fruto do vosso ventre, Jesus.
0: Santa Maria, Mãe de Deus, rogai por nós, pecadores, agora e na hora de nossa morte. Amém.
1: Ave Maria, cheia de graça, o Senhor é convosco. Bendita sois vós entre as mulheres. Bendito é o fruto do vosso ventre, Jesus.
0: Santa Maria, Mãe de Deus, rogai por nós, os pecadores, agora e na hora de nossa morte. Amém.
1: Ave Maria, cheia de graça, o Senhor é convosco. Bendita sois vós entre as mulheres. Bendito é o fruto do vosso ventre, Jesus.
0: Santa Maria, Mãe de Deus, rogai por nós, pecadores, agora e na hora de nossa morte. Amém.
1: Ave Maria, cheia de graça, o Senhor é convosco. Bendita sois vós entre as mulheres. Bendito é o fruto do vosso ventre, Jesus.
0: Santa Maria, Mãe de Deus, rogai por nós, pecadores, agora e na hora de nossa morte. Amém.
1: Ave Maria, cheia de graça, o Senhor é convosco. Bendita sois vós entre as mulheres. Bendito é o fruto do vosso ventre, Jesus.
0: Santa Maria, Mãe de Deus, rogai por nós, pecadores, agora e na hora de nossa morte. Amém.
1: Ave Maria, cheia de graça, o Senhor é convosco, bendita sois vós entre as mulheres, bendito é o fruto do vosso ventre, Jesus.
0: Santa Maria, Mãe de Deus, rogai por nós, pecadores, agora e na hora de nossa morte. Amém.
1: Ave Maria, cheia de graça, o Senhor é convosco, bendita sois vós entre as mulheres, bendito é o fruto do vosso ventre, Jesus.
0: Santa Maria, Mãe de Deus, rogai por nós, pecadores, agora e na hora de nossa morte. Amém.
1: Ave Maria, cheia de graça, o Senhor é convosco, bendita sois vós entre as mulheres, bendito é o fruto do vosso ventre, Jesus.
0: Santa Maria, Mãe de Deus, rogai por nós, pecadores, agora e na hora de nossa morte. Amém.
1: Ave Maria, cheia de graça, o Senhor é convosco. Bendita sois vós entre as mulheres, bendito é o fruto do vosso ventre, Jesus.
0: Santa Maria, Mãe de Deus, rogai por nós, pecadores, agora e na hora de nossa morte. Amém.
1: Ave Maria, cheia de graça, o Senhor é convosco. Bendita sois vós entre as mulheres, bendito é o fruto do vosso ventre, Jesus.
0: Santa Maria, Mãe de Deus, rogai por nós, os pecadores, agora e na hora de nossa morte. Amém.
1: Glória ao Pai, ao Filho e ao Espírito Santo.
0: Como era no princípio, agora e sempre. Amém.
1: Seja amado e adorado a cada momento.
0: Jesus, no Santíssimo Sacramento.
1: Ó meu Jesus, perdoai-nos, livrai-nos do fogo do inferno, levai as almas todas para o céu.
0: E socorrei principalmente as que mais precisarem.
1: Coração Imaculado de Maria.
0: Confiança, saúde e vitória minha.
1: Vinde Espírito Santo, vinde por meio da poderosa intercessão do Imaculado Coração de Maria, vossa amadíssima esposa.
0: E agora vamos para o quarto mistério da luz, e já colocando aqui também nesse quarto mistério, de modo muito particular, rezemos pela nossa Rádio Catedral. A rádio que é mantida por todos aqueles colaboradores que fazem a sua doação mensal. Cheguemos à meta para que ela possa continuar mantendo, né, no ar. E essa é a única meio de comunicação que é a Rádio Católica aqui no Rio de Janeiro. Então nós pedimos, seja um amigo da rádio. Olha quantas graças, né? Todos os dias são celebradas a Santa Missa aqui no prédio do Edifício João Paulo, e todos os nomes daqueles que contribuem, aqueles que são amigos, todo o seu aniversário tem os seus nomes na intenção da Santa Missa. Então a rádio também tem tantas outras coisas, né, maravilhosas, tantas graças que a gente recebe.
1: Sim.
0: Vamos então meditar?
1: Vamos. Quarto mistério luminoso, a transfiguração de Jesus no Monte Tabor, para Pedro, Tiago e João. Jesus é luz na sua glória divina. Jesus aparece na luz esplêndida da sua divindade, luz da qual resplandece no paraíso seu corpo glorioso. Devemos acreditar sempre mais na divindade de Jesus, para sermos também nós revestidos pela sua glória divina, tornando-nos pessoas luminosas que difundem somente a luz.
0: Vamos, quem vai rezar conosco? Cláudia. Boa noite.
2: Boa noite, a Cláudia.
0: Oi, tu Cláudia, tudo bem? De onde você fala, a paróquia?
2: É, Niterói, Santa Rosa, paróquia Nossa Senhora Auxiliadora.
0: Que bom. E tem cenáculo aí, por curiosidade, saber?
2: Tem, nós temos um cenáculo na paróquia, todo segundo sábado de cada mês, e também na capela Santa Rosa do Viterbo, toda última quarta-feira do mês.
0: Que bom, o povo de Niterói, atenção, hein? Não vamos perder essa oportunidade.
2: Verdade.
0: Então, Cláudia, que intenção você traz?
2: Eu quero pedir muito pelo triunfo do Imaculado Coração de Maria, principalmente nas nossas famílias, né? Que todas as pessoas possam se converter, nossos familiares mais afastados.
0: Amém.
1: Amém.
0: Vamos rezar sim, Cláudia. Essa é uma intenção muito importante. Nós sabemos como é grande a luta e a dificuldade. E Nossa Senhora, e Lúcia já falava, né? Ela revelava que a última batalha final seria entre, com as famílias, sobre a vida, né? A batalha da vida e nas famílias. Então vamos rezar pelas nossas famílias. Trago muitas intenções de pessoas rezando também por outras pessoas, por família. Então vamos colocar nessa intenção dentro do coração imaculado. Pode puxar e a gente responde.
2: Sim. Pai nosso que estás nos céus, santificado seja o vosso nome. Venha a nós o vosso reino, seja feita a vossa vontade assim na terra como no céu.
0: Pão nosso de cada dia nos dai hoje, perdoai as nossas ofensas, assim como nós perdoamos a quem nos tem ofendido. Não nos deixeis cair em tentação, mas livrai-nos do mal. Amém.
2: Ave Maria, cheia de graça, o Senhor é convosco. Bendita sois vós entre as mulheres, e bendito é o fruto do vosso ventre, Jesus.
0: Santa Maria, Mãe de Deus, rogai por nós, pecadores, agora e na hora de nossa morte. Amém.
2: Ave Maria, cheia de graça, o Senhor é convosco. Bendita sois vós entre as mulheres, e bendito é o fruto do vosso ventre, Jesus.
0: Santa Maria, Mãe de Deus, rogai por nós, pecadores, agora e na hora de nossa morte. Amém.
2: Ave Maria, cheia de graça, o Senhor é convosco. Bendita sois vós entre as mulheres, e bendito é o fruto do vosso ventre, Jesus.
0: Santa Maria, Mãe de Deus, rogai por nós, pecadores, agora e na hora de nossa morte. Amém.
2: Ave Maria, cheia de graça, o Senhor é convosco. Bendita sois vós entre as mulheres, e bendito é o fruto do vosso ventre, Jesus.
0: Santa Maria, Mãe de Deus, rogai por nós, pecadores, agora e na hora de nossa morte. Amém.
2: Ave Maria, cheia de graça, o Senhor é convosco. Bendita sois vós entre as mulheres, e bendito é o fruto do vosso ventre, Jesus.
0: Santa Maria, Mãe de Deus, rogai por nós, pecadores, agora e na hora de nossa morte. Amém.
2: Ave Maria, cheia de graça, o Senhor é convosco. Bendita sois vós entre as mulheres, e bendito é o fruto do vosso ventre, Jesus.
0: Santa Maria, Mãe de Deus, rogai por nós, pecadores, agora e na hora de nossa morte. Amém.
2: Ave Maria, cheia de graça, o Senhor é convosco. Bendita sois vós entre as mulheres, e bendito é o fruto do vosso ventre, Jesus.
0: Santa Maria, Mãe de Deus, rogai por nós, pecadores, agora e na hora de nossa morte. Amém.
2: Ave Maria, cheia de graça, o Senhor é convosco. Bendita sois vós entre as mulheres, e bendito é o fruto do vosso ventre, Jesus.
0: Santa Maria, Mãe de Deus, rogai por nós, pecadores, agora e na hora de nossa morte. Amém.
2: Ave Maria, cheia de graça, o Senhor é convosco. Bendita sois vós entre as mulheres, e bendito é o fruto do vosso ventre, Jesus.
0: Santa Maria, Mãe de Deus, rogai por nós, pecadores, agora e na hora de nossa morte. Amém.
2: Ave Maria, cheia de graça, o Senhor é convosco. Bendita sois vós entre as mulheres, e bendito é o fruto do vosso ventre, Jesus.
0: Santa Maria, Mãe de Deus, rogai por nós, pecadores, agora e na hora de nossa morte. Amém.
2: Glória ao Pai, ao Filho e ao Espírito Santo.
0: Como era no princípio, agora e sempre. Amém.
2: Seja amada e adorada a cada momento.
0: Jesus, no Santíssimo Sacramento.
2: Ó meu Jesus, perdoai-nos, livrai-nos do fogo do inferno, levai as almas todas para o céu.
0: Socorrei principalmente as que mais precisarem.
2: Coração Imaculado de Maria.
0: Confiança, saúde e vitória minha.
2: Vinde, Espírito Santo. Vinde por meio da poderosa intercessão do Imaculado Coração de Maria,
0: vossa amadíssima esposa. Muito obrigado, Cláudia de Niterói, e que você venha rezar mais vezes conosco.
2: Amém, boa noite.
1: Boa noite.
0: E aí nós queremos colocar também, Beth, está chegando aqui pelo Facebook, quero colocar a intenção da Márcia Assis, que mais uma vez coloca aqui por Maria Helena Cardoso e pelos enfermos. Coloco também, de modo particular, minha irmã Andréia e também aqui Marisa da Paróquia Nossa Senhora de Fátima do MEI. Olá, pessoal do Movimento Mariano e também Catedral, pedindo oração pelo meu marido Sérgio Gonçalves, que está precisando muito, e, né, por conta de saúde. Nós confiamos e que em Jesus, que é médico dos médicos. Alguma intenção?
1: Sim. A Lúcia Nogueira, ela pede saúde física, emocional, mental para Aline, Laura, Mauro, Camila, Rafael, Lúcia, Matheus, Vera. E a Cleia Mello, ela fala boa noite a todos, que Deus nos abençoe, nos fortaleça, nos dê paz. A Cleide Aguiar, Águia, tá triste porque o telefone não tocou.
0: Tudo bem, Cleide, na próxima vai dar certo. Bom, aqui também o Cássio, ele fala, lembra de falar no Frei Anselmo, ele está escutando, ele está rezando conosco. Sua bênção, Frei Anselmo, obrigado por estar sempre conosco. Vamos meditar?
1: Vamos sim.
0: Quinto mistério.
1: Quinto mistério da luz, instituição da Eucaristia, expressão sacramental do mistério pascal de Cristo. Jesus é luz na Eucaristia, mistério de luz é, enfim, a instituição da Eucaristia, na qual Cristo se faz alimento com o seu corpo e o seu sangue, sob os sinais do pão e do vinho, testemunhando até ao extremo o seu amor pela humanidade, por cuja salvação se oferecerá em sacrifício. Adoremos a Jesus, verdadeiro Deus e verdadeiro homem, presente na hóstia consagrada com seu corpo, seu sangue, sua alma e sua divindade.

0: Maria!
1: Boa noite. Alô, boa noite.
2: Noite.
1: É, quem está falando é Andréia?
2: Andréia.
1: Andréia é minha irmã, ela é apóstola responsável da paróquia São Miguel Arcanjo, do bairro Colégio. E o nome do padre é? Pároco?
2: Padre Evandro.
1: Padre Evandro. Estão já nos preparativos, né? Acredito já para o grande festejo de São Miguel Arcanjo. Então, e acontece o cenáculo todo?
2: Todo terceiro sábado do mês, às 15h, na Paróquia São Miguel Arcanjo.
1: Então, vamos visitar, já que estamos, né, já aí as vésperas da sua novena. É uma igreja lindíssima, vá visitar São Miguel, participe do cenáculo, todo terceiro sábado, às 15 horas. Pode colocar suas intenções.
2: Eu quero agradecer a todas as pessoas que ficaram em oração, de uma cirurgia que eu levei. Eu quero agradecer a todas as pessoas, né? E quero pedir para a saúde da minha amiga Nádia, também da paróquia São Miguel Arcanjo, para ela fazer uma boa recuperação também.
1: Muito bem.
2: E todos vocês da rádio, todas as pessoas que precisam no momento de oração.
1: Muito bem. Pode começar.
2: Ave Maria.
1: Pai nosso.
2: Pai nosso que estás no céu, santificado seja o vosso nome. Venha a nós o vosso reino. Seja feita a vossa vontade, assim na terra como no céu.
1: O pão nosso de cada dia nos dai hoje. Perdoai as nossas ofensas, assim como nós perdoamos a quem nos tem ofendido. E não nos deixeis cair em tentação, mas livrai-nos do mal. Amém.
2: Ave Maria, cheia de graças, o Senhor é convosco. Bendita sois vós entre as mulheres, e bendito é o fruto do vosso ventre, Jesus.
1: Santa Maria, Mãe de Deus, rogai por nós, pecadores, agora e na hora de nossa morte. Amém.
2: Ave Maria, cheia de graças, o Senhor é convosco. Bendita sois vós entre as mulheres, e bendito é o fruto do vosso ventre, Jesus.
1: Santa Maria, Mãe de Deus, rogai por nós, pecadores, agora e na hora de nossa morte. Amém.
2: Ave Maria, cheia de graças, o Senhor é convosco. Bendita sois vós entre as mulheres, e bendito é o fruto do vosso ventre, Jesus.
1: Santa Maria, Mãe de Deus, rogai por nós, pecadores, agora e na hora de nossa morte. Amém.
2: Ave Maria, cheia de graças, o Senhor é convosco. Bendita sois vós entre as mulheres, e bendito é o fruto do vosso ventre, Jesus.
1: Santa Maria, Mãe de Deus, rogai por nós, pecadores, agora e na hora de nossa morte. Amém.
2: Ave Maria, cheia de graças, o Senhor é convosco. Bendita sois vós entre as mulheres, e bendito é o fruto do vosso ventre, Jesus.
1: Santa Maria, Mãe de Deus, rogai por nós, pecadores, agora e na hora de nossa morte. Amém.
2: Ave Maria, cheia de graças, o Senhor é convosco. Bendita sois vós entre as mulheres, e bendito é o fruto do vosso ventre, Jesus.
1: Santa Maria, Mãe de Deus, rogai por nós, pecadores, agora e na hora de nossa morte. Amém.
2: Ave Maria, cheia de graças, o Senhor é convosco. Bendita sois vós entre as mulheres, e bendito é o fruto do vosso ventre, Jesus.
1: Santa Maria, Mãe de Deus, rogai por nós, pecadores, agora e na hora de nossa morte. Amém.
2: Ave Maria, cheia de graças, o Senhor é convosco. Bendita sois vós entre as mulheres, e bendito é o fruto do vosso ventre, Jesus.
1: Santa Maria, Mãe de Deus, rogai por nós, pecadores, agora e na hora de nossa morte. Amém.
2: Ave Maria, cheia de graças, o Senhor é convosco. Bendita sois vós entre as mulheres, e bendito é o fruto do vosso ventre, Jesus.
1: Santa Maria, Mãe de Deus, rogai por nós, os pecadores, agora e na hora de nossa morte. Amém.
2: Ave Maria, cheia de graças, o Senhor é convosco. Bendita sois vós entre as mulheres, e bendito é o fruto do vosso ventre, Jesus.
1: Santa Maria, Mãe de Deus, rogai por nós, pecadores, agora e na hora de nossa morte. Amém. Glória.
2: Seja amada e adorada a cada momento.
1: Jesus no Santíssimo Sacramento. Glória.
2: Glória ao Pai, ao Filho e ao Espírito Santo.
1: Como era no princípio, agora e sempre. Amém. Ó meu Jesus.
2: Ó Jesus, perdoai-nos, livrai-nos do fogo do inferno. Levai as almas todas para o céu.
1: E socorrei principalmente as que mais precisarem.
2: Imaculado Coração de Maria.
1: Confiança, saúde e vitória minha.
2: Vinde Espírito Santo, atende por meio da poderosa intercessão
1: do Imaculado Coração de Maria, vossa amadíssima esposa. Muito obrigado.
2: Amém, obrigada a vocês.
1: Agora vamos rezar nas intenções do nosso Santo Padre o Papa, que é um dos nossos compromissos do Movimento Sacerdotal Mariano, unidade ao Papa. Por ele, que fez aniversário essa semana, rezemos. Pai nosso que estais no céu, santificado seja o vosso nome. Venha a nós o vosso reino, seja feita a vossa vontade, assim na terra como no céu. Pão nosso de cada dia nos dai hoje, perdoai as nossas ofensas, assim como nós perdoamos a quem nos tem ofendido. Não nos deixeis cair em tentação, mas livrai-nos do mal. Amém. Ave Maria, cheia de graça, o Senhor é convosco. Bendita sois vós entre as mulheres, bendito é o fruto do vosso ventre, Jesus. Santa Maria, Mãe de Deus, rogai por nós, pecadores, agora e na hora de nossa morte. Amém. Glória ao Pai, ao Filho e ao Espírito Santo, como era no princípio, agora e sempre. Amém. Vamos saudar Nossa Senhora, nossa Mãe e nossa Rainha. Salve, Rainha, Mãe de misericórdia, vida, doçura, esperança, nossa salve. A vós bradamos, degredados filhos de Eva. A vós suspiramos, gemendo e chorando neste vale de lágrimas. Eia, pois, advogada nossa, esses vossos olhos misericordiosos a nós volvei. E depois desse desterro, mostrai-nos Jesus, bendito é o fruto do vosso ventre. Ó clemente, ó piedosa, ó doce sempre, Virgem Maria. Rogai por nós, Santa Mãe de Deus,
0: para que sejamos dignos das promessas de Cristo. Amém.
1: Vamos então agora ouvir Nossa Senhora com a mensagem que ela tem para nós hoje. Vamos ouvir com muita atenção.
0: Vamos ouvir o que Nossa Senhora tem para nos falar. Foi em Cagliari, Itália, 21 de novembro de 1991.
1: 21 de novembro de 1991, para quem tem o livro azul, e página
0: 847.
1: 847, para quem tem as novas edições.
0: Isso. Festa de apresentação, da apresentação de Maria Santíssima no templo. No templo do meu coração imaculado. Filhos prediletos, vivei neste dia o alegre mistério da minha apresentação no templo do Senhor. É um mistério de silêncio, de oferecimento, de oração e de imolação pessoal. Sou oferecida como vítima de amor, doce e imaculada ao culto do meu Senhor. Agora pertenço-lhe para sempre, alegre, por me pôr ao seu serviço na oração e no silêncio para sua maior glória. Já chegou também para todos vós, filhos que vos consagrastes a mim, a hora de entrar no templo do meu coração imaculado. No templo do meu coração imaculado, formo-vos cada vez mais num profundo silêncio. Nestes tempos em que o meu adversário consegue seduzir a humanidade com as palavras, profundo silêncio. Nestes tempos em que o meu adversário consegue seduzir

0: preparo-vos para a vossa oferta sacerdotal. Nestes tempos da grande tribulação, sois chamados a levar o peso de uma cruz muito pesada. Quantas dores vos esperam? Então, deveis preparar-vos para a vossa oferta sacerdotal, em sinal de reparação e de expiação pela salvação de muitos dos meus pobres filhos perdidos. Oferecei ao Senhor toda a vossa vida, o vosso corpo, o vosso coração, a vossa alma, a vossa inteligência, a vossa vontade, a vossa liberdade. Tornai-vos, eis, então, as vítimas escolhidas, preciosas e agradáveis a Deus, que eu lhe poderei oferecer para que sejam abreviados os tempos da grande prova. No templo do meu coração imaculado, chamo-vos a uma contínua oração. Rezai pelos filhos prediletos. De vós quero muita oração. Transformai o vosso dia num ato de oração incessante. Sede para todos um bom exemplo de oração. Rezai com a oração do coração. Rezai com abandono, com confiança, com perseverança. Aproximam-se momentos tão difíceis e perigosos que só se podem salvar aqueles que acolhem o meu convite para rezar sempre comigo. No templo do meu coração imaculado, disponho-vos para a vossa imolação sacerdotal. Há uma imolação espiritual que eu lhe peço, que eu peço a todos. Esta imolação consiste em acolher com amor cada circunstância da vossa vida, como cumprimento da vontade do Pai Celeste. Fazei sempre e em cada momento só a vontade divina. Então o Pai se há de comprazer em vós, pois dareis ao Filho a alegria de fazer em vós só a vontade do Pai. Há também uma imolação física para a qual vos preparo docemente como mãe, que faz do seu coração imaculado, que a todos vos encerra, o altar sobre o qual sereis imolados para a salvação do mundo. Não vos perturbeis. Chegaram os tempos fortes da purificação, da grande tribulação e da apostasia. Por isso, hoje vos convido todos a entrar no templo do meu coração imaculado, a fim de vos poder oferecer para a perfeita glorificação da Santíssima Trindade.
1: Rezar, sofrer, oferecer e calar. O mais Nossa Senhora faz. Ela só nos quer que nós estejamos dentro do seu coração imaculado, fazendo de tudo que acontece na nossa vida, todos os sofrimentos que nós muitas das vezes vão aumentando, oferecer, calar, meditar e oferecer por aqueles, né? Por aquelas almas perdidas, as que precisam de salvação. Em tudo, Nossa Senhora pede que sejamos uma oferta agradável a Deus. Vamos assim nos consagrar? Vamos fazer o nosso ato de consagração? Que esse ato foi colocado no coração do Padre Gobbi para que ele escrevesse, porque através desse ato é que nós adentramos nesse coração e lá estamos seguros. Vamos juntos?
0: Sim.
1: Virgem de Fátima, Mãe de Misericórdia, Rainha do céu e da terra, refúgio dos pecadores, nós, aderindo ao movimento mariano, consagramos-nos de modo especialíssimo ao vosso coração imaculado. Com este ato de consagração, pretendemos viver convosco e por meio de vós todos os compromissos assumidos na nossa consagração batismal. Comprometemos-nos igualmente a realizar em nós a conversão interior tão pedida no Evangelho, a qual nos liberte de todo apego a nós mesmos e dos compromissos fáceis com o mundo, para estarmos como vós, sempre unicamente dispostos a fazer a vontade do Pai. E enquanto pretendemos confiar-vos a vós, Mãe docíssima e misericordiosa, a nossa vida e vocação cristã, para que tudo disponhais para os vossos desígnios de salvação nesta hora decisiva que pesa sobre o mundo, comprometemos-nos a vivê-la segundo os vossos desejos, em particular em um renovado espírito de oração e de penitência, na participação fervorosa na celebração da Eucaristia, no apostolado, na reza diária do Santo Terço e no modo austero de vida conforme

0: Evangelho, que a todos dê bom exemplo de observância da lei de Deus e do exercício das virtudes cristãs, especialmente da pureza.
1: Prometemos-vos ainda
0: manter-vos unidos ao Santo Padre, à hierarquia e aos nossos sacerdotes, de modo a opormos uma barreira à onda de contestação do magistério que ameaça a Igreja até os fundamentos. Debaixo do vosso amparo, queremos tornar-vos apóstolos desta hoje tão necessária união de oração e de amor ao Santo Padre, para quem suplicamos a vossa especial proteção. Prometemo-nos, por último, levar, quanto nos for possível, as pessoas com as quais entrarmos em contato, a renovar a sua devoção para convosco, consciente de que o ateísmo fez naufragar na fé grande número de fiéis, de que a dessacralização entrou no templo santo de Deus, de que o mal e o pecado inundam cada vez mais o mundo. Ousamos levantar confiantes os nossos olhares para vós, Mãe de Jesus e Mãe Nossa, misericordiosa e poderosa, e ainda hoje invocar e esperar de vós salvação para todos os vossos filhos. Ó clemente, ó piedosa, ó doce sempre Virgem Maria. Queremos colocar aqui o contato da nossa responsável regional, que é a Ivanise, e que está aí à disposição todo o movimento para multiplicar os cenáculos, principalmente os familiares. Se você ainda não tem um cenáculo na sua paróquia, ou se você deseja receber uma visita da imagem de Nossa Senhora, consagrar sua família e o material, né? Adquirir o material para assim se tornar esse apóstolo que vá também rezar nas famílias, o telefone é 99106-8667. 99106-8667. Ivanise, nossa responsável. Nós estivemos então, né, juntos aqui reunidos, em nome do Pai, do Filho e do Espírito Santo. Amém. Salve Maria! Amém.

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28: Está no ar a Voz do Brasil. As notícias do governo federal que movimentaram o país no dia de hoje.
29: Olá, boa noite.
30: Boa noite para você que nos acompanha em todo o país.
29: Quinta-feira, 17 de setembro de 2026.
30: Vamos aos destaques do dia.
29: Ação contra o comércio de celulares irregulares.
30: Operação Última Chamada tem como alvo cerca de 200 estabelecimentos comerciais em 15 estados. Luana Karen.
31: 50 inquéritos policiais foram instaurados. Também foram realizadas prisões em flagrante e 635 aparelhos celulares.